0: União da Bahia é autor da proposta que proíbe a publicidade, a propaganda e o patrocínio de apostas de cota fixa, as chamadas bets, em todo o país. O projeto ainda veda a contratação de influenciadores, atletas e celebridades para divulgar as apostas.
1: O texto proíbe também o patrocínio de eventos e a utilização de marcas de bets em estádios, arenas e outras instalações. Arthur Oliveira Maia acrescenta que 20% da área de exposição das plataformas de apostas deve ser destinada a alertas sobre os riscos do jogo.
2: Ciência e tecnologia.
0: Fernanda Coelho Filho, do União de Pernambuco, solicita a criação da Frente Parlamentar em Defesa do Programa Espacial Brasileiro. O deputado entende que o colegiado pode colaborar com a formulação de políticas públicas voltadas para o setor espacial e de inovação tecnológica.
1: Fernando Coelho Filho afirma que a iniciativa visa fortalecer a soberania nacional com o desenvolvimento de programas em telecomunicações e monitoramento climático e territorial. Ele argumenta que a frente vai atuar para garantir recursos orçamentários para o setor.
0: Antônio Doido, do MDB do Pará, celebra a aprovação na Câmara de projeto que impede o bloqueio de recursos do Fundo de Universalização dos Serviços de Telecomunicações. Ele ressalta a importância do FUST no financiamento de ações para ampliar o acesso à internet no país.
1: Antônio Doido avalia que a medida pode assegurar mais recursos para levar internet de qualidade a escolas públicas, áreas rurais e comunidades que ainda não têm atendimento adequado. O texto também prevê mais investimentos para a infraestrutura das próprias operadoras.
0: Juscelino Filho, do Maranhão, é favorável ao projeto que estabelece novas regras para o compartilhamento de postes de energia elétrica por empresas de telecomunicações. A proposta busca ampliar a organização das redes e garantir acesso isonômico à infraestrutura.
1: O texto atribui à ANEEL e à Anatel a definição das regras técnicas e econômicas do compartilhamento e prevê prazo de 5 anos para a regularizar ocupações irregulares. A proposta, que tem o apoio de Juscelino Filho, também incentiva a modernização da infraestrutura.
2: Segurança Pública.
0: Mário Frias, do PL de São Paulo, defende ampliar o prazo da prisão temporária em investigações de organizações criminosas e associações criminosas de alta complexidade. A medida vale para casos que dependam de provas como quebras de sigilo e análise de dados digitais.
1: Pela proposta, a prisão temporária poderá durar até 40 dias, com possibilidade de prorrogação por igual período, mediante decisão judicial fundamentada. Segundo Mário Frias, o texto também estabelece prazo de 30 dias para o Ministério Público se manifestar após a conclusão do inquérito.
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2: Justiça.
0: Felipe Francischini, do Podemos, do Paraná, quer reforçar a proteção patrimonial da mulher na dissolução do casamento ou da união estável. Ele defende que medidas de bloqueio e proteção de bens não poderão atingir imóveis ou outros bens dados como garantia em financiamentos.
1: Felipe Francischini afirma que a medida evita que bens que ainda pertencem juridicamente ao banco ou a outro credor sejam incluídos na proteção patrimonial. Segundo o deputado, a intenção é assegurar que as medidas incidam apenas sobre bens efetivamente disponíveis.
2: Últimas notícias.
0: O Jornal Câmara dos Deputados irá a Salvador nesta sexta-feira para mais uma gravação itinerante da Voz do Brasil nos estúdios de emissoras da Rede Câmara de Rádio.
1: Lado a lado, um âncora da Rádio Câmara de Brasília e um âncora da emissora local vão apresentar as principais notícias do dia. O programa gravado em Salvador irá ao ar na próxima segunda, dia 31.
0: Termina agora o Jornal Câmara dos Deputados, produzido pela Rádio Câmara,

0: Notícias do dia. O programa gravado em Salvador irá ao ar na próxima segunda, dia 31.
1: Termina agora o Jornal Câmara dos Deputados, produzido pela Rádio Câmara, com trabalhos técnicos de Everson Urani e apresentação de Márcio Aquiles Sardi e Val Monteiro. Boa noite.
0: Uma ótima noite. Você fica agora com o Minuto do TCU.
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2: 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Boa noite.

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Eu só tenho uma pergunta pra fazer pra vocês. Será que não cabe nessa mala aí também? Assim...

0: E o Nego Solimões!
1: Jorge Matheus, maravilha, muito obrigado pela confiança,
0: senhor.
1: Pela presença. Demais.
0: Obrigado vocês, rapaz. É uma honra, um privilégio pra nós.
2: Esse povo de Goiânia tá aqui. É apaixonado, né?
0: Ah, é demais, hein? É demais.
2: Que é isso?
0: Como é que é o refrão?

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2: Olha a hora, olha a hora. 5:02.
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2: Rapaz, já começa o programa, o João Grilo me tirando do sério. Ah, menino. Vamos acordar, gente, despertar. Terça-feira, hein? Terçou. 25 de agosto de 2026. Olha só, mais um dia. Mas, ó, oportunidade de muito mais felicidades batendo em tua porta. Muito mais oportunidades de você ser feliz, tá? Portanto, vamos acordar, despertar e buscar essas oportunidades que Deus nos dá, que a vida nos dá, né? Problemas? Claro que tem e há de sempre ter. Mas nós estamos aqui para peitar todos eles, resolver, porque problema é para ser resolvido e dizer, vamos viver a vida. Vem para cá, porque o Rancho da Boa está no ar.

0: Olha a hora, 5 horas e 5 minutos. Bom dia, povo da boa, povo da madrugada, povo cedeiro, povo guerreiro. Vamos acordando, despertando, já com um novo amanhecer, com um novo dia, com um novo rancho da boa, porque tudo é novo, né? Tudo é bom, tudo é boa, boa FM.
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0: Ai, ai, ai, ai, você começou cedo hoje, né, João Grilo? Começou cedo hoje, né? Tô de olho na tua, viu, bicho? Tá, fica aí, hein? Ah, tá. 5:06, 5:06. Liga pra ele não, Vander, liga não. Quando ele tá assim, é fogo. É fogo que ele já acorda com fogo. Hoje já já a gente tira esse fogo dele, é. Fica, fica que tu vai ver o que é bom pra tosse. Botar debaixo do jegue, tu vai ver. Vamos acordar, hein? E dizer assim, ó, terçou, 25 de agosto de 2026, já chegando com mais um programa pra vocês e pra gente também, afinal, é um hábito, é um costume não só do lado de lá, como do lado de cá, em acordarmos cedo estarmos aqui com vocês, com muita alegria e com muito prazer. Portanto, vamos de bom dia!
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0: Alô, alô, esse povo bom no curral, alô, alô, esse povo bom já no trabalho, se preparando para trabalhar, ou acordando, despertando, se preparando para estudar, enfim, a toda classe, né? A todos os amigos, a todas as idades, acordando por hábito, por costume. É isso aí, né? E para quem tá chegando agora, sejam bem-vindos. Vocês estão com a Boa FM 96.1. Rancho da Boa é o nome do programa. Na comunicação, esse amigo que vos fala.
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0: Mesquita! Estamos por cá. Alô, João Grilo, bom dia!
2: Bom dia! Bom dia!
0: Oi.
2: Bom dia, povo da Boa! Vanderlei, Rivamar, bom dia!
0: Bom dia, bom dia!
2: Acordamos, já estamos com esse povo bom,
0: hein, Lamar? Pois é, rapaz, e tu chegou?
2: Acordar cedo é bom. Quem madruga,
0: Deus ajuda. Muito bem.
2: É, vamos acordar e despertar sempre cedo, porque quem acorda cedo vive mais, né, Lamar?
0: Ah, eu também vejo por esse lado, né? A gente dorme bem, porém acorda cedo e vive mais, não tenha dúvida disso.
2: É, vive mais. O dia fica mais comprido.
0: Isto.
2: Dá pra se resolver mais as coisas com calma.
0: Uhum.
2: Dá pra fazer tudo direitinho.
0: Verdade, verdade.
2: Agora, quem acorda tarde, quem dorme demais, aí é como se tivesse parado no tempo, viu?
0: É verdade, eu também vejo por esse lado.
2: Parado no tempo.
0: É.
2: Adormecido.
0: Eu, hein? Eu, hein?
2: Tem gente, mamãe, que acorda 10,
0: 11,
2: 9 da manhã,
0: Ave
2: 8.
0: Maria.
2: Deus me livre. Não sei como é que consegue, não, viu?
0: Eu também fico besta. Como é que consegue dormir até 9, 10, 8, 11 da manhã? Tu é doido, rapaz?
2: É, eu mesmo, Ivamar. O mais tarde aí, ó, 5 horas da manhã.
0: Pois é. Isso.
2: 5 horas da manhã já tô acordado.
0: Então.
2: É. Mas o que eu acordo mesmo é 4 horas, 4:30 da manhã, já tô de pé.
0: Então.
2: É, já tô de pé. Aí eu ligo logo o rádio e aí fico ouvindo as músicas da Boa FM.
0: Ah, eu também. Eu venho de lá pra cá curtindo as músicas boas
2: e
0: da Boa FM.
2: Pra cá, pra fazer a boa companhia no rádio.
0: É.
2: E pro bom.
0: Fazer o programa Rancho da Boa.
2: É, isso aí, rapaz. Eu já tô imaginando, viu, Ivamar?
0: O que que você tá imaginando?
2: Já tô imaginando essas férias que vem aí a partir de sexta-feira, viu?
0: Ih, rapaz, eu também, viu?
2: É, rapaz, a gente vai ficar fora do rádio 30 dias.
0: 30 dias,
2: 30
0: ó.
2: 30 dias, Ivamar. Eu vou ficar pra correr doido, viu?
0: Não, rapaz, tenha calma.
2: É, o costume que a gente tem de pegar e acordar, trabalhar, pra depois acordar e ficar em casa, não é mole não.
0: É, não é mole não, é verdade. Vem o hábito, né, Vanderlei, da gente acordar cedo. Daqui a pouco, ó, já não tá acordando tão cedo ou acordando cedo e não partindo pras obrigações, né, João?
2: É, pois é, rapaz. Já tô imaginando aqui, viu?
0: É, não é mole
2: Mas
0: não.
2: Mas vamos lá.
0: Vamos lá.
2: Vamos lá. Se tem que tirar férias pra descansar, vamos lá, né?
0: Vamos lá. É.
2: Mas, oi, Ivamar.
0: Diga.
2: Eu de ontem pra hoje, andei pensando.
0: É, vem, quando ele tá pensando assim, eu já fico preocupado, viu, Vanderlei?
2: É, rapaz, você sabe que quando eu penso, sempre tem alguma coisa aí, né?
0: É verdade, toda vez que tu pensa é problema.
2: Eu andei pensando, Pois é, meu Ivamar. Eu tenho uma pergunta pra fazer, sabe pra quem?
0: Pergunta pra fazer pra quem? Pra doutor do Cacau, pra quem?
2: Pra você.
0: Pra mim?
2: E pra o ex-prefeito de Itapé, Naeliton.
0: O que é que tu quer, rapaz, comigo e com o Naeliton? O que é que tu... É o que que tu quer saber comigo e com o Naeliton?
2: É, Ivamar. Eu andei pensando aí em uma coisa e eu tenho que perguntar a vocês dois, viu?
0: E é o que que tu quer, pai? Pergunta logo, não deixa a gente curioso, não. Perguntar pra mim e pra Naeli, tu pergunta logo aí o que é que tu
2: não,
0: quer.
2: Não quero perguntar agora não, Ivamar.
0: Ah,
2: eu
0: bom.
2: Eu vou perguntar mais tarde.
0: Aí agora.
2: É, mais tarde eu pergunto. Pra você e pra o ex-prefeito Itapé, Naeliton.
0: É, agora vem com pergunta besta de lá pra cá que tu vai ver, viu, rapaz?
2: É, daqui a pouco eu pergunto.
0: É, vem.
2: Mas vamos lá.
0: Vamos.
2: Vamos acordar, gente. Bom dia.
0: Bom dia pra você também. São 5 horas e 12 minutos, 5 e 12. Você sabe o que é, Vanderlei?
3: Não.
0: Já tô curioso já. Que diabo que ele quer? Oxe, pergunta pra mim, pra Naeliton. Alô, Naeliton, aí tá perto. Será que Naeliton já acordou? Que ele já mandou um oi aqui pra mim? Será que Naeliton tá na escuta? Responda aí, viu, Naeliton, que ele tem pergunta pra mim e pra tu aí daqui a pouco, ó. 5 e 13 agora, Vanderlei.
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0: 5 horas e 3 minutos cantando pra gente Magno e Maciel, essa dupla que eu virei fã, viu? 3 versos e 1 refrão. É o nome da música que é tocada e cantada assim. 5 e 13 agora. Tomando aquele cafezinho, ouvindo um programa como esse e uma música assim. Bom demais.

Tá aí a dupla Magno e Maciel. Uma dupla que foram encontrados no interior e na zona rural. Pois é, programa de Rodrigo Faro é quem descobriu essa dupla, né? E eu particularmente virei fã. Pena que eu não tenho ouvido mais gravações por parte dessa dupla, né? E vários, né? Várias duplas sertanejas foram descobertas exatamente na zona rural. Ali sim, eu digo que são os cantores, os verdadeiros cantores da música sertaneja, né? Por exemplo, ó, Leandro e Leonardo vieram da zona rural. Zezé de Camargo e Luciano vieram da zona rural. E esses aqui, então, nem se fala, ó. Cantando pra gente. Ah, não queria ouvir essa, não. Pera aí. É, aumenta o som, cadê? É, pronto, eu vou tocar essa daqui. Eu tô falando deles, Tunico e Tinoco, cantando Rancho Vazio. 5:18 agora.

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1: Galinho cantando, hora certa, 5 horas e 21 minutos, 5 e 21. Muita gente já se manifestando, já mandando exatamente aqui os seus áudios, né? Já vamos então partir para falar com o povo, né?
4: Que... Olha, ele chegou!
1: Chegou!
4: Chegou, doutor Cacau!
1: Já tá aqui, já tá aqui, ó.
4: É, chegou, tá aí.
1: É.
4: Vou lá, viu? Vou lá buscar o café pro homem,
1: vai
4: mamãe.
1: Vai buscar o café.
4: É, vou lá. Vou trazer logo um quilo de açúcar.
1: Qual é quilo de açúcar, rapaz? O café já tá doce, rapaz. Oxe, gente.
4: Ai, ai. É que ele gosta de café com muito açúcar, irmão.
1: Não, mas também não é tanto assim, não, rapaz.
4: Já falei. Já falei pra ele e já falei pra Vanderlei. Cuidado com açúcar, viu?
1: Ih, rapaz, cuidado com açúcar. 5h21, vamos falar com o povo, Vanderlei.

0: Vamos lá, vamos falar com o povo, vamos ouvir o povo. Ah, já vou começar com ela, minha amiga Cléo, Cléo Barbosa, lá de São Paulo, rapaz. Ontem ela mandou um áudio, hein, Cléo? Não deu nem tempo, rapaz, soltar no programa. Ah, Cléo, eu fiquei curioso, quero ouvir teu áudio de ontem, né? Depois eu ouço o de hoje. Fala, Cléo!
1: Bom dia, Ivamar, bom dia, João Grilo, bom dia, Vanderlei. Bom dia, ouvintes, tudo bem com vocês? Sou a Catarina de Mirassol, São Paulo.
0: Isto.
1: Ivamar, você vem na festa do peão de Barretos?
0: Olha,
1: menina. Ainda dá tempo, termina domingo.
0: Aí, olha.
1: Ivamar, falei do Rancho da Boa pro meu amigo Manuel Medeiros, carreteiro. Ele falou, ah, Catarina, tem lugar que eu paro pra dormir que não tem internet. Falei, não tem problema. Quando você estiver passando no sul da Bahia, sintoniza no Rancho da Boa, das 5 às 7 da manhã, de segunda a sexta.
0: Pois é.
1: Excelente semana para todos.
0: Obrigado,
1: tá
0: obrigado,
1: boa, Cléo. Tá feliz.
0: Bom dia, ela mandou mais um áudio aqui. E na realidade, né, eu sempre digo que a melhor propaganda é o boca a boca. E tem muita gente que já conhece o nosso programa através de outros ouvintes, né? Olha, tem um programa de manhã e tal, o povo vai e ouve, né, Cléo?
1: Bom dia, Ivamar.
0: Bom dia, outro bom dia
1: Rodrigo,
0: dela.
1: Bom dia, Vanderlei. Bom dia, ouvintes. Tudo bem com vocês?
0: Tudo bem,
1: Cléo. Sou a Catarina de Mirassol, São Paulo.
0: Isto.
1: Ivamar, você vem na festa do peão.
0: Ah, ela mandou, foi o mesmo, né?
1: Bom dia, Ivamar, bom dia, João Grilo, bom dia, Vanderlei.
0: Não, foi o mesmo áudio. Cléo, beijo no coração, viu? Fala para o carreteiro aí, para o caminhoneiro aí, que é só sintonizar pela Rádios Net, tá? Pela Rádios Net, quando você ouve uma vez por dia o nosso programa, ou qualquer programa aqui, né, da Boa FM, você tá nos consagrando um ponto de audiência. E é através de vocês que a gente tá aí, ó, em primeiríssimo lugar. 5 horas 24 minutos, nosso amigo Bujuca, o homem da Lapa, o homem da rapadura, seu Vanderlei, que você comeu aí, que quase não deixa nada pra João Grilo. O homem da cachaça boa, que trouxe uma destilada boa lá de da Lapa, né? Alô, Bujuca, bom dia.
2: Bom dia, Ribamar, tá na boa, tá feliz. Quero mandar um alô aí pra minha irmã Bill aí no Cerrado, meus pais, no Jorge Amado, seu Gerson, Dona Lili, e mandar um alô também pro meu amigo Zé Raimundo. Alô, Ribamar. Bom dia, meu irmão.
0: Bom dia pra você também, velho Bujuca. Júnior, Júnior e Fátima lá de Itapé.
3: Bom dia, Ivamar Besquita. Bom dia, Vanderlei. Bom dia, João Lino. Bom dia, doutor do Cacau.
0: Tá por aqui.
3: Queria colocar aí debaixo do jegue o nosso prefeito de Itapé estourado, Naérito Rosa Pinto.
0: E, Naérito.
3: Queria botar debaixo do jegue o nosso padeiro de Itapé estourado, Zé Paulo, e o parceiro dele de fazer pão, Galo. Tudo debaixo do jegue aí até amanhã de tarde. E valeu, Ivamar. Tá na boa, tá feliz, meu irmão. É assim que se diz.
0: É assim que se diz. Valeu, valeu. Bom dia.
3: Vocês aí, meu pronto.
0: Pois é, tem que ver, rapaz, se na época já tá acordado, que João Grilo disse que tem uma pergunta pra fazer pra mim, pra ele. Eu já tô é curioso pra saber que pergunta é essa. Theo Maju, bom dia.
4: Bom dia, Vanderlei, bom dia, João Grilo, bom dia, Ivamar.
0: Bom dia, oi.
4: Gostaria que você cantasse os parabéns pra minha neta Maria Júlia, que está fazendo aniversário hoje, 12 anos.
0: 12 anos.
4: E uma vizinha mãe que eu tenho aqui, Dona Dalva.
0: Dona
4: que
0: Dalva.
4: Que tá fazendo aniversário hoje. Viu, Ivamar? Obrigado, Ivamar.
0: Valeu, querida, gostei dessa minha vizinha mãe, Dona Dalva, né? E a garotona aí de 12 anos. Vamos cantar parabéns para os aniversariantes do dia, Vanderlei? Vamos, Vanderlei.

0: Olha aí, aos aniversariantes do dia, os nossos parabéns, né? Que tudo de bom aconteça na vida de vocês, com muita saúde, com muita paz e muitas realizações, tá bom? Tudo de bom. 5h26 agora. Olha Cidão chegando por aqui. Bom dia, querida, bom dia.
1: Bom dia, Ribamar, bom dia, Vanderlei, bom dia, João Keilo. Que Deus abençoe cada lar e cada coração, nos protegendo sempre, nos livrando de todo mal. Que Deus cuide de nós, protegendo, nos livrando de todo mal, Ribamar. Nos dando sabedoria, força, coragem e fé. Um lindo dia para todos nós. E dizer que sem um agricultor não tem comida na mesa. E vamos fazer o bem, gente, sem olhar a quem. Acorda, Bahia, acorda, Brasil. Forte abraço. Cida do Mangabinha.
0: Valeu, querida. Tudo de bom, viu? Tudo de bom. Ô, João Grilo. Olha, o Naélito já tá dizendo aqui que tá na escuta desde cedo, antes até começar o programa, rapaz. Cadê a pergunta que você tem pra mim e pra ele? É o que tu quer?
2: Daqui a pouco, rapaz. Daqui a pouco eu pergunto.
0: Mas o que será?
2: É. Rapaz? É uma pergunta séria, viu?
0: Pergunta séria. Vim de tu, ela é sério, rapaz. Essas perguntas tuas malucas, o que é que tu quer, rapaz?
2: É uma pergunta séria. O povo de Itapé, o povo da região, precisa saber.
0: Essa pergunta
2: que eu tenho pra você e pra o ex-prefeito de Itapé, Naéliton, é uma pergunta muito séria, viu,
0: Naéliton? Só o que nos faltava agora, viu, Naéliton? É só o que nos faltava agora, tu é mole. Vai, deixa o povo falar, Vanderlei.
3: Bom dia, Ribamar. Bom dia, João Filipe. Bom dia, Vanderlei. Ribamar, qual o produto bom que você tem para diabetes? E o chá para redução de líquido? Vem e fala aí. Bom dia a todos. Boa semana, em nome de Jesus.
0: Amém, amém.
3: É e já tá fazendo falta, viu? Essas férias.
0: Ei, menina,
3: você merece,
0: fala
3: ninguém
0: não.
3: Ninguém ferro, não, né?
0: Pois é, tem que descansar.
3: Um pouquinho.
0: Verdade, Rosane.
3: Deus, tá na boa, feliz.
0: Tá feliz, é assim que se diz. Rosane, você falou dois problemas aí, né? Que tem esse produto que, olha, por muitos anos as pessoas vêm fazendo comentário de quanto que é bom. Ontem um ouvinte, por exemplo, falou, né, espontaneamente, dando uma palavra dela, né? Em dizer o seguinte, que tomando o Ervatil, baixou e muito o colesterol dela. O colesterol estava, parece que em 300 e parará, baixou e muito, né? Através de exames ela comprovou isso. E o Ervatil, ao longo dos anos, quem tem diabetes, viu que houve uma regularização, tá? Não é que sarou nem melhorou, porque diabetes a gente sabe o problema, né? E retenção de líquido, Rosane. Olha, muito bom o Ervatil. Gente, Ervatil para você que tem o diabetes, vai ajudar a regularizar. Para você que não tem, vai criar barreiras para não ter. E atenção, esse problema que a Rosane falou, que é a retenção de líquido, né? Quando a pessoa está inchado ou inchada. E muitas vezes, doutor do Cacau, pensa que é gordura. E quando não é, muitas vezes é retenção de líquido. Olha, tem pessoas que quando aperta ali na canela, aperta acima do pé, na canela, o dedo entra. E você aperta com o dedo e tira o dedo. Pronto. 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
4: Bom dia, Ribamar.
0: Bom
4: aqui
0: dia.
4: É o Danilson de Itapé.
0: Oi, Danilson.
4: Tô aqui trabalhando na sua escuta.
0: Velho, né? Gari.
4: Perguntei do seu programa, vai fazer falta você aí sair de férias,
0: viu? Ih, rapaz,
4: eu
0: fala
4: quero
0: não.
4: Quero mandar um alô aí pra Dona Xinha daqui de Itapé.
0: Dona Xinha.
4: Quero botar no debaixo do jegue aí, Gurim. Carroceiro daqui de Itapé. E Berrado, chama, conhecido como Mata Papai. Viu? E índio também, daqui de Itapé, aqui perto do cemitério. E tá na boa, tá feliz, é assim que se diz. Falou, Ibama, Deus abençoe aí você, Vanderlei e João Grilo.
0: Amém, ó Denilson, um abraço pra você e pra todos os garis de Itapé, esse trabalho importantíssimo pra todos nós. Roberto Carlos tá chegando por aqui, mas não é o cantor não, Vanderlei. Vanderlei já ia pegando caneta aqui pra pedir autógrafo. Roberto Carlos do Santo Inês, bom dia.
5: Bom dia, Ribamar, bom dia, João Grilo, bom dia, Vanderlei, bom dia a todos do Rancho da Boa. Ô, Ribamar, você vai sair de férias, que você não deixa João Grilo aí no seu lugar aí, até você retornar.
0: É doido, rapaz, vocês vão quebrar o rádio, rapaz.
5: João Grilo e Vanderlei no comando aí. Bom dia pra todos.
0: Olha, vai ser pelo pra tudo quanto é lado aqui, se eu deixar esses dois aqui trabalhando sozinho, viu? Vão se pegar aqui, você não vê a briga deles por causa de café, por causa de pão? Ave Maria. Ó o macaco chegando por aqui, ó. O Ivan Santos, o famoso macaco. Bom dia, macaco.
6: Bom dia, Viva Mar. Essa pomada aí, Santo Gel, ela é boa pra impingir?
0: Não pode passar em lugar de ferida, viu? Ervatil Gel, qualquer outra dessa que tem, né, esse mentol aí, não pode passar em ferida, tá certo? 5:32, 5:32, olha o Sérgio.
7: Oh, alô, Ribamar Mesquita.
0: Oi.
7: Tá falando aqui, é Sérgio, aqui de Ferradas.
0: Que é Sérgio?
7: Vamos lá, manda uma alusão aí pra meus amigos aí da terra do Jequitibá, ali na fazenda Santa Rita, pra José Raimundo, José Tarquato, o famoso Mão Branca, o homem mais furão da região, Celino, a Giovanni, manda uma alusão aí pra eles aí. Vamos lá, tá boa, tá feliz, vamos lá.
0: É assim, alô, que se diz, valeu, um abraço, bom dia.
7: Boa semana pra todos nós.
0: Pra todos nós, olha o Ró chegando por aqui, ó, cadê? Vixe, ficou baixinho, Ró, tem que mandar um áudio mais alto aí. Que nem a Zuleide de Ajussari, quer ver? Azul, fala aí, Azul.
8: Bom dia, vamos lá, bom dia, Zuleide, aqui direto de Itacaré. Passando aqui na rua pro Juan Luiz, vai pra minha mãe, Dona Olga, em Buererema. Minha irmã Adriana, meu cunhado Pérez, São José da Vitória. Vai pra Maria Bico de Pato, Preto de Beré, Júnior da Água, Raimão, seu Edmundo e sua esposa, Dona Conceição, lá na Fazenda Cristal. Vai pra Adoaldo e Vanusa, também lá na Fazenda Cristal. E todos que estão ligadão aí. Vai pro Walter, em São Paulo. Tá na boa, tá feliz. Bom dia.
0: Valeu, querida. Bom dia. 5:34, 5:34, hora certa e nome do armazém Bahia Sul Compra de Cacau. 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

0: 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Meu amigo Gerson por aqui. Alô, Gerson, bom dia.
1: Cadê ele? Bom dia, Arivamar. Aqui é Gerson, fazendo Santo Agênio.
0: Fala, Gerson.
1: Vaqueirada tudo aí. Mandando um alô pra Dona Ilma, pra Luiz, pra Débora, Fernanda, pra Dona Maria, acorda Maria, fazer o café da Maria, fazer o
0: costume da
1: Maria também. E mandar um alô pra essa vaqueira toda, Gilmar, Dio. E essa turma da boa aí, vou sair de baixo do jegue aí, Pascoal, João, Abilo, Nelson. E essa turma que vai ficar de baixo do jegue, vai estar tudo de baixo do jegue aí, viu? É assim que se diz, tá na boa, tá feliz. É Tubaína! É Tubaína! É Castanhão!
0: Berrou não! Berrou não!
2: Vixe Maria!
1: Cristal! Vem, Cristal!
0: Tá no curral!

0: Tá no curral, tá no curral. Ai, ai. Ivamar, bom dia. Eu fui tomar banho e não vi, né? Se meu áudio passou. Passou, Cléo, passou. Falei com tu agora aqui, ó. Ela foi tomar banho, coisa que você não faz há muito tempo, viu, João Grilo? E tu também, viu, Vanderlei? Que eu sei que de água tu não gosta. Pois é. É o que que você quer, rapaz?
1: Levanta a riva, rapaz. Levanta.
0: Olha, de quem é essa voz? De quem é?
2: Mamãe!
0: Hein?
2: Meu tio Carbulão.
0: É ele mesmo.
2: É, meu tio Carbulão já tá falando aí cedinho, hein?
0: Acorda, Carbulão.
2: Ouça aí. Ouça aí a voz.
0: Eu tava...
2: Meu tio Carbulão.
0: Eu tava ouvindo, rapaz. Tu interrompeu. Fala, Carbulão.
1: Levanta a riva, rapaz. Levanta.
0: Vambora.
1: Levanta pra tomar café, rapaz.
0: Vamos tomar café, rapaz.
1: Bom dia.
0: Bom dia, Corby.
1: Que Deus abençoe nosso dia, Rio.
0: Vambora, vambora trabalhar. 5:38, deixa eu falar com o doutor do Cacau que já tá por aqui. E hoje ele veio com uma prancheta aqui, rapaz, tá numa nota a nota. Será que é candidato a alguma coisa, rapaz, doutor do Cacau que já tá pedindo voto? Tá aqui com uma prancheta aqui anotando, é meio mundo de coisa. Doutor do Cacau, doutor Ivan Costa, bom dia.
3: Bom dia, Vanderlei, viu? Bom dia, Rivamar, bom dia, João Grilo.
0: É candidato?
3: Eu não sou candidato a nada. Eu tô candidato a

0: Olha aí.
1: Mostrar ele aqui que se ele tiver uma produtividade entre 50 e 150, mesmo com preço de 350,
0: ganha dinheiro.
1: Pois é.
0: Mas é, ganha
1: dinheiro. O problema dele é ele ter a produtividade.
0: Agora, ganha dinheiro fazendo ou não fazendo, eu diria, o investimento no cacau?
1: Ah, eu tô falando aqui, porque se ele for o trabalhador, sim, a mão de obra é dele. 70% do custo de cacau é mão de obra. Se é ele mesmo que executa, ele paga ele mesmo e a família, né? Então ele tem uma lucratividade muito maior do que quem paga CLT, né? É isso que eu tô mostrando ao produtor, que se ele for executor, 5 hectares de cacau dá em torno de 12 mil de salário líquido. Produzindo sem arroba, né? Que hoje é fácil fazer isso. E se o produtor subir a produtividade, ele vai ter um salário bem maior. Mesmo com cacau de 350, 370.
0: Por exemplo, vamos lá, essas anotações que você fez aí, dá uma explicação. O que é que você quer passar para o produtor em relação a ele ter... Você falou entre 50 e o quê? 100 arroba, seria isso?
1: É.
0: Então faz aí pra gente. Fala aí, qual foi a conta aí?
1: A conta é o seguinte, ele produz, ou ele produzir sem arroba é fácil. 50, não tem nem pra discutir mais nada. 50, aí nem entra mais nesse assunto, 50 arroba por hectare. Ainda trabalhando com sem arroba pra cima.
0: Com sem arroba pra cima. Porque se fizer a técnica, mesmo que não seja muito investimento, consegue.
1: É, não, porque veja bem, você tem sem arrobas, né? Sem arroba, ele, cacau de 370, ele vai ganhar 37 mil. Líquido, bruto, sim, bruto, não é isso?
0: Sim.
1: E vai gastar 17, não é isso? Então ele tem 20 mil reais líquido por hectare. Se ele for seletista.
0: Sim.
1: Se ele for seletista, né? Se ele paga a pessoa a mão de obra. Né? Se ele.
0: Se ele tiver 100 arrobas, não é isso?
1: 100 arrobas.
0: Em um hectare. Então no ano ele vai ter.
1: 370 mil
0: menos
1: 17. 37 mil.
0: 37 mil, menos 17.
1: Vai ficar com 20.
0: Isso, com 20.
1: 5 hectares que ele tenha.
0: Com 20 mil. 5 hectares que ele tenha vezes 5 vai dar 10.
1: Não, 5 hectares vezes 20 vai dar 100 mil.
0: Então, 100 mil é 10, é porque 2 vezes 5 é 10.
1: Dividido por 12.
0: Dividido por 12,
1: um salário,
0: vai ficar 8 mil e lá vai fumaça.
1: Líquido.
0: Pronto.
1: É, tá. Mas veja que o custo que eu lhe falei, né, o custo de 17 mil. 70% da mão de obra. Se for ele mesmo o executor, ele tem mais 12.
0: Verdade.
1: Então, mais 60, vai ficar 160 dos 35 mil, né? E ele vai ficar com 29 mil. Líquido. Aí vai dar 150, vai dar mais de 12 mil. 12 mil salário dele líquido, 5 hectares. Então, a gente está mostrando há muito tempo ao produtor que ele tem que buscar é alta produtividade. Preço, se vier, melhor, mas a solução
0: é alta produtividade.
1: Não é tão alta assim, que a gente chamava assim arroba antigamente, de alta, não é isso? Chamava de alta, porque era o sonho do produtor sem arroba, né? Não era o sonho?
0: Era o sonho.
1: Sonho.
0: Hoje é a realidade.
1: Hoje é mais do que uma realidade.
0: O sonho hoje é 500 arrobas, né?
1: Bom, mas veja bem, mas sem arroba hoje é fácil, não tem? É fácil, porque com a nutrição que tem, com o manejo que tem e com a polinização, com ventilação forçada, com vento, né? Jogar vento no cacau, você faz isso fácil, são 8 dias de sopro, meu irmão. Olha, se a mosquinha trabalhar, dá 8 dias de sopro. 8 dias com o motorzinho nas costas, soprando 1000 pés dele.
0: E qual a época ainda de assoprar o...
1: Qualquer dia que tiver
0: qualquer
1: flor.
0: Qualquer dia que tiver flor.
1: Durante o ano tem 131 dias de flores. Agora faz a sua conta aí, que você é bom de matemática.
0: Eu não, eu vou logo pra matemática aqui do celular. Vambora, diga aí.
1: 131 dias.
0: Que daria vezes, quantos meses?
1: Não, 131 durante dias. Durante o ano dá 130 de quantidade de flor grande.
0: Sim.
1: Muita flor, né?
0: Vezes o quê?
1: Vezes 12.
0: Vezes 12.
1: 12 arroba.
0: É, 1.570.
1: Arroba por hectare a gente podia alcançar. Mas aí com 500 eu já era doido.
0: Não, esse 131 foi o quê que tu botou?
1: Dia de floração.
0: Ah, dia de floração.
1: E pra você soprar.
0: Sim, porque...
1: 12 é 12 arroba por dia de sopro.
0: Ah, 12, entendi, porque daria 12 arroba.
1: 12
0: entendi.
1: Arroba por dia de sopro por 1000 pés. É. Se o cara conseguir... Só para mais de 1000, porque tem gente que, a depender da área, for plana, não for muito íngreme, você faz até 1500 plantas por dia. Se a planta for baixa, né? For nova, baixa, você consegue fazer isso. Então, se você tem uma condição hoje de colocar 12 arroba, dá 12 por baixo, 12 arroba por dia, Você tem durante o ano 100

0: de 31 dias para soprar.
1: Olha aí.
0: 1.500 arroba à disposição. A natureza dá 1.500 arroba à disposição.
1: Uhum.
0: O cara não consegue 30, rapaz.
1: Pois é, né, rapaz? Doutor do Cacau, hoje eu vim na estrada, né? E eu vi.
0: Vinha na estrada.
1: É, vinha na estrada.
0: Fazenda.
1: Tá vendo? A fazenda.
0: Fazenda e é fazenda.
1: É fazenda. E fazendo, né?
0: Porque vai fazenda. Fazenda. Não tem fazenda.
1: Não?
0: É fazendo.
1: Fazendo.
0: Vai fazendo.
1: E não para de fazer nunca. Olha, e aí eu vi, né, na fazenda de um vizinho, um cacau virado.
0: Virado.
1: Aí eu lembrei de algo que um colega seu falou, né, que é o doutor Hélio Simões, que é o meu cunhado.
0: Ah.
1: Né? O Hélio Simões, ex-agrônomo da CEPLAC.
0: Hélio?
1: Hélio Simões, é. Eduardo, rapaz. Hélio era o pai dele.
0: Ah,
1: é.
0: Hélio.
1: Hélio é o filho dele.
0: Hélio é o velho. É,
1: e o filho dele também.
0: Eduardo Simões. Simões,
1: isso. E aí o Eduardo me falou algo, né? E quando eu vi esse pé de cacau, eu digo, ó, morreu uma vaca. Eu pensei comigo. Eu digo, ih, rapaz, morreu uma, tombou uma vaca.
0: Sim.
1: Aí o ouvinte, então, tá doido, né? O que é que tem nada a ver um cacau com pé de vaca? Ou com a vaca. Uhum. É que eu lembrei de algumas palavras de doutor Eduardo Simões, meu cunhado,
0: uhum.
1: E ele me falou o seguinte um dia. Ele, Rivamar, o cacauicultor, ele é bem diferente do criador de gado. Porque, veja bem, o criador de gado, se ele tiver uma vaca ou um boi que produza pouca carne, né, que não tenha uma boa genética... Né? O que é que ele vai fazer? Ele não vai deixar essa vaca para produzir ou o boi para produzir. O que é que vai acontecer?
0: Vai matar.
1: Machado, né? Vai pro açougue.
0: Isso.
1: A mesma coisa é o gado de leite.
0: Não,
1: se o boi
0: leite,
1: não tiver boa
0: genética.
1: Não, mas o boi com a genética, rapaz, que eu tô falando. Não vai querer tirar leite do boi, não. Boi,
0: não, você, mais um grilo, vai tirar leite de boi.
1: É a genética.
0: Se eu, não, boi... Manda Vanderlei.
1: É, vai, Vanderlei.
0: Vai, boi.
1: O boi não tiver uma boa genética, ou pior ainda, a vaca, né? Imagine se a vaca é pra produzir 20 litros, ela produz aí 10, 12, né? Tem produtor que quer boa produtividade. O que é que vai acontecer com ela?
0: Machado.
1: E é essa comparação que ele colocou. Ele, olha, o plantador de cacau, ou seja, o produtor de cacau, ele passa todos os dias em frente, ou do lado, ou perto de um cacau que não produz. Um cacau que é vassoureiro. Um cacau que não tem futuro. E passa-se anos e anos ele labutando com esse cacau. Quando poderia cortar o cacau, para que dali houvesse um broto do cacau, e pudesse clonar, ou que fosse eliminado e plantado outro cacau. É por aí, né, doutor?
0: Você verifica, quando você faz leitura, chamada leitura de previsão de safra, contar entre 3 mil pés de cacau, você separa 40, oito blocos de 5 e conta. A gente faz isso hoje, para saber a quantidade de fruto que tem no pé para a gente ir soprando.
1: Uhum.
0: A técnica é essa, faz a leitura de 40 plantas em 3 mil, e ela, as 40 plantas representam as 3 mil, e você fica sabendo como é que está a birração, como é que está o fruto verde, como está o fruto maduro, como é que tem fruto doente, como é que está o fruto pico. Aí você fica sabendo a situação da sua roça e a previsão de safra que você vai colher na frente. Se não está bom, você interfere. O produtor tem que ser interventor, ele interfere na produção. Não fica esperando que a natureza trabalhe sozinha, não, né? Você vai colocando. Então, se a mosquinha, que é o polinizador, não consegue colocar o fruto que você quer, hoje a gente tem técnica de polinização.
1: Seria o sopro.
0: Ou a mão, de mão ou de sopro. Pouca flor é de mão, muita flor é de sopro.
1: Uhum.
0: Então você tem esses dias todos para soprar, né? Para soprar. Mas você, quando você faz a leitura, você verifica isso que você está dizendo. E Eduardo disse. Tem várias plantas ali que nunca deu um fruto. Eu lembro que no experimento feito com o doutor Mandarim em Uruçuca.
1: Ou mesmo que dê, mas que dê pouco fruto, não tá problema.
0: Mas vamos pra zero, não.
1: É mesmo?
0: Eu vou pra zero.
1: Que planta ruim, desgramada.
0: Não, ninguém repara. Não, eu vou pra zero. Né? Assim, você encontra em torno ali de 10% das plantas que não produz nada.
1: Sim.
0: Nada. Eu não tô falando. Um
1: é
0: fruto
1: zero mesmo.
0: É zero.
1: Meu,
0: aí você
1: Deus.
0: Toma, quando você faz a leitura, aí você toma um susto de ver que aquela planta tá ali dentro vegetando, sendo adubada, podada, desbrotada.
1: E não tá produzindo.
0: Produz nada. Fazendo o que ali? Aí você tá fazendo o que ali? Aí você tem razão. Eduardo tem razão. Quem tem razão? Tá fazendo o que ali? Então o produtor marca
1: Machado
0: ela,
1: nela.
0: Marca ela, né, com a fita. A gente usa aquele saco de ração de cachorro, né?
1: Sim, sim.
0: Faz a fita, numera e bota ali. No outro semestre, a gente olha, se ela não compensou, tem que sair. Tem que ser reclonada, replantada, cortada, tem que ter alguma coisa. Para que as plantas improdutivas, como a gente chama, né? Ceda ali do campo e sua área, ou sua tarefa, ou o que for, tenha mais produtividade. Aqui tem zero, eu não estou falando que tem um, não. Aí você vai contar muita planta que só dá um, muita planta que só dá dois frutos no ano.
1: Então imagine o produtor que está me ouvindo agora. Atenção, você produtor, seja pequeno, médio e principalmente pequeno. Veja só, de repente você vai entrar na sua roça hoje. Você vai fazer isso hoje.
0: Reparar.
1: É. Não, aí eu não vou chegar nem nesse lado aí. Claro, tem tudo a ver com o doutor Cacau tá falando, mas quando a gente bota essa visão do gado, né? Imagine você que você tem uma fazenda de gado. Aí morreu um bezerro hoje, uma vaca amanhã, um boi depois, e você não tá repondo.
0: Não tá replantando.
1: Ou suas vacas não estão parindo. Não tá aí eu vou chegar lá, e a vaca não tá parindo, e você só perdendo bezerro, só perdendo gado. Sua fazenda de gado vai se transformar em quê? Em uma fazenda sem boi ou sem vaca, uma fazenda que vai ter uma produção ruim ou quase zero. Beleza, vamos lá. Você vai fazer isso hoje, você que tá me ouvindo agora. Chega na sua roça, olha ao redor do teu cacau, e imagine, olha ali, quantos bois ou vacas morreram na sua área. E você não voltou a criar um bezerro. Olha como é que eu estou colocando o exemplo, né?
0: Nós fizemos esse levantamento.
1: Sim.
0: Para mostrar isso ao produtor.
1: Eu estou falando isso por mim, viu?
0: Eu estou mostrando há muito tempo, desde 2005.
1: Sim.
0: O Projeto 500. Nós estamos montando um produtor que uma área bem tratada, não estou falando de área mal tratada, não.
1: Sim.
0: Numa área bem tratada, morre de 12 a 17 plantas por ano.
1: Olha aí.
0: Que morre.
1: É, viu? Mesmo, rapaz?
0: É, que morre.
1: E outra.
0: Então o produtor já sabe, não, ele já sabe.
1: Não, e só para...
0: todo ano, em 1000 plantas, ele vai replantar 12.
1: Todo ano.
0: Bem tratado.
1: Agora imagine quantos anos tem que certos produtores não replantam e só morrendo, morrendo, morrendo.
0: 500 plantas por hectare.
1: Olha aí.
0: Então, aí vai morrendo, vai ficando falha, vai ficando falha, vai ficando pior.
1: Exato.
0: Vai ficando as falhas, aí é mato. Lá vem mato, ele verdade. Falha, lá vem roça mato. Aí vem falha, ele roça mato.
1: É porque não tem se roça, sombra.
0: Se roça aí... mato desse dinheiro, hein?
1: É porque tinha
0: muita gente
1: não tem aqui. Sombra e o mato vem. Então imagina, eu tô colocando esse exemplar assim para você imaginar como uma fazenda de gado. Porque você vai olhar ao seu redor e vai... Porque veja bem, o cacau é sua vaca leiteira. Né? O cacau é sua vaca leiteira. Então você vai olhar pro lado e vai ver um buraco ali, outro buraco acolá. É ali onde você vai pensar, vih, rapaz, perdi uma vaca ali, ó. Ó, naquele buraco, quantas vacas não tinha ali comendo para me produzir leite? Vá vendo por esse lado e tu vai ver quantas vacas leiteiras tu perdeu aí durante
0: esse tempo. Nós descobrimos isso, né? No experimento feito em Uruçuca, quando o doutor Mandarino estava fazendo aquele trabalho pela Almirante Cacau, e ele me chamou para ajudar lá, não foi? E nós levantávamos a produção de cada pé de cacau por mês ou por ano, não é isso? Aí nós descobrimos... Em 100 plantas de um clone, tinha de 100, 19 nunca deu um fruto. Aí eu achei estranho. Aí o técnico disse: olha, doutor, aqui tem plantas que não produzem nada. Como é, rapaz? Ele disse: olha, aqui tem planta que nunca deu um fruto. Por que você não falou, rapaz? Aí nós fomos olhar e acompanhar. Durante o ano, tinha 19 plantas nunca deu um fruto em 100. É o que eu estou dizendo aqui. Em 100 plantas. Os blocos eram de 100 de cada clone. 19 nunca deu um fruto. Tava fazendo o que ali? Ali é museu. Ali não é museu.
1: Olha, ocupando espaço.
0: E é museu.
1: Comendo teu adubo.
0: E é museu.
1: Né? E não é museu.
0: Aí o produtor diz: olha, doutor, olha como as plantas tão lindas.
1: E essas
0: de
1: nada.
0: De folha. Não, de folha.
1: Sim.
0: Ele vende folha?
1: Ah, não.
0: Agora, se ele fosse vendedor de coentro, de hortelã. De couve, aí tava certo. Agora, Agora que as folhas tão bonitas, aí eu não quero saber de folha.
1: Aí,
0: eu quero
1: qual,
0: saber...
1: foi, aí qual foi o conselho técnico, claro, de Ivan Costa para essas plantas? Fazer o quê?
0: Reenxertar as plantas na copa.
1: E para reenxertar seria cortar elas,
0: não? Não, enxertar não. Na copa.
1: Na copa.
0: Você chega, nos, fazer galhos. Nos galhos. Enxerto do galho, imediatamente a planta começa a produzir.
1: Olha só, rapaz, quer dizer que não precisa cortar, você faz dois enxertos.
0: Enxerto na copa. Aí, então hoje, você tem tecnologia para tudo. Então o produtor hoje. É, que ele não precisa ter áreas grandes. Nós estamos mostrando isso há muito tempo. O produtor hoje com 5 a 10 hectares é uma renda muito alta. Nós temos produtores aqui com 5 hectares que no ano de 2025, quando o cacau deu 1.000, a renda da fazenda deu 1.350.000.
1: Caramba, rapaz.
0: Então, cacau de 400 hoje, né? Ele ficaria com a renda de 500.000, 600.000, que é 5 hectares que pois eu tô falando, né?
1: Eu vou fazer o seguinte, eu vou aos comerciais e na volta, eu vou falar isso por mim, porque eu tô querendo e precisando até, já morreu meio muito de vaca na minha produção, né? Na minha área.
0: Mas aí, Vanderlei, aí ele tem que fazer a galinha. Aí atender ele pelo SUS, Vanderlei. Atender ele pelo SUS.
1: Vem minha galinha.
0: E essa galinha, a galinha já virou um avestruz. Você tá dando razão, galinha?
1: Já tô dando milho também.
0: Milho também?
1: É. Olha, depois dos comerciais.
0: Que tamanho tá essa galinha?
1: Tá desse tamanho assim. Olha, depois dos comerciais, você vai falar pra gente um pouco do viveiro do cacau.
0: Certo.
1: Vamos lá, gente. A gente tem que replantar.

0: tá desse tamanho assim. Ó, depois dos comerciais, você vai falar pra gente um pouco do viveiro do cacau. Certo. É, vamos lá, gente. A gente tem que replantar, não ficar... Ih, cacau morreu. E uma coisa interessante que o doutor do cacau me falou uma época atrás, que falou, doutor do cacau, eu tava olhando na minha área, na área do vizinho, volta e meia, morre um pé de cacau. Que doença... Ele falou, pode ser que não seja doença. Morreu porque tinha que morrer. Porque tudo que tem vida morre. Né? É o cachorro, é o gato, é o ser humano, você, é a vaca, é o boi, é você. Você. Então, olha, tudo que tem vida morre, né? Então, de repente, o cacau morreu porque tá velho, ou falta de nutrição, tudo. É o que, rapaz, que você quer? É o que ele quer? Vê aí. Eu já vou pros comerciais, rapaz. É o que?
1: Oi, mamãe.
0: Diga.
1: Vem cá, me diz uma coisa.
0: Fala.
1: Nas férias. A gente recebe salário?
0: Não vai receber, não. Tá perguntando se nas férias vai ter salário. Não vai ter, não, senhor. Vai ficar sem dinheiro. Vai ficar.
1: Ai, mamãe, tem que receber salário das férias, né?
0: E qual é salário, rapaz? Vai trabalhar, vagabundo.
1: Como é que a gente vai passar as férias sem dinheiro?
0: É só não tirar férias. Eu tiro férias, você fica aí mais Vanderlei, ó.
1: Não. Se tiver... De sair de férias e não ter dinheiro, eu não quero férias, não.
0: Fica aí.
1: Ninguém também vai tirar férias, não.
0: Ninguém também, não. Eu vou. Agora tu fica aí mais Vanderlei.
2: Vixe Maria.
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1: Hora certa, hora certa. 6 horas e 4 minutos. 6 e 4.
2: Eu vou comprar uma fazenda.
1: É, vem.
2: Sei que você é bom fazendeiro. Eu vou plantar muito cacau. E vou ganhar muito dinheiro.
1: É o que, rapaz?
2: Ei, Rivamar.
1: Diga.
2: Você sentiu uma falta dessa música, rapaz?
1: Fala não.
2: Traz aí. Traz aí o preço pro cacau.
1: Vambora, Vanderlei.

0: É, vamos lá, 6:05, 6:05. Olha o cacau certificado. O preço ontem do cacau entre o Eixo Itabuna e Ilhéus, a arroba foi fechado em R$381,92. Repetindo, R$381,92. Já a arroba do cacau convencional, você pode negociar em R$339,44. R$339,44 o preço do cacau convencional. 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
0: É, vamos lá, 6:06.
2: Mamãe.
0: Oi.
2: Eu preciso saber, mamãe.
0: O quê?
2: Eu preciso ver pra onde é que eu vou. O que é que eu vou fazer nessas férias, viu?
0: Rapaz, dê de abuso, rapaz. As férias é sua, faz... Você vai pra onde tu quiser, tu faz dela o que tu bem quer, rapaz. Será possível?
2: É, rapaz, eu fico agoniado.
0: De quê,
2: mano? Se eu ficar dentro de casa e não tiver fazendo nada nessas férias.
0: Pois é, procura o que fazer, né? Não vai ficar com a cara pra cima sem fazer nada só porque nós vamos entrar de férias na sexta-feira. Procura o que fazer, ora.
2: É, vem aí, mamãe. Vem aí pra onde eu vou, viu?
0: E eu não. Vê tu.
2: Vai pra onde, mamãe, essas férias?
0: Não lhe interessa pra onde eu vou. Não quero tu no meu calo, não. Sai de mim.
2: Tu vai sair sozinho ou vai sair mais Jaques?
0: Também não lhe interessa. Se eu vou sair sozinho, se eu vou sair com... É o que é que tu quer, rapaz?
2: É, mamãe, se você for...
0: Oxi.
2: Pra algum lugar, me leva também, viu?
0: Deus me livre, eu vou... Não, senhor.
2: É, se não, ué.
0: Ah.
2: Sabe pra onde é que eu vou essas férias?
0: Pra onde?
2: Eu vou trabalhar mais doutor do cacau.
0: Pronto aí. Uma boa pedida. Vai trabalhar mais ele, ó.
2: Ele falando todo dia aí, eu já tô aprendendo um bocado de coisa.
0: Aí, doutor.
2: Já aprendi um bocado de coisa.
0: Isto.
2: Então dá pra mim trabalhar com ele aí, ó.
0: Pronto,
2: boa. Dá pra mim ser agrônomo ou se não técnico agrícola.
0: Crem Deus, pai. Ave Maria. Sim, o que foi que houve aí?
2: Eu vou ser colega de Pardal.
0: Pardal.
2: Eu vou trabalhar com o doutor do cacau.
0: Aí, Pardal, vai ser seu colega aí, ó. Doutor do cacau, segura essa, viu?
3: Vai.
0: Vai. Hein?
3: Bota ele pra quebrar umas 10 caixas de cacau.
0: Pra ele ver o que é bom pra tosse.
3: Ele vai trabalhar.
0: Pois é.
3: Ele diz que tá sem dinheiro. E pra ganhar dinheiro, ele vai ter que quebrar cacau.
0: Vai ter que trabalhar.
3: Ele tá na empreitada.
0: Ele tá pensando que ele vai receber dinheiro. Ele e Vanderlei. Tá pensando que vai receber dinheiro de férias. Eu nunca vi quem ficar sem trabalhar ter dinheiro.
3: Mas Vanderlei tem direito.
0: Tem direito. Ele vai ter direito.
3: Mas tem a empresa também, a empresa.
0: Não, ele vai ter que trabalhar. Se não trabalhar, não tem dinheiro.
3: E
0: não.
3: A empresa dele?
0: Qual é a empresa?
3: De fazer isso.
0: Não, ele disse que vai tirar férias de tudo.
3: Isso, tudo?
0: Vai virar daquele
3: não vai,
0: jeito.
3: Não vai produzir o...
0: Não, disse que vai quietar.
3: O adubo orgânico não?
0: Não, vai parar todo, vai ficar de férias.
3: De perna pro ar.
0: De perna pro ar. Pois é. Hein? Doutor do Cacau, olha, vamos ser ligeiro que a hora tá bem em cima. É, pra fazer o viveiro do cacau, já tá mais do que na hora, que é setembro agora, salvo me engano, o tempo certo, não é isso?
3: Certo.
0: E por que em setembro?
3: Setembro, se ele for enxertar no viveiro.
0: Sim.
3: Ele vai enxertar no viveiro. Então ele vai, em setembro, vai plantar.
0: Plantar.
3: Né? Arrumar tudo, saquinho do direito. Botar o saquinho mais espaçado. Não é tão junto como antigamente, né?
0: Uhum.
3: Mais espaçado para ele crescer rápido.
0: E para poder ter
3: depois
0: espaço.
3: Depois ter a adubação correta.
0: Ter
3: a quantidade de água correta. Molhar tudo direitinho, né? E depois de molhar, ele tem que adubar sempre.
0: Molha de manhã, de tarde ou só uma vez por dia?
3: Molha uma vez por dia. Lá no protocolo, tem um protocolo do viveiro dizendo todos os passos. Né? Tem época que é uma vez por dia, tem época que é uma vez de dois em dois dias. Tá escrito no protocolo. Aí entra no protocolo de viveiro, tá todos os passos, como é que você deve proceder. Lembre que tem que molhar direito. Depois que a planta tá ficando grande, as pessoas molham por cima. E não molhe o saco. A terra do saco. Não molha a pra terra molhar, do saco.
0: Pra molhar o saco tem que molhar por baixo. Do aí, cacau.
3: Aí, rapaz, é porque quando o cara joga água por cima, ela cai na folha e cai fora do saco. Aí
0: é, não fica aí, como aí, se fosse não, um guarda-chuva, né?
3: Só que tá dando um problema. A quantidade de broca que dá no tronco do cacau, chamado chileboros, uma praga.
0: Chile é o quê mesmo?
3: Aquela broca que dá em bambu, em madeira nova, né? Uhum. Madeira que diz que é tirado no claro.
0: Uhum.
3: Ele fura. Então aquela broca, quando a planta fica seca, aquela planta que não molhou fica seca, a broca fura e mata, né?
0: Olha aí.
3: Então tem que molhar bem direitinho, para que ele dê, aos 6 meses, ele dê ponto de enxertinho. Então setembro, outubro, novembro, dezembro, janeiro, fevereiro. Em fevereiro ele tá no ponto de enxertia, não é isso?
0: Uhum.
3: Pronto, aí você enxerta em fevereiro, aí fevereiro, maio, fevereiro, março, abril e maio. Em maio, depois do dia 15, ele tá no ponto de plantio. Que passa o veranico de maio, aqueles 15 dias de maio, que é chamado veranico, e entra no inverno, né? O inverno entra e você aí planta maio, junho, julho e agosto.
0: Pronto. A campo, planta a campo. Muito bem, tá dado o recado. 6:11. 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Vou repetindo, 98865-2368. 6:12, 6:12. Eu tô curioso, seu João Grilo, qual é a pergunta que tu tem pra fazer pra mim e pra o ex-prefeito de Itapé, Naeliton? É o que você quer saber? Ah, não vai falar não. Agora não, então tá. Então daqui a pouco você pergunta. 6:13, vamos às manchetes do dia, seu Vanderlei.
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0: Vamos lá então. Vem aí as manchetes de jornais que trazem notícias do Brasil e do mundo. Vamos lá, já chegando com ele, Jornal à Tarde. TRE / primeiras candidaturas na Bahia. Correio da Bahia. Após esquecer, Lotomania e dupla cena e interromper transmissão. É, rapaz, aqui botou, acho que ficou errado. Caixa dia sorteio das loteria só. É, embolou aqui meio mundo, né? Mas após esquecer, Lotomania e dupla cena e interromper transmissão, caixa dia sorteios das loteria só. É, vamos lá. Foi adiado então, né, os jogos da dupla cena e também da Lotomania. Tribuna da Bahia. Prefeitura lança bolsa para incentivar a permanência dos estudantes na escola. É, os bolsas, né, rapaz? É bolsa para você pagar para comer, para beber, você recebe para estudar, é coisa, viu? O Globo. Lula evita estados em que mais de um candidato disputam seu apoio para reduzir atritos na campanha à reeleição. Eu não entendi como é Lula evita estados em que mais de um candidato disputam seu apoio. Ah, tá, entendi. Entendi. É aqueles candidatos que querem o apoio de Lula, aí tem fulano, ciclano, entendi. É, é justo, é justo. Inteligência da parte dele para que não haja briga, né? Não, você foi para lá e não veio para cá, tá certo. Jornal O Dia. Após reunião com Lula, Duringan diz que salário mínimo será de 1.740

0: Após reunião com Lula, Duringan diz que salário mínimo será de R$ 1.741. Jornal Extra. Zema na TV Globo. Candidato minimiza situação fiscal de Minas Gerais. Ataca governo federal e critica a STF por condenações do 8 de janeiro. Folha de São Paulo. Investigação sobre Lulinha. Aponta 3 tentativas frustradas de fechar contrato no Ministério da Saúde. O Estado de São Paulo. Dark Horse. Investigação pode acelerar nas mãos de Dino e aguçar divisão entre ministros do STF. Eu vou te falar, viu, rapaz? STF, Supremo Tribunal Federal, tá sempre nas notícias, né? Olha, a gente só foi ouvir falar tanto no STF de alguns anos pra cá, já observou? Esses caras é uma intervenção politicamente falando que eu vou te contar, viu? E tem que ser imparcial, né? Deveria ser, tinha que ser imparcial. Mas é um tal do Alexandre de Moraes que puxa mais pra um lado, outro que puxa pra outro. Eu vou te falar, uma vergonha à justiça brasileira. Correio Brasiliense. Zema titubeia sobre dívida, ataca STF e promete anistia a Bolsonaro. O Popular. Ministério Público Estadual atua em 20 registros da violência política de gênero em Goiás. Diário Catarinense. Feminicídios aumentam 50% no sul de Santa Catarina, mesmo com avanço de rede de proteção, e revelam desafios. Valor Econômico. Duringan confirma previsão de salário mínimo de R$ 1.741 num projeto para orçamento de 2027. Engraçado que eles já começam a falar no salário mínimo como se fosse um coisão, né? Olha o aumento do salário mínimo, ó, R$ 1.741 para o ano que vem. Ha, se segura, viu? Porque quando fala, vai aumentar para X, aí os preços já vêm derrubando que nem uma onda de tsunami, né? Vem aumentando tudo. Vai para R$ 1.741. Aí já botam isso como uma notícia que Ave Maria, né? Hã? Salário mínimo. R$ 1.741 é a previsão para o ano que vem. Eu, hein? Jornal A Crítica. Amazonas registra 1.445 focos de queimadas em agosto. Estado de Minas. Na Globo, Zema explica por que aumentou o próprio salário em quase 300%. Ah, tá entendendo? Quando vai falar em salário do povo, rapaz, é um noticiário daqui e daculá. Agora que eu tô ouvindo dizer que o Zema aumentou para R$ 300 o seu próprio salário. Aí é bom, né? Jornal do Comércio. Com tranquilidade, Sport vence América Minas Gerais e entra no G6 da Série B. Diário do Nordeste. Quem é Miguel das Praias? Empresário suspeito de importunar adolescente de 14 anos no Ceará. Jornal Zero Hora. Dark Ross, Polícia Federal pode acessar informações de operação contra a produtora de filme, decide Dino. Vamos com ele, Alexandre Garcia, chegando aqui com as suas manchetes. Bom dia, Alexandre.
1: Bom dia. No nosso encontro de hoje, eu vou falar sobre os burocratas do Estado que têm a mania de achar que podem se meter na vida do Brasil privado, que é a nação que os sustenta e os nomeia. E é a origem do poder, né? Eu estou falando de um palpite do ministro da Fazenda, Duringan, dizendo que tem que ter limite, cada empresa tem que ter limite de 10% dos seus pessoas jurídicas, dos seus trabalhadores pejoteiros, digamos assim. E vou comentar também sobre a decisão do ministro Flávio Dino, autorizando a Polícia Federal e a Polícia Civil de São Paulo a compartilhar dados que estão na Polícia Civil sobre o financiamento do filme Dark Horse, porque há uma investigação sobre para saber se tem verba pública municipal do município de São Paulo, né, da Prefeitura de São Paulo,

0: ajudar o filme. Muito bem, vão investigar. Então, todos os jornais estão mostrando também resultado das investigações com o Lulinha. A Roberta Luxinger disse que ele não faz nada, só entra em campo na hora das decisões. O nome disso é tráfico de influência, que estão investigando. Detalhes daqui a pouco no nosso encontro diário. De Brasília, Alexandre Garcia.
1: Valeu, Alexandre. 6:20, Rancho da Boa, o programa da família brasileira.
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1: Mesquita. Não, senhor. Não, senhor. O senhor só vai chamar a vida na roça depois que você fazer a pergunta que desde cedo que você está enchendo o saco. A pergunta que você está dizendo que vai fazer para mim e para o ex-prefeito de Itapé, né? A gente está curioso. O Naélito, que pergunta é que você tem para mim e para o Naélito que diz que o povo de Itapé precisa saber?
3: É o seguinte.
1: Sim, vamos lá.
3: A pergunta que eu tenho para fazer para você e na Élica,
1: sim,
3: ex-prefeito Tapé, é séria mesmo.
1: É séria, né?
3: É. Eu tenho certeza que a mulher dele, a tua mulher,
1: oxe,
3: o povo de Tapé, toda a região querem saber, viu?
1: E o que é que minha mulher, a mulher de Naélito, tem nada a ver com pergunta tua entre eu e Naélito? Que conversa é essa?
3: É, é o seguinte, ó.
1: Sim, vai, pergunte.
3: Atenção.
1: Tô ouvindo.
3: Por acaso, você e Naélito são irmãos?
1: Ah, Naélito é meu amigo e irmão, rapaz. Por quê? É o quê?
3: Não, eu tô falando irmãos de sangue.
1: Ah.
3: Irmãos de pai, irmãos de mãe. São irmãos?
1: Não, não, não é irmão de sangue. É amigo e irmão, mas amigo e é irmão de sangue, não. Por quê, rapaz?
3: É, mamãe. Mas eu tô com uma pulga atrás da orelha, viu?
1: Oxi, por quê, mano?
3: É porque eu quero saber o seguinte.
1: Sim.
3: Por que o ex-prefeito de Itapé, Naélito, pegou o pinto de Odilon?
1: Como é que é, menino? Que conversa é essa, rapaz?
3: Sim, pegou o pinto de Odilon. O nome dele é Naélito Rosa Pinto.
1: Ah, meu Deus do céu.
3: Odilon Pinto.
1: Ah, tá. Você falou pegou o pinto de Odilon no nome.
3: Aí, tá vendo, Ivama? Tem alguma coisa aí, ó?
1: Mas não tem nada a ver, rapaz.
3: Por que você, Ivama, não pegou o pinto de Odilon?
1: Eu não peguei o pinto de Odilon no nome, mas peguei o Mesquita, rapaz. É Odilon Pinto de Mesquita Filho. Naélito tem pinto... Tem nada a ver uma coisa com a outra, João Grito. Deixa de ser besta, corno.
3: Então me fala aí por que que tem Odilon Pinto e tem Naélito Rosa Pinto.
1: Aí agora tu vai perguntar, Naélito, por que é que ele pegou esse pinto? Porque eu não sei.
3: Mas tem alguma coisa estranha aí.
1: Qual é estranho o quê, rapaz?
3: Tem que saber, viu? Tem que saber se seu pai... Ou sua mãe andava muito lá pro lado de Itapé.
1: Tem que ser besta, corno.
3: Não, qual é que... procurar saber aí, ó.
1: Vai, procurar.
3: Procura saber dele, viu?
1: Oxi.
3: Procura saber de Naélito aí, que história é essa aí, mamãe?
1: Rapaz.
3: Ele pegou o pinto de Odilon.
1: Conversa mais besta,
3: é,
1: rapaz.
3: Ele pegou o pinto de Odilon.
1: Qual é?
3: No nome sim, mas tem que saber, hein,
1: sai mamãe. Daí, rapaz. Agora já tô até vendo, viu, Naélito? Tu passando na rua. Naélito, cadê teu irmão, Rivamar? Ou eu passando. Rivamar, cadê teu irmão, Naélito? Eu tô, é mó. Tira ele daí, Vanderlei.
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1: Bora, rapaz, 6:25, bora, sem conversa, traz. Oi.
3: Bem que você podia, um dia, deixar Doutor do Cacau fazer a vida na roça, viu?
1: Doutor do Cacau fazer a vida na roça? Será que ficaria bom, rapaz?
3: É, rapaz, bem que eu ia ver, viu? Doutor do Cacau chorando na carta de vida na roça. vozeirão dele aí.
1: Já pensou, rapaz? Eita.
3: É bom demais.
1: É.
3: Mas vamos lá.
1: Vamos.
3: Vamos lá, tá na hora. Tá na hora de Vida na Roça.
1: E hoje temos uma carta que está vindo de Teixeira de Freitas. E diz assim: Ivamar, tem gente que pensa que velho é como cachorro ou menino. Não tem juízo. Só pode andar guiado e não é mais uma pessoa normal. Mas olha, velho é gente também, Ivamar. É, pensa, trabalha, tem experiência e ama. Ama também. Não é mais aquele amor apaixonado de juventude, bem verdade. Mas é um amor bonito. Um amor com carinho e que pode ter beijo e abraço também. Ivamar, eu tenho 62 anos. Eu sou viúvo. E o povo me chama mais por Teodolino Serrador. É porque nos tempos de moderno, eu serrei muita madeira. Eu sou aposentado, mas ainda trabalho na roça. Eu sou viúvo e os filhos estão espalhados por longe. É, estão tudo por aí sem mandar notícia. Olha, hoje eu recomecei uns 20 anos, Ivamar. É, porque o que eu fiz hoje, só um rapaz novo e de coragem pode fazer. Olha, dona Laurinha é uma mulher de 57 anos. Ainda forte, assim que nem eu. Viúva também. E que mora mais um filho casado. Hoje nós se combinamos de eu pedir ela em casamento ao filho dela, um tal de Dermerval. É, nós vinha se conversando, ou então eu vou logo deixar a vergonha de lado, Ivamar, e dizer o caso como se deu. Olha, nós já tá se namorando já faz há muito tempo. Nós conversamos muito sobre nossa situação e eu disse a ela, Ivamar, que eu ia logo falar com o filho dela para ela vir morar mais eu. A Laurinha, na mesma da hora, disse assim:
5: Quieta, homem, quieta. É bom tu aquietar. Dermerval tem a cabeça muito quente. Ele não vai entender nem aceitar essa história, não.
1: Mas eu peguei a conversar com ela, Ivamar, sobre a nossa situação. Olha, tava com mais de um ano que a gente via se encontrando pelos terreiros. É, nas beiras do rio, no caminho da feira. O povo já estava até comentando sobre a gente. E nós não era mais criança para ter... Para estar assim, Ivamar, com essas coisas escondidas, não. Se a gente se gostava, o certo era ela vir morar mais eu e pronto. Olha, hoje é domingo e eu tinha combinado com Laurinha da gente ir hoje na casa do filho dela. É, eu ia pedir ela em casamento a Dermerval. Eu não quis nem tomar café, Ivamar. Eu fui, pegar uma garrafa de pinga e tomar assim quase meio copo. É, eu tinha que tomar umas duas pra me esquentar por dentro e soltar mais a língua. Quando a cachaça começou a fazer o efeito, eu aí comecei a pensar como é que eu ia chegar lá. Eu pensei assim. Eu chegava todo ousado, batia palmas, e quando Dermerval viesse atender, eu dizia assim: Ah, o negócio é o seguinte, Dermerval, eu tô gostando de tua mãe, ela de mim, e eu vim falar com você porque nós estamos de acordo dela ir morar mais eu. Eu fiquei pensando, Ivamar, para ver se assim tava bom. Aí eu bebi mais um pouquinho de pinga, e aí a ideia veio melhor. É, não era bom eu chegar assim, abusado, falando grosso, não. Melhor eu chegar assim meio quieto, mais por baixo, e dizer mais ou menos assim: Seu Dermerval, é que eu vim falar com o senhor, É porque, assim, eu gosto de sua mãe e ela gosta de mim, sabe? É, mas eu ainda não achava que tava bom não, Ivamar. E aí bebi mais um golinho de pinga. E aí a ideia clareou mais. É, eu não devia de falar assim, sua mãe. Sim, porque parecia ofensa, né? Eu devia de falar Dona Laurinha. Porque nenhum homem gosta de dar sua mãe para outro homem. O certo era dizer assim, seu Demerval, olha, eu vim falar com o senhor sobre Dona Laurinha. Pronto, aí sim, vamos. Aí eu vi que estava tudo bem. Aí eu virei o resto do copo para comentar, para comemorar o acerto da minha ideia. Ivamar, olha, eu não sei lhe explicar direito como é que foi que começou esse pegadinho meu com Laurinha, não. A gente se encontrava por acaso, aqui e ali, passavam pelo outro, dava bom dia, boa tarde ou boa noite, e eu sei que depois nós fomos dizendo assim uma palavra a mais, outra palavra a menos, e aí quando a gente deu fé, a gente já ficava uma ou duas horas conversando. Porque a gente tinha gosto de conversar um com o outro. Eu acho que porque a gente de idade, Rivamar, os dois viúvos, a gente falava de coisas que o outro sentia. Olha, no meu caso mesmo, eu nunca gostei de morar com ninguém. Sempre gostei de meu canto, sossegado. Laurinha também. Ela se queixava era muito pra mim, Ivamar, que não suportava zoada de menino. Que ela tinha a maior raiva quando ela ia deitar, que os meninos de Demerval começavam a fazer zoada. Mas ela não podia reclamar nada. Mas ficava com muita chateação. Olha, eu sei que depois de eu tomar umas duas e clarear as ideias, eu troquei de roupa, vesti minha camisa de manga comprida, calcei meu sapato que estava assim bem perto, que era do tempo que eu não tinha calçado ele, botei meu chapéu e fui para a casa de Demerval. Quando eu botei o pé na estrada e que logo eu avistei a casa, ai, Ivamar, me deu uma falta de coragem danada, viu? Olha, não fosse a cachaça, era capaz de ter me dado alguma tremedeira e eu ter voltado para trás na mesma da hora. Mas não, eu fui em frente. Olha, eu me lembro que quando eu falei com Laurinha que eu ia falar com o filho dela, ai, mas essa mulher tomou um susto danado. É, quando eu falei para ela que eu ia conversar com o filho dela da gente morar junto, ela disse:
5: Você é doido, Demerval? Ele vai querer brigar com você, ele não vai aceitar essa história não, esquece isso.
1: E eu disse a ela, Ivamar, mas Laurinha, olha, a gente se gosta, a gente vive procurando se encontrar, e quando se encontra a gente fica prosando duas, três horas, e sem ver o tempo passar. Então, é mais do que nunca que a gente já se sabe que a gente se gosta e que a gente precisa estar um com o outro. Mas mesmo assim, Ivamar, mesmo explicando, ela tinha medo. Olha, eu cheguei na porta e bati palmas. Quem saiu foi a mulher de Demerval. É, a nora dele, a Laurinha. E eu perguntei, digo, seu Demerval tá aí? E ela respondeu dizendo,
5: ah, é o senhor, seu Teodolino. Vamos entrar, seu Teodolino. Demerval tá botando comida pra os passarinhos e limpando as gaiolas. Entra pra cá, senta aqui que eu vou chamar ele.
1: Pois eu entrei, Ivamar, me sentei. E aí, aí o medo apertou. Agora não dava mais pra voltar atrás, não. Foi só a nora sair. E aí Laurinha meteu a cabeça fora do quarto e me falou em voz baixa.
5: Demerval tá aí. Pode falar tudo que eu tô aqui dentro do quarto. Eu tô aqui escutando tudo. Eu tô aqui.
1: Ela era assim, Ivamar. Olha, tomar a frente ela não tomava, não. Mas depois que eu puxava ela, aí ela seguia.

0: tava ela, aí ela seguia. Foi assim no primeiro beijo que eu dei nela. É, eu tava quebrando cacau e ela tirando pra mim. Tinha mais outro quebrador junto com nós. Sempre nós quebrador, Iva, na mesma ruma de cacau. E aí teve uma vez que nós foi andando e aí chegamos perto de uma ruma pequena de cacau. Então eu disse assim, eu digo, ah, aqui não dá pra nós dois quebrador não. É melhor vocês irem andando lá pra outra ruma. E aí eles saíram e ficou só eu e Laurinha naquele ponto. Nós pegamos a trabalhar, Riva Maio, todo nervoso, já pensando agora em dar um beijo nela. Mas chega o toco do facão, tremia na minha mão só em pensar em dar um beijo nela. Pois aí quando nós encheu a caixa de cacau, que foi virar o cacau na cama da folha de banana, aí minha cara ficou cara a cara com ela, bem perto da dela. Aí eu aí não contei conversa, eu aproveitei e dei um beijo nela. Pois ela, Rivamar, ela na mesma da hora me deu um beijo forte também. Depois ficamos um tempo calados, trabalhando sem falar um com o outro, agora com vergonha um com o outro. Até que nós pegamos a dar risada, rindo de nós mesmos, da felicidade de nós dois. Pois olha, Demerval chegou na sala. Bom dia, bom dia, bom dia, seu Teodolino. Como é que vai o senhor? Eu respondi assustado. Eu digo, bom dia, eu vou bem, eu vou bem. E o senhor, Teodolino, tá bem? O senhor tá bem? E ele disse, pronto, tuas ordens, pode falar. Me sentei, mas reparei para a porta do quarto onde Laurinha estava escutando. Me lembrei bem do que eu devia falar e aí eu disse assim. Sabe o que é, seu Demerval? Olha, o senhor não me leve a mal, não. Mas eu vim falar com o senhor sobre Dona Laurinha. Eu fiz um silêncio e ele disse, pode falar sobre minha mãe, é o que? Sobre minha mãe é o que o senhor tem pra falar? E eu me atrapalhando todo, digo, é que eu e ela, o senhor sabe, né? A gente, dois velhos, quer dizer, duas pessoas de idade, ela é viúva, eu sou também viúvo. Gente velho não se dá bem com gente moderna, né? Como o senhor sabe. Gente velho só gosta de conversar com gente velho. E assim, nós esteve conversando, quer dizer, eu conversando com Dona Laurinha. E aí a gente estava pensando, a gente se casar. Eu moro sozinho e aí ela ia morar mais eu. Ivamar, quando eu falei assim, olha, Demerval se levantou da cadeira.
1: O senhor não se dá o respeito não, seu Teodolino? Como é que o senhor vem desrespeitar a minha mãe dentro de minha casa? O senhor, na idade que tem, o senhor devia respeitar a minha mãe. Vim com esses

0: tava mal, o homem tava alterado. E eu? Eu tava com medo. Ele podia me bater ali mesmo. E foi aí, Ivamar, que Laurinha saiu lá do quarto falando alto.
1: Não tem nada de bater não, senhor. Tem nada de bater em ninguém, não. Quem mandou ele aqui falar com você fui eu. Não tem nada demais. Não tem nada demais. Eu sou viúva, ele também. Ele gosta de mim, eu gosto dele e ele me respeita. Eu também gosto dele e respeito ele. Não tem nada demais duas pessoas se conhecerem e se gostarem.
0: Ivamar Dermeval ficou todo atrapalhado quando a mãe falou assim. É, mas ele não desistiu, não.
2: Ó, mãe, não se meta, não. Se meta, não, que aqui é assunto de homem.
0: Ah, mas ela gritou por cima.
1: Assunto de homem, não. O assunto aqui é assunto de homem, não. É assunto meu. É assunto que se trata de minha pessoa. Qual é o problema? Pra que essa valentia toda?
0: Dermeval ficou aí sem ter o que dizer, baixou a voz, sentou e disse...
2: Tá bem. Vamos conversar direito sobre esse assunto aí. Já que a senhora quer fazer suas doidices, que faça. Olha, agora tem uma coisa, hein? Tem uma coisa. Se esse assunto encumpridado aqui, vai ter que casar. É, não é pra sair daqui de casa assim, não. Que vai morar, não. Não, se realmente quer, vai ter que casar.
0: Ai, Ivamar, eu aí aproveitei. Eu digo, não, é isso mesmo, seu Dermeval. É isso mesmo, eu vim aqui pra falar com o senhor sobre o casamento. Eu não quero desrespeitar a sua mãe, não. Ivamar, pra te encurtar a história, olha, nós casamos no fora. Dermeval foi testemunha. Laurinha tá morando comigo, Ivamar, tá com uma semana. Então era hoje uma semana que nós estamos casados. Eu posso lhe dizer, Ivamar, que nós estamos ainda em lua de mel. Assinado, um homem apaixonado de Teixeira de Freitas. Eu peço a música com Chico Rei Paraná, Alma Transparente.

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1: Olha, 6 horas e 49 minutos, 6 e 49. Ontem, ao vir para a rádio, animais soltos na BR-101. Ainda continua essa mesma safadeza, hein? Ali no viaduto Paulo Souto, que agora já estão apelidando agora como Trevo do Gado. Trevo do Gado. Porque volta e meia tem gado solto ali. E agora pela manhã, vários ouvintes já me mandando aqui, né, o WhatsApp, de filmagens de animais soltos nas ruas de Itabuna. Esse programa aí que foi feito de apreensão dos animais tem que se trabalhar também durante a madrugada. Porque tem alguns irresponsáveis que soltam à noite para prender nas primeiras horas da manhã. Continua fazendo Itabuna um verdadeiro pasto a céu aberto. E uma outra situação que está levando risco de vida para familiares, para pais e mães de famílias, ou para filhos, né? É exatamente essa estrada nova que liga Itabuna e Ilhéus. Agora, nesse exato momento, um ouvinte, ele grava e manda para mim, atenção, hein? Um Uno de cor branca atropelou uma vaca agora nas primeiras horas. Solta essa filmagem aí, Vanderlei.
2: É, gente, acidente aqui, ó. Olha aí.
1: Tá aí o carro totalmente destruído. Um Uno branco. Totalmente destruído o carro. Não se sabe se tem vítimas.
2: Unozinho aí.
1: Olha só, a placa é 4100, né? Não dá pra ver direito, mas é UL... É, não dá pra ver direito a placa, mas tá aqui 4100, me parece que é isso a placa.
2: De frente com o tamanho
1: uma da vaca enorme.
2: Ainda parece que tá prenha, viu?
1: Pois é, parece que tá prenha, uma vaca enorme, preta e branca, uma vaca certamente da raça holandesa ou mestiça, né? Tá aqui morta, na beira da pista e o carro totalmente machucado. Nesse Uno, o ouvinte, ele relata aqui que tem uma cadeirinha de criança no fundo, no banco de trás.
2: Pela estrada nova aqui.
1: E não se encontra ninguém dentro do carro, ou seja, quem recebeu, ou melhor, quem sofreu o acidente, recebeu certamente os primeiros socorros de pessoas que ia passando por ali.
2: Itabuna pra Ilhéus, tá?
1: Olha aí, ó.
2: Pior que é deserto aqui, ó. Meu Deus do céu. Cadeirinha de criança, tomara que não morreu ninguém,
1: hein? Pois é, tomara que não morreu ninguém, mas será que vai esperar morrer, hein? Hein, autoridades de Itabuna, autoridades de Ilhéus, essa nova estrada tá um caos. O que tem de pessoas comentando aí de animais soltos nessa estrada não tá no gibi, hein? 6h52 agora.
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1: Complicado, né, rapaz? Complicado. São 6 horas e 52 minutos. Itabuna ainda continua várias situações aí de animais soltos na estrada, né? Ou seja, na cidade. Olha um pedido aqui de doação de sangue, hein? Jardel Fausto Santos Rocha. Ele sofreu um acidente de moto, quebrou várias partes do corpo, né? E ainda fazendo algumas cirurgias. Então, estamos buscando doadores de sangue para um caso urgente, né? Para uma causa urgente. Sua doação pode fazer a diferença, tá certo? Sabe qual é o tipo de sangue? Tipo o seu, tá certo? Então procure a doação de sangue, fazer a doação de sangue em nome de Jardel Fausto Santos Rocha, no hospital de base, tá? Que o pessoal vai estar recebendo você para essa doação. Meu amigo Pedro faz esse pedido, né, Pedro?
4: Boa noite, macho velho. E aí, como é que tá você, sua família? Tá todo mundo bem? Ei, macho, amanhã bota na rádio aí, ó. Pra ver se a gente consegue mais doadores pra ele aí. É sexta-feira vai eu, Juvan, Anderson, doar sangue pra ele lá. Aí você bota aí pra ver se alguém quer ajudar a salvar uma vida. Pronto. Aí merece, é guerreiro que nem a gente.
1: Pois é, rapaz.
4: Trabalhador.
1: Pois é, trabalhador, sofreu um acidente de moto, então quem for, né, até o hospital de base para fazer doação de sangue, pode fazer para o nome de Jardel Fausto Santos Rocha. 6h54.
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1: 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Vamos lá, 6 horas e 55 minutos, já chegando ele, Alexandre Garcia, para os seus comentários.

0: 8h21. Vamos lá, 6 horas e 55 minutos, já chegando ele, Alexandre Garcia, para os seus comentários em nosso programa. Bom dia, Alexandre.
1: Bom dia. Eu estou há mais de meio século em Brasília e me acostumei a ver o burocrata chegando aqui empolgado porque vai fazer parte do poder e começa a se separar da nação, do país real, porque ele está muito empolgado com o Estado. E aí ele fica achando que o Estado é mais importante que a nação, só que não é. O Estado veio depois da nação. Primeiro surgiram as pessoas que se organizaram e resolveram constituir um Estado para poder dar serviços públicos básicos, né? De segurança, justiça, saúde, educação para quem precisa. Eu estou dizendo tudo isso porque eu ouvi o ministro da Fazenda, o senhor Durigan, dizer que está na hora de limitar as pessoas jurídicas, o PJ, a pejotização, como se diz. Aí ele sugere que cada empresa só possa ter 10% de PJ. Né? Eu fui pessoa jurídica na TV Manchete, na TV Globo, né? Sou hoje pessoa jurídica, sou empresa. Né? Eu queria saber dele o que, que tem contra, porque nós, empresas, pagamos impostos, sim. Né? Aí ele argumenta, não, é porque aí a Previdência está definhando. Não, óbvio que está definhando, porque tem que dar uma olhadinha na idade das pessoas, né? As que vão se aposentar e aquelas que vão sustentar os aposentados, né? Pensionistas. E olhar na administração, né? Porque está cheio de fundo de pensão aí que só tem renda, porque administra, né? E a administração é semelhante, né? E aí fica o burocrata estatizante, né? Achando que o Estado tem que impor regras às pessoas a quem ele serve. E aqueles que o sustentam e toda a sua estrutura estatal com seus impostos, que são obtidos através de trabalho, de suor, de inteligência, de planejamento, de risco, em todos os setores, industrial, comercial, de serviços, agrícola, pecuário. Né? É preciso que todos nós, cidadãos, que somos origem do poder, saibamos disso, em ano eleitoral principalmente. Bom, eu até anotei aqui, né, as pessoas físicas e jurídicas não aguentam mais ter que ter um governo que cada vez gere pior as finanças que são do povo. O Tesouro Nacional é do povo. As finanças públicas são do público. Os bens públicos são do público. Os carros que eles usam, os prédios onde eles trabalham. E é absolutamente injusto que eles vivam como se fosse numa corte. No tempo da realeza em que se sustenta a monarquia. E a gente vai ver na monarquia inglesa que a monarquia gasta muito menos que os políticos. Né? Bom, por falar nisso, o ministro Flávio Dino, que é um funcionário do público, como ministro da Suprema Corte, já era como juiz federal e depois como governador e como senador. Como senador foi nomeado pelo público. Como governador foi nomeado pelo público e como ministro do Supremo foi indicado por um eleito pelo público e depois aprovado por outros sustentados pelo público. É só para a gente saber onde estamos. Aí ele autorizou a Polícia Federal e a Polícia Civil de São Paulo, a Polícia Civil, a ceder as investigações da Polícia Federal sobre a produção, né, o financiamento do filme Dark Horse, biográfico de Bolsonaro, para saber a investigação para saber se tem algum dinheiro público aí envolvido. Né? Porque há aí uma suspeita tal de que tenha sido dinheiro também da Prefeitura de São Paulo. Então, estou investigando isso e vão lá investigar. Enquanto isso, as investigações da Polícia Federal supostamente prosseguem, uma vez que Lula diz e repete, né, que não vai se meter nas investigações sobre o filho dele, mas se for filho dele estiver envolvido, como todo mundo está vendo já, né? Ele participa de um esquema em que ele é a peça-chave do tráfico de influência. Como a própria Roberta Luxinger diz, né? O Lulinha não precisa fazer nada. Ele só entra em campo quando ele é necessário. De Brasília, Alexandre Garcia.
0: Valeu, Alexandre Garcia, pelos seus comentários em nosso programa. 7 horas em ponto agora, chegando aí o poder da notícia, hein? Jaqueline Mendes já está por aqui, juntamente com toda a equipe, para trazer informações para vocês. Portanto, tchau, tchau e até a

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0: Tá falando com ela. Olha a hora, são 7:08, 7:08. Olá, meus amigos, muito bom dia. É um prazer imenso voltar os microfones da sua boa FM para levar até você o melhor programa no horário.
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0: Estamos de volta, imbuídos com o mesmo propósito, jornalismo sério, com credibilidade e com responsabilidade na informação. Aqui a verdade tem que ser dita, doa em quem doer, custe o que custar, ontem, hoje, amanhã e sempre. Aquele meu muito bom dia pra você, minha amiga dona de casa, chefe de família, pra você ouvindo a gente onde quer que se encontre, em casa, no carro, no trabalho, tá na boa, tá feliz. Hoje eu quero mandar uma salva de palmas a esses guerreiros, né, que garante pra gente frutas, verduras, carne, aves, pimenta, que é o feirante, que tá lá na feira. Hoje é dia do feirante, Tony Barro. A todos os feirantes, aquele abraço, meus amigos feirantes, principalmente os feirantes do bairro São Caetano, que sofreram tanto, 4 anos à espera, e quando recebe um instrumento, não recebe da forma que deveria, né? Uma situação lamentável em relação à Feira do São Caetano, mas são guerreiros que não desistem nunca, que acordam cedo, que compram às vezes o produto fiado, para aventurar vender, para depois pagar. Enfim, um abraço todo especial para os feirantes, não só do São Caetano, mas o pessoal, os feirantes aí da feira ali da agricultura familiar, que acontece sempre ali próximo ao Pontalzinho. Um abraço aos feirantes do Centro Comercial, um abraço aos feirantes do bairro Califórnia, a você dos bairros feirantes aí que na feira ali próximo às praças colocam a sua barraquinha. Sintam-se abraçados, um prazer imenso estar aqui ouvindo, né, sabendo que vocês estão ouvindo este programa. Hoje também é dia do soldado, Tony Babos. Bate continência, Tony Babos.
2: Eu não sou soldado, hoje eu sou militar.
0: Hoje é dia do soldado. Aê! A todos os soldados, um abraço pra vocês. Obrigada pelo carinho da audiência. Olha, são 7:10. Buzina pra mim, motorista de aplicativo. Buzina. Alô, taxistas. Caminhoneiros, caçambeiros e carreteiros. Nas BAs e BRs ouvindo a gente. Mandar um abraço aqui pra Rumerito, né? Sempre, sempre sendo repórter por um dia. Obrigada, Rumerito, pelo carinho da audiência. Tá sempre sintonizado na Boa FM. Ele que é fanzaço da nossa emissora. Já me trouxe informações na manhã de hoje. Nesse exato momento, Polícia Rodoviária Estadual, na nova BA, que liga Itabuna a Ilhéus, onde um Fiat Uno se envolveu em um acidente automobilístico em relação aí, parece que animais soltos. Eu vi no programa de Rivamar logo cedo, né? E o Rumerito me dando as principais informações de momento. Nesse exato momento, a Polícia Rodoviária Estadual já está no local. Carro, né, nesse momento, está lá sem ninguém, porém, provavelmente com vítimas, né?
2: É
0: um Uno, é?
2: É um
0: Mob. É um Mob ou um Uno? É um Uno Way. Eu acho que sim, é um Uno Way. Nossa, olha a situação. Atravessado na pista. Inclusive, a gente chama atenção, viu? Para que os motoristas que estão indo para Ilhéus agora, muita cautela, viu? Nossa, mas arrebentou o carro todo, meu amigo. Aí vai dar PT. Não tem condição. A frente toda destruída. É um Fiat Uno mesmo. E do outro lado da pista, uma vaca, né? Uma vaca. Acredito que uma vaca prenha, porque assim, a gente tá vendo a barriga muito grande e a teta cheia. Quer dizer, totalmente destruído o veículo. Muita neblina agora também, gente, né? Logo cedo. Então a gente tá recebendo essas imagens. Espero em Deus que todos desse veículo esteja bem. Agora, olha o prejuízo material, né, Tony? É impressionante. É impressionante. Quanto a gente vai ficar falando todo dia? Quem será a próxima vítima, Tony? Quem será a próxima vítima? Pelo amor de Deus, são 7:12, 7:12. Deixa eu mandar aquele bom dia todo especial também para os nossos amigos da Zona Rural ouvindo a gente. Obrigada pelo carinho da audiência. Muita gente que acorda cedo, leva o radinho para a fazenda, para a roça, né? trabalhando, ouvindo a gente. Muito obrigada pelo carinho da audiência. São 7h13, 7h13. Tá começando o seu Poder da Notícia.
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Eu não poderia deixar de começar o programa falando desse assunto, porque por mais que aqui em Itabuna a prefeitura divulgue que existe agora uma operação na apreensão de animais e etc., o que constantemente a gente vê são animais soltos. Já que você vai falar, mas assim, a rodovia lá, Ilhéus, tem nada a ver com Itabuna. Mas eu preciso comentar porque constantemente aquele viaduto Paulo Souto, alguns trechos conhecidos no Paulo Souto, no que vai pro base, aquele viaduto que vai pro base, aquela rotatória, entrada, o trevo na Avenida Itajuípe, vindo da BR-101, próximo a Ferradas, constantemente tem animais soltos na rua. Parece que o trabalho está indo a passos de tartaruga. Então, por mais que divulgou, não posso me calar com a situação constante que pode acontecer comigo, que pego estrada todo dia, pode acontecer com o amigo Rivamar, que sai às 4 da manhã de noite e pega o Borarema Itabuna. Pode acontecer com você, pai de família, que se desloca todos os dias para outra cidade trabalhar. E a gente só fica querendo saber quem é a próxima vítima. Que é isso? Então esses acidentes envolvendo animais soltos na rodovia deixaram de ser simples fatalidade. Não é uma simples fatalidade. Não. São cada vez mais o retrato cruel de uma irresponsabilidade coletiva. Irresponsabilidade coletiva que continua sendo tratada com uma tolerância absurda, Tony. Eu não consigo imaginar como é que tem tolerância com donos de animais.

Eu não consigo imaginar como é que tem tolerância com donos de animais que não providenciam cercar, fazer qualquer coisa para que esses animais não saiam do pasto. E mais agravante ainda é quem usa a cidade para fazer de pasto. Porque nós sabemos que essa tolerância é absurda, Tony. Pessoas não podem mais perder a vida, tomar prejuízo e o dono do gado não se responsabilizar por isso. É uma sensação de impunidade. Ah, vou soltar, não vai dar em nada mesmo. Que é isso? Enquanto autoridades discutem competências, proprietários alegam desconhecimento. Ah, não sabia. E órgãos públicos empurram a responsabilidade uns para os outros. Aí não é minha comigo não. BR é com a PRF. A BA é com a PRE. Eu só vou recolher aqui dentro da cidade. E por aí vai, um jogando abacaxi por outro. Motoristas e passageiros continuam pagando a conta disso. E quantas vidas foram ceifadas? O amor de alguém já morreu por conta disso. Paga a conta, muitas vezes, com a própria vida, Tony. Um cavalo atravessando na pista, uma vaca solta em uma curva, ou animais circulando livremente à noite não representa apenas um imprevisto. Representa um perigo anunciado. Quem conduz um veículo a alta velocidade tem poucos segundos para reagir. Imagine a BA nova, que é mão única. Você sai de Itabuna para Ilhéus, é mão única. Não vem carro de lá para cá, você, né, acaba pisando o pé. E quando o impacto acontece, não adianta procurar culpados depois do acidente. Famílias já perderam pais, mães, filhos e até amigos. É preciso dizer o óbvio. Ainda que incomode, animal solto em via pública não é apenas problema do animal. É problema de quem deveria mantê-lo sob controle. A velha desculpa de que o bicho escapou não pode continuar servindo como salvo-conduto para negligência, gente. Na hora que começar a punir de fato os proprietários desses animais, todo mundo vai tentar se enquadrar, Tony. Pra o bicho não pegar. Mas enquanto não der em nada. Ah, perder um animal. Eu tenho tantos. Cerca mal conservada, criação sem vigilância e abandono são atitudes que podem transformar uma estrada em cenário de tragédia. Mas a culpa não pode recair apenas sobre os proprietários. Onde está a fiscalização também? Quantas vezes os mesmos animais são vistos nas mesmas rodovias antes que alguma providência seja tomada? Quantas denúncias precisam ser feitas até que o poder público retire os animais da pista? No Brasil, parece que frequentemente esperamos o sangue no asfalto para descobrir que o perigo já era conhecido. A verdade é incômoda. Estamos normalizando o absurdo. Estamos normalizando o absurdo. Animais soltos em estrada são vistos fotografados, filmados, comentados nas redes sociais e pouco depois são esquecidos. Até que acontece mais uma colisão, que foi o caso de hoje de manhã. Aí então surgem as notas de pesar, as promessas de investigação e a indignação que é passageira depois que enterra. Acabou! Depois tudo volta ao normal, Tony. Foi igual aqui, ó. É outra situação. Árvores que caem na beira da pista, que matou esses dias aí dois ou foi três pais de família na estrada Itabuna e Bicaraí. Lembra disso? Aí tudo vai voltar ao normal, menos pra família de quem morreu, Tony. E quantas famílias vão viver no luto? Quantas e quantos casos de morte, de óbito, nós já noticiamos por conta de animais soltos? Chegou a hora de tratar esse problema com a seriedade que ela exige. Fiscalização permanente, identificação dos proprietários, recolhimento imediato dos animais e punição rigorosa para os responsáveis não são medidas exageradas. Exagerado é continuar aceitando mortes evitáveis como se fosse obra do destino. Acidentes acontecem, negligência não. E enquanto animais continuarem soltos nas estradas sem que ninguém seja efetivamente responsabilizado, cada nova tragédia terá uma

0: parcela de culpa de todos aqueles que viram o problema, tinham o dever de agir e preferiram esperar pelo próximo acidente. 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
0: Tem dois BG, entendeu? Olha, 7 horas 21 minutos, 7h21. Vamos às manchetes que serão destaques no programa de hoje. Hoje é terça-feira, Tony Barbos, e como prometido, a gente abre série de entrevistas com os candidatos a deputados toda terça-feira até as eleições. Iremos entrevistar os candidatos a deputados estaduais. E hoje o convidado é Marconi Amaral. Eu tô falando de um acidente que aconteceu hoje na BA, que liga... É 262 o nome da BA, né? Que liga Itabuna a Ilhéus. E aí eu tô vendo aqui, ó, animais de grande porte seguem soltos em Avenida de Itabuna, mesmo após novo decreto municipal de apreensão. Cadê Marcela? Né, a diretora da proteção animal e pererei, não é a responsável por essa operação? Bora trabalhar, minha filha, tá ganhando bem. Foi nomeada, já tem tempo que foi nomeada. Se eu não me engano é um CC2, se é um CC3, é um dinheiro bom. Bora trabalhar, sebo de carneiro nas canelas. Tá aqui, ó. Na JS Pinheiro, a quantidade de animais circulando ontem à noite, mesmo após o novo decreto municipal de apreensão.
2: É que esse povo pensa que o gado, o cavalo fica de manhã.
0: Assim. É, só durante o dia, né? É. E mais perigoso é à noite, porque a visibilidade é, pelo amor de Deus, gente. 7 horas 22 minutos. 7h22. Marcelo Santos com os destaques de hoje. Bom dia, Marcelo.
3: Bom dia, Jaqueline. Homem que foi preso pela polícia após manter mulher em cárcere privado aqui em Itabuna foi liberado ontem na audiência de custódia. Velho conhecido da polícia foi preso novamente vendendo drogas na Praça do Conceição. E uma mãe denuncia aqui no programa Hospital Manuel Novaes. Ela fala no programa. Daqui a pouco eu conto tudo aqui dentro do Poder da Notícia.
0: 7 horas 23 minutos, 7h23. Vice-prefeito e secretário de Educação do município de Itabuna, ele fez um balanço da educação, mas não mostrou para que veio ainda. São 7 horas 23 minutos, 7h23. Sobre essa manchete aí da mulher que denunciou o cárcere privado, gente, a gente para e pensa assim, que absurdo, né? Em pleno século XXI, ainda ter demônios, tem que chamar assim, demônios, que faz um papel daquele. Amarrar, prender com cadeado, cárcere privado. Que loucura é essa, meu amigo? 7 horas 24 minutos, 7h24. Aí eu chamo a atenção, viu, você, papai, pai de menino, principalmente. Não ensine o que você aprendeu com seus pais. Não ensine, porque ninguém nasce machista, ninguém nasce dessa maneira. Ninguém nasce agressor. A gente vai aprendendo com o que a gente tem em casa, com lições que a gente tem em casa. Eu escutei a minha vida inteira do meu avô, né? Que menina tinha que ficar presa dentro de casa. Aí meus irmãos, eu escutava meu avô dizer assim, ó... É, prenda as suas cabritas que meus carneiros tá solto. Não tem um negócio desse? Olha só o comentário. Né? E eu parava e olhava assim, rapaz, que sofrimento é nascer mulher. Na minha época eu pensava, né? Então a gente aprende isso porque vai passando de pai pra filho, de pai pra filho. Mas os tempos são outros. E se você, pai, não tiver a responsabilidade de ensinar seu filho a respeitar mulher, homossexual, quem quer que seja. Ninguém nasce racista, ninguém nasce homofóbico, ninguém nasce machista. Nós somos responsáveis em criar cidadãos melhores para o futuro. Então preste muita atenção no que você anda dando conselho aos seus filhos. Porque por mais que eu dei certo, mas essas coisas...
2: Essas coisinhas
0: faz um prejuízo enorme no futuro. Mulheres precisam ser respeitadas de igual para igual. É isso que eu defendo. Escutar, tem mulher até que é competente, isso é de lascar. A gente não deve julgar as pessoas pelo gênero, pela raça, mas sim pelo ser humano que ela é. Então é dever nosso, pai e mãe, ensinar valores e não ensinar machismo. Porque tem horas que eu paro e penso assim, ó, quantos homens que agridem mulheres, são agressores, são machistas, e hoje a Lei Maria da Penha, ela é ampla, não é só a agressão física que dá cadeia, é a agressão moral, a psicológica, a patrimonial, a sexual, porque não é o fato que sua mulher é casada com você que ela é obrigada a ter relações com você quando você quer.
2: A hora que quiser, não.
0: Você tá entendendo, Tony? É na hora que quer, às vezes a mulher não tá afim, tá indisposta, não tá com vontade, ela é obrigada a ter relações com você?
2: Nem a garota de programa é obrigada.
0: Você tá me entendendo? Então assim, a gente para e pensa assim, ó, que a gente precisa mudar esses conceitos. Então quantos agressores que aprenderam vendo dentro de casa o pai maltratar a mãe e tendo como exemplo: ah, meu pai tratava minha mãe assim, minha mulher vai ser do mesmo jeito.
2: Vai, pega logo o café ali pra mim, pega minha...
0: Tu tá me entendendo? Vamos parar com isso, gente. Os tempos são outros. Mulher, ela faz... Eu vou dar uns conselhos pra vocês, homens. Vou dar um conselho. Na própria Bíblia, você nunca vai ver a palavra de Deus dizer assim, ó: esposa, amem seus maridos. Você sabia disso, Tony?
2: Não.
0: Não tem nenhum trecho bíblico que diga: esposas, amem seus maridos. Mas você vai ver diversas vezes a palavra de Deus dizer assim, ó: maridos, amem suas esposas.
2: É isso aí.
0: Você sabe por quê? Como mulher, eu posso dizer: se você dá carinho, você recebe em dobro o carinho que você dá.
2: É.
0: Se você dá atenção, você recebe o triplo de atenção que você dá.
2: Uhum.
0: Tem muita gente, muito homem aí, mimadinho, que casa com mulher pra fazer dela empregada. Porque vai morar só, sai dos braços da mãe, das asas da mãe. Quando vai morar sozinho, quer fazer... Casa logo, vou casar. Pra poder lavar, cozinhar, cuidar dele como se fosse um bebê.
2: Quer chegar em casa e quando tem a comidinha quentinha.
0: Você tá me entendendo? Ainda bem que Tony não é dessa época. Tony é que faz o almoço, né, Tony? Pois é, gente, é uma situação que a gente precisa entender. Que se a gente não tomar uma providência enquanto pais pra transformar esse seu filho, esse seu herdeiro em uma pessoa melhor, ele vai sofrer consequências futuras.
2: Eu vou falar maior.
0: Hã?
2: Não levanto nem fora a cama, nem dobro lençol.
0: Não é?
2: Gente...
0: Não, e moram os dois dentro de casa, tem que dividir as tarefas. Tem mulher que trabalha o dia todo, chega em casa, ainda vai arrumar a casa, cuidar de menino, fazer tudo. E o marido: ah, tô cansado, eu trabalhei o dia todo. Ah, menino, e a mulher não trabalhou também, não?
2: Eu aprendeu a levantar, forrar a cama.
0: Você ensinou, né, Tony?
2: Lógico.
0: Mas é, tem que ser desse jeito, cara. Pelo amor de Deus. São 7 horas e 27 minutos. É o quê? É uma palestra isso aqui, é?
2: É, tá parecendo.
0: Rapaz. Não, mas é porque eu fico olhando, porque senão esse ciclo de violência nunca vai acabar.
2: Tá comentando que eu vou acabar.
0: 7 horas e 29 minutos. Bota um dedinho aí de IBG.
2: Não.
0: Tá seco, seco, seco, menino.
2: É, mas depois...
0: O Tony é operador. Eu quero que vocês tenham paciência, porque Tony, além de operador... Além de ser recepcionista, porteiro.
2: Recepcionista?
0: É, agora você vai recepcionar o convidado. 7 horas 29 minutos, 7h29. Vamos às manchetes dos principais jornais que circulam hoje por todo este país chamado Brasil. Jornal à Tarde, TRE/ primeiras candidaturas na Bahia. O que eu fico imaginando assim é que na boca da bigorna, né, o TRE vai barrar. Por que não barrou antes? Aí barra em cima da hora. É impressionante. Tati do São Lourenço. Me abandonou, hein, Tatinha?
4: Não,
0: tá mais loura, tá mais loura, tá cheirosa, tá bonita, tá, não tá, Tony?
4: Viver minha radialista que eu amo.
0: Ah, e tá dizendo que você tá namorando, ó.
4: Aonde?
0: 7 horas 29 minutos, 7h29. Correio da Bahia, após esquecer lotomania e dupla cena e interromper transmissão, Caixa adia sorteios das loterias.
2: Não foi? O cara fala assim, ó: não fui autorizado a fazer o sorteio.
0: É brincadeira, rapaz. É. Tribuna da Bahia, a prefeitura lança bolsa para incentivar a permanência dos estudantes na escola. No Globo, Lula evita estados em que mais de um candidato disputam seu apoio para reduzir atritos na campanha à reeleição. Agora, Antônio, eu vou voltar a essa Tribuna da Bahia aqui. Porque tem coisas que a gente chama atenção, a gente está falando de valores, de ensinamentos. Precisa a prefeitura lançar uma bolsa para incentivar a permanência de estudante na escola.
2: Mas na sua bolsa pegou na cabeça de quem?
0: Rapaz, tu não obrigava teus meninos para ir para a escola, não? Menino acordar, tinha que ir. Era assim, Tati, ou não? Vai pra escola sim. Aí inventava que tava com dor de cabeça, com dor no pé, com dor no isso. Vai do jeito que tá, não era assim, Tony?
2: Era.
0: Agora não.
2: Agora eu sou diferente.
0: Agora precisa criar lei pra menino não levar celular pra escola. Foi preciso fazer uma lei pro menino não levar o celular pra escola. Porque o pai e a mãe não falou assim, ó, não pode levar, você tem que ir lá pra assistir aula. Mas muitos pais ficaram revoltados ainda porque... O menino não tinha celular, não pode ter celular. Você sabia disso? Na tua época tinha celular em escola?
2: Aonde?
0: Quando dava um B.O., o que é que acontecia? A professora ligava pra mãe.
2: Mandava um bilhete.
0: Mandava vir buscar. Ou então mandava o bilhete. Quando não tinha telefone, era o bilhete. Aí criaram uma lei pra poder obrigar os meninos a não poder entrar com o celular na escola. Quer dizer que menino agora se governa. Precisa ter uma lei. Pra, a diretora da escola não tem autonomia de chegar assim, ó, não pode entrar com o celular na escola e acabou.
2: Faz isso.
0: Você tá entendendo? Precisou criar-se uma lei, gente. Gente, os valores mudaram muito, mudaram muito, mudaram muito. Aí agora a prefeitura tá lançando uma bolsa pra poder incentivar a permanência dos estudantes na escola. Porque pai e mãe não bota pra alinhar e dizer assim, vai pra escola assim, acabou. Você se governa? Porque era isso que eu escutava. Você se governa?
2: Mas se o tráfico disser, você tem que ir pra escola, ele vai.
0: É, menino, polêmico isso que você falou, viu? 7h32. No jornal o Globo, Lula evita estados em que mais de um candidato disputam seu apoio para reduzir atritos na campanha à reeleição. O dia após reunião com Lula, Durigan diz que salário mínimo será de R$ 1.741. Extra, Zema na TV Globo, candidato minimiza situação fiscal de Minas Gerais, ataca o governo federal e critica o STF por condenação do 8x1. Na Folha de São Paulo, investigação sobre Lulinha aponta 3 tentativas frustradas de fechar contrato no Ministério da Saúde. No estado de São Paulo, investigação pode acelerar nas mãos de Dino e aguçar a divisão entre ministros do STF. No Correio Brasiliense, Zema titubeia sobre dívida, ataca STF e promete anistia a Bolsonaro. Rapaz, aparece é coisa, viu? O Popular. Ministério Público Estadual atua em 20 registros de violência política de gênero em Goiás. Diário Catarinense. Feminicídios aumenta 50% no sul de Santa Catarina, mesmo com avanço de rede de proteção e revela um desafio. Mas é justamente isso, Tony. Enquanto mais machistas tiverem, mais pessoas que não aprendem a respeitar a mulher, e isso vem de berço, isso vem de casa. Ó, eu tô voltando nesse assunto, porque assim, eu não sou aqui exemplo pra ninguém, porque eu sou um ser humano como outro qualquer. Tenho minhas falhas, tenho os meus erros. Mas eu criei 2 filhos sem pai. Eu fui pai. Tu sabe, né, Tati? Tu me conhece há quantos anos, mãe?
2: Há 200
0: tu viu
2: anos.
0: Meus meninos miúdos, não foi? E tu lembra, era eu com esses meninos. Eu sentava com esses meninos pequenos pra ter conversa séria, pra falar de homossexualismo, pra falar de droga, pra falar de cuidado com a mulher. Ensinei cedo. Epa, vocês moram aqui, bora ajudar a mamãe. Todo mundo ajudava dentro de casa. Um varria, outro passava pano. Um lavava o prato, outro secava. Era desse jeito. Então, assim, eu quero que vocês entendam que hoje é preciso que pai e mãe tenha rédea com os filhos, Tony. Eu tava conversando com pais esse final de semana, os pais conversando, falando sobre justamente isso, né? Que a criação não é mais a mesma. Aí, olha assim, ó. Aí um pai olhou pra mim e falou assim, ó. Você acha que eu tive essa regalia que meu filho tem? Tem ar-condicionado no quarto do meu filho, tem isso, tem aquilo. Eu não tive nada disso. Eu falei, por que tu tá proporcionando? Você tá entendendo, Tony? E por que tu tá proporcionando? Ele questionando que não teve nada disso, que ele deu certo. Aí ele fez, eu não consigo. Eu não consigo ser desse jeito, eu não consigo. Você tá me entendendo, Tony? Hoje eu vejo pai e mãe dando carro pra menor de idade. Menino de 14, 15 anos, dirigindo carro na rua, pô. É porque meu pai não deixava... Eu escutei de uma mãe isso. É porque meu pai não deixava eu pegar o carro. Então tudo que meu pai proibiu, hoje meus filhos eu vou deixar fazer. Ô, fia, tu não deu certo na vida? Tu vai estragar os teus? O que é de bom, a gente dá continuidade. Aquilo que não faz bem, a gente corta. Tem coisas na criação de meu avô que eu não concordo. E não tentei passar isso pros meus filhos. Foi a questão do machismo. Mas meu avô, meu Deus, era daquela época que tudo era dessa maneira. Ó, 7 horas e 35 minutos. Eu quero.

0: que tudo era dessa maneira. Ó, 7 horas 35 minutos. Eu quê? Fala, meu filho. Não, você fica me olhando com essas caras e bocas aí, pelo amor de Deus.
1: Apresentador aqui é você, eu sou só operador.
0: Olha. O microfone tá aí, não? Tiraram, né?
1: Tiraram
0: pra justamente você não falar. Arrancaram o microfone daí, ó. Vamos lá. Valor econômico. Durigan confirma a previsão de salário mínimo de 1.741 no projeto de orçamento 2027. Na crítica de Manaus, Amazonas registra 1.445 focos de queimadas em agosto. No estado de Minas, da Globo, Zema explica por que aumentou o próprio salário em quase 300%.
1: Como é que é o negócio aí, rapaz?
0: Na Globo, na entrevista, eu não assisti outra, né? Porque eu durmo muito cedo, eu não durmo tarde, eu não consegui ver. Na Globo, Zema explicou por que ele aumentou o próprio salário em quase 300%.
1: É porque não tá dando pra comprar o caviar.
0: Jornal do Comércio, com tranquilidade, Sport vence o América Mineiro e entra no G6 da Série B. No Diário do Nordeste, quem é Miguel das Praias? Empresário suspeito de importunar adolescente de 14 anos no Ceará. Zero Hora. Polícia Federal pode acessar informações de operação contra a produtora de filme, decide Dino. São as manchetes de capa dos principais jornais que circulam hoje por todo este país chamado Brasil.
2: Brasil!
0: É falar que desfilam hoje.
1: É
0: você
1: só
0: viu?
1: 7 de setembro, moleque.
0: Já 7 horas 37 minutos. O 7 de setembro em Itabuna vai ser marcado, sabe de quê?
1: De quê?
0: De santinho pra tudo quanto é lado.
1: Ah, eu nem na rua eu
0: vejo. Oh, é tão bonito o 7 de setembro.
1: Não, eu acho lindo.
0: Não é? Mas esse ano que vai ter de político nesse 7 de setembro não vai ser brincadeira, não, viu? 7h37.
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0: Ainda bem que Tati tá vendo aqui que eu não mando ele soltar essas vinhetas. Tu tá vendo, Tati? É ele mesmo, na ousadia dele, 7h37. Para com isso.
1: Você quer que eu mostre aqui os dados?
0: Para com isso.
1: O quê? Bota minha vinheta naquele linha do povo.
0: Pois é. Mas ele bota com a ilusão, quando eu falo de candidatura, ele fica colocando isso pra incentivar, né, essa questão. Eu sei que você quer que eu saia candidata, mas eu não tenho interesse nenhum. Quem sabe a gente que sofreu naquela época, né, Tatinha? Olha, bom dia, Jaque. Seu programa é o melhor, viu? Que Deus abençoe seu dia e seu trabalho. Obrigada, meu amor. Um beijo grande pra todo o povão aí da Quinta Sinetran ouvindo a gente. Valeu pelo carinho da audiência. Mandar um beijo todo especial pra Kayala ouvindo a gente também, né, Kai? Um beijo grande pra você, minha linda. Vamos lá. É, 7h38, nós vamos a um breve intervalo comercial. Na sequência, a gente traz a participação do ouvinte, lembrando que das 8 às 8h30 hoje eu bato um papo com Marconi Amaral. Eu acho que você precisa ouvir essa entrevista, todas elas que na terça e na quinta a gente traz aqui, para você tirar as conclusões, se vale a pena voltar ou não. Porque nesse momento, o que tem de gente pedindo voto, volta para me ajudar, volta. Não é assim, Tatinha, é desse jeito. Então, melhor é você ouvir as propostas dos candidatos, né? E aqueles que não quiserem vir aqui é porque tem rabo preso, tem medo, não quer falar. Não é verdade?
1: É.
0: Porque convites foram feitos mais diversos. Bom dia, Jaqueline Mendes. Eu venho aqui te agradecer a você e o programa da Boa FM, que através do programa o meu pedido de ligação de água foi atendido. Agradecer em massa também. Obrigada. Olha que mandou pra gente, não foi o Fabiano, lá do Monte Cristo? Mandou pra gente o número do contrato, mandou tudo certinho. Bate o carimbo, Tony Barros.
1: Vai agradecer a quem?
0: Dá pra você bater o carimbo primeiro?
4: Aê!
0: Aê! Agradecer muito a Inmasa, que vem numa administração bacana no que diz respeito a todas as problemas que chegam aqui nesse programa, de imediato resolve. É. Né? Que assessoria fantástica do Cláudio.
1: Por que não troca, hein?
0: Rapaz, tu vai procurar problema, rapaz. Tu vai procurar problema.
1: Fazer outro igual a Cláudio.
0: Não, porque você fica falando assim, fica aparecendo, sabe? Aí depois vai dizer que... Não, quando... Eu quero dizer pra vocês que se sentem ofendidos quando a gente chega aqui e cobra serviço. Olha o que a Inmasa faz. Tudo que chega de problema, de bronca aqui, a Inmasa resolve. Não tem o negócio do bueiro lá? Não é da Inmasa, você sabia?
1: Não.
0: É da operadora Oi. Mas
1: não
0: mesmo assim...
1: Hã? Não existe mais a Oi.
0: Sim, aqui era Oi, sei lá o que é. Mas tá lá o nome lá dentro, que é operadora Oi. Ou seja, quem comprou a tal da Oi, que é responsável por aquilo ali.
1: Martim.
0: Mas mesmo assim... A Tichim? Mesmo assim, a Inmasa ontem, entendendo a necessidade, foi lá e botou o tampão. E não é obrigação da Inmasa, viu, Tony?
1: Uhum.
0: Daqui um dia vão dizer que eu tô recebendo da Inmasa, né? Não é desse jeito?
1: É.

0: Faltando isso, tá faltando aqui. Já tá tudo certo e com asfalto em cima. Então, assim, se todos os órgãos da prefeitura fossem como a IMASA, que as reclamações chegassem e imediatamente fosse resolvido, muita coisa se resolvia. E tava recebendo palminhas o tempo inteiro. 7h42, um breve intervalo, eu volto já.
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0: Tá falando com ela, recebendo aqui na manhã de hoje, das mãos da minha amiga Tati. Ela que tinha me prometido um aniversário em julho, mas trouxe hoje. Trouxe bolinho pra mim, trouxe empadinha. Essa empadinha dela é fantástica, viu? E trouxe os biscoitinhos de goma também, que é carro-chefe dela. Obrigada, viu, Tatinha? Você é um amor, meu amor. Obrigada. É o quê? Mãe, pode falar aqui, fala aqui, fala aqui.
1: Ludmille, um abraço, minha filha, pra você, viu?
0: Quem?
1: Ludmille, minha filha.
0: Ah, Ludmille. Mamãe tá aqui, viu? Toda cheirosa, viu? Tá na treta, tá na treta. 7h46, solta o povo, Tony. Bota o povo pra falar, que fale o
2: dia,
0: povo.
2: Bom dia, Jaque. Tô feliz, é assim que se diz, Jaque. Olhe bem. Essa administração de Itabuna tá deixando a desejar, Jaque. Só tá deixando a desejar nos sinais de linhas, na periferia, tá deixando a desejar, porque votos... Só tem votos no centro, no bairro de Fátima, só tem voto no centro da cidade, agora na periferia não tem. Já que ontem eu fiquei abismado, cara, fiquei abismado com um negócio desse, pelo amor de Deus. Você lembra que uma vez eu falei com você, já que a gente tá precisando de uma poda aqui, limpeza do canal e tal, aí você fez o pedido e tal, né, tudo bem. Aí ontem eu saí, eu fui na rua, levei um veículo meu pra fazer uma vistoria, e aí na volta eu tô vendo um motor, aquele motor de serra, né, de poda.

0: aqui próximo à quadra da Califórnia. Aí eu fui até lá conversar com o rapaz. Eu falei que era encarregado, fui lá, conversei com ele e tal. Eu falei, rapaz, a gente tá precisando ali de uma poda urgente, que as árvores já estão entranhando nos cabos de alta tensão, empatando a luz, né? De noite fica parecendo que a lâmpada tá queimada. Aí ele falou, meu amigo, olha bem, você vai ter que ir na DEM, protocolar, depois desse protocolo, a chefona lá, o chefe, vai mandar pra mim, com a foto e tudo, pra mim ir lá fazer. Mas isso aí você vai ter que ir lá na DEM, fazer todo esse processo. Pelo amor de Deus, meu irmão. Aqui a gente tá na fila do SUS, né? É brincadeira. Aí voltei e tal, e o motosserra lá trabalhando. E não veio mesmo, não. Não veio daqui, de um lado, de um quarteirão ao outro, Jacques. Pelo amor de Deus. Pelo amor de Deus, pelo amor de Deus, porque ele não fez a poda, ligou para o encarregado dele, ou encarregada, tem celular, tira foto, olha, a gente está fazendo aqui porque uma pessoa chegou aqui, o negócio está urgente e tal e tal. Pelo amor de Deus, aí tem que protocolar, tem que ir para onde, tem que ir para Brasília, tem que ser... Rapaz, olha, o povo está cansado disso. Aí o povo aqui está esperando vir o prefeito com a primeira-dama aqui pedir voto, meu irmão. Pedir voto, pelo amor de Deus. Sangue de Jesus tem poder, viu, Jaque? Jaque, que Deus abençoe, bom dia.
1: Bom dia, querido. E essa sensação de revolta que ele está passando aí é o que muita gente passa. É o que muita gente passa, Tony Babos. Porque assim, é inadmissível a gente ver uma administração onde a gente escutou que dinheiro não é o problema e se deparar constantemente com coisas tão fáceis de resolver, né, Tony?
2: Não é o quê?
1: Rapaz, parece que perderam a vontade de querer fazer as coisas. Deus é mais. 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
3: Bom dia, meu povo. Estou aqui assistindo uma grande reportagem sobre o jogo do Bahia. Uma agressão, uma violência. Esse povo tinha que ser expulso, verificado nas câmaras. Tem uma câmera no metrô, tem uma câmera no estádio, com as fotos desses elementos ruins, bandido. Isso aí são pais, filhos, tudo bandido. Tinha que ser considerado como bandido, uma vergonha para esse país, que não tem como expulsar esses povos de jogo para sempre. Você não pode entrar num estádio mais nunca.
4: Bom dia, Jaqueline. Onde está a nossa Polícia Rodoviária Federal, Jaqueline? Que não tem olhos para ver aqui o que acontece nessa BR-415 no trecho do bairro Lomanto até Ferradas. A total irresponsabilidade dos motoqueiros trafegando no acostamento, trafegando em cima da faixa dupla, apertando os carros. Isso são todos os dias. Todos os dias eu trafego nessa BR e é a mesma coisa. Não tem como fiscalizar aqui esse pessoal, ou deve estar dormindo, né? Pelo salário gordo que recebem, cabeça tranquila, estão dormindo uma hora dessa.
1: 7h50, Polícia Rodoviária Federal, né? E assim, eu fico impressionada, porque a PRF, eu vou até pedir para fazer uma reportagem sobre isso. Ela fica em pontos estratégicos sempre, ela nunca diversifica, né, Tony? Ou é ali na chegada do Salobrinho, ou é ali embaixo do edifício do viaduto Paulo Souto, né? Ou então lá próximo ao radar, chegando em Ferradas.
2: Só na sombra.
1: Não, eu não vou dizer isso, né? Porque deve ser estrategicamente alguma situação, porque eu não sou polícia, não sei como é que funciona. Mas assim, a gente quer entender por que não tem assim uma fiscalização de outro tipo, de outra maneira, sabe, Tony? Circulando ali e tal, olhando, vendo o comportamento das pessoas. Tá entendendo como é que é? Você vê aí, o morador aí, o motorista, dizendo da irresponsabilidade que motociclistas vivem fazendo na Nova Itabuna, né? Tempo de causar problema e acidentes, não é verdade, Tony? Eu acredito que a gente precisa ter mais amor ao trânsito, gente. Todo mundo precisa ter sua responsabilidade. Porque as vias são de todos. 7h51, Tony. Vou ler aqui, usar as mensagens de texto. Bom dia, estamos ligados na melhor, Boa FM. Alô pra Ju e família na Fazenda Vavá, próximo ao posto Santo Antônio, com rádio ligado na melhor. Boa FM, é Lu de Uruçuca. Oi, Lu! Beijo grande pra você aí, querida, na Fazenda Vavá, ouvindo a gente. Jaqueline, eu tava com um sujeito assim, folgado, igual calça de palhaço. Como é calça de palhaço? Folgada, né? Rapaz, mandei rapar o pé, eu tô fora. Tem outra aqui, na época da gente não tinha celular nem zap, né, Jaque? Se tivesse, estava perdido também. Bom dia, Jaqueline. Aqui é Renan. Tô aqui ouvindo vocês. Que Deus abençoe vocês. Vejo que você ajuda muito nós aí com as medicações que passa, que você divulga. Pois é, gente. São produtos realmente fantásticos, viu? Temos aqui o Regula Femme, que é para regular a saúde feminina. A gente fala do Santo Gel também, que é santo mesmo, para dores nas articulações. Falamos também do Ergo 30 Turbo, que é mais potência física, mental e sexual. Então, que bom que vocês usam os produtos e dão esse testemunho, né? Bom dia, Jaqueline, tudo bem? Hoje minha neta tá fazendo aniversário, tá fazendo 2 aninhos. O nome dela é Jade. Jade, hoje vai ter bolo! A vovó é a Ruth, né? Que mora lá no bairro Antique ouvindo a gente. Quando Deus diz homem, ele está se referindo a 2 gêneros, já que ele criou o homem e depois a mulher. Ah, entendeu, Jaqueline? Vai estudar. É o pastor, é?
2: Deve ser, né?
1: Porque é bem assim, ó. O trecho. Talvez essa pessoa não entenda, né, da palavra de Deus. Maridos, amem suas esposas. Eu acho que você precisa ler mais a Bíblia, viu? Você precisa ler mais a Bíblia.
2: Eu não sabo.
1: Ai, ai, aqui tá dizendo aqui, ó. Vai estudar.
2: E ele sabe escrever, que ele botou escrever tudo errado.
1: Ah, tu viu aqui, menino? É, mas assim, deixa quieto. A gente tem que... O programa é democrático, tem que ouvir
5: isso. Aí agora sumiu! O vereador sumiu!
1: Tá aí. É, eu desafio a você que mandou isso aí, se você já leu a Bíblia. Eu acho que você não leu.
2: Eu acho que ele nem ora quando acorda. Né?
1: Pois é. Instagram da Feira da Agricultura Familiar e Economia Solidária de Itabuna, na Feira do Pontalzinho. Isso mesmo. Um beijo grande para vocês. Obrigado pela lembrança deste dia comemorativo. Mas, infelizmente, já que o poder público não olha para essa classe tão sofrida. 7h54.
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1: Marcelo Santos, bom dia.
7: Bom dia, Jaque. Bom dia para você, Tony, e ouvintes aqui do Poder da Notícia, pela sua rede de comunicação, a rádio que mais cresce do estado. Jaque, nesse momento, eu estou aqui no Hospital Manuel Novaes, que pertence à Santa Casa de Misericórdia. Vim aqui fazer o quê? Vim aqui procurar a direção, a coordenação, direção médica de atendimento aqui do Hospital Manuel Novaes. Que ontem, às vezes daqui a pouco a gente vai ouvir aí a nossa querida Maite, ela que é servidora pública do estado, trabalha no Departamento de Polícia Técnica, e ontem ela enviava para nós uma denúncia aqui com relação ao atendimento ao hospital de base do Hospital Manuel Novaes. A gente vai ouvir aí na hora, ontem à noite, em que a Maite mandava para nós essa denúncia, que a filhinha dela, rapaz, chegou aqui 4 da tarde. Ficou até 7h30 da noite quando ela veio buscar, já que ela, a garota, veio com a avó e não foi atendida, mesmo tendo plano de saúde. E aí eu estou aqui nesse momento, a Samana Novaes, para tentar ouvir aqui da direção o que realmente está ocorrendo com o Novaes, o que ocorreu, se é um médico para atender SUS e atender também particular. Mas vamos ouvir a denúncia da nossa querida Maite, lá do Departamento de Polícia Técnica, que começou conosco ontem. Solta aí, Tony.
8: É, amigo, boa noite. Deixa eu te falar, vou precisar de sua ajuda amanhã. Fazer uma matéria aqui com o Novaes. Minha filha chegou aqui 4h30 da tarde, plano de saúde, vomitando, diarreia. E qual é a resposta? Zero. Zero. Saí do DPT agora, tô vindo buscá-la sem atendimento. Isso, chegou 4h30 da tarde, veio com minha mãe não foi trabalhar. Trouxe ela, falei, bom, quando eu saí do DPT 7h, já pego, né, já tá medicada, tudo, negativo.
9: Saiu agora 7h30 da noite.
8: Bom, esse horário sem atendimento, plano de saúde, não é SUS não, Marcelo, é plano de saúde, viu?
1: 7h56, Marcelo, Vamos fazer o seguinte, vamos destrinchar essa matéria depois do intervalo. Aliás, pronto, depois da entrevista com o Marconi, porque a gente. Por causa do horário pronto. Que a gente combinou de 8 às 8 e meia.
7: Tá? E até porque também a direção aqui não chegou ainda. Quando
1: então busca informações e a gente traz. 8 e meia.
7: Pronto, tranquilo.
1: Beleza? 7h56, um breve intervalo, voltamos já já. Já marcando presença, Marconi Amaral nos estúdios da Boa.
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0: São 8:03, então a gente vai até as 8:33. Recebendo nos estúdios da Boa FM, marcou o deputado estadual Marconi Amaral, candidato à reeleição na nossa região, também muito forte na região de Poções, na Bahia toda, né? E Marconi, as regras são as seguintes: você terá meia hora, 30 minutos para a gente poder bater um papo. Você pode falar o seu número, você pode pedir o voto. Vai ter um momento no final onde você se dirige diretamente ao eleitor para fazer o seu pedido de voto. Mas vamos falar sobre Marconi Amaral. Seja bem-vindo, um prazer recebê-lo aqui no programa.
1: Prazer é todo meu, Jaqueline. Queria mandar um abraço aí para todos os ouvintes da Boa FM. Esse programa seu maravilhoso, líder de audiência, que todos os dias está na casa das pessoas aqui na nossa região. Eu, na verdade, Jaqueline, sou um ex-jogador de futebol profissional que saí de Itajuípe, saí aqui do Juvenil do Itabuna para poder conquistar o meu sonho de ser jogador profissional. Eu tive uma carreira internacional de 21 anos com muito sucesso, graças a Deus. Tricampeão baiano pelo meu Vitória, bicampeão do Nordeste pelo meu Vitória. Mais de 18 títulos, tanto na Europa como também no Catar, onde eu vivi 11 anos, onde eu me naturalizei, joguei pela seleção do Catar, joguei as principais competições do mundo, eliminatória de Copa do Mundo, Olimpíadas, e voltei para Itajuípe depois de 21 anos de carreira e decidi entrar na política para ajudar a minha cidade, minha querida cidade de Itajuípe. E fui eleito já na primeira eleição, em 2016, fizemos um trabalho muito importante de mudança de visão administrativa política dentro da cidade, mudamos a forma de se fazer política na cidade. A população reconheceu o meu trabalho e me reelegeu em 2020 a prefeito de Itajuípe. Tenho muito orgulho do trabalho que nós fizemos. Nós mudamos a história da cidade, uma Itajuípe antes e uma Itajuípe depois da nossa entrada na administração do município. O que me colocou em uma posição regional como presidente da AMURC, Associação dos Municípios da Região Cacaueira, e que me deu a possibilidade de brigar pelas pautas regionais e me motivou a sair candidato a deputado estadual para que eu pudesse, de alguma forma, ajudar também a região, não só a minha cidade. Bom, nós tivemos mais de 30 mil votos em 2022, mesmo saindo de um colégio eleitoral muito pequeno, de

0: 12 mil votos, que é a cidade de Itajuípe, e conseguimos, através da suplência em 2025, assumir como deputado estadual e dessa forma também, com, apesar de pouco tempo na Assembleia Legislativa, ajudar muitas cidades aqui na Bahia, muitos prefeitos que me procuraram, lideranças, vereadores, e me sinto muito feliz em ter a oportunidade de alguma forma estar ajudando esses municípios no qual eu represento. E agora, novamente, depois de um trabalho muito árduo, também aqui como presidente do Hospital de Base em Itabuna, antes de assumir como deputado estadual, eu estou me colocando novamente à disposição da população para poder tentar continuar ajudando e fazendo esse trabalho lindo que eu faço desde que entrei na política.
1: Bom, falando do Hospital de Base, né, foi logo quando você estava presidente do Hospital de Base, né, como diretor do Hospital de Base, você entrou para a Câmara de Deputados. Qual foi a primeira atitude que o deputado tomou ao assumir na Assembleia Legislativa?
0: Essa história é muito interessante. Eu, como presidente do Hospital de Base, a gente tinha uma dificuldade enorme de transporte, de ambulâncias. O Hospital de Base é um hospital que compreende mais de 120 municípios aqui do nosso estado, é de alta complexidade, portas abertas. É um hospital que eu tenho muita felicidade de ter tido a oportunidade de trabalhar. Tentamos fazer ali um trabalho humanizado junto com os pacientes e de muito respeito também com os funcionários desse hospital, que todos os dias salva muitas vidas aqui na nossa região. E uma das dificuldades que nós tínhamos era justamente a ambulância. Então eu saio em dezembro de 2024 do Hospital de Base para assumir a Assembleia Legislativa em janeiro de 2025. E a primeira emenda que eu destinei foi justamente uma ambulância para o Hospital de Base para poder ajudar essa equipe maravilhosa, a equipe de médicos, a equipe de enfermeiros, enfim, todos os funcionários. Eu tenho muito carinho pela minha passagem de mais de 6 meses ali no hospital, na qual eu me doei muito em fazer um trabalho humanizado.
1: Ô Marconi, talvez o ouvinte escute lá uma ambulância, mas eu queria que você explicasse a suma importância de uma ambulância. Ah, porque o hospital é portas abertas. Para que ambulância? Explica para a população importância.
0: Imagine que o tempo todo, Jaqueline, no Hospital de Base, entram pessoas com problemas de urgência e emergência de alta complexidade. E muitas vezes o hospital não tem uma especialidade para poder salvar uma vida. Então o transporte ele é fundamental para que a gente possa estar fazendo a locomoção desse paciente para uma outra urgência e emergência, seja no Hospital do Cacau, seja na Santa Casa, seja até mesmo para Salvador, para que a gente possa estar salvando essas vidas. Então era uma deficiência na época e graças a Deus eu de alguma forma pude ajudar.
1: Contribuiu, né?
0: Isso aí.
1: Tem também os exames, né? Que às vezes um aparelho dá um problema.
0: Precisa,
1: precisa de um diagnóstico.
0: Pré-cirurgia. Então existe toda uma complexidade, né? Para poder a gente estar trabalhando em prol da população. Outro fator muito importante também no Hospital de Base foi que eu supervisionei as obras, né? De ampliação do novo Hospital de Base. Uma obra de quase 100 milhões do governo do estado, na qual ampliou a quantidade de leitos de UTI, principalmente, saímos aí de 19 leitos de UTI para mais de 40 leitos de UTI, o que também trouxe aí uma possibilidade de salvar mais vidas na nossa região. Então, tenho muito orgulho dessa minha passagem no Hospital de Base em Itabuna.
1: E olha o que o pensamento, né? Que sai do Hospital de Base e fala assim, a primeira emenda vai ser a ambulância lá.
0: Vamos ajudar logo onde eu estava primeiro. E depois, logicamente, eu ajudei muitos municípios. Eu entrei na Assembleia Legislativa com emendas especiais. Minhas emendas não eram de orçamento. Então, eu fui muito procurado pelos prefeitos e pelos vereadores, pelas lideranças, para que a gente pudesse ajudar as cidades. E, graças a Deus, eu tive uma participação aí em mais de 14 municípios através das emendas. Tive uma participação também na representatividade, que é muito mais importante até do que a própria emenda direta, que é a voz para que você defenda obras estruturantes importantes para os municípios. Vou dar um exemplo para você. Uruçuca, que hoje está fazendo a estrada Uruçuca-Serra Grande, que é uma estrada importantíssima.
1: De suma importância.
0: Para a nossa região. E eu fazia parte da Comissão de Infraestrutura e Desenvolvimento Econômico e Turismo, e nós fizemos essa defesa muito forte dessa obra importante que hoje está acontecendo na cidade de Uruçuca, e também uma obra que eu acho que foi uma bandeira minha por entender que é a obra mais importante que nós temos na Bahia, que é o Porto Sul, em Ilhéus. Quando estava deputado, foi onde aconteceu a paralisação da FIOL 1, que é o trecho de Caetité, da ferrovia Caetité até Ilhéus. E nós prontamente fizemos audiência pública, fiz a defesa praticamente semanal nas comissões para que essa obra retornasse o mais rápido possível. E agora a gente percebe uma movimentação forte do governo federal e do governo do estado para que essa obra retorne e a gente possa estar aí vislumbrando esse desenvolvimento econômico que, na minha opinião, a FIOL e o Porto Sul será o maior maior obra de desenvolvimento e geração de emprego e renda que nós teremos aqui na nossa região.
1: Marconi, a gente vê aqui um pouco no seu currículo, né, que como presidente da AMURC, que é a associação, né, de municípios da região cacaueira, quando você foi presidente, você reformou, aumentou o número de municípios associados. Explica para a população a importância da AMURC para a região.
0: A AMURC é uma instituição extremamente importante, uma associação dos municípios aqui da região cacaueira. É uma junção de representatividade para ter voz e fazer pedidos importantes. E quando eu entrei na AMURC, a AMURC estava muito apagada, a AMURC não tinha mais representatividade, não tinha um reconhecimento do governo do estado, inclusive, sobre uma associação desse porte. E prontamente nós fizemos um trabalho junto com a UPB, que é a União dos Prefeitos da Bahia, também em Brasília com a CNM, que é a Confederação Nacional dos Municípios, para que a AMURC tivesse essa voz e se fortalecesse, para que a gente pudesse ajudar a região. Nós fizemos aí uma reforma na sede que foi muito importante e aumentamos consideravelmente o número de municípios. Para você ter ideia, quando eu entrei, nós tínhamos aí em torno de 22 a 23 municípios. Hoje a AMURC compreende 52 municípios e é uma instituição extremamente forte, que tem uma representatividade. Hoje o presidente é o prefeito de Itaju do Colônia, Helder Fontes, que está fazendo um grande trabalho. E nossa região precisa muito, Jaque, fazer esse fortalecimento para que a gente possa novamente vislumbrar um desenvolvimento. Haja vista que na Bahia nós temos a região que já foi o polo comercial de toda a Bahia através do nosso cacau. E hoje, por falta de representatividades, e aí eu gostaria de falar isso para a população que está escutando nesse momento, o quanto que nós perdemos nos últimos anos por não ter representatividade política, principalmente na Assembleia Legislativa da Bahia, que defende o orçamento, que defende as pautas de desenvolvimento, que defende o direcionamento do dinheiro do estado para as regiões, e que nós, dos 63 deputados, nós temos aí a minoria absoluta em toda a Bahia, e por isso nós precisamos colocar mais deputados estaduais na Assembleia Legislativa.
1: Bom, ele está falando, gente, dessa questão da representatividade. É um assunto muito importante, que talvez você não tenha muito conhecimento, mas a nossa região sul-cacaueira, ela consegue eleger facilmente cerca de quantos deputados?
0: É o segundo maior colégio eleitoral da Bahia, a nossa região. Só na região da AMURC que nós compreendemos aí quase 800 mil votos. Então nós, todos os anos, damos votos para deputados que nós nunca ouvimos falar, que nós não conhecemos, que vem daqui de 4 em 4 anos e, consequentemente, a gente continua tendo menos representatividade. Por isso que eu defendo muito o voto regional, defendo muito que você escolha. Aliás, já que nessa eleição nós teremos o maior número de candidatos a deputados estaduais com possibilidade de vitória, e que é muito importante que a gente possa fazer um número maior do que fizemos na eleição passada. Então você que está em casa, escolha seu deputado que é da região, que represente, que você goste, que você entenda que tem boas ideias, para que a gente possa estar lutando por todos da região.
1: Bom, essa questão da representatividade, eu vou ainda persistir nesse assunto, porque assim, hoje na Assembleia Legislativa da nossa região são cerca de 3, se eu não me engano.
0: Nós fizemos em 2018 apenas um deputado, que foi o deputado Rosenberg Pinto de Itororó, que já está há muito tempo lá na capital. Em 2022 nós fizemos 3 deputados, que foi o Rosenberg, foi a Solane Galvão, esposa do então ex-prefeito Mário Alexandre, e fizemos Pancadinha, que era vereador aqui de Itabuna. Eu fiquei na suplência e em 2025 nós tivemos 4.
1: Ainda muito pouco, né? Ainda muito pouco para a nossa região. Né?
0: São 63 deputados e nós sentávamos nas pautas, seja ela da Coelba, seja ela da Embasa, seja ela do orçamento para desenvolvimento na região.
1: E acaba não tendo uma força,
0: não temos,
1: né,
0: uma quantidade para que a gente possa estar enfrentando, por exemplo, as representatividades do Oeste, as representatividades da região Norte de Juazeiro, as representatividades da região de Vitória da Conquista. Então nós precisamos muito
1: fortalecer essa bancada,
0: essa,
1: né?
0: Bancada
1: da região sul. Bom, são 8 horas 15 minutos, já temos aí 13 minutos de bate-papo e aproveitando bem seu tempo, viu? Mas Marconi, por que votar em Marconi Amaral? Quais são as lutas, as causas que você irá defender na nossa região? O que é que você entende que a nossa região precisa de um deputado como você para poder lutar e brigar?
0: Bom, já que eu passei apenas 1 ano e 3 meses na Assembleia Legislativa, entrei como suplente. Hoje retornei para a suplência. Existe uma expectativa, inclusive, de retornar por conta da indicação do deputado Adolfo Menezes para o TCM, para o Tribunal de Contas do Município. Mas eu tenho muitas ideias ainda para colocar em prática na Assembleia Legislativa, principalmente para a nossa região. Minha bandeira mais importante foi a que Deus me deu a oportunidade de ter conhecimento no planeta inteiro, que foi através do esporte. Eu vivi os maiores projetos esportivos, vi os maiores projetos esportivos do mundo, seja no Catar, nos Estados Unidos, na Europa.
1: São mais de 30 países.
0: São,
1: né?
0: Mais de 30 países através, né, da experiência que eu tive no esporte. E hoje nós estamos percebendo aí a quantidade de escolas de tempo integral com equipamentos de esporte maravilhosos para poder motivar a juventude a praticar esporte. E, na minha opinião, está sendo subutilizado. Utilizado através do baba, da brincadeira, e não de forma profissional. Então nós temos aí projetos importantes para esses mais de 700 escolas de tempo integral, trazer novamente o esporte para a juventude, para que a gente possa, através do esporte, combater a criminalidade. Tenho isso como bandeira principal. A minha experiência também na saúde foi uma experiência muito importante, seja como presidente do hospital de base, também fui vice-presidente da Policlínica Regional de Itabuna. Tive uma preparação e uma capacitação muito forte na atenção básica, que é uma das falhas dos municípios hoje na Bahia. E nós queremos também, através da saúde, elaborar projetos que sejam projetos importantes aí para poder estar salvando a vida das pessoas na Bahia inteira. E, logicamente, o esporte, como eu falei, dentro da educação, que é um ponto muito importante para desenvolvimento da juventude, eu também levantarei a defesa da educação, haja vista que fiz parte aí de mais de 30 inaugurações de escolas de tempo integral, e hoje a Bahia pode-se dizer que tem uma das maiores estruturas de educação e gostaria muito de colaborar para que a gente pudesse usar essa estrutura da melhor forma possível.
1: Bom, tem uma pergunta do ouvinte que diz o seguinte: já que eu queria saber sobre a questão da cidade de Itajuípe, por que a nossa cidade não foi contemplada com algumas emendas faladas por meu amigo Marconi Amaral? Eu digo isso porque, independentemente de qualquer coisa, mas a população de Itajuípe gostaria muito e precisa ouvir essa resposta dele.
0: Isso é muito importante, já que essa pergunta... Eu entrei na política por causa de Itajuípe, eu amo a minha cidade, Itajuípe, nós mudamos a história de Itajuípe, isso é inquestionável. Existia um Itajuípe antes e hoje é um Itajuípe completamente diferente depois que eu decidi ser prefeito na nossa cidade. Infelizmente, nós tivemos um rompimento político com o meu ex-vice-prefeito, que hoje é o prefeito Léo da Capoeira. Ainda assim, eu me coloquei diversas vezes à disponibilidade dele. Todas as vezes que eu encontrei Léo, eu me coloquei à disposição naquilo que ele precisasse em Itajuípe, independente do vínculo político. Eu entendo que hoje ele escolheu um outro deputado para poder apoiar, para poder seguir, mas eu acho que nós perdemos nesse 1 ano que eu estive na Assembleia a oportunidade de avançar ainda mais, justamente por conta desse distanciamento. Sempre me coloquei à disposição, nunca recebi nenhum pedido direto. Minhas emendas eram emendas especiais, emendas na qual feitas por pedidos de lideranças. Eu não tinha emenda de orçamento para poder encaminhar, para poder direcionar. Eu precisava do incentivo das lideranças políticas para poder estar disponibilizando emendas, e em Itajuípe diretamente eu não conseguia ajudar. Porém, nós temos aí, com fé em Deus, logo a construção do acesso norte da nossa cidade, que é a estrada que nós fizemos um acordo com o governador Jerônimo Rodrigues, emenda do deputado Paulo Magalhães, que vai pavimentar aquela área no fundo do estádio de Itajuípe. ligando a cidade à BR-101, onde vai disponibilizar uma área muito importante para o futuro da cidade. Acho até que será a obra mais importante para o futuro da cidade,

0: da cidade. Acho até que será a obra mais importante para o futuro da cidade, porque vai disponibilizar área para indústrias, para novas fábricas, para geração de emprego e também para projetos habitacionais. Então eu estou muito confiante que essa obra possa ajudar a nossa cidade e sempre estarei para qualquer liderança à disposição para ajudar Itajuípe.
1: Bom, são 8 horas mais 20 minutos. Marconi, ainda voltando às suas lutas, né? Você falou da área do esporte. Eu conversava com o Vicente Neto, né, que é o superintendente. E a gente. Foi semana passada, não foi, Tony? Retrasada, que a gente bateu um papo com ele aqui. E eu tocava justamente nesse ponto, né? Sobre a questão dessas escolas que foram construídas pelo governo do estado, que tem, assim, uma capacidade tremenda de você fazer ali. E eu até sugeri a ele: Vicente, por que não chamar o secretário de educação e fazer como era no SISU antigamente, que eu estudei no SISU, onde todo aluno era obrigado a fazer um esporte. Ele tinha que praticar qualquer tipo de esporte, seja ele capoeira, seja ele handball, futebol. Então, assim, eu vi o quanto o esporte é importante. E quando a gente fala de segurança pública, né, a gente vem falando de índices, de aumento de criminalidade, a gente não vai no X da questão. Porque o bandido de hoje, Marconi, ele não passa dos seus 20 e poucos anos. Né? Então, o que fazer para que o jovem de hoje não vire o bandido de amanhã? Você acredita que o esporte pode salvar vidas, haja vista que você foi um exemplo de superação?
0: Eu tenho certeza, Jaqueline. Olha que eu vi projetos nos Estados Unidos, olha que eu vivi um dos maiores projetos do planeta, que é o Aspire, em Doha, no Catar, onde a sociedade ela foi transformada através do esporte na juventude. Veja que hoje nós estamos vivendo no Brasil inteiro essa onda de criminalidade, uma violência desenfreada, e a Bahia não está fora disso. E essa é uma oportunidade que nós temos na Bahia através desse investimento que foi feito do governo do estado na educação, através das escolas de tempo integral, com esses instrumentos de esportes. São campos sintéticos, são quadras poliesportivas, piscinas, pista de atletismo. E eu acho que nós precisamos aproveitar da melhor forma possível, com o exemplo de outros lugares que transformaram a sociedade através do esporte. Então hoje, é como eu lhe disse aqui antes, esses equipamentos estão subutilizados, estão lá como uma ferramenta a mais, e nós precisamos priorizar e profissionalizar o esporte para que a juventude tenha realmente participação e dessa forma transformar a cabeça desses jovens que, por conta da ociosidade, muitas vezes entram no caminho das drogas.
1: Uma outra bandeira que eu também defendo aqui, Marconi, eu defendo porque é o que a população passa pra gente, a gente tem esse termômetro, né? Sobre a democratização do esporte. Porque a gente vê periferias não ter quadras poliesportivas, a gente vê, eu vou dar um exemplo, Itabuna, são vários conjuntos habitacionais que, na sua construção, entregam-se quadras poliesportivas, que necessariamente não é só o futebol. Você pode botar ali um basquete, um voleibol, né? Tem uma série de atividades. E a gente vê esses instrumentos destruídos, acabados, tomados por conta do mato. Então, a gente vê no centro areninhas fantásticas. Mas na periferia, democraticamente, não tem esse esporte. Então, imagine um menino de periferia que não tem condições de comprar um pão para pagar uma passagem para vir até o centro. E muitas vezes há o preconceito, porque veio de bairro tal, para poder participar do baba ali, etc. Não seria interessante também uma conversa, caso o senhor seja eleito, com os municípios para poder democratizar o esporte?
0: Sem sombra de dúvidas. Aliás, esse é um problema, Jaque, que não atinge apenas o esporte, né? Atinge a saúde, por exemplo. Nós temos aí bairros que sequer tem postos de saúde. Imagine. Então, geralmente, o gestor ele tem uma visão muito limitada para as pessoas que mais precisam, para as pessoas de periferia. E eu acho que esse é um equívoco dos gestores que entram nos municípios. Os municípios são as ferramentas de tudo. É no município onde acontece a atenção à saúde, é no município onde está a educação, é no município onde as pessoas podem ter o seu atendimento prioritário. Então, eu acredito muito que priorizar as periferias, priorizar os bairros mais humildes, priorizar aquelas pessoas que têm menos acesso, sem sombra de dúvida, é o caminho para que a gente possa transformar a nossa sociedade. Haja vista que o Brasil ele tem uma quantidade de pessoas que precisam de assistência muito maior do que aquelas que já têm uma vida confortável.
1: São São 8 horas mais 25 minutos, 8h25. Então,

0: o deputado, caso eleito, seja será um lutador para o esporte, para o incentivo do esporte e também na área da saúde, no que diz respeito à atenção básica.
1: No que diz respeito à atenção básica, também na capacitação da alta complexidade, vivi como presidente do hospital de base, já que hoje eu posso lhe dizer com toda certeza, é necessário mais capacitação para as pessoas que trabalham na linha da saúde de alta complexidade, para que a gente possa ter uma efetividade maior de atendimento daquelas pessoas. Haja vista que geralmente os casos são de emergência e urgência, e dessa forma a gente pode melhorar ainda mais o sistema de saúde, que na nossa região, desde que eu entrei na política, já que nós percebemos aqui que, graças a Deus, com os investimentos do governo do estado, com a chegada do Hospital do Cacau, que não existia, eu participei da inauguração, com a chegada das duas policlínicas de Itabuna e de Ilhéus, que não existia, e eu participei da inauguração, temos aqui o materno infantil, temos aqui a ampliação do Hospital São Lucas no tratamento de hemodiálise, temos um novo hospital de base, enfim, temos muitos equipamentos que foram entregues na nossa região de saúde, mas ainda precisamos melhorar e muito para que as pessoas possam ter o seu tratamento digno, né, e possam ter seu atendimento da forma que deve ser.
0: Menino, você bomba na audiência, viu? Tá todo mundo aqui perguntando. Existem algumas informações que na época da política solta-se muita fake news, pode ser. Aí eu queria perguntar se é fato ou se é fake o que o ouvinte está perguntando. Já que fala-se muito que ele bloqueou a verba da nova ponte. Isso é verdade?
1: Absurdo. A ponte de Itajuípe fomos nós que conseguimos, emenda do deputado Paulo Magalhães, compromisso da reeleição nossa em 2020. E, na verdade, o meu pedido foi uma passarela, Jaque. E o deputado Paulo Magalhães, ao vivo, em comício, ele se comprometeu a não fazer uma passarela, e sim uma ponte. E hoje fico muito feliz que a ponte está sendo realizada, será feita, será entregue para a nossa cidade. Aliás, Jaque, em Itajuípe, eu tenho muito orgulho de dizer o quanto com amor fiz a administração da cidade, o quanto eu plantei coisas boas e que hoje nós estamos colhendo. Eu torço muito para o prefeito Léo da Capoeira continuar o trabalho que está sendo feito na cidade, apesar de não ter esse comprometimento político, mas não é sobre política, é sobre ajudar as pessoas, é sobre o nosso município. E todas as vezes que eu encontrei com o Léo, eu me coloquei à disposição naquilo que ele precisasse. Logicamente, por ele ter escolhido um outro caminho de apoio político, ele nunca me procurou, mas no dia que ele precisar da minha pessoa para poder ajudá-lo na administração da cidade, não só ele, qualquer prefeito que esteja à frente de Itajuípe, eu estaria à disposição para poder ajudar.
0: Bom, uma outra pergunta é que a gente tem alguns candidatos que usam o ano eleitoral de deputados para poder se colocar à disposição, para ter um termômetro de como estará politicamente para a executiva, né? Para as eleições para o executivo. Marconi Amaral, está saindo candidato a deputado para continuar como deputado ou as suas pretensões são ser prefeito nas próximas eleições em Itajuípe?
1: Não, saio candidato a deputado estadual para entrar novamente na Assembleia Legislativa, algo que as pessoas não acreditavam por sair de Itajuípe. Nunca houve na história da nossa região sair um deputado de uma cidade pequena como Itajuípe, sendo prefeito da cidade. Renunciei em 2020 para esse objetivo, conseguimos entrar, conseguimos representar e novamente vou tentar entrar na Assembleia Legislativa para poder ajudar toda a nossa região. Ao futuro, a Deus pertence.
0: Bom, e ali tem condições reais, né? Aquela, como é que você chama? O G?
1: O G4.
0: O Z4.
1: Agora Z5, né? Porque foi Itajuípe, Almadina, Quaraci e Itapitanga. Essas três cidades entravam por Itajuípe, mas com a nova estrada que foi entregue pelo governador Jerônimo Rodrigues, que liga Almadina à Floresta Azul, agora nós denominamos o Z5, Floresta Azul também se insere nesse contexto, porque é uma ligação de cinco cidades ali muito importantes, inclusive para a nossa região.
0: Quem está mandando um abraço é o Milton Cerqueira. Você falou de Almadina, ele está ouvindo o programa, é ouvinte do programa, não perde um programa.
1: Grande abraço para meu amigo Milton, que essa estrada que eu acabei de falar já, que inclusive nós inauguramos, foi uma luta de Milton Cerqueira. Eu fui testemunha na época que ele era prefeito e eu também estava prefeito de Itajuípe. Ele foi para cima do governador Rui Costa na época para poder realizar esse sonho de Almadina e Floresta Azul. E há pouco tempo atrás nós inauguramos lá em Almadina com o prefeito Maciel também essa obra importantíssima que denominou o Z5.
0: Bom, além, Marconi, das suas lutas em relação ao esporte, que é muito importante isso, além dessa questão da atenção básica, existem outros problemas que a população baiana se sente desassistida, e você tocou isso no assunto logo no início, que é em relação às constantes quedas de energia que vem tratando aí o consumidor da Coelba de uma forma dura e sem respostas. Será uma luta também do Marconi?
1: Uma luta, participei de várias audiências com a Neoenergia, que é a responsável direta pela transmissão de energia da nossa Bahia. E pasmem, entre 12 ou 13 deputados que faziam parte dessa comissão para que a gente pudesse estar lutando pela nossa região, em pautas direcionadas ao investimento futuro aqui na Bahia, a nossa região era o menor valor de investimento. E eu, logicamente, defendi, mostrei o quanto nós estamos sendo prejudicados, mostrei o quanto nossa região, principalmente a região de Ilhéus, que tem uma expectativa relacionada à chegada do Porto Sul e que já aumentou o número de mercados atacadistas, que já aumentou o número de projetos imobiliários e com isso trouxe muito mais pessoas usando a rede de energia, sofre constantemente com essas quedas. E não só lá em Ilhéus, mas toda a nossa
0: zona
1: região.
0: Zona rural aqui, também é outro.
1: Zona rural, tudo isso foi colocado na mesa, mas novamente, falo para a população, a falta da representatividade, a falta da quantidade, da voz, ela vem prejudicando o desenvolvimento aqui na região, não só na Coelba, mas em outros fatores também, e é por isso que nós devemos valorizar aqueles candidatos que são daqui.
0: Marconi, eu quero te agradecer pela sua participação conosco, 8 horas 32 minutos, você tem um minuto para poder se dirigir ao eleitor. Não dá mais tempo, né?
2: Só para agradecer.
0: Bom dia, Marconi, um dos melhores gestores do Base. Esse merece ser eleito, tá? Aqui é o 20 Cris da Urbis 4 mandando para você.
1: Abraço, minha amiga. Muito obrigado aí pelo carinho. Recebo muito carinho aqui em Itabuna por essa passagem que eu tive no Hospital de Base. Muito carinho da região também. Fiz um trabalho humanizado já aqui com muito amor, levando, tendo a presença dentro do hospital, entrando nos leitos para poder ver como é que estava o atendimento. E graças a Deus, Deus me deu essa oportunidade, eu aproveitei ela enquanto eu estive lá no hospital de base.
0: Bom, um minuto para você se dirigir ao eleitor, falar seu número e pedir o voto.
1: Agradecer a você, Jaqueline, parabenizar pelo seu programa, agradecer a Tony, agradecer a todos que ouviram essa entrevista. Entrei na política, saí da minha zona de conforto, era um jogador de futebol profissional com sucesso, poderia estar vivendo minha vida tranquilamente, mas decidi ajudar as pessoas através da política. E graças a Deus, Deus tem me dado muitas oportunidades. Prefeito de Itajuípe, eleito, reeleito, mudei a história da minha cidade, graças a Deus. Tive oportunidades, como eu falei, aqui no Hospital de Base, na MURC. Deus me colocou também na Assembleia Legislativa para entender que eu posso ser instrumento de transformação na vida das pessoas. Estou na política para poder ajudar, para poder colaborar, para poder servir as pessoas, principalmente aquelas que mais necessitam, aquelas mais fracas, que não tem ninguém defendendo elas. E estou aqui pedindo esse apoio às pessoas que estão escutando nesse momento, que se gostaram, que se tem uma compatibilidade com aquilo que eu penso, que vote em Marconi Amaral, deputado estadual. Meu número é o 55123, novamente, e colocando sempre meus objetivos nas mãos de Deus, meus caminhos nas mãos de Deus, se é assim que Ele quer que eu, nos próximos anos, esteja servindo as pessoas. Que seja feita a vontade dele, a vontade do povo, estou aqui para poder ajudar. Muito obrigado de coração a todo o carinho, inclusive, que eu recebo nas ruas, Jack, das pessoas que me encontram, porque na política eu só fiz o bem, não persegui ninguém, não fiz mal a ninguém, não olhei para a política como um instrumento de continuidade dentro do poder. Olhei para a política com o sentimento de ajudar as pessoas e quero continuar assim.
0: Bom, eu conversei com Marconi Amaral, candidato a deputado estadual, com o número 55123. Boa sorte, Marconi.
1: Muito obrigado, de coração.
0: Bom, são 8 horas 35 minutos, 8h35, um breve intervalo, eu volto já.
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0: 8 horas mais 36 minutos, 8h36, olha, tá rolando o aniversário 40 anos do Grupo Mateus. 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
1: Bom dia, Jaque. Bom dia, Marcelo. Bom dia, Tony. Vida boa, Jaque. O pessoal do Odilon tá esperando ele vir aqui também, viu, com a mulherzinha dele pra ganhar a volta. Ele vai ver o que vai acontecer. Se eu fosse, ele nem vinha com ela aqui.
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0: Olha a situação de momento, corpo encontrado agora ao lado da Vila Olímpica. Um morador em situação de rua é conhecido por Siri. É, corpo encontrado agora ao lado da Vila Olímpica, 8h38. 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
0: Das ruas da cidade, Marcelo Santos trazendo informações. Pois não, Marcelo?
4: Ok, Jaque. É, de volta aqui dentro do programa Poder da Notícia, aqui pela Rede Pública de Comunicação. Olha, antes de trazermos a informação com relação ao hospital Manuel Novaes, nesse momento estou aqui ao lado da Vila Olímpica de Itabuna, onde um corpo acabou sendo encontrado aqui na entrada de uma garagem. E a informação é que este corpo pertencia, né, a um morador em situação de rua, que era conhecido como Siri. A Polícia Militar já está aqui no local. Departamento de Polícia Técnica está chegando aqui nesse dado momento, não é, para fazer o levantamento, para saber se tem documentação, mas a informação é de que o SAMU já esteve aqui, constatou o óbito. Basta agora saber se foi morte violenta ou se morreu, ou se foi morte natural. Ao lado do corpo, o pessoal do SAMU encontrou vários medicamentos. E, é claro, neste momento, a Polícia Militar continua presente aqui fazendo o isolamento do corpo. E o Departamento de Polícia Técnica chegando neste momento aqui no local para poder realmente ver

do curso. E o departamento de pesquisa técnica chegando nesse momento aqui no local para poder realmente ver, né, remover esse corpo até o departamento de pesquisa técnica e ver realmente o que aconteceu, se foi morte natural. A informação é de que era um morador de rua, em situação de rua, que era conhecido como Siri aqui na região do São Caetano. Está bem na entrada aqui de uma garagem, o proprietário chegou aqui para tirar o carro quando viu este corpo aqui encontrado agora há pouco aqui na região da Vila Olímpica de Itabuna. Estamos aqui acompanhando, neste momento, o DPT chegando aqui no local, Polícia Militar também é presente, e é claro, vamos saber se foi morte natural ou se realmente foi envenenamento, ou uso muito de medicamentos. Aqui várias caixas de medicamentos foram encontradas aqui ao lado deste corpo. Já a gente vai saber aqui do Departamento de Polícia Técnica. Jaque, com relação ao hospital Manoel Novaes, agora há pouco eu entrei em contato com o Ailton, estou aguardando resposta. Ele quer da parte da assessoria da Santa Casa de Misericórdia e também do hospital Manoel Novaes com relação à denúncia aí por parte da nossa querida Maite, ela que trabalha ali no Departamento de Polícia Técnica. Inclusive, gostaria que o nosso querido Tony pudesse aí novamente repetir aí o áudio que nós recebemos ontem da Maite, fazendo essa denúncia com relação.

0: polícia que está tirando aqui um lençol para saber se tem marcas de violência, mas a princípio uma morte natural, já que foi constatada aqui pelo pessoal do SAMU, que já saiu aqui do local, e vários medicamentos encontrados aqui ao lado do corpo, Jaque.
1: Você me falou que familiares esteve no local?
0: Não, o SAMU.
1: Ah, o SAMU. Porque você falou morador de rua, e aí eu falei assim, os familiares esteve no local. Falou o SAMU que esteve no local, né?
0: Não, o SAMU esteve aqui, né, constatando aqui o óbito. Nesse momento agora, o departamento de saúde técnica fazendo aqui o trabalho para saber se foi morte natural ou morte violenta.
1: Ok, então, Marcelo. 8 horas e 43 minutos, ele volta a qualquer momento. 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
2: Bom dia, Jaqueline. Paulo do Táxi, Guararema. Ô, Jaqueline, a gente tem um hábito de falar assim, né? Você falando em relação aos animais nas estradas. A gente tem um hábito de falar assim. Ah, as autoridades só agem depois que acontece. E esse problema aí, em relação de animais, não está agindo. Depois de tanto acontecimento, qual motivo, hein? Complicado, a gente fica sem entender, né, Jaqueline?
1: Verdade.
2: Tá acontecendo e ninguém tá agindo.
1: Não é verdade.
2: Eu passei em Itabuna domingo, o viaduto Paulo Souto tava cheio de animais ali.
1: Não é
2: brincadeira? Não tinha ninguém olhando. Entendeu? Eu já fui vítima de bater animal. Eu bati em um cachorro enorme, gastei R$3.000 para arrumar meu carro. Porque estragou o radiador, ar-condicionado, estragou a frente toda. Para-choque, foi pro saco, entendeu? E é isso aí, Jaqueline. Não estão agindo. Agora, o motivo, né? A gente fica sem entender.
1: É que parece que tá esperando morrer alguém da família deles, né? Quem tem o poder de resolver, né, Tony? Não é o quê? 8h44, Bacurau retífica de motores. 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
3: E aqui, Nini, bom dia para você, bom dia para o Tony Bárbara, Marcelo, o Bucão. Deus abençoe vocês, tenha uma boa terça-feira. E aqui, minha mão, eu fico triste em ver um cara maltratar uma mulher, sabe? Eu fico triste. Fui casado, 17 anos, tenho filhos. Mulher chamou para a gente separar, separamos. Ela vive a vida dela há 20 anos lá para São Paulo, entendeu? Conversa comigo como se a gente fosse velhos amigos, entendeu? E a vergonha que é essa justiça nossa aqui. Um cara desse prende a mulher, faz isso e aquilo, e manda ele para a rua, ele não vai voltar a fazer a mesma coisa, vai, não demorou muito, ele não sofreu na cadeia dele, passou um tempinho para ele saber o que ia ser preso. Teria que ser preso na sala, sozinho, pá, entendeu? Daquele jeito. Porque é uma vergonha, viu, esse país nosso aqui para a justiça. Eu tenho medo disso. Aqui é o Gil, um ex-caminhoneiro. Que Deus abençoe vocês e tenha um bom dia.
1: Valeu, Gil. 8h46, Regula Femme. 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
4: Bom dia, Jack. Bom dia, Tony Barro, Marcelo Santos, Zé Fonseca. Que Deus abençoe cada lá e cada coração, nos protegendo sempre, no livrando de todo mal. Ô, Jack, tá fazendo medo aí o Vira de Carvalho, em frente ao colégio Antônio Carlos, de um lixão, um sofá, de um lixão, de uma rua a outra. Viu, tem um terreno abandonado. Mas tá de lixo, tá fazendo medo do lado do Vogue. E na porta do Antônio Carlos também. Eu não tirei foto, porque eu não levei o celular. Lixo até umas horas. E ninguém fala nada, né, gente? Meu Deus, que horror. Todo mundo calado, né? Que tá comendo, só vai comer até outubro, né? Quando abrir a urna em outubro, é 3 botinas, 2 no pé e 1 na bunda. Tcharará, aproveita bastante. Depois

0: você não vai ter mais não, viu?
1: Mulher, homem, tu acelerou, Sidão, viu? Acelerou. Manda esse áudio dela pra mim aí. Pra eu poder pegar esse endereço aí. Porque você acelerou, não deu nem o tempo de anotar. Pra poder chamar a atenção da Bilsanea. Que bagaceira é essa? Que lixarada é essa? Pelo amor de Deus. 8h47. Recebe pra recolher. Agora, a população também tem que saber onde joga o lixo, né, Tony? É. Lixa na porta de casa. Pra que essa lixarada aí na porta do Roberto Santos, é? Menino. 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
2: Bom dia, Tony. Bom dia, Jaqueline Mendes. Aqui quem fala é Nuno Domingão, da cidade de Itajuípe. Eu tô ligadinho aqui, esperando a hora da entrevista com o candidato a deputado estadual, Marconi Amaral. Tá na boa, tá feliz.
1: Valeu, querido. Obrigada pela sua participação. São 8 horas 49 minutos. 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Fale o povo.
3: Jaqueline, bom dia. O problema desse do governo, na verdade, não nem sei disso para não dizer que eu tô tomando lado político. O problema do governo é que ele cria várias leis, vários projetos para proteger a mulher, e eles dão a elas uma falsa sensação de segurança. E aí, nesse caso, não manter a mulher em cárcere privado. Aí, pega lá para a audiência de custódia e é liberado. E outra coisa também, um outro erro que eles cometem, é que eu falei esses dias aí no programa, eles não estão educando também as mulheres, que muitas, não todas, não estou generalizando, mas a gente vem ver vários vídeos de mulheres com celular desafiando, xingando o marido para ver se ele bate nela para ele denunciar. Falta eles educar as mulheres também. Porque eu estava falando, você fala aqui sempre, que tapa dado nem Deus tira.
1: Bom, são 8 horas e 51 minutos. Realmente, eu vejo mulheres usarem da Lei Maria da Penha para poder ferrar com a vida do cara, sabe? Eu já vi várias vezes mulher dar na cara de homem, esperar, venha. Você vai ver se eu não lhe boto na cadeia. Agora ela tem o direito de bater, o respeito tem que ser mútuo, de ambos, né? Aí se fizer isso com o senhor, né, ou com qualquer homem, né, o correto é dar uma queixa dela também. Não vai ser Maria João, nem João Pedro, como todo mundo usa aí pra poder falar, mas vai ser agressão física, né? Xingamentos, vai ser calúnia e difamação, tá enquadrado na lei também. Dá uma queixa dela também, pronto. Mas não revide não, porque o negócio vai ficar pior. É melhor ir dar uma queixa, né, Tony? 8h51, olha, eu quero falar pra você que tá sofrendo com a perda da libido, falta de lubrificação feminina. 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Que fale o povo.
0: Cara, que bom dia, tá na boa, tá feliz. Quando você começa as entrevistas com esses candidatos aí, eu não ouço, eu mudo de emissora. Porque eu tô cansado desses políticos mentirosos. Só presta para enganar o povo, é todos eles. Eu não acredito mais em nenhum. É todos eles. Entendeu? Aí no debate fala uma coisa, quando ganha, não cumpre o que falam. Então eu sinceramente estou desanimado com o negócio de político. Entendeu? Ele só legisla em causa própria. Entendeu? Eu mesmo não vou votar em ninguém. Entendeu? Vou justificar meu voto. Porque eu não acredito mais em político nenhum. Nenhum.
1: Eu respeito a opinião do senhor, embora eu não concorde. Eu acho que é preciso a gente ser seletivo, né? E outra coisa, o senhor não vai votar, o senhor vai dar a responsabilidade para que Tony vote por você, para que eu vote por você.
4: Escolha
1: que...
4: o pior.
1: Ou então para bandido votar no lugar do senhor. Porque se o senhor não vai lá fazer a diferença, os outros é que vai escolher pelo senhor. Então foi nesse sentido. Aí o senhor fica super à vontade, não quer ouvir o programa, o senhor tem o direito de desligar, estamos num país democrático. Agora eu enxerguei a possibilidade, não adianta também eu só reclamar da vida, reclamar dos problemas que assolam a cidade, como o senhor também reclama, e a gente não ouvir quem tem propostas, para que depois a gente possa cobrar caso eleitos. Concorda, Tony?
4: Com certeza.
1: Pois é, o tal de não votar que coloca pessoas sem compromisso aí. A gente tem exemplos vivos, não só na Câmara de Vereadores, quanto em prefeituras, né, e Câmara de Deputados, mas eu acredito que ainda se faz política com vontade. Eu vi já que, eu não vou dizer quem, mas eu vi alguns candidatos aqui que você consegue sentir que realmente tem força de vontade política de querer fazer a diferença. E se porventura não fizer, eu tenho 4 anos para cobrar dele. Concorda, Tony? 8h54, mas eu respeito a opinião do senhor. Sem problema algum, ó.
4: Aí
1: né?
4: Eu vou receber 100 conto, vou votar aquele ruim.
1: É...
4: meu candidato.
1: Não sabe nem quem é, da história que veio, das lutas que brigo. Aí depois quer lavar as mãos. Não vou votar porque eu não acredito. Aí vai ficar difícil, porque aí outras pessoas vão escolher pelo senhor.
4: E levar 100 conto.
1: É, ainda tem os que vendem o voto, né? Então dá sorte. 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
1: Rapaz, vai nessa, viu? E denuncie, gente. Tem gente aí que tá com dinheiro, ó. Chega tá pocando de dinheiro. Desviado dali, desviado daqui.
5: Não foi nada.
1: É, meu filho. Tem gente que tá aí cheio do dinheiro pra gastar.
6: Onde está o dinheiro, gato meu?
1: Vale a pena votar em uma pessoa que não tem representatividade só por conta de dinheiro? O voto é importante. Se o senhor não vota, o senhor vai dar a oportunidade de outra pessoa que o senhor não quer que ganhe, ganhar por conta do dinheiro. Olha o que eu tô lhe dizendo. Olha o conselho que eu tô lhe dando. Faltando 5. Vote no menos pior que tu achar. O que melhor te convencer, né, Tony?
4: É.
1: Mas não deixe de votar, não. 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
2: Bom dia com Jesus. É, Jaqueline, fala de novo da... Aqui que tá falando é Duda do Lomanto. Fala de novo aqui da Rua da Delba, que tá uma buracolândia. Até os aplicativos não tá querendo vir aqui pegar o povo. Tá feio o negócio, viu? Fala aí, por favor.
1: A Rua da Delba. Quando é que vai fazer a Rua da Delba, Augusto? Não quero nem acreditar que o senhor não tá na cidade, que o senhor tá subindo e descendo atrás de prefeitos da região. Né? A campanha de sua esposa não é seu, não. Bora passar sebo de carneiro nas canelas e trabalhar. Quer um santo gel, filho? Bora trabalhar, tá lá a Rua da Delba, o povo lá, ó. Querendo saber quando é que vai resolver a situação lá, que nem os carros de aplicativo querem buscar o povo lá mais. Será que o senhor não se sensibiliza com isso, não, é? Que fome e fome de poder é essa, Augusto? Vai cuidar do que te deram, que foi a prefeitura, rapaz. Pelo amor de Deus, 8h57. Deixa eu mandar um abraço pra Emerson Borracheiro, meu ouvinte fiel. Tá sempre ouvindo a gente, né, Emerson? Um abraço pra você, querido. Obrigada pelo carinho da audiência. 8 horas mais 57 minutos.
7: Jaqueline, bom dia. Tá na boa, tá feliz. É assim que se diz. Aqui quem fala é Branco do aplicativo. Deixa eu te falar uma coisa. Você falou agora, dando a notícia de Bacurau aí e tal. Eu tô acabando de passar na rua aqui, de Bacurau, aqui no Lomanto.
1: Tá uma miséria. Menina, essa rua.
7: Que desgrama é essa? Que desastre é esse? Será que ninguém, os órgãos públicos, ninguém vê essa estrada aqui, não? Menina, é uma buraqueira desgraçada, que parece que não é Itabuna, não. Você indo pra roça tá melhor do que você rodar aqui na cidade. Tá uma vergonha. E é muito tempo aquilo ali, viu? Deus me livre. Tá na boa, tá feliz.
1: Ali, meu amigo, tá feio. E não só tem ali um comércio, né? Tem várias pessoas ali, vários comerciantes. Qual é o incentivo, a alegria que tem de abrir as portas e ver o cliente reclamando da buraqueira, né? Não há um olhar sensível pra onde tem comércio. Aí a tendência é as pessoas fecharem as portas, sabe? Porque o poder público não se preocupa nem em recapear uma rua pra garantir que o comércio tenha cliente. É impressionante. Será que vocês não estão enxergando isso que esse prefeito está fazendo na cidade, gente?
4: É porque Bacurau não paga imposto, não.
1: Oxe, gente, o IPTU ali deve ser gostoso, filho. E não é só Bacurau, não. São vários estabelecimentos comerciais ali.
4: Onde é? Dá endereço aí.
1: Rua São Cristóvão, ali nas imediações número 287. A rua toda, a rua São Cristóvão toda.
4: No bairro Lomanto.
1: Bairro Lomanto. É o bairro Lomanto todo.
4: Bacurau, eu nunca vi. Lomão.
1: Está doido, ué? Oxe. Se respeita me gritando desse jeito, tá doido, é? 8h59, olha, você tá precisando na toda a Tassi. 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Fale o povo.
4: Vamos lá?
1: Não, bota o povo pra falar, ainda é 8h58, que fale o povo.
5: Bom dia, Jaqueline Mendes, aqui é Lene da Barraca da cidade de Quaraci. Quero parabenizar você pelo seu programa, que é maravilhoso. Eu ouço todos os dias o seu programa e o de Walter Machado. Adoro a programação, o jornalismo que vocês fazem. Quero mandar um bom dia carinhoso para meu amigo Gilson Cruz. Tô na boa, tô feliz.
1: Valeu, querida. 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
1: Bom dia, Jaque. Fábio, motorista aplicativo, máximo respeito à sua pessoa, respeito ao seu programa, né? Sempre que posso estou aqui como seu ouvinte. Ô, Jaque, deixa eu falar uma coisa para você, ressaltando o que o rapaz falou a respeito da Polícia Federal. A polícia na nossa região ela é muito boa para multar, né? Para poder repreender um pai de família, um trabalhador. Mas se você parar para ver os finais de semana em Itabuna, o que acontece com os motoqueiros nessa cidade? Deus me perdoe com a permissão da palavra. Parece que o diabo está solto. Entendeu? Volta e meia eu estampo com um cara passando na frente do meu carro em alta velocidade. Volta e meia eu estampo com um respeitando o sinal de trânsito. É preciso alguém tomar uma providência nessa cidade, o secretário de transporte, ou a própria polícia, ou o próprio CETRAN fazer o seu trabalho. Essa cidade está entregue às traças já. E agora, na política vai ficar pior ainda. Entendeu? Motoqueiro com cadrão, encarreata como estava essa semana agora aí, passando na beira rio, acelerando, e outras coisitas mais. Mas infelizmente não há ninguém, né, para entrar e tomar uma providência e colocar ordem. Essa cidade está faltando alguém para colocar ordem. E a polícia realmente, eu canso de ir sentindo ferradas, né, a trabalho, e as pessoas passam pelo acostamento, os motoqueiros passam por onde quiser. Não tem espaço para ele não, qualquer lugar é lugar. E não há uma fiscalização. Não há uma fiscalização. Agora, na hora da polícia repreender o trabalhador, o pai de família, aí é muito simples, é muito fácil. Tá me entendendo? Expressa aqui já que é minha indignação. Eu tenho um bom dia e fique com Deus.
0: Valeu, querido. Mas você tá certo, é indignação mesmo, né? É indignação mesmo. Parece que Itabuna tá sem rumo, sem direção. E aquele discurso ensaiado só engana quem é bestalhado. Estamos avançando. Eu tenho 80% de aprovação no município de Itabuna. Não é assim que ele faz? Avançamos na saúde, avançamos na educação, avançamos não sei o quê. É um discurso ensaiado. A cidade é um canteiro de obras. Eu queria saber qual mundo o Augusto vive.
2: Ela não gosta de mim, não, governador.
3: Você que tá de birra.
2: É porque, governador, ela não gosta de mim, não.
0: Ele acha que crítica construtiva é não gostar dele. Rapaz, você quando pega numa coisa, você não para não, viu? A música você nunca mais quis tocar, né? Do Lero Lero.
4: Não, pode não.
0: Tá, ah, por que não pode?
4: Não pode não.
0: Fizeram uma música aí acabando com o prefeito, tu viu um forró?
4: Não,
0: quem
4: não.
0: Mandou matar o fazendeiro? Não sei quem, nunca viu não? Tá aí essa música rolando, viralizou na internet. E já fizeram agora uma versão pra Semineto. O povo é terrível, gente.
2: Ela não gosta de mim, não, governador.
3: Você que tá de birra.
2: É porque, governador, ela não gosta de mim, não.
0: Mas isso foi uma infantilidade da parte de Augusto, fora do sério, viu, cara? Parecendo aqueles meninos quando vai contar pra mãe, pro pai. Ela não gosta de mim, não. 9-3, olha.
5: Ouvindo a Sucesso FM, mandalo.
0: Qual é a Sucesso, menino? O Sucesso é aqui mesmo, no Poder da Notícia. Mais um alusão pra você. Obrigada pelo carinho da audiência. 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
0: Meu Jesus! Bataco,
5: Rotial. 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
4: Ele é 77.
0: 9 horas mais 5 minutos, 9:05. Um abraço pra você. Eu conheço a Sucesso FM. Eu conheço, 9:05. Você conhece, amigo, a Sucesso FM? O ouvinte falou aqui que... Aí ele falou, tô ouvindo a Sucesso FM. Tô ouvindo a Boa FM. 9:05. Na verdade, conserta esse relógio, criatura. Porque todo mundo tá me reclamando. Já que eu tô chegando 2 minutos antes pra bater o ponto por causa de você. Né? Vai, bota mais um aí enquanto ele tá se ajeitando.
4: Mais um?
0: Só mais um, vai, corre, corre ligeiro.
3: Bom dia, Jacarine Mendes. Bom dia, Tony Babos, Marcelo.

0: Carlos Santos, Hélio Fonseca e todos do Poder da Notícia, que Deus dê um dia abençoado a todos. Mas o que traz transformação na vida de um ser humano, Jaqueline Mendes, não é tão somente ler a Bíblia, é ler e praticar. É a leitura acompanhado da prática, né? É que traz uma transformação na vida de nós, seres humanos, que precisamos mudar a cada dia, através da leitura, através do evangelho, que transforma qualquer tipo de ser humano. Então, o que surte efeito na Bíblia é ler ela e praticar.
1: Bom dia, Jaqueline. Bom dia, Tony Babos. Bom dia a todos. Que Deus dê um bom dia, um ótimo dia. Jesus Cristo fica com vocês.
2: Amém. O homem já chegou. Hoje é dia do feirante, viu? A todos os feirantes, beijo grande pra vocês. Dia do soldado também. Vamos orar, gente? Vamos orar em favor de quem hoje?
3: Posso pedir? Para meu amigo.
2: Qual o seu amigo?
3: Orlando Cardoso de Melo.
2: Hoje é aniversário de Orlando Cardoso. Uma salva de palmas. Esse ícone da comunicação tabunense. Talvez o radialista mais antigo, né?
3: No ar.
2: No ar. O mais antigo que está no ar.
3: Aê! Orlando Cardoso de Melo.
2: Que Deus me dê a sorte na minha vida, de chegar a essa idade e continuar tendo vigor para trabalhar no rádio. Já pensou, eu bem velhinha aqui, brigando com os prefeitos. Que massa, velho. Ô, que massa. Mas, Orlando,
3: você sabe...
2: Ô, velho, me atrapalha não. Orlando Cardoso, um beijo grande para você. Felicidade, saúde, muita paz para você. Quero te ver muitos e muitos anos ainda no rádio, comunicando. Seu inspiração para todos nós. Um beijo grande, viu? Vamos orar por ele, então. Vai. Aquele que habita no esconderijo do Altíssimo, à sombra do Onipotente, descansará. Direi do Senhor, ele é meu Deus, o meu refúgio, a minha fortaleza, e nele confiarei. Porque ele te livrará do laço do passarinheiro e da peste perniciosa. Te cobrirá com as suas penas e debaixo das suas asas estará seguro. Eu creio e confio na palavra do Senhor. Se você crê também, diga amém.
3: Amém.
2: Vem ele, Cláudio Roseno. É saudade dessa voz de manhã,
3: ai,
2: viu?
3: Meu Deus do céu.
2: Meu nome é Tchau.
3: Ninguém tem saudade de mim.
2: Meu apelido é Fui.

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ótima terça-feira pra você. Simbora, vai começar, vai começar. Tudo belezinha, tudo certo, tudo da boa. Estamos chegando com mais uma edição aqui do seu Bom Dia Boa. Nessa terça-feira, terçou, hein? Hoje, 25 de agosto de 2026. Pra você que tá de nível hoje, parabéns! Happy birthday to you. Parabéns pra você. Tudo de bom em sua vida, beleza? Por aqui, Rosena, até o meio-dia a gente faz aquela festa boa, aquela festa massa. Já sabe que até as 11 horas tem o seu Bom Dia Boa. Beleza? Certinho? Então já cola aí no nosso WhatsApp, 991-799-601. E conta aí como começou a sua terça-feira. Bora bater aquele papo massa, aquele papo legal nessa manhã gostosa, hein? 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Aumenta o som no máximo. Tamo no ar, hein? Com mais uma edição aqui do seu Bom Dia Boa pra começar muito bem. Henrique Juliano, seja ex. 9h17, bom dia pra você. Aumenta o som no máximo aí. Chega.

0: sabia.
1: Uma volta feliz, Natan e Eduardo Costa.
2: Só faz barulho.
1: Ainda tô aí, aqui na sua boa, ótima terça-feira pra você. E aí, tudo belezinha? Tudo certinho por aí? Ó, deixa eu passar pra você a nossa enquete de hoje, pra você já mandar ver no nosso WhatsApp. Queremos saber de você que tá aqui ligado nos 96.1. Qual comida que todo mundo julga, mas você defende aí em qualquer discussão? O quê? Que comida é essa? Ah, é o quê? É o tal do acarajé, né? É a famosa buchada. Buchada é saborosa demais. Eu defendo buchada, Ave Maria. Tem o quê? Mais o quê? Eu não defendo fígado. Aí quem quiser bater no fígado, pode bater, que eu não tô nem aí. Então vai lá no nosso WhatsApp, 991-79960. Responde qual comida que todo mundo julga, mas você defenderia aí em qualquer discussão. 991-79960. 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Sempre aqui curtindo a programação da boa, tamo junto! 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Simbora então, 991-79-9601. Qual comida que todo mundo julga, mas você defenderia em qualquer discussão? Que comida é essa? Contem no nosso WhatsApp. Matheus e Cauê, Lauana Prado.
3: Vocês precisam admitir alguma coisa.

feliz, Donas do Mais, Renato Cristiano, vida hypada aqui na sua boa, nos seus 96.1. Tá rolando o seu bom dia, bom nessa manhã de terça-feira. E aí, tudo belezinha? Tudo certinho por aí? 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

0: Moura, quase não saía, pelo amor de Deus. Agora não, hein, rapaz? Agora. 9h42, ótima terça-feira pra você. Tá por onde? Conta aí no nosso WhatsApp 991799601. Quem tá por aqui já curtindo a nossa programação é a Gisele Vieira, ligada aqui na programação da Boa. Forte abraço pra você. A Joceniri, também por aqui curtindo a nossa programação. Forte abraço. Já vou falar da promoção, vou explicar aqui algumas coisas, certinho? Nadson Conceição também tá por aqui curtindo a Boa. Valeu. Deixa eu conferir quem mais tá aqui. Ricardo, e aí, Ricardo, bom dia.
1: Bom dia, Claudinho. Ei. Rapaz, a comida que eu defendo, que muita gente não gosta, é o mocofato.
0: Ih, cara.
1: Mocofato com pirão, meu irmão. Não tem quem faça, eu defendo de unhas e dentes.
0: Rapaz, ô Ricardo, eu fui convocado, cara. Ah, comeu mocofato sexta-feira pós-expediente, meu irmão. E aí? Eu já tô aqui agoniado pra chegar logo sexta-feira, viu?
1: É que dá sustância, é que deixa a gente forte.
0: É isso mesmo.
1: Muitos não gostam, né? Mas o mocofato, aquela fatada com pirão.
0: Pelo amor de Deus, que isso, cara. 9h43 ainda.
1: É assim que se diz.
0: Assim que se diz. Valeu, Ricardo. Forte abraço pra você. Tá trabalhando ligado aqui na nossa programação. Deixa eu conferir quem mais tá por aqui. Bom dia.
2: Bom dia, bancada da Boa. Tá na Boa, tá feliz. Rapaz, qualquer comida, que eu gosto de comida pesada, é buchada, bom, é bom. Batata,
0: rapaz,
2: um não. Mocofato,
0: eita, ó.
2: Um pirão bem feito, um molho de pimenta e um arrozinho, brincadeira, viu? Uma feijoada bem feita. Aliás, qualquer comida que a culinária baiana, brasileira, é rica.
0: É verdade,
2: eu não gosto dessas comidas de fresco que esses mestres ficam fazendo aí. Aí bota uma folha de hortelã, uma folha de coentro, enfeita e cobra R$1.000 que o cara come e fica com fome.
0: Master
2: comida
0: chef.
2: Boa é que enche a barriga. Uma fatada, epa!
0: Para, homem!
2: Sem comentário. Paulo aqui do Pedro Jerônimo.
0: Valeu, Paulo. Um abraço pra você, amigo. Rapaz, o tal do mocofato é famoso e é gostoso, né? É verdade? Ó, a Adriana, lá em Floresta Azul, também tá por aqui ligadinha na nossa programação. Forte abraço pra você, Adriana. Beijo, beijo. Cadê que mais tá por aqui curtindo a Boa? Em alto e bom som. Deixa eu conferir aqui.
3: Bom dia.
0: Bom
3: Me
0: dia.
3: Chamo Carol, sou de Sacoaíra e quero deixar um alô para meu marido Fino.
0: Fino?
3: Oi, Dengo, que Deus te dê um bom dia de paz, de muita fé em Deus.
0: Momento, amor.
3: Que Deus continue te abençoando. Seu Dengo tá aqui morrendo de saudade de você. Aí. Eu te amo demais. Fica com Deus, Dengo, até quinta. Beijo.
0: Olha só que declaração. Fiz é pra você essa declaração de amor. Ó, valeu, viu aí? A mulher amanheceu apaixonada. Rapaz, aí sim, hein? 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
3: Bora fazer aquela viagem nesse exato momento. Hoje vamos no ano de 1965, eu sei que é muito longe, né? Mas bora falar da música Blue Moon, do grupo The Marshalls, lançada em 1961, e é um dos exemplos mais marcantes de como um doo-wop transformou uma balada tradicional em um sucesso de rock and roll. A gravação chegou em primeiro lugar da Billboard Hot 100 por 3 semanas entre as músicas mais tocadas naquele ano. Só que essa canção ela é muito mais antiga. Ela foi composta lá em 1934 por Richard Rodgers. E, aliás, o próprio Elvis Presley gravou ela em 1954, né? Durante sua fase aí. É na Sun Rocket Records, melhor dizendo. Mas você já deve ter ouvido essa música em algum lugar. Mas vou frisar aqui, né? Fazer aqui uma lembrar pra você. Essa música foi tema de abertura da novela O Beijo do Vampiro da TV Globo lá em 2002. Já se ligou que música eu tô falando, né? Então bora lá então. 1961, é longe.
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0: 10h07, aqui na Sua Boa FM, tá no ar o seu Notícias da Boa, pra te deixar bem informado nessa manhã de terça-feira. Homem é preso tentando vender o próprio filho de 3 anos por 10 reais. O homem de 41 anos foi preso em flagrante na última sexta-feira, dia 21, tentando vender o próprio filho de 3 anos por 10 reais. Olha só que situação, hein? Pra comprar drogas. O suspeito foi abordado na Praça 7, no centro de Belo Horizonte, em Minas Gerais. E de acordo com a Polícia Militar, o homem confessou o que faria com o dinheiro obtido com a venda da criança. Populares perceberam que a inquietude do rapaz na praça e chegaram a oferecer o atendimento médico, mas ele recusou. As pessoas que estavam no local resolveram conter o suspeito até a chegada da polícia, que realizou a prisão em flagrante. A criança foi retirada da situação e encaminhada ao Conselho Tutelar, que passou a ser responsável pelas medidas necessárias para garantir a proteção do menino. A Polícia Civil informou em nota que o homem foi autuado em flagrante pelo crime de prometer ou efetivar a entrega de filhos a terceiros mediante a uma recompensa. O crime é previsto no Estatuto da Criança e também do Adolescente. E caso seja condenado, o homem pode ser obrigado a pagar pena de reclusão de 1 a 4 anos, além de uma multa. As informações são do Bahia Notícias. Notícias da Boa, de volta às 11 horas, com mais notícias pra você.
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Bota Feliz! E aí, tudo certinho? Tudo na boa? Tamo de volta. Mais uma sequência aqui do seu Bom Dia Boa nessa terça-feira. Já colou no nosso WhatsApp? Ainda não? Então vai lá, 991-799-601 e aproveita e responde a nossa enquete. Queremos saber de você. Qual comida que todo mundo julga, mas você defenderia com, a qualquer custo? Sem discussão nenhuma. Então vai lá e manda no nosso WhatsApp e aumenta o seu no máximo de volta com mais uma sequência na melhor programação, a número 1. Eu sei que você gosta dessa rádio. Abrindo essa sequência de Victor Hugo, Moça pra Casar.

0: Nortonzinho Lima. Até quando, hein?
1: Liga do fim do curso.
0: 10 e 17, que era só boa, ótima terça-feira pra você. A gente segue com o seu bom dia. Boa até às 11 horas. E aí, já indicou o seu som? Aliás, 11 horas tem o nosso WhatsApp. Boa, beleza? Bora falar aqui dos famosos. Fala aqui da Ana Castela. A polêmica envolvendo a cantora Ana Castela por conta de uma foto publicada lá pelo deputado, né? O Nicolas Ferreira. Tá rendendo e muito pra cima aí da cantora Ana Castela, viu? Pois é, repercussão super negativa, né? Por parte de sua comunidade de fãs após a publicação de uma foto ao lado do deputado Nicolas Ferreira. A imagem surpreendeu os seguidores da cantora e provocou uma reação aí, né? Entre perfis que acompanham a sua carreira. Por aquilo que pareça, páginas, né? Ali de fãs-clubes da cantora acabaram desativando as suas contas por conta aí dessa foto. Aliás, uma das páginas chegaram até a publicar uma nota explicando a decisão e relatando a decepção com o posicionamento da cantora Ana Castela. Tudo se deu por conta dessa foto e porque ela fez um 2. Ou o Nicolas fez um 2 e a Ana Castela fez um 2. Insinuando que seria 22 ali, né? Enfim. Aliás, a Ana Castela até o momento não falou nada, não comentou nada sobre

insinuando que seria 22 ali, né? Enfim. Aliás, a Ana Castela até o momento não falou nada, não comentou nada sobre essa situação. Mas vamos ver, né? O que vai dar aí, sem aguardar as cenas dos próximos capítulos. Uma coisa é certa. Se ela fizesse esses dois aqui na Bahia, acho que ela tava enrolada, né? Tava complicado pra situação dela, né?

te esqueci aqui na sua boa 10h22, ótima! Terça-feira pra você que tá aqui curtindo a nossa programação em Alto e Bom Som, queremos saber de você qual comida que todo mundo julga, mas você defenderia em qualquer discussão. Que comida é essa? Aliás, a Mariana, do Califórnia, falou assim: bom dia, Claudinho, uva passa no arroz. Podem me julgar, mas eu gosto disso. No arroz? Eita! Já vi na salada lá, né? Enfim, no arroz nunca cheguei a experimentar, não. Quem mais tá aqui? Bom dia. Sardinha. Aonde? Sardinha no pão. Calma aí. Um pão francês, uma sardinha e aí tá tudo certo. Quem foi que mandou essa mensagem aqui? Rafael, abração pra você, Rafael, tamo junto. Quem mais? Deixa eu ver aqui. Não, isso aqui não é possível. Isso aqui não é possível. Bom dia, Claudinho. Arroz com ketchup. Como assim, gente? Aí não é possível. Ratinho! Aí não tem discussão, não. Que isso? Vê até sem nome essa daqui, viu? Rapaz, isso aí, sei não. Vamos lá, o que mais? Bom dia, Claudinho. Pizza de abacaxi. A fruta não fez nada pra merecer esse ódio todo das pessoas. Na pizza... Aliás, eu fui pedir uma pizza esses dias e aí eu vi lá, pizza de abacaxi. Eu falei, abacaxi? É brincadeira, tia. Cada um tem seu gosto, não é verdade?

0: foi a Larissa, né? Larissa ligadinha aqui na programação, valeu, beijo pra você. E mais, bom dia, Roseno, fígado acebolado, é uma das melhores comidas que existem. É o André de Itajuípe. Abração pra você, André. Fígado. Aí é uma situação que... é uma discussão... uma discussão, aquela mesma coisa de você discutir com política, né? Sobre política. Eu não curto. Ave Maria. É pra quem gosta, é igual o tal do sushi. Eduardo que gosta do sushi. Sushi sashimi. Ó, quem mais tá por aqui curtindo a nossa programação? A Tati. Oi, Tati!
1: Bom dia, Claudito! Tô na boa, viu, Claudinho? Tô feliz! É assim que se diz, Tati, sou mais ligadinha. Você tá sumidinho, hein? Um abraço, um cheiro pra você, Claudito, pra todos da Boa FM.
0: Valeu, um cheiro pra você, viu, Tati? Obrigadão pela audiência. Pois é, eu estava em casa ainda, né, ouvindo, me arrumando. Tava ouvindo o programa e você apareceu aqui na rádio. Nem pra esperar um pouquinho... Olha só, mais um cheiro pra você, viu? Ah, quem mais tá aqui curtindo a nossa programação? A Sandra, aí do Santo Antônio, falou sarapatel. Muita gente julga, mas eu amo. Eu nunca experimentei não, viu? Sarapatel. É bom mesmo? Então vai lá no nosso WhatsApp. Pra você que ligou agora seu rádio em alto e bom som aqui nos 96.1, qual comida que todo mundo julga, mas você defenderia em qualquer discussão? Que comida é essa? Já tivemos aqui a buchada, a fatada, o mocofato, delícia, enfim. O que mais tá aqui curtindo a nossa programação? Bom dia.
2: Bom dia, Cláudio. Tudo bom? Aqui é Célia.
0: Oi, Célia.
2: Cláudio, eu vou te responder a enquete de hoje. O mocofato.
0: Ah, é uma delícia.
2: Bem
0: né?
2: feito. Com pirãozinho.
0: Ave Maria.
2: E o molhozinho.
0: Um arrozinho soltinho.
2: Sabe? É uma delícia.
0: É bom demais.
2: E uma feijoadinha também, né?
0: Ah,
2: né?
3: Para tudo aí.
0: Para tudo aí que eu já tô ficando de rango já, Célia. Vai lá aí, mulher.
2: Maravilhoso. Não tem um prato melhor do que um mocofato ou uma feijoada. Bem feita.
0: É verdade.
2: Um beijo, um cheiro, Cláudio.
0: Cheiro pra
2: Deus
0: você.
2: Deus te abençoe, Deus te dê um bom dia pra você e sua família.
0: Obrigado.
2: E a todos do rádio aí, tá? Cheiro.
0: Valeu, um cheiro pra você, tá bom? Ô, Célia, brigadão pelo carinho pela audiência. E você tá por onde? Conta aí no nosso WhatsApp. Aproveitar e responder o nosso enquete. Qual comida que todo mundo julga, mas você defenderia em qualquer discussão? Temos aqui já arroz. Arroz com ketchup. Esse aqui foi o ápice dessa enquete de hoje. Foi o ápice, meu Deus. 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Tiaguinho me balançou agora na sua boa feira. Bom dia. Ei,

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Jorge Matheus aqui na sua Boa FM, 10h37. 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

0: Pesadelo, Ferrugem!
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2: 10h44 aqui na sua bomba. Bora com o nosso The Flash. E agora vamos ao ano de 2003. Pertinho aqui, não é verdade? Bora falar dessa canção. O Anjo Veio Me Falar. É uma das canções mais marcantes do grupo Rouge, lançado lá em 2003, né? Como segundo single do álbum. O segundo álbum do grupo, né? A música virou uma das canções mais reconhecidas do grupo, especialmente no lado romântico desse repertório. A música não é originalmente português, né? Aqui, né? Na nossa língua. Ela é uma versão em português da canção Angel in My Heart, composta aí por Susanne Shaw. Antes do Rouge, ela havia sido gravada pelo grupo britânico Hersey e pelo americano Jump 5. As próprias integrantes participaram da adaptação, viu? E a versão brasileira teve participação, né, das integrantes em parceria com o produtor Rick, que também ajudou a produzir a faixa. E existe uma polêmica em relação em cima dessa música aí. Pois é, durante anos, a música apareceu creditada de maneira que não reconhecia adequadamente a participação do grupo Rouge na versão em português. Só esse ano, né, 2026, a Fantine voltou a falar publicamente sobre o assunto e atualmente, né, as plataformas digitais registraram aí as compositoras e os compositores originais e as integrantes do Rouge como versionistas junto com o Rick nessa versão aí em português da canção O Anjo Veio Me Falar. Aliás, a letra fala de esperar o grande amor, o amor da sua vida, como um anjo, né? Funcionando como uma espécie de mensageiro que anuncia que esse amor finalmente chegou. E isso ajudou a transformar a faixa na grande balada romântica do Rouge. Aliás, elas estão aí se preparando para uma nova turnê, né? Uma turnê aí que possivelmente vai ser a última. E que, por incrível que pareça, a grana foi alta para tirar elas de casa, viu?
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2: The Flash. Bora lá então, 2003. Rouge, O Anjo Veio Me Falar, 10h47 na boa.

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0: Zeppelins, Bruno Mars, aqui na sua boa. 10h53, ótima terça-feira pra você. Bom demais, tá rolando o seu bom dia, boa nessa manhã de terça-feira. E aí, tudo certinho, tudo belezinha por aí? Já colou do nosso WhatsApp? Ainda não. Aliás, queremos saber de você que tá aqui curtindo a nossa programação em alto e bom som. Deixa eu pegar aqui a nossa enquete. Qual comida que todo mundo julga, mas você defenderia em qualquer discussão ali, ó, com todas as forças? Não, essa é minha comida, eu bato no peito. Ninguém vai falar mal dessa comida, não. Ei, ei, que comida é essa aí? Conta no nosso WhatsApp. Então vai lá, viu? Quem mais tá aqui? Bom dia, Claudinho. Olha, pé de galinha, enquanto vocês têm preconceito, eu tô aqui aproveitando. Valeu. É o Diego ligado aqui na programação, forte abraço pra você. Deixa eu ver quem mais tá aqui. Bom dia a todos da boa. Cuscuz com açúcar. Podem até cancelar meu CPF, mas eu gosto, não abandono. Com açúcar? Ah, aí não sei não, viu? Com açúcar, nunca experimentei não. Ó, arroz com ketchup, beleza. Agora cuscuz com açúcar. Olha, eu já julgando. Brincadeira, vamos lá. Quem mais tá aqui curtindo a boa? Bom dia. Farofa pura. Como assim farofa pura? Sem acompanhamento de nada. É a Renata. Bom dia pra você, Renata. Farofa pura? Só a farinha ali mesmo? Vamos lá, quem mais tá por aqui? Ah, bom dia, Claudinho. Pode até parecer estranho, mas eu gosto de colocar maionese no pão e comer com banana. Não parece bom, mas é muito gostoso pra mim. Não é possível. Valeu, um abraço. Quem mais tá aqui curtindo a boa? Gente, não é possível que... Realmente isso que eu estou vendo, viu?
1: Bom dia, Claudinho. Aqui é a gente da cidade da Pão, Claudinho. Tem que não come pé de porco no feijão. Tem gente que fala que não come pezinho de porco no feijão. Valeu? Queria dar um alô aí pro nosso pedreiro, Leite Pedreiro, Edvaldo Dançarino. E tá na boa, tá feliz, meu irmão.
0: Valeu, valeu, Júnior. Abração pra você, amigão. Pé de porco no feijão. Eu conheço um amigo que ele gosta, viu? Se não tiver, né, algumas coisas no feijão, ele nem faz o feijão, né? Valeu. Ó, a Eduarda falou que é bom, né? É tipo um bolo de cuscuz. Ah, entendi, Eduarda. Ah, entendi agora. É basicamente um bolo, né? Pode-se dizer. Bem pensado. Bolo de milho. Enfim. Se botar leite, acabou. Fica uma delícia. Entendi agora. Aí, viu? Eu já estava julgando, viu, Eduarda? Vamos lá. Bom dia. Jabaçada assada com jacuba. Jacuba. Não sei nem o que é jacuba, viu, Gisélia? É o que é jacuba? Deixa eu pesquisar aqui. Jacuba. Vamos lá. Deixa eu ver o que é isso aqui, jacuba. A mestre tá dizendo... Ah, entendi. Eu já comi. É porque eu conheço com outro nome, né? Mas jacuba. Aí não. Mas é gostoso, viu, Gisélia? Agora eu vi aqui, pesquisei. É gostoso. É bom, é bom. Uma carninha seca, né? Ali, um jabazinho. É uma delícia. Vamos lá, quem mais tá por aqui? A Andressa, em Itajuípe, tá por aqui curtindo a nossa programação. Forte abraço. A Bruna, comida que a galera julga e eu amo demais. Testículo de boi, miudinho com pão de sal. É mesmo, é? Com pão ainda? Assim nunca experimentei, não. Valeu, um beijo pra você, tá bom? Bruna, tá lá em Itapé, ligadinha aqui na nossa programação. Sandra, do bairro Santo Antônio, beijo pra você. E aí, Moreno, bom dia!
2: Bom Bom dia, Cláudio Rosendo, Cacau Show, Chocolate da Bahia, o verdadeirão, é nós mesmo, pai. Tô é focado, nóis. Pai. Connect na Buff FM, tô grandão, destemido, sem medo, quebrão de maçã, viu, índio? Esse bordão que eu faço outras vezes aí, mas eu vou fazer pra você. Abrir a sessão, Claudinho.
0: Valeu.
2: Ô, Claudinho, comida que o povo julga que eu gosto, cara, mas qualquer comida que o povo julga, eu gosto, cara. Eu sou bom de boca, pensa no cara bom de boca, é eu, como tudo, cara. De giló, quiabo, tudo que você pensar, eu gosto.
0: É mesmo?
2: Mas o que o povo, assim, julga, o povo julga, assim, eu já vi alguém julgando, é pirão, cara. Pirão mesmo, pirão de água fria. Pirão de água, pirão
0: sim,
2: branco,
0: sim,
2: de água,
0: isso,
2: farinha.
0: Isso. É,
2: meu parceiro, eu adoro pirão. É bom. Adoro comer de mão e comer pirão com carne assada, pirão. Rapaz, eu adoro pirão, cara, é isso aí. Chama na bota.

0: É, meu parceiro, eu adoro pirão. É bom. Adoro comer de mão e comer pirão com carne assada, pirão. Rapaz, eu adoro pirão, cara. É isso aí. Chama na bota.
1: Valeu. Abração pra você, Moreno. Tamo junto. Tá ligado aqui na boa. Forte abraço pra você, Gisele Itajuípe, também tá por aqui. Deixa eu conferir quem mais tá aqui curtindo a nossa programação. Toque a música de Neto Brito, feliz para os meus pais que estão ligados lá em Itajuípe. É a Niri de Bicaraí, né? Tá aqui ligada na programação. Beijo pra você, Niri. 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Ó, quem mais tá aqui curtindo a programação? Bom dia!
2: Bom dia, aqui é Rosa de Guaraci, quero ouvir a música de Pábaro, tomar uma. E eu ofereço para todos os guaracienses, para toda a região e para você, que Deus te abençoa, que o Senhor continue te abençoando sempre, que Deus te dê um bom trabalho.
1: Obrigado.
2: Fica com Deus, tá na boa FM.
1: Tá na boa FM, tá feliz. É a Rosa lá em Guaraci, um cheiro pra você, Rosa. Oi, Nalva!
3: Cláudio Rosenos, Nalva aqui de Guaraci. Gostaria que você tocasse uma música pra mim, de Zé Ribeiro, Um Amor Se Vai.
1: Pronto! Nalva em Guaraci, ligado aqui na programação, um cheiro pra você, Andressa. Então, a Gip também tá por aqui curtindo a programação. Vamos lá, então, fechando aqui mais uma edição do nosso... Bom dia, boa. Acabou, ponto final. De volta amanhã, a partir das 9 horas da manhã, com mais sucessos pra você. E, é claro, mais uma enquete pra você mandar ver no nosso WhatsApp. Certinho, na sequência eu tô de volta com o WhatsApp. Boa, primeiríssima edição, atendendo o seu pedido. Deixa eu só ler essa mensagem aqui que chegou agora. Pra mim é o cuscuz com açúcar, é fundamental. E se tiver coco e leite condensado em cima, fica melhor ainda. Luciene, do bairro São Lourenço. Beijo pra você, tá bom, Lu? Forte abraço. Na sequência, WhatsApp, boa primeira edição, sai daí não.

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aí, o que, é que você tá querendo ter hoje aqui na boa? 991799601. Vai lá, é o quê? O arrocha, o forró, não importa, a gente rola aqui nos seus 96 pontos. Para começar, Laro Big N.

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Sorte, substantivo feminino de força invisível, que se atribui ao rumo, ao destino, minha vida. Que sorte boa.

ótima terça-feira pra você. Também sou no Pablo, quase me chamou de amor. Filhos de Jorge, sorte boa. 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Parceiraço aí junto com a gente aqui no Feijão Fest. 11-25-991-799-601 é o nosso WhatsApp para você participar e mandar ver aqui na programação. 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Henri Freitas.

0: Deus. Me fala qual a necessidade. 11h29 aqui na sua boa. Vou fazer o seguinte, eu não posso fazer isso, mas eu vou te dar uma dica aqui, ó. É quando você ouvir essa vinheta aqui, ó.
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0: E aí, agora você pode ir no WhatsApp e mandar o horário e o dia pra gente. É quando você ver essa vinheta aqui. Murilo Rufi e Matheus Fernandes.

0: Murilo Rufi, Matheus Fernandes aqui na sua voz, só com ela. 11h33. Oi, Maria, bom dia pra você.
1: E rode uma musiquinha de Amado Batista aí pra nega, que todo dia ela mandou pedir essa música pra você.
0: Certo.
1: Aí eu ofereço pra ela, pra meus dois filhos aqui em Itapé, André Mariano e Mariano, pra minha nora Lucimária, pra Rita e Oi Família.
0: Agora pra você aumenta o sonho máximo, viu, Maria?
2: Fazia.

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0: Ela fez o nome dela.
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2: A mulher deixou uma marca em Ricardo, viu, rapaz? Valeu, Ricardo. Um forte abraço pra você. E aí, Aguinaldo?
3: Bom dia, Cláudio Rosendo. Você que faz aqui de José Mato, o que você toca aqui pra mim? Nado Moreno, Rio Negro Solimões, Chapeludo. Chapeludo. Feito pra minha esposa, feito essa turma boa aí da zona rural, Ribeirão Seco, Ribeirão do Cachorro, pra você e toda a equipe da Boa FM. Tá na boa, tá feliz. É assim que se diz.
2: Assim que se diz, abração pra você, Aguinaldo. E você tá por onde? Conte no nosso WhatsApp, 991799601. Daqui a pouquinho tem Impacto com Walter Machado e o gigante da boa, Ney Moreno. E aí, MC Gael, moral.
4: Salve, Claudinho, é o príncipe da vassoura na voz. MC Gael, eu tô aqui fazendo minhas vassourinhas, só esperando o rango chegar.
2: É mesmo,
4: cara? Se você puder tocar aí pra nós, uma música, viu? Lá ele.
2: Lá ele.
4: Toca aí Neto Brito aí, 3 da manhã. Viu?
2: Certo.
4: Música boa, lançamento, viu? Tamo Beleza. Junto. Se tá na boa, tá feliz.
2: Assim que se diz. Valeu, Gael. Novo São Caetano, curtindo aqui a programação. MC Gael, o moral. Simone Mendes, direitos iguais, atendendo mais um pedido aqui nos seus 96.1.

0: Baião, som do Neto Brito, aqui na sua Boa FM. Pra gente fechar o nosso WhatsApp, uma primeiríssima edição de volta, logo mais 1h15 da tarde com Ney Moreno. Na sequência tem Impacto, vem Walter Machado. E Ney, bom dia pra você, Walter.
1: Bom dia, Cláudio, um abraço a todos, um forte abraço, uma terça-feira iluminada. Daqui a pouquinho vou destacar o seguinte, como a agência brasileira aplicou uma multa no TikTok de 153 milhões de reais.
0: Caramba!
1: Por quê? Detalhes daqui a pouquinho. O auditor fiscal e o empresário são presos por um esquema milionário em um aeroporto aqui no Brasil. E uma lei federal que foi aprovada no Congresso, ela cria o Junho Vermelho para incentivar doação de sangue em todo o Brasil. Agora é uma lei federal e já está valendo.
0: Essas e outras informações daqui a pouquinho no Impacto com Walter Machado e Moreno aqui na sua Boa FM. E a gente se fala amanhã a partir das 9 horas no seu Bom Dia Boa. Pra gente fechar tem, ó, Nando Moreno e Rio Negro e Solimões, Chapeludo e na sequência tem Toque 10, Fez Teu Nome, tchau, tchau.

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1: 12 horas e 5 minutos. Muito boa tarde para você, muito obrigado pela companhia. Vamos até uma da tarde. Boa tarde, Tony Barbos. Boa tarde, Ney Moreno.
2: Boa tarde, Walter Machado. Boa tarde, Tony Barbos. Boa tarde, ouvintes.
1: Um abraço a você, muito obrigado pela companhia. Hoje, terça-feira, 25 de agosto. O meu convite de todos os dias para você, você e você, nesta terça-feira, fazer uma doação de sangue, banco de sangue, Hospital Calixto Mídeles de Filho, Santa Casa de Misericórdia de Itabuna, Pontalzinho, estacionamento grátis. Uma bolsa de sangue salva até 4 vidas. O telefone para você contactar o nosso banco, querido e amado Banco de Sangue do Hospital Calixto,

0: 3214-9154. 3214-9154. Hoje eu estava observando aqui todos os sites e o R7 está destacando de que uma lei federal foi aprovada e criou, a partir de agora já está criado, o Junho Vermelho, para incentivar doação de sangue, uma campanha permanente que será financiada pelo Ministério da Saúde para que todos os estados possam divulgar isso diariamente para incentivar a doação. Nós precisamos de fazer isso com certeza. Para você, mamãe, está amamentando, o Banco de Leite Humano do Hospital Manuel Novaes, Santa Casa de Misericórdia, precisa de você, precisa da sua doação. Conta com uma parceria importante com o Corpo de Bombeiros de Itabuna, que pega a sua doação aí no seu endereço, na sua casa. Informações 3214-4346, 3214-4346, para todos os detalhes. Para você que mora em Ilhéus, Banco de Sangue, Santa Casa de Misericórdia de Ilhéus, Hospital São José, fica na Rua do Café, bem no centro da cidade. Funciona de segunda a sábado, a partir das 7 horas da manhã, assim como o nosso hospital, Banco de Sangue aqui em Itabuna. Agora, 12 horas e 7 minutos, anote o Zap da Boa para a sua participação. 739-9179-9601. 99179-9601. Já liberado a partir de agora para você mandar a sua mensagem. 12 e 8.
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0: A agência brasileira aplica multa de 153 milhões de reais no TikTok.
2: Motociclista sobrevive após ser atropelado por amigo depois de briga.
0: Auditor e empresário são presos por um esquema milionário em aeroporto.
2: Suspeito de esfaquear ex-14 vezes é preso na Bahia.
0: Justiça manda Jerônimo retirar outdoor da paralela.
2: Carro fica destruído após colidir com vaca na BA-649.
0: Agora 12 horas, 8 minutos. Vamos à participação do Marcelo Santos. Olá, Marcelo, boa tarde.
3: Boa tarde, Walter. Corpo encontrado na manhã de hoje, próximo à Vila Olímpica, era de um morador em situação de rua na localidade. Homem que manteve mulher em cárcere privado e foi preso pela polícia, acabou sendo liberado na audiência de custódia. Mais uma confusão na região do centro comercial. Desta feita, mais um ferido foi encaminhado ao regional. Daqui a pouco eu conto tudo aqui dentro do programa Impacto.
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0: Agora 12 horas e 9 minutos na Bahia, uma discussão já de alguns anos em relação à qualidade do serviço prestado na área da saúde na Bahia. E que me chamou a atenção hoje cedo foi o destaque do site do Correio. Sem vaga para diálise, 175 pacientes com condições de alta seguem internados por até 5 meses na Bahia. Vamos à matéria. Mesmo depois de receberem condições clínicas para deixar o hospital, 175 pacientes continuam internados em unidades de saúde da Bahia, porque não conseguem vagas para realizar diálise de forma ambulatorial. Segundo os dados da Secretaria de Saúde do Estado da Bahia, o tempo de espera pelo tratamento pode chegar a 5 meses. uma das pacientes nessa situação é a Arleana Santos Aquino, de 51 anos, internada há 4 meses no Hospital Estadual 2 de Julho. Dependente de hemodiálise, ela afirma que poderia estar em casa, mas precisa permanecer na unidade enquanto espera por uma vaga. Já são 4 meses esperando e ela poderia estar em casa com uma família, mas precisa continuar internada porque ela depende da hemodiálise. O mais difícil não é saber quando essa vaga vai surgir, mas sim se de fato ela vai surgir. A presidente da Sociedade Brasileira de Nefrologia Regional Bahia, Ana Flávia Moura, afirma que a falta de vagas impede pacientes clinicamente aptos a retomar a rotina fora do hospital. São pacientes clinicamente aptos para voltar para casa, mas que permanecem internados exclusivamente porque não há vaga de diálise ambulatorial. Isso tira a autonomia dessas pessoas, afasta elas da família e as mantém expostas aos riscos de uma internação prolongada. Essa é a verdade sobre uma parte da saúde na Bahia. 12 horas, 12 minutos.
2: E um acidente envolvendo um animal solto na pista foi registrado na manhã desta terça-feira na BA-649, que é a nova rodovia que liga Itabuna e Ilhéus. Segundo informações, o motorista de um Fiat Uno trafegava pela rodovia quando foi surpreendido por uma vaca que atravessava a pista. O impacto da colisão foi forte e deixou a parte dianteira do veículo completamente destruída. O animal não resistiu aos ferimentos e morreu no local. No momento do acidente, havia muita neblina na região, o que teria dificultado a visibilidade do condutor. Ainda conforme as informações, esta é mais um acidente envolvendo animais soltos registrado nesse trecho da rodovia, chamando, portanto, a atenção dos motoristas para o risco, né, de trafegar por essa rodovia devido à presença de animais, já que aquela rodovia foi construída em uma área de fazendas e o risco é constante. É mais um acidente e a gente espera que não aconteçam outros, mas é difícil, né? Porque o que o motorista tem que fazer, né, Walter, é reduzir mesmo a velocidade ao passar naquela rodovia, porque o risco ali é muito grande.
0: Cautela, tomar muito cuidado, né? Olha, a Justiça Eleitoral determinou nesta segunda-feira, portanto ontem, dia 24, que o governador da Bahia, Jerônimo Rodrigues, retire no prazo de máximo de 24 horas, portanto hoje, um outdoor com propaganda eleitoral instalado na Avenida Paralela, isso lá em Salvador. A decisão também determina o envio do caso ao Ministério Público Eleitoral para avaliar, entre outras medidas, a eventual caracterização de abuso de poder econômico. A determinação foi proferida pelo juiz Antônio Alberto Faisal Júnior, responsável pelo poder de polícia da 11ª Zona Eleitoral de Salvador. O magistrado considerou irregular a publicidade e determinou a retirada seja integral, abrangendo todos os elementos que acompanham uma propaganda eleitoral irregular, incluindo a estrutura, o painel, a lona ou qualquer outro suporte. A denúncia foi registrada por meio do aplicativo Pardal e apontou a existência de propaganda relacionada à candidatura de Jerônimo em um outdoor naquela localidade, bem no centro da cidade, em Salvador. 12 e 15.
2: E dois homens foram presos e R$57 mil em dinheiro foram apreendidos nesta terça-feira em Salvador durante uma operação contra o tráfico de drogas pelos Correios. Segundo a Polícia Civil, as investigações começaram após entorpecentes serem apreendidos em diferentes municípios de Goiás. Foi com a análise do material e o aprofundamento das apurações que foram identificados os indícios de atuação do grupo em Salvador para os clientes no outro estado. Batizada de Operação Rota das Flores, a ação foi deflagrada nos bairros de Cuscuz, Cabula e Arenoso. Além dos mandados de prisão, 5 mandados de busca e apreensão foram cumpridos. Conforme informou a polícia, também foram apreendidos uma arma de fogo e aparelhos celulares usados pela dupla presa. O material será analisado no decorrer das investigações e poderá contribuir para o esclarecimento da participação dos envolvidos e da estrutura de distribuição dos entorpecentes. A operação segue em andamento.
0: Agora 12h16, olha, a polícia está trabalhando pesado aqui na Bahia, né? A Polícia Federal realiza agora a operação espionagem, que investiga o suposto acesso irregular a sistemas restritos da segurança pública por um policial civil em Feira de Santana. Segundo as investigações, o policial teria consultado sem justificativa funcional ou relação com investigações oficiais dados pessoais e funcionais de um integrante do Poder Judiciário e de um familiar dele. A ação resultou no cumprimento de 2 mandados de busca e apreensão em endereços ligados ao investigado. As ordens foram expedidas pela 2ª Vara Criminal da comarca de Feira de Santana. A investigação foi realizada em conjunto pela Polícia Federal, Força Correcional Especial Integrada da Secretaria de Segurança Pública da Bahia, pelo GAECO do Ministério Público e pela Polícia Civil. Os materiais recolhidos durante as buscas serão analisados pelos investigadores. A apuração também pretende verificar se outras pessoas participaram dos acessos investigados. 12h18.
2: E um homem de 34 anos foi preso em flagrante por manter a companheira, uma mulher de 33 anos, em cárcere privado aqui em Itabuna. A vítima foi encontrada no domingo após mandar uma mensagem para a amiga pedindo ajuda. Segundo a Polícia Militar, a vítima foi encontrada dentro de uma casa que estava trancada com cadeados. As chaves estavam com o suspeito. Ela contou aos policiais que foi agredida com vários socos e que conseguiu pegar o celular após o momento de distração do suspeito. Na delegacia, os policiais encontraram ou constataram que o suspeito já tinha passagem pela polícia após cometer o mesmo crime com uma ex-companheira. O suspeito passou por audiência de custódia e o nosso companheiro Marcelo Santos, daqui a pouquinho trará mais informações aí, atualizações sobre esse caso. Na mesma ocorrência, um segundo homem foi preso após ser encontrado com drogas na mesma residência. Na ocasião, ele tentava enterrar uma sacola contendo 22 pedras de substâncias análoga ao crack.
0: Um caso parecido com esse, revolta tomou conta das redes sociais após a divulgação de um trecho da audiência de custódia de Ailton Rodrigues de Souza, empresário acusado de acorrentar e amordaçar a ex-esposa. Esse caso foi uma coisa absurda.
2: Absurda.
0: Repercutiu no mundo inteiro. No sábado, dia 22, ao manter a prisão do suspeito, o juiz Christian Assis, do Tribunal de Justiça de Goiás, questionou se o acusado havia sofrido violência por parte dos policiais militares durante a abordagem. O Ailton disse que chegou a ser agredido, mas alegou ter sofrido ameaças também. Embora a pergunta seja um procedimento padrão e obrigatório por parte do magistrado que conduz a audiência de custódia, a abordagem ela foi criticada pela vítima, Emiliane Tâmara Nunes Carvalho. Ela disse que aquilo significava uma vergonha, e ela republicou, né, na sua

0: aquilo significava uma vergonha. Uma vergonha. E ela republicou, né, na sua rede social as palavras e do juiz e a resposta do acusado. A polícia bateu em você? O juiz perguntou. Ele disse não. Não bateu. Mas a mulher, ela ficou acorrentada durante 5 dias, meu irmão. 5 dias essa mulher ficou acorrentada. São imagens absurdas.
1: Absurdas.
0: Absurdas. Isso rodou o mundo inteiro. Então, ela ficou revoltada e acabou repercutindo muito nas redes sociais. Internautas também mostraram indignação. E tem um que disse: a polícia te bateu? Jesus, estamos meus perdidos. Senhores, né? Pelo amor de Deus, até quando? Até quando um ato como esse, absurdo, com imagens que não tem como você dizer que não houve um crime pesado. Essa mulher estava acorrentada, meu irmão.
1: Terrível, terrível. O que ela passou ali foi terrível.
0: 5 dias.
1: Quando a polícia chegou, ela estava em estado de choque, né? Não era para menos, né?
0: É. Ela ficou. Ela imaginou no primeiro momento que o cara tinha mandado alguém matá-la. Aquele choque, né? O choque que ela tomou. Então ela simplesmente, isso repercutiu no mundo inteiro.
1: Isso aí, Walter, para as pessoas que acompanham e para a própria vítima, né? Parece um tapa na cara, né?
0: É claro.
1: Né? Mas é o que diz a legislação, né? A legislação, a audiência de custódia é para saber se a prisão cumpriu todos os requisitos legais, se não houve abuso na prisão. Então o juiz, ele é até obrigado a fazer esse tipo de pergunta, né?
0: Com certeza.
1: Mas imagina a situação da vítima. Pô, você está preocupada com ele, que quase me matou, né? Mas a lei diz que, né, que o juiz tem que fazer isso aí.
0: Tem que fazer isso ali. Teve, inclusive, uma internauta que diz assim: doutor, quem é a vítima?
1: Pois é. Fica parecendo que o agressor é a vítima, né?
0: Exatamente. Doutor, quem é a vítima? Para que eu possa entender o que o senhor está dizendo nesse momento. É brincadeira, né? 12h22.
2: Marcelo Santos.
0: Olá, Marcelo, boa tarde.
3: Ok, Walter, boa tarde para você, para o meio ouvinte aqui do Impacto da Notícia. E hoje pela manhã nós recebemos uma informação de um corpo que foi encontrado ali ao lado da Vila Olímpica de Itabuna. Estivemos no local e a Polícia Militar também presente, o Departamento de Polícia Técnica foi acionado e realizou esse levantamento cadavérico. Trata-se do Siri, que era bastante conhecido ali na região da Vila Olímpica, ali na região da Vila Olímpica, também do Granária, e acabou morrendo, né? Ele dormiu ali na localidade próxima à Vila Olímpica e, é claro, acabou sendo encontrado hoje pela manhã. E do lado do corpo dele, alguns medicamentos, né, que foram também recolhidos. A Polícia Militar foi acionada, isolou a área e o Departamento de Polícia Técnica acabou sendo acionado, realizando o levantamento. Esse corpo foi entrado aqui no DPT da cidade de Itabuna, os exames foram feitos, aguardar aí, né, se foi mais natural. Haja vista que nenhum sinal de violência foi encontrado no corpo do Siri. Confirmando o corpo, acabou dando entrada aqui no Departamento de Polícia Técnica do Complexo Policial, o Siri, bastante conhecido, que era ali da região, inclusive um morador em situação de rua. Rede boa de comunicação, cada boa, tá feliz, Walter.
0: Marcelo, preste atenção nessa notícia aí, você que gosta de esporte de um modo geral. Veja bem, uma camisa usada por Michael Jordan nas finais da NBA de 1998, ela pode se tornar um dos itens esportivos mais caros do mundo. E a peça será leiloada no dia 15 de setembro e tem o primeiro lance de 100 milhões de dólares, Marcelo Santos. Isso significa 516 milhões de reais.
3: Muita grana, né?
0: É brincadeira? A camisa branca foi utilizada por Jordan no jogo 3 da decisão no dia 7 de junho de 1998, durante a temporada eternizada como a última dança, a última do astro pela franquia de Chicago. A partida terminou com uma vitória histórica de 96-54. A diferença de 42 pontos permanece como a maior margem registrada em um jogo das finais da NBA. Então,

0: tem alguém interessado, é só botar uma grana no buraco do pano. O lance inicial é de 516 milhões de reais.
1: Dá para você, Marcelo?
2: Agora, Walter, Walter e Ney, esse rapaz está aí na frente de vocês, que gosta muito de vaquejada, de cavalgada, ele colocou a semana passada uma das camisas que ele usa nesse rodeio, nessa vaquejada, R$19,99. Então não tem inveja de vaquejada, não. Que é um querido, estou de babos aí.
0: Quantos lances, lances recebeu a camisa?
2: De 3 vezes. R$3,77.
0: Né? Valeu, Marcelo. Até já, Marcelo. Valeu. 12h26.
1: E um homem de 58 anos que vivia em situação de rua foi morto a tiros na madrugada de hoje no bairro Pequi, na cidade de Eunápolis. A vítima foi identificada como Lucas da Conceição, que era conhecido pelo apelido de Belamino. O crime aconteceu na rua Encosta, em uma área de Boqueirão que é situada nos fundos da residência, às margens da rodovia BR-101. De acordo com relatos de moradores, diversos tiros foram ouvidos durante a madrugada. Depois, encontraram o corpo no início da manhã de hoje e acionaram a polícia militar. A vítima foi achada sem vida dentro de um barraco improvisado em um local com um acúmulo de lixo e de entulho. As análises iniciais da polícia indicam que o homem estava deitado no momento em que foi atingido pelos tiros, o que sugere que ele possa ter sido surpreendido enquanto dormia ou descansava. Quando o corpo foi encontrado, a vítima ainda segurava um isqueiro em uma das mãos. Segundo informações da polícia, dos policiais, a vítima possuía histórico de passagens pela polícia por furto, além de já ter sido alvo de 2 tentativas de homicídios anteriores.
0: Agora 12h27, olha, a Agência Nacional de Proteção de Dados, ela anunciou hoje, terça-feira, dia 25, a aplicação de multa de R$153.700.000 ao TikTok, após identificar irregularidade no tratamento de dados pessoais de crianças e adolescentes. O caso é diferente de uma outra decisão tomada pela agência neste mês envolvendo o Discord. Na ocasião, a agência determinou a suspensão das transmissões ao vivo da plataforma no Brasil como medida preventiva até que a empresa adotasse medidas efetivas para proteger menores durante o uso do serviço. A agência, que é vinculada ao Ministério da Justiça, tem uma atuação semelhante à de órgãos como a Agência Nacional de Vigilância Sanitária, Anvisa, e a Agência Nacional de Telecomunicações, Anatel, mas voltada à proteção de dados pessoais e à privacidade no ambiente digital. Nos últimos meses, a atuação da agência foi ampliada. A agência também passou a fiscalizar o cumprimento do ECA Digital, que estabelece regras para a proteção de crianças e adolescentes em plataformas digitais como redes sociais, jogos e sites. 12h29.
1: Um homem de 28 anos foi preso sob suspeita de furtar 543 quilos de alimentos e 8 botijões de gás de cozinha, da cozinha comunitária Sabores do Pequi, na cidade de Eunápolis. A unidade municipal, localizada na rua Princesa Isabel, foi invadida 2 vezes em julho. O primeiro arrombamento ocorreu na madrugada do dia 12 de julho. Foram levados 133 quilos de carne e 5 botijões. 6 dias depois, desapareceram outros 140 quilos de carne e 180 quilos de feijão e 90 quilos de arroz e 3 botijões. Segundo a Polícia Civil, o suspeito mora nos fundos da cozinha comunitária e acompanhava a rotina do local. Para entrar no imóvel, ele teria escalado a estrutura e arrombado a porta dos fundos de acesso e tendo com isso acesso à dispensa. A investigação reuniu depoimentos e reconhecimento por fotografias. Conforme a polícia, o homem já tinha registro por furtos e de descumprimento de medidas cautelares impostas pela justiça. O suspeito permanece preso à disposição da primeira vara criminal da cidade de Eunápolis e a polícia tenta localizar os produtos furtados e apura se houve participação de outras pessoas na receptação dos materiais roubados.
0: Olha, um auditor fiscal da Receita Federal e dois empresários foram presos hoje, terça-feira, suspeito de envolvimento em um esquema de recebimento de propina para fraudar importações no aeroporto de Fortaleza. As informações foram confirmadas pela Polícia Federal. As investigações identificaram movimentações superiores a 27 milhões de reais entre empresas ligadas ao esquema. E de acordo com a Receita Federal, tudo isso foi verificado e já vem sendo investigado já há algum tempo. O grupo também teria adquirido aproximadamente 31 milhões de reais em criptoativos sem contabilidade com as receitas finalmente declaradas. As prisões ocorrem na operação que cumpriu 3 mandados de prisão, 15 de busca e apreensão, além de apreensão de bens como artigos de carros de luxo. As ações ocorrem nas cidades de Fortaleza, Caucaia, Eusébio, no Ceará, e em Salvador, na Bahia. 12h31, vamos fazer um intervalo e voltamos a seguir. Até já.
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2: Agora, 12h34, a investigação da Polícia Federal identificou um operador financeiro que era usado pela lobista Roberta Luxinger para realizar saques em dinheiro vivo e pagamentos em espécie. Uma das suspeitas é que esse operador pagou passagens aéreas para Fábio Luiz Lula da Silva, filho mais velho do presidente Lula. Roberto e Lulinha são investigados por suspeitas de tráfico de influência no governo. A Polícia Federal encontrou diálogos de Roberta com esse operador no telefone celular dela. Um homem identificado como Ulisses Barbosa também trabalhava como motorista. E com base nesses elementos, a Polícia Federal informou ao Supremo Tribunal Federal que, em um dos inquéritos abertos sobre Roberta e Lulinha, que ainda vai aprofundar a análise sobre esse operador financeiro, na expressão usada pela própria Polícia Federal, que poderia resultar em suspeitas do crime de lavagem de dinheiro. 12h36.
3: Máximo, da Nova Califórnia, ô Walter Machado, só que eu tô vendo você fazendo dessa reportagem aí, da mulher que fica acorrentada 5 dias, só que o mentiroso, o pai da mentira, tava falando na rede Record lixo, que pra mim é um lixo agora, é, deixar de botar o cara exclusivamente no horário do debate pra falar, pra mim é um lixo a Record agora, é, disse que no governo dele o índice de feminicídio e de mulher espancada diminuiu. Mentiroso, rapaz. Só fez foi aumentar. No governo dele, só fez foi aumentar. Fica disseminando mentira e ódio. É o que ele faz.
4: Oi, Walter. Boa tarde para você. Tarde. Boa tarde para toda a sua equipe aí. Walter, mas eu pensando comigo aqui, assistindo o seu programa também, de manhã eu assisti tudo também, e vejo. Você vê, um camarada desse vai preso, vai para a audiência de custódia rua, tá certo? O Brasil está cheio de caras que não devem nada e juiz botou na cadeia. Por quê? O que que acontece entre os juízes? O que existe entre os juízes? Que eu já penso diferente, não vou falar o quê, porque, né, é pesado. Mas é um absurdo. Cara desse, rapaz, nada, uns 12 anozinho a ele aí na cana, dentro de um cubículozinho, sozinho, só a portinha de botar comida, para ele sentir o que é uma pessoa. Ela estava amarrada e ele ainda ia estar solto. Ele lá dentro estava solto, beleza? Tá bom, Walter, um abraço para você e toda a família, que Deus lhe dê uma boa semana de trabalho, ok?
5: Boa tarde, Walter Machado. Boa tarde, Ney Moreno. Boa tarde a todos do Impacto. Que Deus dê uma tarde de terça-feira abençoada a todos. É o que eu estou vendo nessa política aí, Walter. O PT pode tudo. Colocar cartaz, né? É, pela lei é 4 metros de largura. Estou botando com 8, 10 metros aí. A gente vê nas redes sociais os fiscalizadores, né? Os deputados falando, mostrando, né, as irregularidades do PT. Mas o PT pode tudo, né? Fazer tudo aqui mesmo. O Lero Lero abandonou a cidade, colocou a mulher debaixo do braço e está saindo no estado da Bahia todo aí, pedindo volta à mulher dele. Ele abandonou a cidade, entregou a cidade na mão dos puxa-saco aí. E aí está desse jeito. A justiça eleitoral não se manifesta, Ministério Público calado, e a gente não vê ninguém fazer nada. O Lero Lero está fazendo o que bem quer, né? Pagando aí meio mundo aí, derramando dinheiro aí, pagando o povo para segurar a bandeira da mulher dele aí, tá entendendo? E tá desse jeito aí. E ninguém vê a justiça se manifestar em nada, nada. A justiça aqui em Itabuna pro Lero Lero não existe. Ele contrata em festa que ele quer, ele faz o que ele quer, ele tem carta branca aqui na nossa cidade e no estado da Bahia aí. E abandonou a cidade, infelizmente. Mas a mulher dele não vai ganhar não, eu creio que não vai ganhar não.
2: Agora 12h39, olha, o mês de junho passará a integrar o calendário de ações de incentivo à doação de sangue. De acordo com a Lei 15.491 de 2026, o poder público produzirá materiais educativos e campanhas com foco no aumento dos estoques nos hemocentros de todo o país. Uma outra medida prevista é a iluminação de prédios públicos na cor vermelha. A lei estabelece ainda que a adoção das ações deverá respeitar a disponibilidade orçamentária e ocorrer de forma articulada entre União, Estados, Distrito Federal e municípios. As atividades também terão de estar alinhadas às diretrizes atualizadas pelo Ministério da Saúde. A campanha busca fortalecer as iniciativas de conscientização sobre a necessidade de doações regulares de sangue. Isso porque essa medida é considerada essencial para o atendimento de pacientes em tratamentos médicos, cirurgias, emergências e outras situações que demandarem transfusões, né? Muito importante essa campanha.

0: em tratamentos médicos, cirurgias, emergências e outras situações que demandarem transfusões, né? Muito importante essa campanha, é uma campanha, esse projeto estava na Câmara já há alguns anos e finalmente ele foi aprovado pela Câmara, pelo Senado, e agora foi a sanção presidencial, aprovado, já está valendo a partir agora só em 2000, nós estamos em agosto, né? Foi aprovado agora em agosto, avaliando a partir de 2027, todo ano, mês de junho, vai entrar no calendário oficial. Campanha em todo o país. Muito bem-vinda. 12h41.
1: Um grupo investigado pela prática reiterada de furtos de gado em propriedades rurais no extremo sul da Bahia foi alvo de uma operação deflagrada pela Polícia Civil na manhã desta terça-feira. A ação resultou na prisão de 11 pessoas, sendo 9 homens com idades entre 21 e 49 anos e 2 mulheres de 20 e 26 anos. Entre os presos, um homem de 32 anos e uma mulher de 26 anos, alvo de mandados de prisão preventiva, também foram autuados em flagrantes por receptação qualificada. Também foram cumpridos 13 mandados de busca e apreensão. Durante as diligências, foram apreendidos 10 celulares, uma espingarda calibre 22 e um veículo e diversos objetos. As diligências ocorreram em Porto Seguro, incluindo o distrito de Arraial da Ajuda e Trancoso. Segundo as investigações, o grupo atuava de forma estruturada e com divisão de tarefas, com ocorrências relacionadas a Guaratinga, Itabela, Eunápolis, Porto Seguro, Santa Cruz, Cabralha, Belmonte, Itapebi e Itajimirim. Os alvos eram principalmente propriedades rurais afastadas e com pouca vigilância, e as ações ocorriam predominantemente durante a noite. Após entrarem na propriedade, os envolvidos abatiam os animais ainda nas fazendas e realizavam corte no próprio local, retirando as partes destinadas à comercialização. Para a execução dos crimes, eram utilizados veículos locados, instrumentos próprios para o abate e processamento da carne, em algumas situações, armas de fogo. As apurações também identificaram uma estrutura de apoio para transporte, logística e escoamento do produto, além de movimentações financeiras relacionadas à despesa das ações e à divisão dos valores obtidos. A investigação aponta ainda o envolvimento de pessoas ligadas à destinação comercial da carne. A operação é realizada no âmbito da 23ª Coordenadoria Regional de Polícia do Interior, 23ª Corpo em Eunápolis, e conta com a participação dos grupos de apoio tático e técnico à investigação, o GAT Sul, Costa, Cacau, Extremo Sul.
0: Agora, 12h43, no finalzinho do mês de julho, eu divulguei aqui uma notícia de uma ação do atual governador do estado do Rio de Janeiro, que afastou 600 pessoas de uma secretaria, a turma da boquinha, que usava apenas o cartão no dia do pagamento. E agora, o governo do estado do Rio de Janeiro ultrapassou a marca de 6 mil cargos em comissão exonerados em todos os órgãos da administração. A maioria não tinha sequer a senha para trabalhar no sistema do governo. Ou seja, eram fantasmas. O número de exonerações equivale, por exemplo, a cerca de 12 batalhões da Polícia Militar, considerando uma unidade com 500 policiais. Se os 6 mil exonerados deixassem o governo ao mesmo tempo, seriam necessários aproximadamente 120 ônibus lotados para levar esses fantasmas para casa. Olha que coisa absurda, meu irmão. A medida gerou uma economia projetada até dezembro de 2026 da ordem de 221 milhões de reais. Este número considera apenas os cargos que continuam vagos. Para ser mais...

0: 10 anos, 15 anos, 20 anos, aguardando uma promoção, aí sim o atual governador, ele resolveu dar uma oportunidade a quem já estava há muitos anos no serviço público e começou a tirar os fantasminhas da folha. Então, até o momento, foram 6.145 exonerações de fantasmas.
1: Meu Deus.
0: Que já gerou uma economia de 221 milhões de reais. E ele diz o seguinte: continuamos caçando fantasmas. Isso não acabou. Tem mais secretarias que vão ser alcançadas. É brincadeira um negócio desse. Como é que você consegue manter a máquina pública funcionando 100%? Não tem como, meu irmão.
1: Né, é muito dinheiro roubado.
0: São 6.145 pessoas que usavam apenas o cartão para ir ao banco e sacar o dinheiro, meu irmão. Salário de 6 mil, 7 mil, 8 mil reais. É brincadeira um negócio desse?
1: É.
0: Aí lá na ponta, você vê o posto médico, os funcionários não têm medicamento,
1: remédio,
0: não tem material,
1: né,
0: para fazer um curativo, não tem nada. Não tem um equipamento decente para fazer uma cirurgia rápida, tem nada, porque 6.145 fantasmas estavam levando o dinheiro do governo. E olha, o Rio de Janeiro corre o risco de ficar pior do que está nesse momento se o Eduardo Paes foi eleito governador. Está ruim agora? Se esse cara for eleito, vai ficar pior. Porque, meu irmão, ele é muito, mas muito ruim. 12h47.
2: Walter Machado, boa tarde. Boa tarde, ouvintes da Boa FM. O que a cidade tem que valorizar o voto. O povo de Itabuna, valorize seu voto. O prefeito atual está ao lado da esposa, que é candidata, mas ele abandonou as escolas públicas. Tem escolas fechadas há mais de 4 anos, há mais de 5 anos, como é aqui da Califórnia. Pessoas que votavam no Flávio Simões vai para a eleição votar no CISO, que é um colégio alugado pelo município. Abre o olho, povo de Itabuna. Valorize seu voto, dê a resposta para eles respeitar vocês como cidadão. Está na boa, está feliz.
0: 12h48, gente boa. Um abraço para você, muito obrigado pela companhia. Só a título de informação para o ouvinte, a mudança de local de votação é uma iniciativa do Tribunal Regional Eleitoral, viu, irmão? Só para te informar direitinho, não é uma iniciativa do gestor municipal em nenhum lugar do Brasil. É uma iniciativa do Tribunal Regional Eleitoral, até para oferecer mais conforto às pessoas que vão votar. Você chega numa sessão, tinha 40 pessoas, hoje tem 100, tem 200 pessoas e o espaço é pequeno para acomodar todo mundo. Então, só para título de informação, essa mudança de zona eleitoral é uma decisão do TRE. 12h49.
3: E buscas são realizadas para tentar localizar o advogado Gabriel da Silva Alves, desaparecido desde o último sábado em Xique-Xique. Segundo familiares, ele foi visto pela última vez por volta das 15 horas nas imediações do bairro BNH Velho. Segundo a Ordem dos Advogados do Brasil, na Bahia, a família está mobilizada para tentar encontrar Gabriel e pede ajuda à população. Uma recompensa de R$5.000 é oferecida para quem fornecer informações que levem ao paradeiro do advogado. Quem tiver alguma informação pode entrar em contato pelo telefone 719-8265-2522. Em nota, a Ordem dos Advogados do Brasil na Bahia pediu a atenção especial da Secretaria de Segurança Pública para o caso. Na última segunda-feira, a presidenta da OAB Bahia, a Daniela Borges, e a presidenta da OAB Subseção Irecê, a Leonele Pereira, enviaram um ofício ao secretário Marcelo Weiner solicitando uma apuração rápida e o reforço das buscas. Desde o início do desaparecimento, cerca de 20 advogados acompanharam a família e as diligências realizadas pela Polícia Civil de Xique-Xique. O grupo é liderado pelo representante da subseção de Irecê no município, Jânides Pinheiro. Até a última atualização da reportagem, não havia informações sobre o paradeiro de Gabriel.
0: Agora, 12h51, olha, à medida que o Ney vai divulgar...

0: divulgando uma notícia, eu vou pesquisando aqui no, em todos os sites, os principais sites do Brasil, uma notícia de momento, que é um fato que está acontecendo agora. Essa notícia ela não é velha, viu? Ela está acontecendo agora. A Polícia Federal deflagrou hoje, terça-feira, dia 25, uma operação para desarticular um grupo suspeito de fraudar benefícios previdenciários e causar um prejuízo de mais de 86 milhões de reais aos cofres da União. A Operação Leste, ela cumpriu 91 medidas judiciais em 10 cidades de Minas Gerais e do Espírito Santo. Ao todo, foram cumpridos 22 mandados de prisão preventiva, 33 mandados de busca e apreensão e 33 medidas para garantir o bloqueio ou recuperação de bens relacionados aos investigados. As ordens foram expedidas pela Justiça Federal. Em Minas Gerais, a operação aconteceu nas cidades de Ipatinga, Timóteo, João Molevade, Ipaba, Belo Oriente, Matozinhos, Ribeirão das Neves, Engenheiro Caldas e São João da Mantinha. Também houve cumprimento de mandados em São Gabriel da Palha, no Espírito Santo. Segundo a Polícia Federal, as investigações começaram após a identificação de 457 benefícios previdenciários fraudados, dos quais 240 ainda estavam ativos. A apuração foi realizada em conjunto com a Coordenação Geral de Inteligência da Previdência Social do Ministério da Previdência Social. Fiz questão de dizer, antes de divulgar a notícia, que ela é nova, porque a notícia do que envolvendo roubo, picaretagem no INSS parece até coisa velha, né? Isso já vinha acontecendo já há 3 anos, a roubalheira no INSS, e quando você fala alguma coisa envolvendo previdência, ah, isso é coisa velha. Parece não. Que... isso está acontecendo agora, exatamente agora, às 12h53, em Minas e no Espírito Santo. Então, muita grana está sendo roubada, 86 milhões de reais até agora. Pode ser que até o final da tarde a ação continue, ultrapasse aí os 100 milhões de reais. 12h53.
1: E um carro roubado que teria sido usado por integrantes de uma organização criminosa foi apreendido pela Polícia Civil ontem no bairro Santa Isabel, na cidade de Eunápolis. O grupo é investigado por homicídios, tentativas de assassinato, tráfico de drogas e outros crimes violentos registrados no município. Uma Hyundai branca estava com uma placa diferente da identificação original. Após a conferência dos dados, os policiais confirmaram que o veículo tinha restrição por furto ou roubo. Segundo a Polícia Civil, o automóvel era utilizado em deslocamentos relacionados ao tráfico de drogas, homicídios e ataques atribuídos ao grupo criminoso. A apreensão é um desdobramento de uma operação realizada em 29 de julho, no bairro Santa Lúcia. Na ocasião, a polícia encontrou uma chave da Hyundai na casa onde estava Randerson Profeta Rodrigues, que é investigado por envolvimento em uma sequência de crimes violentos. Ainda conforme a polícia, Randerson atirou contra os agentes durante o cumprimento de um mandado judicial. Houve confronto e ele foi baleado e morreu após ser socorrido. A companheira dele foi presa em flagrante. No imóvel também foram apreendidos drogas, armas, munições de calibre 9mm e 5.56, além de carregadores, celulares e outros materiais. A chave encontrada passou a ser analisada e contribuiu para a localização do veículo. O casal era investigado por possível participação em 2 homicídios e 5 tentativas de assassinatos ocorridos em um intervalo de 7 dias lá na cidade de Eunápolis durante disputas entre grupos criminosos. O carro será periciado. A Polícia Civil tenta esclarecer em quais crimes o veículo foi utilizado e identificar outros suspeitos ligados ao grupo criminoso.
0: Agora, essa informação que chega agora, na casa e o gabinete da vice-prefeita de Campo Grande, ela que também é secretária municipal de assistência social, Camila Nascimento, foram alvos de mandados de busca e apreensão cumpridos pela Polícia Federal agora há pouco. As medidas fazem parte de uma operação que investiga possíveis irregularidades na aplicação de R$1.200.000 de recursos previdenciais municipal do Banco Master. Ao todo, a Polícia Federal cumpriu 6 mandados de busca e apreensão. A investigação apura a aplicação dos recursos pelo Instituto de Previdência do município em letras financeiras emitidas pelo Banco Master. A Polícia Federal investiga a possível prática de crimes de gestão temerária, corrupção passiva e corrupção ativa. A operação foi autorizada pela Terceira Vara Federal de Campo Grande, que também determinou a quebra dos sigilos bancário e fiscal dos investigados. 12h56.
1: Um homem de 51 anos, suspeito de esfaquear a ex-companheira 14 vezes, foi preso no bairro Brasília, em Feira de Santana. Ele é investigado por tentativa de feminicídio. O crime aconteceu no dia 12 de julho, no mesmo bairro onde o suspeito foi localizado. Segundo a Polícia Civil, a vítima de 45 anos foi atacada com 14 golpes de arma branca em via pública e precisou ser encaminhada a uma unidade hospitalar. Ainda conforme as investigações, o homem não aceitava o fim do relacionamento e teria perseguido a ex-companheira antes do ataque. Após o crime, solicitada uma medida protetiva de urgência em favor da vítima, além da prisão preventiva do suspeito. O mandado foi expedido no dia 12 de agosto pela vara do júri de Feira de Santana. O homem foi levado para uma unidade policial e permanece custodiado à disposição da justiça. A prisão foi realizada por equipes da Delegacia Especializada de Atendimento à Mulher da cidade de Feira de Santana e do Grupo de Apoio Tático e Técnico à Investigação, com apoio da 1ª Coordenadoria Regional de Polícia do Interior.
0: Agora, 12h58, ela repercutiu muito ontem, foi o destaque em todo o país, o assassinato de 2 torcedores em Salvador, fora do estádio Barradão. Isso mesmo. Não, a briga começou fora e antes do início da partida. Eu acompanhei ontem todos os detalhes deste absurdo que chamou a atenção da Secretaria de Segurança Pública. E mais do que nunca, eu estava vendo, assistindo um apresentador que disse que ele é a favor de torcida mista, usando como argumento de que esse fato não aconteceu no estádio e nem no entorno do estádio, muito distante do estádio do Barradão, e por isso ele é a favor. Eu sinceramente não concordo. Eu acho que o fato aconteceu fora do estádio, muito longe do estádio Barradão. Torcida mista, ainda não é a hora, o momento não é esse. Tem problema dentro do estádio e a Polícia da Bahia deve uma explicação à sociedade, porque faltou inteligência, uso da inteligência para descobrir essas ações que aconteceram em Salvador. 2 jovens torcedores. Meu irmão, teve um cara, um rapaz de 28 anos, da torcida da Bamô. Você tem que ver, eu vi o vídeo praticamente todo. Tem uns 10 minutos quase, o sujeito tomando chute,
1: muita covardia.
0: Foi uma coisa absurda. Violenta demais. Então aquilo ali não é torcedor, meu irmão. Aquilo ali não é torcedor. E já passou da hora de acabar com torcida organizada. É uma coisa que não deu certo no Brasil. Não tem como continuar, sabe? E monitoramento 24 horas nessa gente. Toda vez que tem Bavi, tem problema, já reparou? E esse agora é um exemplo de que tem que ser decretado o fim de torcida organizada. A torcida do Vitória tem os imbatíveis do Vitória e Bamô no Bahia. São 2 torcidas que definitivamente precisam acabar. Porque, infelizmente,
1: só confusão, só morte, é o que dá,
0: e
1: né?
0: E do nada, Lei, se você viu essas imagens?
1: Eu vi.
0: Que coisa absurda,
1: é do nada.
0: O torcedor ia passando com a camisa da torcida do Bahia, ele numa moto, quietinho, nada, não mexeu com ninguém, não xingou ninguém.
1: É selvageria pura mesmo, selvageria. São bandidos disfarçados de torcedores. A verdade é essa, são bandidos. Os caras têm que ser identificados, têm que ser presos e cumprir pena alta, né? Porque foi um crime bárbaro, né? O que eles fizeram?
0: exige da Secretaria de Segurança, das Autoridades de Segurança Pública da Bahia, uma ação hoje. Tem que ser agora.
1: Porque não dá toda vez que vai ter um jogo, a gente já fica imaginando que depois esse tipo de notícia vai sair, né?
0: Isso. Um deles, jovem, tinha 19 anos, ele ia para casa da mãe. Saiu, pegou a moto, ia para casa fazer uma visita. Muito
1: ali, às vezes, ali o cara que não se envolve com confusão está vivendo a vida dele, torcendo para o time dele, está passando tranquilo. Aí vem os selvagens, os animais, faz um negócio desse, né?
0: Isso. Foi uma coisa absurda. Repercutiu em todo o país. E é claro que exige mais uma vez uma ação pesada das autoridades de segurança pública da Bahia. Uma hora, um minuto. Obrigado, Tony Babos. Obrigado, Ney.
1: Obrigado, Walter. Obrigado, Tony. Obrigado, ouvintes.
0: Obrigado a você pela companhia. Um forte abraço e até amanhã.
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Amigas, ouvintes, bom dia a você, ouvintes do programa Uma Luz em Seu Caminho. E é com as graças de Deus e a luz do Divino Espírito Santo que mais uma vez passamos a apresentar este maravilhoso programa. É um programa espírita, um programa aconselhativo. Um programa que tem o objetivo de levar aos menos favorecidos pela sorte a solução para os seus problemas. E quem é que não tem problemas na vida? Mas lembre, meu irmão, todo problema tem uma solução e toda doença é curável. Portanto, meu amigo, minha amiga, você que vem passando por muitos problemas difíceis na tua vida, nos procure. Este programa é um programa que tem a apresentação do médium vidente espiritualista, Pai José de Ogum. 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Agora, meu amigo, minha amiga, você já pode contar com esses verdadeiros amigos videntes para resolver qualquer tipo de problema na sua vida, não importa qual seja ele. Se você é aquela pessoa que tudo que faz dá errado, é aquela pessoa que dá dois passos para frente, ao mesmo tempo você dá quatro ou cinco para trás, olha, meu irmão, muitas vezes você pode estar sendo vítima de algum tipo de enfermidade, como a inveja, o olho grande, a bruxaria ou até mesmo a própria macumba. Portanto, se você é uma pessoa que vem passando por todos esses problemas, venha dividir conosco todos esses problemas que com certeza nós saberemos o que fazer. Se você também é aquela pessoa que vem sofrendo com dores, doenças misteriosas, vício da embriaguez, você é aquela pessoa que já vem batido em muitas portas erradas e você nunca encontrou a cura, a felicidade, a solução para o teu problema, não te desespere, porque estamos aqui para te defender, para te ajudar a você, meu amigo, a sair de situações difíceis. Se você é uma pessoa que bebe, não se domina, muitas vezes quando você bebe, quando chega na sua casa, é batendo na tua esposa, nos teus filhos, e no outro dia você está arrependido, não sabe nem como tudo aquilo aconteceu. Olha, meu amigo, muitas vezes possa ser coisa colocada na tua bebida, que quando você bebe, você perde o seu ser sentido. Mas muitas vezes possa ser coisa do além, te prejudicando, e você não tem o conhecimento. E nesse momento você deve recorrer a pessoas entendidas, pessoas preparadas espiritualmente para te ajudar. Para isso, graças a Deus, dentro do Espiritismo, nós temos os nossos conhecimentos profundos, onde há mais de 30 anos a gente vem ajudando milhares e milhares de pessoas a se libertar desses tipos de enfermidade. Com você aqui dessa cidade, também não vai ser diferente. É bastante que você nos procure. 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E nós somos preparados dentro do Espiritismo e cada dia que passa, a gente vem desenvolvendo o nosso dom que Deus nos deu para que cada dia que passa a gente possa ajudar todas as pessoas que vêm à nossa procura. E são milhares de pessoas que vêm à nossa procura, onde a gente trabalha em todo o norte e nordeste do Brasil e onde muitas pessoas vêm encontrando a cura, a solução para os seus problemas através dos nossos trabalhos. 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
Não prometemos, nós

realizamos o que os outros prometem. Portanto, meu amigo, minha amiga, ao você nos procurar, você venha com a sua consciência limpa e com uma certeza que você terá o teu problema solucionado até mesmo em dias contados. Para isso, graças a Deus, dentro do Espiritismo, nós temos os nossos conhecimento profundo. Somos preparados dentro dos terreiros de Candomblé, em todo território nacional brasileiro, onde a gente vem ajudando muitas pessoas no Brasil inteiro. A gente tem vários centros de espírita, e o nosso maior centro fica na cidade de Cruz das Almas, na Bahia, onde muitas pessoas nos procuram e onde muitas pessoas vêm tendo os seus resultados positivos. E onde muitas pessoas, quando a pessoa nos procura, ela vem novamente nos agradecer. Por quê, meus irmãos? Aonde nós passamos, por incrível que pareça, nós nunca perdemos nenhuma cura sequer, nós nunca perdemos nenhum só trabalho. Se você é aquela pessoa que não tem paz na tua casa, no teu lar não tem harmonia, se na tua casa até parece mais uma farmácia, você não aguenta mais de tanto medicamento, é só nos procurar. Venha e deposite em nossas mãos todos os seus problemas e com certeza com eles nós saberemos realmente o que fazer. 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
1: Sua carta chegou, a carta do ouvinte.
0: Olha, eu tenho aqui em minhas mãos uma carta, né? São muitas cartas aqui chegando em nossas mãos, né? Em que todas as cartas, todos os problemas são revelados, são analisados pela nossa Federação Espírita. E essa carta, quem nos escreve é uma mulher aqui mesmo, pertinho da cidade de Ibicaraí. Ela manda nos contar aqui o seguinte: Olá, Mestre Bento, Pai José de Ogum. Estou escrevendo aqui essa carta para dar os meus agradecimentos e lhe parabenizar muito pelo seu maravilhoso trabalho que o Senhor fez para mim. Eu estava muito doente dentro da minha casa. Eu não sabia o que é que estava acontecendo na minha vida, o que é que estava me matando, me prejudicando. E eu, cada dia que passava, me acabando e sofrendo dentro da minha casa. Eu já estava andando em uma cadeira de roda, já tinha procurado muitos médicos, meus filhos já tinham me levado em vários lugares. Nunca tinha encontrado uma cura, uma solução para o meu problema. Mas quando o Senhor veio até a cidade, procurei o Senhor, graças a Deus, já está com quase 1 ano que o Senhor fez um trabalho para mim. E hoje, Pai José e Mestre Bento, eu estou aqui agradecendo pelo trabalho que vocês fizeram para mim. Porque desde o dia quando eu autorizei para que fizesse o trabalho, eu comecei e senti uma melhora muito grande. E hoje, graças a Deus, estou fazendo tudo dentro da minha casa. Estou caminhando com as minhas próprias pernas. Não sinto mais dores nenhuma no meu corpo. Estou curada de todo o mal que eu estava sentindo, graças a vocês que me curaram. Graças a Deus, primeiramente, e segundo lugar, a vocês. Porque se não fossem vocês, eu não estaria mais viva. Porque eu só pensava todo o tempo em morrer, em acabar com a minha vida. Mas graças a Deus, hoje eu estou curada, liberta. Já caminho, já ando para todo canto e não sinto mais dores nenhuma no meu corpo. Graças a Deus, parabéns, estou muito agradecida. E quando o Senhor estiver, vou pessoalmente agradecer o Senhor e pedir todas as pessoas que estão sofrendo, como eu estava sofrendo, que procure vocês, que vocês são as pessoas da verdade. Olha, tá aí, né? Onde a gente passa, são muitas pessoas nos agradecendo. E tá aqui mais uma agradecida, satisfeita com o nosso trabalho. E nós só temos que agradecer a Deus, né? Pedir forças a Ele para que cada dia que passa a gente poder ajudar todas as pessoas que vêm à nossa procura. Aí, vamos agradecer a Deus por mais uma bênção alcançada dentro do nosso trabalho.
2: Nesse glorioso momento, estamos aqui colocando um ponto final no nosso programa de hoje. Você que está na escuta, prepare aí rapidinho um copo com água, que hoje vai ter a oração de São Jorge Guerreiro. E vamos comigo entrar em oração. Chagas abertas no coração sagrado de todo amor e bondade, que o sangue do Senhor Jesus Cristo no meu corpo se derrame, para que hoje e sempre eu ande bem vestido, ande bem calçado, ande bem armado, com as armas de São Jorge, para que meus inimigos, vivos, vizinhos ou invisíveis, tendo pé não me alcances, tendo mão não me toques, tendo olhos não me enxerguem, e nem com o pensamento possa fazer mal algum contra a minha vida, e todo aqueles que tentar fazer o mal contra a minha pessoa, ficará debaixo do meu pé esquerdo, assim como ficou o dragão debaixo das patas do cavalo guerreiro de São Jorge. Amém.
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0: Boa, 1h20, uma ótima tarde pra você. Já estamos de volta no seu rádio. A partir de agora com muita música pra você. Eu continuo por aqui com você no ar em todo lugar. A partir de agora tem a sua participação. Muito bem, tá no ar o nosso WhatsApp Boa, segunda edição. A partir de agora tem a sua participação no 991799601. Pede seu som, peça sua música, participa com a gente aqui da programação da Boa FM. 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

0: boa, tá na boa, tá feliz. Conor McArdle aqui no nosso WhatsApp. Boa, muito bem, ó. Aqui você sabe, né? Você pode mandar a sua mensagem, pedir seu som, mandar seu alô, fique à vontade.
1: Olá, boa tarde. Me chamo Carol, sou de Sacoaíra e deixar mais uma vez um alô para meu marido Fino. Oi, Dengo, passando para te dar uma boa tarde. Que Deus esteja contigo a todo momento. Seu Dengo tá aqui a todo momento pensando na gente. Quinta-feira eu tô aí, viu? Fica com Deus, Dengo. Beijo, te amo.
0: Valeu, obrigado pela sua participação. Tá dado o recado aí, viu? Querendo participar, fique à vontade. Alec de Oliveira, bairro São Caetano. Oi, Ney, toca aí RPM pra gente. Você que manda, pediu, tocou.

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0: Boa, 1:36, uma ótima tarde pra você. Já estamos de volta aqui no seu rádio, como sempre, com muita música e a sua participação.
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0: Muito bem, o nosso WhatsApp Boa, onde você faz a nossa playlist. 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É por isso que eu gosto dessa rádio. Alô, Val, boa tarde, Val.
2: Ney, hoje eu vou lhe pedir a música de Sandro Lúcio, Laço Aberto, com Sandro Lúcio, viu? Laço Aberto. Se você puder passar pra mim, eu ofereço pra mim, pra você e pra todo ouvinte que estiver ouvindo essa rádio de grande audiência.
0: Um abraço, obrigado pela sua participação.

0: Vitor Canso.
1: Boa, tá na boa, tá feliz? É o Natanzinho Lima. Até quando? Aqui no nosso WhatsApp Boa, onde você faz a nossa playlist.
2: Ô, Ney, meu amado, uma boa tarde.
1: Boa tarde, queridão. É Renan.
2: Tá na boa, tá feliz. Ô, Ney, toca aí pra mim, Ney.
1: Ah.
2: Eu quero ouvir aí... eu quero ouvir aí João Gomes, qualquer música dele aí
1: João
2: que
1: Gomes.
2: Você puder tocar, meu amor.
1: Claro,
2: amado,
1: a gente toca.
2: Valeu, Ney.
1: Valeu, filho.
2: Ney, eu tô aqui ouvindo aí a boa.
1: É, coisa boa.
2: Valeu, Ney.
1: Valeu, querido.
2: Tá, eu ofereço pra você a música de João Gomes pra você, todos os ouvintes.
1: Valeu, meu querido, obrigado.
2: Meu pai, minha mãe, todos os amigos. Banco do Pedro, Castelo Novo, ofereço pra Ilhéus e Itabuna, todos ouvintes, Ney.
1: Valeu, querido.
2: Tá na boa,
1: tá na boa, tá feliz, filho.
2: É assim, tô aqui ligadinho na
1: Valeu,
2: boa,
1: obrigado pela sintonia. Aí, rapaz, você tá tão animado, você tá tão alto astral que me deu até vontade, ó. De tomar uma cervejinha. Valeu, meu querido Renan. Tá aí o João Gomes. Eu tenho a senha.
0: Em nome da

0: boa, tá na boa, tá feliz, o MC Daniel. Nunca mais com a participação da MC Dani. Boa tarde, amigo, estou ligada, Joana. Alô, Joana, boa tarde pra você também, viu? Esqueceu de falar de onde que tá ouvindo, mas obrigado aí pela sintonia. Alô, Rita de Cássia, Fazenda Água Bela, boa tarde, Rita. Pera aí, só um minutinho, pera aí, pra Rita ir pro ar, né? Assim não vai, só um minutinho. Volta de novo e volte pro começo, pronto.
1: Boa tarde, Ney Moreno, boa tarde, que é sua amiga Rita da Fazenda Água Bela. Eu gostaria que você passasse a música de Neto Brito pra mim, por favor. Deus dê uma tarde abençoada pra você, meu amigo. Uma boa terça-feira na presença do Senhor Jesus Cristo, amém? Tá na boa, tá feliz. Um beijo.
0: Beijo, Rita, boa tarde pra você também, obrigado pela participação.

0: Boa, tá na boa, tá feliz. Moreno, Nando Moreno com Rio Negro e Solimões, Chapeludo. Nossa. Alô, Dona Marinova no bairro São Pedro. Um abraço, hein? A Dona Marinova adora essa música. Alô, Michele, alô, Marinha. Boa tarde pra vocês aí, Leia, Beto. Turma toda aí no bairro São Pedro, sempre curtindo a programação da boa. Obrigado pela sintonia. Vamos lá, 991799601.
1: Boa tarde, meu amigo Ney Moreno.
0: Boa tarde, querido.
1: Boa tarde, que Deus nos abençoe.
0: Amém.
1: Bom dia aí para todos os ouvintes. Aqui quem vos fala é o vereador Joab Soquinho de Buerarema, viu?
0: E aí, queridão?
1: Forte abraço, meu irmão.
0: Abração para você também, obrigado pela sintonia. Bem-vindo aqui na nossa Boa FM, tem mais participação.
2: Tá na boa, tá feliz. Olá, me chamo Carol, sou de Sacoaíra, Península de Maraú. E passando para pedir uma música especial para o meu marido Fino. O nome da música é Amor Sem Medida, de Matheus e Cauã.
0: Valeu, Carol. Um abração para você. Forte abraço aí pro seu esposo. Obrigado pela sua participação. 2 horas em ponto, eu tô indo embora. Vem na sequência Bebeto Oliveira em mais uma edição do Super Tarde.

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0: uma ótima tarde pra você. As últimas do Ney Moreno, que volta amanhã ao meio-dia com Walter Machado no Impacto. Tá começando mais um Super Tarde. Simplesmente Bebeto. Com os três F's de sempre: força, foco e fé em tudo que você fizer. Hoje é 25 de agosto, terça-feira. Sejam todos bem-vindos. 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Ótima tarde para você que está acompanhando a nossa programação, né? Nos quatro cantos da nossa grande região baiana. Essa é a Boa FM, eu sou Bebeto, no comando da parada. No Super Tarde até às 6. Contigo. Hoje é dia do feirante. Aos amigos feirantes, a galera das verduras, hortaliças, frutas. E dia do soldado. Minha continência pra vocês. Diego Arnaldo, Zeneto e Cristiano. Vai cair água, vai cair água. 12h15.
1: Essa é complicada.
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Tá na boa, tá feliz demais, Zé Neto e Cristiano, cadeira cativa, Rayane, Rafaela, Henrique, Juliano, que tem que ser, será, e Planeta de Cores, e acabou um super popurri pra você, aqui na Rede Boa de Comunicação, a que mais cresce na Bahia. Daqui a pouquinho tem a previsão do tempo, tem um giro pelo WhatsApp pra saber quem tá colado com a gente aqui, nesta terça-feira, hein? 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

0: Sucesso do John Amplificado Thierry, Vagabundo Ama, Maiara e Maraíza, quem sente saudade sou eu. Aqui no Super Tarde da Rede Boa de Comunicação, que mais cresce na Bahia. 991-799601, para você interagir com a gente.
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0: Vamos à previsão do tempo, começando por Itabuna. Sol com algumas nuvens e chuva passageira durante o dia, firmando à noite, a mínima de 20 e a máxima de 28. Ilhéus, sol com períodos de chuva fraca ou passageira e diminuição de nuvens à tarde, a mínima de 22 e a máxima de 27 graus. Salvador, céu parcialmente nublado com possibilidade de chuvas isoladas ao longo do dia, mas com aberturas de sol, a mínima de 22 e a máxima de 28 graus. Vitória da Conquista, nossa Suíça baiana. Tempo parcialmente nublado e coberto, sem previsão de chuvas significativas. Mais ameno, então, com a mínima de 14 e a máxima de 26 graus. Previsão do tempo, de volta amanhã.

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0: Calcinha Preta, tortura aqui na 96.1, tá na boa, tá feliz. Até aqui no intervalo, voltamos já já com muito mais, viu? 5 para as 3.
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5: 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Agora 2h57, mulher denuncia cárcere privado e agressão. E homem é preso em Itabuna. Um homem foi preso pela Polícia Militar nesse domingo após uma ocorrência de cárcere privado e agressão no bairro Banco Raso, em Itabuna. De acordo com a Polícia Militar, equipes do 15º BPM foram acionados para atender a ocorrência. No imóvel, os policiais encontraram uma mulher que relatou ter sido mantida em cárcere privado e agredida pelo companheiro. O suspeito recebeu voz de prisão e foi conduzido à autoridade policial competente para adoção das medidas cabíveis. Ainda durante a ocorrência, os policiais localizaram outro homem nas proximidades da residência. Com ele, foi encontrada uma sacola contendo 22 pedras de uma substância análoga ao crack. O segundo suspeito também foi conduzido e apresentado à Polícia Civil, juntamente com o material apreendido. Os envolvidos ficaram à disposição das autoridades para os procedimentos legais. Notícias da Boa, de volta em uma hora.

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Opa, estamos de volta com o nosso Super Tarde aqui na Rede Boa de Comunicação, a que mais cresce na Bahia. 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

sorte, substantivo feminino de força invisível, que se atribui ao rumo, ao destino. Minha vida, que sorte boa.

0: essa moça é pra casar, São Paulo.
1: Essa é pra casar, viu?
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0: Alana Macedo, Reinaldo. É a música que fica zoando os Reinaldos por aí, né? Reinaldo, Reinaldo. Xande Harmonia, Pimenta Malagueta. Ótima tarde para você que está acompanhando a nossa programação. Sejam todos bem-vindos. Eu sou o Bebeto Oliveira, ou simplesmente Bebeto, na parada até às 6 da tarde. Deixa eu mandar um abraço aqui, turminha boa aí, acompanhando a nossa programação. Meu amigo Geraldão lá de Itapé. Valeu, Geraldão, homem da correria, hein? É, hoje tava no corre, doutor Geraldão. Grande abraço, rapaz. Bebeto, quero avisar pra galera que já estamos no segundo lote, hein, do Passeio Rural em Itapé. É, rapaz, vem aí o Passeio Rural em Itapé. Vai ser demais, rapaz. É, o nome já diz tudo, né? Passeio Rural, né? Passeando por dentro das fazendas, conhecendo a natureza, desfrutando da beleza das naturezas. Grande abraço, Geraldão. Alô, Naélito. Dona Cleide também tá ligadinhos. A filha Luninha. Alô, Luninha. A CC, a Simone, Neguinho, Ana Sofia, Esté, Wilde, Palmeiras. Grande abraço para todo mundo aí, ouvindo a rede que mais cresce na Bahia. Mandar um forte abraço pro Tauã. Também tá ligadinho, valeu, Tauã. Alô, Vidal Vidives. Também tá ligadinho, hein? A Tati do São Lourenço também tá ligadaça, mandou mensagem aqui. Play na máquina, play pra ela.
1: Boa tarde, Bebeto, tô na boa, tô feliz, e assim se diz, colada na boa FM.
0: Tá coladinha, Arlinda de Ilhéus.
2: Boa tarde, Bebeto, tá falando em Arlinda de Ilhéus.
0: Tudo bem?
2: Tá saindo os teus ideias pra mim, tá na boa, tá feliz.
0: Toque 10, a galera adora o Toque 10, né? Alcione de Itabuna mandou aqui as participações aqui da promoção Tanque Cheio Boa FM. Elísio Paraguaçu, lá de Olivença. Fala, Elísio!
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0: No problema, my friend. Oh, yes. Valeu, Elísio. Um abraço, meu. Zé Raimundo, esse aqui lá de Quaraci. Quaraci sempre com a gente.
4: Boa tarde, Bebê. Toda boa, tô feliz. Deus te deu uma boa tarde. Você e toda a sua família.
0: Valeu, queridão. Grande abraço. Aproveitar a presença dele aqui, rapaz. Meu amigo Robério Nunes, que esteve narrando Itabuna e Ilhéus no Intermunicipal, tá por aqui dando aquela treinada aqui, mexendo nas carrapetas, como diriam os antigos comunicadores. Robério Nunes, boa tarde, meu irmão.
5: Boa tarde, Bebeto, boa tarde. Beleza? Aos amigos da Boa FM, tá feliz?
0: Tá, ah, onde? Tá na boa.
5: É claro,
0: tá
5: na certeza. Boa, tá feliz. Não importa.
0: É a equação que dá certo, né, rapaz?
5: Como é o nome daquele negócio que

0: E na matemática, a ordem dos fatores não altera.
1: Não altera.
0: O que mesmo? Tem tanto tempo que matemática.
1: Matemática é complicada.
0: A ordem dos fatores não altera o resultado. Acho que é isso aí, exatamente. Né? E hoje eu mexo mais com o negócio de. O cálculo que eu falo é de medicina, né?
1: Medicina, né?
0: É. 1 ml de pirona. Em 500 ml de soro.
1: Quer dizer que quando o Marcelo Santos tiver uma dor de cabeça, tiver uma indisposição intestinal, essas coisas tudo, você manja agora, né? Fazendo o curso de técnico de enfermagem, né?
0: Aí a gente já...
1: Com a turma da ETEI.
0: É, depois eu quero fazer um negócio mais específico, né? Que esse lance de remédio, medicamento, você tem que ir treinando bastante, porque... você não pode errar a dosagem, né?
1: Não, jamais.
0: Senão você manda um pro céu.
1: Você vai mandar, se você errar a dosagem, Marcelo Santos vai correndo
0: ou
1: aqui
0: trocar, pra trocar. Muita gente falece por causa disso, né? Que troca o dipirona por outra coisa.
1: Mas me diga uma coisa, meu querido Roberto Nunes, teve que tomar muita dipirona para aliviar o sofrimento do jogo de domingo? Como é que foi?
0: Rapaz, não. Agora o que pega lá é a cabine, né? Que o sol bate na lata da pessoa.
1: O sol bate de frente, né?
0: De frente, frente. Depois de 4 horas
1: é que... É o Mário Pessoa, né?
0: Hein?
1: Foi o Mário Pessoa?
0: Não, Humberto Badaró.
1: Ah, Humberto Badaró.
0: Assim, a cabine é muito... É curta, teria que ter alguma coisa assim para o sol já de 4 horas não pegar no rosto. E aí, às vezes você fica até se perdendo no olhando para cima e para baixo.
1: Deixa eu aproveitar e falar para os nossos gestores municipais, etc.
0: É complicado, porque...
1: Itabuna, Ilhéus, todas as cidades, né? Pense no cronista esportivo, o cara que vai trabalhar na imprensa em geral, né,
0: Roberto? Exatamente.
1: Para fazer uma cabine adequada, com sombra.
0: Mas isso não é só aqui, não é só aqui, não,
1: Bebê.
0: Uma
1: vez
0: eu fui trabalhar no Barradão, quase uma mulher me bate, rapaz.
1: Mas quando a gente fala isso, eu tenho certeza que algum gestor sensível à área de comunicação, ele vai dizer, poxa, rapaz, tá faltando isso, eu vou fazer isso. E vai
0: mas pior que a gente aposta naqueles que já jogaram futebol, parece que são os piores. Parece que esquece que isso. Jogou, que passou por isso. Às vezes porque também não teve nesse lado de cá, né? Só que essa, aí quando você não elogia...
1: Mas a maioria hoje é cronista, né? Como comenta e tal.
0: Mas naquele tempo ele não era. Então, se você criticasse, ele achava você ruim. Hoje você critica, às vezes tenta passar e ver que é totalmente um lado é um lado, outro lado é outro lado da história, né?
1: Vamos lá, reto ao assunto. Itabuna e Ilhéus, quem jogou melhor?
0: Foi equilibrado. Eu pensei que Itabuna ia decidir, cara, em 5 minutos. 4 chances de gol.
1: Logo
0: fez uma,
1: logo
0: foi.
1: No começo do...
0: Aí depois deu aquele pique, você que é boleiro, foi dando aquele pique, depois foi desanimando e afastando um do outro
1: tá
0: e
1: copiando,
0: ficou meio.
1: Hã? Tá copiando o Flamengo?
0: Aí afasta, deixa o meio campo aberto e Ilhéus vem pra quê? Pra se defender. Joga por uma bola. Todo mundo que joga contra o Flamengo joga por uma bola.
1: Exatamente.
0: Então vacilou.
1: Palmeiras
0: Palmeiras, porque são jogadores mais cadenciados, um perto do outro. Mas se deixou um buraco, ele pegou, ele vem pro contra-golpe e aí vem só com velocidade. E aí vem com velocidade, aí fica complicado estar desarmado.
1: Você assistiu o jogo do São Paulo ontem? Eu assisti um trecho e foi justamente aí, jogo por uma bola, né?
0: Por uma bola. E outras coisas, viu? Bola aérea. Porque todas as jogadas vinham mais da direita para o cruzamento, para aquele zagueiro tudo chegar e fazer a cabeça. O gol foi de cabeça. Então foi tudo bola aérea. Já estava esperando aquele estilo de jogo. Esperava. E eles perderam também Caleri, né?
1: Uhum.
0: E aí perdeu o potencial de ataque. Meio campo. Não estava dando conta e eles vinham na base do contragolpe. No contragolpe, bota na direita e cruza para a esquerda. Segundo pau. No segundo pau, achou um zagueirão que cabeceou e o goleiro também estava na noite infeliz. Não gostei muito dele, não, do
1: Rapidinho,
0: São Paulo.
1: Rapidinho, Interbairros, como é que tá? Tá acompanhando?
0: Tô acompanhando, saiba qual era a nova.
1: Na medida do possível, né?
0: Nosso Santo Antônio. Nossa, não, que você não mora mais lá. Nosso Santo Antônio saiu, o Éder tá virado no bicho.
1: Mas vem aí.
0: Uma
1: rodada espetacular,
0: rapaz,
1: hein?
0: Rapaz, deixa eu ver se eu abro aqui no meu, que é pra gente já falar um pouquinho aqui rapidinho. E é clássico, viu? Eu pensei que Ferradas e. Nova Ferradas ia passar fácil, mas não passou fácil não, viu?
1: Nada.
0: Foi complicado pra chegar lá, foi nos pênaltis, né?
1: Se no profissional os times já estão tendo dificuldade de passar dos times pequenos, imagina no campeonato amador, né, cara?
0: E a próxima rodada aqui promete, ó. Fátima e Califórnia, clássico.
1: Fátima e Califórnia.
0: Vizinhos
1: ali.
0: Santa Inês e Nova Ferradas. Nova Ferradas tem um time bom, porque
1: rapaz,
0: tem um campo...
1: Onde é o jogo?
0: Kaique.
1: Ah, então o jogo fica igual.
0: É, fica igual. Não, porque ele não ia botar lá em Nova Ferrada, porque você não ia dar mão de campo pra lá, né?
1: Ia dar vantagem.
0: Então, Fátima e Califórnia, Kaique. Santa Inês e Califórnia, Kaique. No Lomanto, Mangabinha e Pedro Geroni. Mangabinha é bicho papão.
1: Sempre bem, né?
0: Ó, Mangabinha e Califórnia.
1: Investimento pesado.
0: Pesadíssimo. São Pedro e Ferradas também. Todos os dois têm campo, né?
1: E dois times de tradição.
0: Tradição. Né? Vai ser no Lomanto. É Mangabinha e Pedro Gerônio, São Pedro e Ferradas também. E em Nova Ferradas, Lomanto e Jorge Amado. E Sarim e São Lourenço. Jacaré vai?
1: Sarim e São Lourenço. Rapaz.
0: E agora seu coração é pronto. Você, na verdade, tu é mais Sarinha do que tudo, né?
1: Eu nasci no Sarinha, né? Mas os meus grandes panelas estão lá no São Lourenço, né? O timaço do São Lourenço lá. Deixa eu aproveitar e mandar um abraço para Ronaldo da Casa Vita, torcedor lá do Santo Antônio de São Lourenço, naquela região lá. E Digo, né? Digo que era zagueiro do São Lourenço lá, de Gives.
0: Dito tá por lá, né?
1: Dito brocador, rapaz, grande.
0: Fica velho não, bom mesmo,
1: Tô só me recuperando pra pegar aquele baba de sábado. Tem um baba sábado à tarde lá, tá ligado,
0: né? E depois vai pro...
1: Aí depois vai pra Arena Jacaré.
0: E ele dança, bota a mão no chão, bota...
1: Aquele jacaré dançando é brincadeira não.
0: Pois é jogo mesmo, assim, de rivalidade no Interbar. Fátima, Califórnia, Santa Inês e Nova Ferrada aqui, não é brincadeira. Mangabinha e Pedro Gerônimo também não... assim, de tradição, de chegada, né? De interbairro, né? São Pedro e Ferradas, Lomanto e Jorge Amado e Sarinha e São Lourenço.
1: Rapaz, vai ser demais. MC Gael, rapaz, tá lá jogando no São Lourenço. Sabe quem é MC Gael, né?
0: MC Gael.
1: MC Gael, príncipe das vassouras.
0: E é?
1: Ele é jogador de futebol, ele é árbitro. E faz vassoura como ninguém, cara. Vassoura de Piaçaba, quando você precisar, aciona o homem lá. Eu tô falando sério.
0: Tranquilo.
1: Ele deu uma aliviada pra mim, fui bater um baba esses dias lá no Vila Nália. Ele tava pitando, né? Aí eu dei aquela chegadinha um pouquinho mais você forte.
0: Opera, né?
1: De vez em quando. Ele falou que o freio tava sem a lona, né? Tava sem a lona. Deu uma atropeladazinha na rapaziada lá, mas normal, né?
0: Normal. É da chegada. Não pode ser maldoso, mas chegar forte pode.
1: Quem assistiu o Júnior Baiano, quem assistiu o Pepe, quem assistiu quem mais?
0: Clebão,
1: rapaz. Eu tava vendo o lance do Clebão. Ele não alisava também, bicho.
0: E chegou a seleção brasileira, como é que pode, né?
1: Ele gostava de Marcelinho Carioca, né?
0: Agora, como eu tava falando, você falou que tem um zagueiro baixo, agora tem que ter categoria.
1: Sim,
0: a gente tá falando aqui de seleção de Dabuna em off, que não existe jogador tão ruim que não possa se corrigir pelas coisas que estão mostrando. Primeiro é saber equilibrar quando a bola vem e parar.
1: Era um jogador ruim, só dava chutão. Aí aprendi a dominar a bola e bater com a perna esquerda, que é mais difícil ainda.
0: Dominar e ter habilidade dos seus companheiros estarem também no lugar, que é pra você sair jogando. O Flamengo, você viu daquela época que...
1: Isso, graças
0: Jorge Jesus, ó, o cara pensava que ia tocar pra cá, o cara passou. Porque o cara falou, tô endoidando. Os caras falam uma coisa e faz outra. Quer dizer, ele faz que vai jogar pra cá, o cara já passou, você jogou pra cá. Então, naquele tempo que o Flamengo jogou, era aquele esquema, ficou difícil até eles copiarem o que realmente estava acontecendo. Passaram-se 3 anos e os títulos vieram, né? Sim. Aí depois todo mundo começou a jogar do mesmo jeito.
1: Engraçado que quem consertou o Bebeto, adivinha quem foi?
0: Quem?
1: Nino Black.
0: Foi?
1: Porque eu tô sentindo saudade aqui no Esporte da Boa, né?
0: Tranquilo,
1: você sabe disso, né? Bora enviar uma mala aí pro homem, alguma coisa aí. bora recontratar o homem, rapaz. A galera
0: com
1: tá
0: certeza.
1: Com saudade do Bebeto.
0: Nino é...
1: Professor Nino Black.
0: Com certeza.
1: Ele, inclusive, faz um trabalho muito bacana, né? Lá no Itabuna.
0: Não, vejo que Bahia fica lá e
1: é
0: tal.
1: É um treino pessoal, específico para futebol, né? Então, se você tem um garoto...
0: Não, aí, é isso que eu tô falando. Aí você chegou onde eu queria com o Nino Black. Vamos dizer, não tô crucificando o técnico do Itabuna, mas precisa fazer um trabalho que Nino faz ali com você aqui. Toma. Cabeça, corre, gira, venha. Então... Eu acho que tá faltando isso aqui na seleção de Itabuna, uma pessoa para fazer esse trabalho com as águas. Cabeça, que eu vejo ele fez com você, tá falando com o Nilton Bahia aqui, e já jogaram bola, foi profissional, o Nilton,
1: sim,
0: e
1: sim.
0: Tudo, e Nino tá ali. Posição, aí vai, né? No peito agora, vá, domina, no cabeça, vai, bota no chão. Então, esse treinamento que é específico justamente.
1: Fundamento.
0: E aí, às vezes futebol. Só quer jogar, e não ter aquele controle que é do fundamento, que justamente o que Nino faz.
1: Olha quem tá ouvindo a gente aqui, o Eric Danilo, lateral esquerdo, rapaz, e adestrador de pitbull. Meu amigo Eric Danilo, já que ele tá acostumado a adestrar pitbull, então vou levar ele pro meu baba lá, Porque quando chegar forte, né, o cara, não, calma o pitbull lá, calma lá, ele dá aquela calmada.
0: Ele vai dar uma raçãozinha pra você, viu? É.
1: Não, esse pitbull aí, porque deixaram ele enjaulado, ele ficou muito tempo sem jogar.
0: É isso mesmo.
1: Ah, Roberão, então, 6 da tarde, Esporte da Boa, você, Marcelo Santos.
0: E Orlando.
1: Orlando da hora. E que mais, rapaz?
0: Não, e a galera, né?
1: Ah, e Tony Babos, né?
0: Tony Babos.
1: Que volta e meia dá o pitaco dele aqui.
0: Dá,
1: né?
0: Dá.
1: Agora,
0: dá.
1: Nunca jogou bola, Tony, né?
0: Nunca, nem no time do rádio. Esse dia o pessoal tava tirando onda aí que me viu como goleiro naquela época de
1: rapaz.
0: De 90, valeu.
1: Não, engraçado que.
0: É que tá... não tinha ninguém, e aí me botavam.
1: Engraçado que quem tá ouvindo a gente também é o Geraldão lá de Itapé.
0: Geraldão.
1: Que tava no time aí. Que você era goleiro.
0: Magrinho, é.
1: Geraldão magrinho, rapaz. Sei lá. E você era goleiro, então.
0: Não, me botaram nessa função, que na verdade eu vim lá do Pontalzinho e eu jogava futsal, né?
1: Ah,
0: eu jogava futsal. Eu num campo assim, eu não tinha muito, não. Porque lá no.
1: Então você
0: era. É quadro do Polivalente. Então a gente jogava bola lá.
1: Quem joga futsal é bom.
0: É. Aí a gente. Mas o difícil era controlar aquela bola. A pequena é uma coisa. Quando você pega a bola maior, era meio complicado.
1: Tem uma diferençazinha boa.
0: Tem, né? muita rápido. Você tá doido.
1: Júnior Costa, valeu, Juninho. Tá lá ouvindo a gente. Grande abraço. O Renan também tá acompanhando a gente. Roberto, então, te aguardo 18 horas.
0: Beleza.
1: No Esporte
0: tô
1: da
0: por
1: Boa.
0: Aqui. Valeu. Depois faz outro café daquele que tá bom demais.
1: Você gostou do café, né?
0: Gostei. Você só perde pra Dona Maria. Dona Maria José, que é a mãe de. E daqui a pouco ele traz o café aí.
1: Ah, é? Maria José é mãe de quem?
0: Marcelo Santos.
1: Ah, é?
0: Ele chega na banca danada com aquela garrafinha amarela, a vermelha.
1: Ele chega tirando onda. Eu pensei que ele tava com extintor isso.
0: Ele chega se arrastando o pé e vem com. Era mesmo, parecendo extintor. Cadê o extintor com café, rapaz?
1: Valeu, Roberto.
0: Valeu.
1: Cleiton Romário, Zé Neto e Cristiano, não namora 3h40.

0: de Simone Mendes, senhoras e senhores!
1: Coisa linda!
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3: Agora 3h45, chegou a hora da nossa reflexão do Super Tarde de hoje aqui na Rede Boa de Comunicação, a que mais cresce na Bahia. Busque a sua paz, mesmo que você seja mal interpretado. Nem todo mundo vai entender suas escolhas, seus silêncios, seus afastamentos.

seu esforço, na tua batalha, na tua caminhada. Proteja a sua paz. Não permita que ninguém, absolutamente ninguém, roube a paz tão necessária para vivermos no dia de hoje. Essa é a nossa mensagem positiva, aqui na Boa FM. 3h47. Aline Barros, um dos maiores nomes da música gospel, soube que me amava. 3h47 agora. Boa tarde.

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0: Opa, estamos de volta com o nosso Super Tarde aqui na Rede Boa de Comunicação. A que mais cresce na Bahia no comando... Simplesmente Bebeto. Não. Repete porque enganchou. Simplesmente Bebeto. Com os três F's de sempre, força, foco e fé em tudo que você fizer. É o Super Tarde. Lembrando pra galera que dia 19 de setembro, a partir de 1 da tarde, Sítio FT, eu quero ver você lá, cantando. 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Ah, daqui a pouquinho mais alô pra galera. Daqui a pouquinho começa o Se Liga na Ideia. Já vai preparando o teu áudio aí, aquela resenha bacana. Você imita alguém? Hein? Você imita alguém? Conta piada. Quer zoar alguém?
1: Ai!
0: Então manda teu áudio já, tá bom? Ritinha Araújo, Nova Ferrada, está ouvindo a gente. Bora, Ritinha. Grande abraço. Juninho Costa também ouvindo a gente. Mandar um forte abraço também à turminha boa de Itapé. Itapé, audiência total. Meu amigo Aguinaldo, lá de Itapé, tá aqui em Itabuna, tá no carro, tá ouvindo a gente. Valeu, Aguinaldo. Grande abraço pra você, meu irmão. Tudo de bom, hein? Felicidades pra você, pra toda a equipe de Itapé aí, ouvindo a gente, tá bom? E aí, já mandou teu áudio? Já prepara a tua resenha. 991799601. E agora a gente traz duas mulheres fantásticas da música sertaneja. Eu tô falando de Marília Tavares e Mariana Fagundes. Meu tchau, é uma vez só. Você também é assim? Dá um tchau uma vez só.

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banda Esqueminha Bumbum Mágico, aqui na 96.1. Tá na boa, tá feliz? 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Já mandou teu áudio? Vai começar a resenha do Se Liga na Ideia, hein? Agora tem Solange Almeida, Erro da Minha Vida, com a participação da Mari Fernandes.

Esse é o Vitinho Imperador, eu me apaixonei. 96.1, tá na boa, tá feliz. Também ligadaça aqui na 96, a Suzy. É a vice-prefeita de Itapé, tá lá ouvindo a gente. Valeu, Suzy. Suzy de Aguinaldo. É mais uma que tá colada, hein? Mais uma que migrou pra boa. Muita gente migrando. 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

0: 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Vou tocar mais uma música aqui e na sequência começa o nosso Se Ligue na Ideia. Já gravou teu áudio? Vai bater a resenha do patrão, do colega de trabalho, do irmão, do amigo? Manda áudio, rapaz!
1: Manda áudio!
0: Agora 4h29. Fala aí, Aldo, deixa eu mandar um abraço aqui para Aldo, lá do Santo Antônio, homem de materiais para construção. Já vendeu muito material para meu amigo Robério Nunes, o cabeça de coco, o homem da Seresta. Como é que é, Robério? Ah, vem se livrar de Aldo agora, última prestação. 4h29.

0: vai começar o Se Ligue na Ideia.
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2: 991-799-601. Tá começando mais um Se Ligue. Opa! É, agora sim. 991-799-601. Tá começando mais um Se Ligue na Ideia. A partir de agora, manda teu áudio.
3: Mande
2: teu áudio. Participa junto com a gente. Não, agora. Isso é com o Tony Barros, né? Isso é com o Tony, final de semana. Tá bom? Vamos lá, então, participação da galera maluquinho de Buerarema. Bebeto, manda alô pra Luciano da Saúde. Alô, Lu! Grande abraço, meu irmão. Obrigado pelo carinho da sintonia, maluquinho. Tá sempre ouvindo a gente. Proibido perder o foco, hein, MC Gael? Proibido, hein? É, rapaz. Homem lá do SL. Zé Raimundo de Quaraci também tá grudado com a gente. Fala, Zé.
4: Boa tarde, Zé.
2: Boa tarde.
4: Tô na boa, tô feliz.
2: É assim que se diz.
4: Boa tarde, você e toda a sua família.
2: Pronto. Você conta piada, você imita alguém, quer zoar alguém, dispara teu áudio.
5: Bebeto mandou um Cristiano Neves, casal 2000, Cristiano Neves.
2: Cristiano Neves, casal 2000.
5: Eu passei na música, você não passa, rapaz.
2: E é.
5: Não passa, Bebeto, passa na música hoje aí.
2: Ah, é?
5: Não esquece não. Um abraço, Louro. E Cristian Neves, irmão da boa.
2: Valeu, tá, queridão. Grande abraço. Obrigado pela imensa audiência. 991-799-96. Tá meio alto aqui o retorno, produção. Ah, Pirulito da Califórnia tá grudado com a gente também. Valeu, Pirolas.
6: Isso é o vagabundo do Bebeto, não? Não é o vagabundo do Bebeto, não,
2: velho. Como é que é, rapaz? Quando é resenha, rola... Fala pesado. Alô, Hermógenes Júnior. É, vestido de deputado federal, rapaz. Chamaram ele de deputado e ele jogou pra cima do Bebeto. Brincadeira.
6: Isso é o vagabundo do Bebeto, não? Não é o vagabundo do Bebeto, não, velho.
2: É brincadeira. Alô, Reinaldo.
7: Boa tarde, Bebeto, meu amigo.
2: Beleza.
7: Estou falando da Fazenda Almada, Bebeto.
2: Fazenda...
7: É o Renê, Bebeto.
2: Renê.
7: Eu quero ouvir uma música aí, Bebeto.
2: É.
7: Ofereço para todos os ouvintes, a Boa FM, para todos os ouvintes.
2: Todos,
7: valeu, Bebeto,
2: para
7: você. Tá na boa, tá feliz. Bebeto, eu quero ouvir aquela música, Elton John.
2: Elton John.
7: John. É. Eu vi a música aí que passou agora aí. Reinaldo. Oh, Reinaldo.
2: Rapaz,
7: eu vi aí. Valeu, Bebeto.
2: Vai
7: na boa, tá, beleza. Assim que seguir.
2: Grande figuraça. Renê.
7: Ô, velho, eu tô lhe assistindo ao vivo e a cores, meu querido. Aquele abraço. Aí no programa de Bebeto. Tá na boa, tá feliz. Valeu, Roberto.
2: Olha aí. Roberinho tava por aqui. Deu uma fugida. Deve ter ido pegar um café ali escondido. 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Não, era essa, cara. Aê! Alô, Alex, tá lá ouvindo a gente. Grande Alex. Um abraço, meu irmão. Tá lá grudadaço com a gente também. A Poli lá de Uruçuca, Bebeto, gostaria de ouvir Toque 10. Até despenteado e tal. Oferece para minha mãe Meire, meu filho Arthur Gabriel, para Lana, minha sobrinha Maria Alice e para todos os meus irmãos, Carlos, Matheus, Júnior e todos os ouvintes. Tá na boa? Tá felice? Hein? Ah, sim. Ah, galera de Barro Preto tá lá ouvindo a gente. Alô, Matoso, grande abraço, meu irmão. É, tá lá acompanhando a nossa programação. Bora matar saudades. Daqui a pouquinho tem um foen, hein? Já chegou o áudio aqui, tô ouvindo. Simbora, aumenta o som, bora viajar no tempo. 1900 e alguma coisa. onde éramos inocentes. Elton John, Nikita, 4h40.

Eita, música linda, hein, rapaz? Naikita, Elton John, aqui no 96.1. Essa letra aí é o seguinte, ela conta a história de um homem do Ocidente apaixonada por Naikita. Quem era Naikita? Uma guarda de fronteira na Alemanha Oriental. O romance é inviável devido ao Muro de Berlim e às barreiras políticas da época. O nome Naikita, tradicionalmente masculino na Rússia, mas a ambiguidade gerou debates sobre a identidade da pessoa amada. No videoclipe, né, que você já assistiu por aí, com certeza, dirigido por Ken Russell, Naikita é retratada como uma mulher.

0: sobre a identidade da pessoa amada. No videoclipe, né, que você já assistiu por aí, com certeza, dirigido por Ken Russell, Nikita é retratada como uma mulher interpretada pela atriz Enya Major. É, rapaz, sucesso desse clássico dos anos 80. Elton John. É, saudade gostosa. 991-799-601. Para você que está acompanhando aí o nosso Super Tarde aqui na Rede Boa de Comunicação. Quem está no comando é... Simplesmente Bebeto. Simplesmente Bebeto, com jeito simples de ser. Tá bom? Simbora. 991-799-601. E a galera participando aqui com a gente na nossa programação. Simbora, Aloysio.
1: Boa tarde, Simplesmente Bebeto.
0: Olha aí, tá ligado,
1: hein? Poxa, essa você foi no fundo do baú, hein?
0: Foi longe, hein?
1: Que isso?
0: Que é isso, rapaz?
1: Essa música eu dancei muito já, viu, Bebeto?
0: Foi mesmo?
1: Já dancei muito, já beijei muito na boca com essa música, viu?
0: Hã?
1: Que isso, quando era novo, meu Deus! Que é isso?
0: Rapaz... O cara se empolgou aí. Vamos lá, vamos voltar ao depoimento dele.
1: Boa tarde, Simplesmente Bebeto. Poxa, essa você foi no fundo do baú, hein?
0: Ah, beleza.
1: Que isso! Essa música eu dancei muito já, viu, Bebeto?
0: Foi mesmo?
1: Já dancei muito, já beijei muito na boca com essa música, viu?
2: Ai!
1: Que isso, quando era ai, novo, meu Deus! Que é isso?
0: Rapaz, deu o depoimento dele, hein? Um tempão atrás, hein? Aloysio, meu amigo Aloysio. Certamente ele jogava bola, era tirado jogador do Galo.
1: Não, na época eu tava na fase boa, né? Lateral direito.
0: Tô dizendo.
1: Só cruzamento na cabeça do centroavante.
0: Rapaz.
1: O cara saía só pra alegria. Lateral nato, né? Lateral direito, aqueles marcador e aqueles cruzador.
0: Rapaz.
1: É Bebeto. Mesmo.
0: Estilo Leandro,
1: hein? Aloysio, hein? A Luísa era bom de bola, hein?
0: É, estilo Leandro, dizendo que jogava estilo Leandro, o melhor lateral que eu já vi jogar no planeta Terra. Nunca vi um lateral como aquele, hein? Leandro, Jorginho, que saudade, hein? Que saudade, rapaz, dessa galera massa aí. Vamos lá, então, 991-799-601, Paulista.
3: Então, meu brother, se liga na ideia, é o seguinte. Hoje em dia... Tem que ser assim, dê valor a você próprio. Se a pessoa não te dá valor, tem que ter. Se a pessoa não te valoriza, tem que valorizar.
0: É verdade.
3: Se a pessoa te perdeu, tem alguém que acha.
0: Olha aí.
3: E é isso aí. Se liga na ideia hoje, mas esse patrão que acha que é dono do mundo. Tamo junto.

0: tarde. Bebeto, você manda um alô pra... Pra mãe Marinalva, que mora em Barro Preto.
1: Mãe Marinalva.
0: Se estiver passando a música, passa uma música pra ela aí. Pode ser top 10 que você estiver passando as músicas aí, viu? Tá na boa, tá feliz. Aqui é sua amiga Rita da Fazenda Água Bela.
1: Valeu, Rita. Grande abraço. Júnior Costa, Juninho. Como é que é? Bebeto, gostaria de ouvir All I Have Is Love, Gregory Isaacs. Esse cara é diferente, hein? Internacional, ainda quer quebrar a nossa língua aqui, né? Eu acho que ele fez um teste, ele falou, deixa eu ver se Bebeto sabe ler essa música aqui e tá? É, não, os caras ficam fazendo teste na gente aí. Bebeto, eu não sou de falar muito, mas tô sempre lhe ouvindo. Quem é, velho? Ah, Joseilton Farias, Jardim América, valeu, Joseilton, play na máquina.
2: Leandro, Jorginho, que saudade.
3: Boa tarde, Bebeto. Eu tô aqui com Rafinha e Júlia, viu?
1: Um abraço pra duas. A dupla Rafinha e Júlia.
3: Eu tô aqui toda. Pronto. Passeando comigo.
1: Tá, já que tá passeando com você, ó. Rafinha e Júlia. É, pede dois hambúrguer aí. Aê! Aê, seu lucro aí já vai.
3: Rafael e Júlia,
1: Rafael e Júlia, Rafinha.
3: Rafael e Júlia.
1: É, mano, o lucro dele agora vai pra casa do chapéu. Giovanni, do Assentamento Ressurreição, tá lá ouvindo a gente também. Valeu, Gel. Grande abraço. Reinaldo. Rapaz.
4: Apareceu.
5: Roberto, você já, Bebeto. Tô comendo uma água,
1: bebê. Ah, não, não tô nem percebendo, cara. Não, eu vou mentir, eu não tô percebendo, não. Eu não tô nem sacando que você tá comendo manguado, logo eu.
5: Roberto, você já, Bebeto. Tô comendo uma água, bebê. Tô comendo água, amor. Você já, bebê. Bebeto, tô comendo água. Tô comendo água, tô comendo água.
1: Matá, Jesus.
5: Ê, Bebeto, tô comendo água.
1: Daqui a pouco vai jogar dominó. É, tem um que é assim. Torcedor do Fluminense, ele.
6: Bebetinho, meu amor, boa tarde.
1: Ô, Nubinha.
6: Dá um feliz aniversário pra Jainha aí. Ah, minha menina hoje tá fazendo uma primavera, Bebetinho.
1: É, rapaz.
6: Dá uma luzinha pra Jainha aí, Bebeto. Beijo na alma.
1: Muitos anos de vida para a nossa querida Jaine. É, rapaz, Jaine tá fazendo aniversário hoje, hein? É, rapaz. Bora, João. Cantar uma música aqui pra Jaine.
7: Essa música eu tava cantando ali na cidade,
1: meu
7: Deus, saudade, gostou?
1: Essa aí.
7: Eu vou pra cantar na cadeia. Florentino, nome.
1: Você lembra, Jaine? Você cantava isso aí?
7: Florentina de Jesus, não sei se tu me amas, pra que tu me seduz? Tá cantando saudade, rapaz, tu canta muito, bora cantar na cadeia, chegou lá, me empurrou. Aí tinha um lourão muito doido lá dentro, o louro olhou pra mim e falou, qual é? Qual foi?
1: Qual foi?
7: Por que é que tu tá nessa? Eu disse, não, só porque eu tava cantando. Florentina, Florentina, Florentina de Jesus, não sei se tu me amas.
1: Rapaz, você foi ressuscitar esse cara aí, velho. Jaine, véio. Tá fazendo aniversário hoje. Deve estar tá cantando. Agora, ela gosta de cantar essas músicas. 991, agora ela disse assim: lembro sim, já tá ouvindo lá. Valeu, Jaine! É, rapaz, ela mandou a voz aí. É, quem é, pai? Esse dançarino aí de bermuda verde aí. Mandou, é o Davidson, né? Davidson Quebradeira. E Najara Pereira, Jorge Amado, Bebeto, estou aqui no Jorge Amado, lembra de mim, estou na escuta, cadê a caixa de cerveja? Eu pergunto a mesma coisa aqui, cadê a caixa de cerveja? É. Giovanni, Assentamento Ressurreição. Cadê, rapaz? Solta o cara, bicho.
8: Boa tarde, Bebeto.
1: É o quê, pai?
8: Esse rapaz que falou aí que tá comendo água, tá bem certo, é ele. Ai, se eu pudesse.
1: Ai, olha aí, tá com inveja, hein? Tá com inveja do Reinan, hein?
5: Bebeto, se liga já, Bebeto. Tô comendo água, bebê. Tô comendo água. Se liga já, bebê.
1: Olha aí.
5: Bebeto, tô comendo água. Tô comendo água, tô comendo água. Tô comendo água. Ei, Bebeto, tô comendo água.
1: É. Como diria aqui da Xelada, pra lá de...

0: de Bagadá.
1: Tô aqui só de Tucaia.
0: É.
1: Só tucaiano.
0: É, fora a galera que fica de Tucaia, tá ouvindo, dando risada, fica quietinho, hein? Rapaz, teve outro também aqui de. Falou, Bebeto, não fala nada, não, vou mandar a sua imagem. Aí mandou uma foto de uma gelada, né? Aquela. Água que passarinho não bebe, todo mundo adora. Eita! E hoje é só terça-feira, hein? E também ao lado da gelada. Aê! Aquele copinho malandro. Aquele copinhozinho de vidro, menorzinho. Hein? Que bota um limãozinho. Foi, rapaz, cadê o foi? Hein?
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0: Se liga na ideia, 991799. Cadê o foi, cara? Tava aqui no instante, sumiu. Ah, aqui apareceu. Play na máquina. Aí nessa hora a gente tem que baixar a trilha, né? A trilha, essa trilhazinha que a gente fica falando em cima aqui. Trilha musical. Né? Pra ouvir o nosso mestre. A pessoa responsável.
3: Aê!
0: É, o irresponsável.
3: Aê!
0: Tem que traduzir o que ele quer dizer. Play na máquina, seu funhé. Boa tarde, Bebeto. Boa tarde, ouvintes. Até aí deu pra entender legal, né?
4: Ô, Bebeto, olha aí.
0: Olha, Bebeto, eu quero aqui.
4: Eu tô aqui.
0: Volta aqui. Play.
4: Ô, Bebeto, olha aí.
0: Eu quero aqui.
4: Eu tô aqui.
0: Ele tá o quê? Arrasado? Ele tá chateado, arrasado com o time do Itabuna que tá no Inter Municipal, é isso?
4: Eu tô aqui.
0: Intermunicipal, cara. Ele falou Intercarrascal. Tá misturando o Interbairro com o jogador do Flamengo. É Intermunicipal, ele falou Intercarrascal. Jesus.
4: Menino, uma falta de vontade.
0: Uma falta de vontade. Uma moleza dos infernos, é isso?
4: Está no Intercarrascal. Menino, uma falta de vontade.
0: Falta de vontade.
4: Uma moleza dos infernos. O Romero Boni. Narrando o jogo. Ele estava ruim até para narrar no domingo.
0: Diz que o Roberto Nunes disse que tava ruim até pra narrar o jogo. Rapaz, foi mesmo. Não acredito. Eu não acredito. Play.
4: Olha, pessoal. Ó,
0: se vocês precisarem de um zagueiro que ataca, faz gol de cabeça. Será que ele vai dizer que é ele? Rapaz, disse que é zagueiro.
4: É isso. Ele tava ruim até pra narrar no domingo. Olha, pessoal.
0: Apesar de um zagueiro que vai pro ataque, faz gol de cabeça, pode chamar o Fuen. Jesus. Oi. Olha aí. Atenção. Olha aí, atenção, meu amigo Ronaldo Calheira. Tô treinador, né? Gente boa. Meu amigo Ronaldo Calheira. Homem tem experiência, jogou Libertadores, meu irmão. Tem que respeitar. Ele disse o seguinte, ó. Se precisava, Ronaldo, contrata o homem aí. O zagueiro que vai pro ataque faz de gol de cabeça. Fom, hein? O Wellington Aragão, motorista de aplicativo, homem da dança do jacaré.
5: Ô, Foué, você tocar em goleiro, igual agarrar é bola, isso. Você não tem que cair em zagueiro, não. Você tem que cair em goleiro, Foué, igual agarrar é bola.
0: Rapaz, e aí, velho? O que você acha? O Foué tem cara de atacante, de zagueiro. O Wellington disse que ele tem cara de goleiro, né?
5: Ô, Foué, você tocar em goleiro, igual agarrar é bola, isso. Você não tem que cair em zagueiro, não. Você tem que cair em goleiro, Foué, igual agarrar é bola.
0: 991-799-601. E aí Najara falou, Bebeto. A garganta foi hoje aqui. Bebeto, tá gelado, é o quê? Porque tá gelado aí? Mandou uma foto de quê? Champanhe, hein? É, O negócio tá melhorando aqui, mano. Hein, Pirulito?
6: Fala, Bebetão. Rapaz, eu acho que foi tem cara, sabe de quê, Bebeto? Ah. De gandula, velho.
0: Gandula?
6: De gandula, viu?
0: Porra. O cara já jogou ele pro gol, o outro jogou de gandula. Meu Deus do céu. Hein, Rose Batista, beijo, Rose. Tu minha boa de ferrada, Nova Ferradas. Ouvindo a gente, grande abraço. Foi, hein, voltou, hein, bicho? O Foen já escalou aqui alguns jogadores para ajudar o nosso querido Ronaldo na seleção. Como é que é? Vai jogar ele na zaga. O Wellington vai para a cabeça de área. E o Washington. Vai jogar de centroavante, vai jogar no ataque. Olha aí. Vamos ouvir as sugestões aí, né? 991-799-601.
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0: O que vai pegar fogo, sabe o que é? Hein? 19 de setembro, 1 da tarde, City FT. 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Pega logo teu ingresso. 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
0: Ah, valeu, Carlinha. Tá ficando sério.

0: tá ficando sério essa brincadeira de te querer. Carla Cristina, presença marcante, 19 de setembro, a partir de 1 da tarde, no sítio da FT. Vai estar sozinha não, vai estar com a Amanda Esqueminha, vai estar com o filho de Jorge, vai estar conosco. Cláudio Roseno, Ney Moreno, Walter Machado, Jaqueline Mendes, toda a turminha boa da Boa FM vai estar colada também nesse super evento. Vitor Lima, Thiago Fécio, Thiago Medina, grande Gilbertão, homem do tapete preto, tá aqui colado com a gente, se liga na ideia, Gilberto.
1: Boa tarde, Bebeto Oliveira.
0: Boa tarde. Tá,
1: Gilberto Oliveira.
0: Beleza.
1: Bebeto, é sempre nesse horário, se liga na ideia, tem mais tempo. Então, dá um conselho aí, dá um alô pra turma do tapete preto.
0: Alô.
1: Aí, esses bravos homens do volante, Bebeto,
0: estão
1: trafegando, alavancando esse gigante país que chama-se Brasil, contribuindo para o desenvolvimento desse país que chama-se Brasil. E fala para eles que, por mais experiência que se tenha na direção de um ônibus, um caminhão, de uma carreta, né? Por mais que se tenha, nunca deve desafiar os perigos das estradas, respeitar a sinalização, obedecer a fiscalização, não desafiar os perigos, seguir distante dos acidentes. E lembrar para eles que o quilômetro mais perigoso de uma estrada é aquele que você ainda não passou. O que você passou, você sabe que ficou lá para trás, acidente, burro na pista e tal, pista estreita, estrada de escorregadia, mas daqui a 1000 metros você não sabe o que poderá acontecer. Então siga distante do acidente. Ó. Fala para eles aí, ô Bebeto. Gilberto Avelli, de Itabuna, no sul da Bahia, conectado com a sua FM Boa. 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
0: Grande Gilbertão e os seus conselhos, né? Trabalhou de motorista aí, né? Até hoje, né? Motorista não aposenta. Mas tá aí na tranquilidade agora, já conheceu o mundo inteiro viajando, tem moral para dar aquele conselho top pra galera. Aí... Para acabar de derrubar a galera aqui, ele mandou 3 fotos aqui, com 3 tipos

0: de derrubar a galera aqui, ele mandou três fotos aqui, rapaz, com três tipos de destilada.
1: Ai!
0: É. Uma que eu não posso fazer a marca, mas que termina com o Ives. É, tem um aqui, o quê, velho? Deixa eu dar uma clicada no rótulo aqui, rapaz. Ah, envelhecida, né? É, rapaz, pioca, né? Ai, ai, mano. Se liga da ideia. Cadê?
2: Olá, Bebeto, boa tarde. Tô chegando pro modão da Tabua, Bebeto.
0: Modão, então segura um pouquinho aí, segura um pouquinho. Damares Mangabinha também tá ligadinha. Valeu. Minha amiguinha Neandra Pina também tá ligadinha. Valeu, Neandra. A fã do Zezo. Ai. É... Que mais, hein? Play.
3: Como é que tá, meu brother? Beleza? Ó, eu vou me organizar aqui pra na segunda-feira fazer um esforço pra gente estar aí em Itabuna na próxima segunda, viu? Bater essa resenha. Começa aqui, olha o chicote pra lá.
0: Olha aí, Danilo, né? Próxima segunda-feira, né, Pedro? Pronto.
4: Epa, Maria! Danada!
0: Danilo Quirimamba. É, o homem já tem no sobrenome o balanço do samba, né? Kiri Bambas. Bom, gente, o Se Ligue na Ideia acabou, né? Volta amanhã, 4h30. Aí os áudios você manda a partir das 4, tá?
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0: 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Na volta tem modão.
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0: Agora 5:12. 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Meu amigo Emerson e toda a equipe, forte abraço pra galera da Cinquentenário. Todo mundo acompanhando a nossa programação. Simbora, a Nalva de Quaraci tá ligadinha. Fala, Nalva.
1: Eu sou Nalva aqui de Quaraci. Gostaria que você tocasse no Modão da Boa pra mim a música de Zé Ribeiro, Um Amor Se Vai. Ofereço pra todos que curtem essa rádio maravilhosa. Tá na boa, tá feliz.
0: É assim que se diz, Adeildo.
2: Olá, Bebeto, boa tarde.
0: Beleza.
2: Tô chegando pro Modão da Boa, Bebeto.
0: Chegue,
2: Bebeto, se possível, eu gostaria de ouvir hoje no Modão da Boa.
0: Sim.
2: Aguinaldo Timóteo, Verdes Campos da Minha Terra.
0: Ofereço
2: pra minha esposa Dona Maria, minha filha Adailza, que tá aqui, meus dois netos, Cleito e Manuela, pra toda a galera aqui do sítio, pra todos os ouvintes massa que gostam de curtir o Modão da Boa, Bebeto, e dizer, né? Tá na boa, tá feliz, é assim que se diz.
0: É assim que se diz, valeu. O Aguinaldo lá do Jorge Amado tá grudado com a gente também, fala
3: aqui. Boa tarde, Bebeto, aqui quem fala é Aguinaldo aqui do Jorge Amado. Bebeto, hoje eu gostaria de ouvir no Modão da Boa, Teodoro Sampaio, cantar minha vizinha. Fez a minha esposa, fez a Banteia Rita no Ribeirão Seco, fez a Zé Baixinho também no Ribeirão Seco, meu companheiro, com a Gilberto também no Ribeirão Seco. Dona Jaciara e família aí, Ribeirão dos Cachorros, marcando o caminhão no centro comercial, é pra você e todos os ouvintes. Tá na boa, tá feliz, é assim que se diz.
0: Valeu, daqui a pouquinho tem Esporte da Boa com Robério Nunes. Ô Nunes, eu lembro de Wagner Mendes. E aí, Nunes? É, a Globo Beleza, Wagner Mendes, grande comunicador. Wagner tá onde agora, Roberto? Hein? Ah, na jornal? Difusora, tá na Difusora. Ah, famoso Buerarema, Buera City, o melhor que tá tendo, fala famoso.
4: Ô Bebeto, tá na boa, tá feliz, é assim que se diz. Aqui quem fala é o famoso, o melhor que tá tendo, tamo junto e misturado. Tô aqui com o Márcio Boca Rica, ligadinho.
0: Alô,
4: na
0: boa. Sim, o Márcio
4: Boca Rica. Ele ouviu a música de Júlio Nascimento. Aqui você tocar, ele dança.
0: Olha,
4: tamo
0: aí
4: junto, amigo.
0: Valeu, meu irmão. Márcio Boca Rica. Quer ouvir Júlio Nascimento?
5: Eu, no Modão da Boa, gostaria de
0: ouvir
5: o Gente Azul, de Leandro e Leonardo. Eu ofereço para Orlando Cardoso, que tá fazendo aniversário hoje.
0: Aniversário de Orlando
5: Ribeiro,
0: hoje.
5: Tom Ribeiro, para todos vocês da rádio. Minha mãe Dalma, Agnaldo, Zene, Erivelto, Pé de Pato, Maria, Joana Roça do Povo. E para todos que estão ouvindo a boa, tá na boa, tá feliz. É assim que se diz. Ah, doutor Alexandre Calazans, que toda tarde tá ouvindo vocês também, tá bom?
0: Valeu, doutor Alexandre Calazans, tá lá acompanhando nossa programação. A Val Prates também tá ligadinha. Fala, Val.
6: Bebeto, já mandei meu
0: zap. Já mandou o áudio, deixa eu ver aqui.
6: Menina e Sapeca, com Vieira e Vieirinho. É, ofereço para ele, que é ele que tá pedindo. E para você e para todos os ouvintes que tiver, para Limbinho dos Limão, que ouve essa rádio lá na Roça do Povo, para minha filha na cidade de Bicaraí, Vaninha, é, para todos os ouvintes que estão ouvindo essa rádio de grande audiência, Vieira e Vieirinho, a menina de Sapeca.
0: Val,
6: se você não
0: valeu,
6: achar,
0: Val,
6: você toca. Tem meu cavalo, tá chorando.
0: Já achei, fica tranquila. Luciana.
7: Alô, Bebeto, aqui é Luciana da Califórnia.
0: Oi,
7: aí,
0: Lu.
7: Bebeto, tá na boa, tá feliz, assim que se diz. Toca a música e toque 10 na minha. Aproveita que eu tô obrigada.
0: Aproveita que eu tô obrigada, hein?
8: Bebetinho. Boa tarde, Bebetinho.
0: Boa tarde.
8: Eduardo do São Pedro.
0: Oi, Eduarda.
8: Passa aí, Eduardo Costa, pra mim, Bebetinho. Que tenha uma boa tarde.
0: Valeu, querida, grande abraço, obrigado pela imensa audiência. Vamos começar com quem aqui? Tava devendo aqui, Casal 2000, Cristiano Neves. Alô, Louro, 5:17. Sobe o som, irmão.

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1: 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A bambambam do momento. Tá na boa, tá feliz. Agora tem os verdes campos da minha terra. Aguinaldo Timóteo. Menino.

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tá na boa, tá feliz demais pra não chorar um dia, Pablo, aqui na nossa programação, Eduardo Costa, olha ela aí. Estamos apresentando o nosso modão da boa, líder de audiência no horário. Não tem pra ninguém, só dá nós. Muita gente migrando, hein? E até às 6 da tarde, tô no comando. Simplesmente Bebeto. 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

0: 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Gilberto, o homem do tapete preto, voltou.
1: Bebeto Oliveira, meu amigo, mais uma vez tocar entrando em QAP total aí, pra pedir, fazer um novo pedido aí, hein? Falo do momento de hoje, gostaria de ouvir, repetido aí da semana passada, Pé na Estrada, com Chita Luiz Choró, oferecendo pra todo o tapete preto, beleza? E também para o grupo, só pra ligação lá de Salvador, da Aviação Águia Branca, beleza?
0: Valeu, queridão, daqui a pouquinho tem Esporte da Boa. Esporte da Boa na apresentação do Marcelo Santos, Roberto Nunes, hoje em loco. Estará ao vivo aqui com Orlando da Hora e toda a nossa equipe, o Tony Babos nas carrapetas.
2: Boa tarde, Bebeto.
0: Boa tarde.
2: Boa tarde.
0: Valeu, Joelson Bispo.
2: Chamou de Arthur Galeno, meu segredo, mandei para meu amigo Dênia, quem tá vivo que tá te ouvindo. Mande aí para...
0: Alô, Dene!
2: Os ouvintes que estão te ouvindo aqui em Itajuí, para Dona Nega lá do Bico de Zezito, Nega do Leite. E mandar para todos aí. Onde tiver um radinho de garra para todos os ouvintes desse, do Brasil, do mundo, lá para Quaraci, Cafundó, onde tiver um ouvinte aí, vai para todos. Boa tarde, Bebetão, vamos que vamos, meu amigo.
0: Valeu!
2: Tá na boa, tá
0: feliz! Um abraço! Valeu, bebê. Meu irmão, um grande abraço, obrigado pela imensa audiência. Aproveita e dá um abraço pro meu amigo Rondinelli aí em Itajuí. Alô, Nino Black, rapaz. Bora marcar aquele baba lá com Rondinelli aí, lá na Pitangueira, hein? Bebeto tá voltando aos pouquinhos aí, ó. Chitãozinho e Chororó, Pé na Estrada, 5h46.

Tá na boa, tá feliz demais, Zezo Potiguar, eu duvido. 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Valeu, gente. Eu tô indo embora. Volto amanhã a partir das 2 da tarde no Super Tarde da Rede Boa. Tá bom? Leonardo e Leandro. Leandro e Leonardo. Horizonte Azul. Valeu, Miriam. Abração. Valeu, gente. Tchau, tchau. Vem aí, Esporte da Boa com Marcelo Santos.

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0: Boa, 18:06, estamos chegando para mais um Esporte da Boa aqui pela sua Rede Boa de Comunicação. Digo sempre, é a rádio que mais cresce no estado, porque estamos em Alagoinhas e toda a região, também Barreiras, Irecê, Xique-Xique, Madre de Deus e Itabuna aqui para toda a região. E vem aí mais duas boas, hein? Ali, Eunápolis e também na cidade de Léo. Já no início aqui, abraçando o meu querido, que é corintiano, doutor Alagoas, acompanhando em Salvador aqui o Esporte da Boa. Obrigado, doutor, pelas orientações, enfim. Você que é corintiano e tem estádio, hein?
1: Já tô cercando o Corinthians desde hoje. Corinthians vai tomar pau.
0: Ô, doutor, doutor, tem como o senhor entrar com ação com esse rapazinho aí lá de Itapé, não? Tem? Então, um abraço aí, doutor Alagoas. Obrigado aí pelo carinho da audiência. Torcedor do Corinthians diz que hoje tá ouvindo lá direto da capital do estado, né? Nós que acabamos aí batendo um papo com o doutor Alagoas na tarde de hoje. Olha, é 18:07, daqui a pouquinho tudo com relação ao campeonato Interbairros. São 6 jogos no próximo domingo. O Gabriel Silva, ele vai falar aqui como é que vai ser o confronto, né? Dessa terceira fase e também para a quarta fase do campeonato Interbairros. Então já o Gabriel Silva falando aqui no programa. Também o técnico da seleção de Itabuna, Ronaldo Calheira, ele fala aqui, inclusive cita em algumas mudanças, né, do próximo jogo ali diante da equipe de Ibirapitanga, lá em Ibirapitanga, no próximo domingo, pelo campeonato intermunicipal. Então já ele fala também aqui no programa. Também hoje, noite de Copa do Brasil, hein? Já um clássico mineiro na Copa do Brasil. Hoje à noite tem Cruzeiro e Atlético Mineiro. Já o nosso querido Robério, também o Orlando, vai estar falando com relação a este jogo da Copa do Brasil. Enfim, tá tudo aqui até às 7 da noite. Lembrando que comigo aqui vai ser ele também, que vai estar conosco a partir da semana que vem, nas madrugadas da Boa. 4 horas da fumaça do gongo. Ó, ele sabe pra quê? Pra dar pau no cabeceiro do outro lado lá, meu filho. Vamos botar debaixo daquele jegue de 5 patas. É isso aí.
2: Eita, louco, tô bem arretado.
0: É verdade. Então comigo aqui até 7 tem ele, o nosso querido, o Tony Babos. Hoje aqui nos estúdios principal, já que dia de terça-feira é dia de limpeza lá no geral, detetização, não é isso, meu filho? Lá no estúdio avançado, dia de terça-feira. E hoje tá aqui presente nosso querido narrador esportivo, dos melhores da Bahia, que faz parte aqui da equipe de esporte da sua Rede Boa de Comunicação, Robério Nunes. Boa noite.
3: Boa noite para você, Marcelo. Boa noite, Tony. Boa noite, Orlando. Pois é, estamos aí na área, como sempre, né, para analisar e trazer o que há de mais importante, como você já falou aí, Interbairros. E tomara que ele fale aí dos biônicos, né, Marcelo? Que acho que vão.
0: São dois biônicos.
3: Vão ter que surgir a partir do próximo domingo. E quais os critérios que serão usados para ver quem passa nessa fase, mesmo perdendo, né, para outra fase aí, o mata-mata. Com esses biônicos já vai direto também para as quartas e as semifinais e, claro, já a final do Campeonato Interbairros. Parece que começou ontem, mas já está para terminar aí na pegada, né, do futebol de Itabuna. Também sabe da seleção, ver se ontem folgou, né, como você já falou, e o que tem por aí para mudar, porque não tem outro resultado a não ser a vitória fora de casa para poder dar uma equilibrada no grupo e ainda praticamente torcer para Aurelino Ideal vencer Ilhéus.
4: É verdade mesmo, é brincadeira tua?
3: É brincadeira não, é verdade. Então, ver o que acontece para ficar pelo menos em segundo e praticamente decidir a classificação já em Itajuípe no próximo CC nesse domingo, no outro, né, para dar aquela tranquilidade, aliás, em Ilhéus, para depois dar essa tranquilidade para a seleção de Itabuna tentar uma vaga, não como a terceira, que se pegar a terceira vai pegar uma seleção mais forte, ou então até mais distante, aí fica complicado no que diz respeito à seleção, rapaz? Fica complicado. E claro, Copa do Brasil, expectativa dos clássicos que já começa hoje, Cruzeiro e Atlético e Cruzeiro, e amanhã grande jogão, hein? Vasco e Vitória. O Vasco resolveu mudar o mando de campo, quer dizer, tinha trocado pro Maracanã e leva pro Caldeirão, porque tá sentindo já uma fragilidade, precisa do calor da sua torcida depois da goleada que sofreu contra o Palmeiras, Marcelo.
0: São 18 horas e 10 minutos da bola.

0: Rua, 18 e 10. Abraçar aqui o torcedor do Tricolor Carioca, nosso querido doutor Rafli Salume, acompanhando aqui o Esporte da Boa. É torcedor do Fluminense, hein? Tá na Copa do Brasil? Não, né, Roberto? Epa! Tá não, né, ô doutor? Vai torcer pra quem? Então, um abraço aí, nosso querido doutor Rafli Salume, acompanhando aqui também o Esporte da Boa. 18 e 10 na Boa. Pegar agora aqui o boa noite, nosso querido Orlando da Hora, que esteve domingo lá em Itajuípe, né? Vai estar também no jogo contra Ibirapitanga, com fé em Deus. Orlandão, um forte abraço, boa tarde. Ah, boa noite, né?
1: Boa noite.
0: Que boa tarde.
1: Rapaz. Boa noite, Marcelo, boa noite, Roberto, boa noite, Tony. Boa noite, meu querido irmão, filho, Nino Black. Boa noite aos queridos amigos e irmãos que temos em Itajuípe, que tiveram lá presente no estádio e a gente não teve abalados, que ficamos com nossa derrota, nossa perca dos dois pontos lá, a gente não teve como abraçar, tomar uma cerveja com eles, Rondinelli, Marconi.
0: Faltou uma visita na Rondinelli.
1: A gente não teve como fazer, de tão torcedor que nós somos da seleção de onde a gente mora, isso é natural e todo mundo tem que democraticamente respeitar, né? Mandar um abraço também, que é ouvinte nosso, ligado direto com a gente na nossa resenha. Eu nunca mais mandei abraço para ninguém. Mandar um abraço para meu querido empresário, ex-vereador, ex-vice-prefeito de Buerarema, que é um irmão que eu tenho, esposo da minha querida irmã, amiga, vereadora Sayonara Ávila, para Juninho. Para Juninho, né, que é um irmão que eu tenho e está com comércio, com a indústria de metal muito forte lá em Buerarema agora. E que Deus abençoe, Jesus Cristo guie cada dia mais os seus passos. Assim como mandar um abraço, que me cobrou essa semana, inclusive para Galego da Emprenol. Ah, Marcelo, inclusive aguarda uma visita sua. Emprenol é uma empresa forte que pode somar junto a Boa, né? A Boa que é a que mais cresce na Bahia e é ouvida no mundo inteiro, graças a Deus, porque eu recebo áudio de tudo quanto é país que as pessoas estão nos ouvindo. Mandar um abraço caloroso para o querido Rubens Faustino, meu ex-lateral esquerdo do Júnior do Itabuna, da seleção de Itabuna, do profissional do Itabuna, e que está acamado ali na casa da CEPLAC há um ano e dois meses, segundo ele, porque os documentos, poucas cópias de documento que ele tem lá, prova só que ele teve internado a partir do mês de maio. Então, eu não gosto de mentira, não gosto de pilantragem.
0: Nada resolvido ainda?
1: Nada ainda resolvido.
0: É complicado, Roberto.
1: Justo.
0: Complicado.
1: Muito complicado. Amanhã, pela manhã, minha irmã está agora, desde de tarde eu estou na correria, eu e Anselmo, da fábrica de bola lá do Monte Carlo, lá, e minha irmã, e Gildenberg Noronha, e Juninho Cunha, da hora, meu primo, lá de São Caetano, a gente está desde de tarde na correria. Né? Outros amigos que estão no nosso grupo, como o Elito, como Cleto Sauer, como Nino Black, como Zé Mário, todos os jogadores que jogaram com ele, Tomás e tantos outros que jogaram com ele, a gente está nessa luta. Amanhã eu estou tentando ver se consigo uma consulta. Minha irmã está lá através de amizade, porque só tem vaga para doutor Gabriel, que não atendeu ele nenhuma vez e nem faz, segundo diz que o procedimento dele, mas para guiar a gente, e eu conheço o doutor Gabriel. Aí estamos vendo, só tem vaga para 19 de setembro. E eu quero passar para o doutor Gabriel, porque eu já fui consultado por doutor Gabriel várias vezes, e minha irmã foi operada por doutor Gabriel, do mesmo caso de Rubens. Hoje o doutor Gabriel parece que não estava mais fazendo, mas aí tem um norto, né? Não meter a mão, Roberto, onde a gente não conhece. Eu não sou médico, Marcelo muito menos, Judenberg muito menos, Anselmo, todos nós E as pessoas que tiveram o carinho, a boa vontade de visitar a casa de Rubens também, teve muitos políticos, muitos amigos, e tentaram ajudar, desistiram. Nós só temos hoje, para ser sincero, que está em contato...
0: As pessoas que jogaram com ele, que tiveram com ele na época de...
1: E os políticos, vários vereadores, secretários, tudo tiveram, mas depois sumiram. E a situação do rapaz, ontem mesmo eu saí de lá 22h30, porque ele estava num estado muito alto de dor, eu não tinha como sair de lá. E aí, mora sozinho ele, eu não tive como sair de lá. Saí de lá 22h30 da noite, eu com um operado em casa, né, que está lá sem enxergar nada, que é meu primo, irmão, que cuida tudo, de tudo que é meu lá. Eu tive que segurar a onda, cheguei lá, estava meu primo dormindo. E eu fui tratar de dormir. Ninguém consegue nada. Regulado, ele não está no Roberto Santos, porque isso já é claro e evidente. Não tem regulação dele lá, até porque ele não tem ressonância magnética, ele não recolheram o endereço dele. A pessoa que acompanhava ele na época sumiu. E aí ele não tem documento nenhum, não sabe-se nada, então ele não pode ficar acusando ninguém. Só precisa é que alguém agora leve o caso até a última instância. E eu assumi Anselmo. Se não tiver jeito, nós vamos fazer a cirurgia particular. Nós vamos fazer
0: realmente
1: a vaquinha entre a gente e pagar do próprio bolso. Agora, o cara que nasceu em 1970, tem 56 anos de idade, conhecido de todo mundo, nunca brigou com ninguém. Nunca brigou com ninguém. Jogou em mais de 20 times da cidade. Jogou no principal clube profissional da cidade. Jogou na seleção de Itabuna, na melhor colocação que teve até hoje, que foi quando Zé Inácio era presidente da liga e a gente saiu para Ibirapitanga. Justamente para Ibirapitanga nas oitavas de finais. Nós iríamos para a semifinal se a gente passa. Então, morrer assim não dá. E
0: está
1: aberto para qualquer pessoa que quiser ajudar de verdade, que tenha capacidade de ajudar, qualquer um médico, qualquer um político que possa ajudar de verdade, é só procurar eu, Anselmo, ou o irmão dele, que é o que tem hoje, porque a gente... Que ele não sai de casa mais, ele não aceita sair de casa mais que levado por ninguém, que não seja eu, Anselmo e o próprio irmão, de tanto que ele já foi. Aí eu achei termos lá de ele assinar para ele se dando alta do hospital de base, ficou 17 dias internado, isso diz ele que o ano passado, e aí eu digo que esse termo aqui, Rubens, você abrindo mão do tratamento. Aí ele falou, tá 17 dias internado no hospital de base, não resolvia nada, e eu sentindo dor, preferia vir para casa cuidar dos meus cachorros, mas aqui você tá só, Rubens.
0: Lá é melhor lá, no hospital porque no hospital, o Roberto tá aí, realmente, nesse trabalho, né, Roberto? Ver lá que o melhor ainda é estar no hospital, porque ele tem assistência 24 horas, Roberto.
1: Exatamente. Agora, também, Marcelo, quinta-feira passada, nós tivemos lá no hospital, eu com o Rubens, e mais umas 7, 8 pessoas, porque ele estava numa crise monstra de dor. Aí a gente, contrariando, segundo ele, o médico, que proibiu dele tomar remédio por causa do rim, nós demos dipirona efervescente para ele, não aguentava ver os gritos dele, dentro do prédiozinho dele lá. Os gritos eram muito grandes. A gente pegou, deu dipirona dissolvente e fomos pro hospital. Chegou lá a menina da regulagem. Lá que ele falou que a menina era difícil. A menina foi um espetáculo, tratou a gente muito bem. Não queria botar a gente para ele passar pelo médico. A intenção da gente era que ele ficasse lá, para ele não ficar em casa sozinho, que a gente não podia largar nossa família e dormir lá com ele. E a gente pegar e internar ele, para ele ficar lá sob os cuidados.
0: Era a melhor coisa que tinha.
1: A médica saiu. Médica carinhosíssima, eu não sei o nome dela, mas uma médica carinhosíssima, atendimento maravilhoso lá no pronto-socorro do hospital de base, a quem eu quero elogiar a todos. Só que isso não resolve a situação de Rubens. É os dois rins. Ele está apelando que opere quando nada um dele, para ele sobreviver.
0: É complicado.
1: Se isso não realmente mexer com o coração
0: de quem pode fazer, de quem pode resolver, é complicado. Não, vamos, são 18 horas e 20 minutos da Bahia, 18 e 20. Me traga logo aí o Tony, o Ronaldo Calheira, né, já para falar com relação à seleção de Itabuna. Que se apresenta hoje, visando o jogo de domingo diante de Ibirapitanga, jogo decisivo, porque qualquer resultado aí, Roberto, que não seja uma vitória, é complicado.
2: Com certeza.
0: Não é? Já fica mais difícil ainda. Então me traga aí o Ronaldo Calheira, que fala aqui dentro do Esporte da Boa. Boa noite, Ronaldo.
3: Boa noite, Marcelo. É, realmente vamos iniciar a semana depois de dar uma folga ao pessoal. Voltar aos trabalhos com ânimo acima. Sabemos que só depende da gente mesmo, não dependemos de ninguém. Então acho que a gente tem que trabalhar. É óbvio que os torcedores estão molestos com o que está acontecendo com a seleção, de não, a expectativa era que essa seleção hoje já tivesse os 6 pontos. Infelizmente não aconteceu da forma planejada, porém vamos seguir trabalhando. Acho que a única maneira de você mudar isso aí é trabalhando. E a comissão como posso lhe falar, sabe que a gente tem que trabalhar muito para a gente poder melhorar o que tem que melhorar, para a gente poder somar com a vitória. Temos um jogo muito complicado de visita, porém sabemos que é bom para a gente poder ter a oportunidade de mais uma vez você buscar os 3 pontos e melhorar na tabela de classificação.
4: Agora com mais calma, com relação ao jogo ainda contra Ilhéus, os 5 primeiros minutos ali já estavam 1-0, seleção de Itabuna, já tinham 2 oportunidades realmente perdidas. Foi um início muito bom. Qual é a sua avaliação com relação a esse jogo ainda contra Ilhéus?
3: Então, Marcelo, olhe bem, nós fizemos o jogo com o Aurélio Leal, né? Tivemos toda a posse, tivemos volume de jogo, porém não finalizamos. Se você olhar, porque muita gente analisa muito o superficial, se você olhar com 40 segundos, a gente quase faz um gol com o Riquelme. Com 5 minutos fizemos o gol com o Luiz Felipe. Com 7 minutos o Luiz Felipe teve outra chance de fazer o gol. E nós tomamos o gol quando nós estávamos mais próximos do segundo gol. E uma falha grotesca nossa, né? Então, eu acho que a ideia de jogo está clara, né? O time fica com a bola. Porém, existem alguns erros individuais que nós tratamos de corrigir na semana. Mas durante o jogo pode acontecer. São coisas normais, nós tratamos de nos precaver para que não aconteça, mas os atletas estão expostos a isso e nós como comissão trabalhamos para que isso não aconteça, como eu falei, mas durante o jogo ali pode acontecer, o jogador dormir, né, tá pensando em outra coisa, não sei, e aconteceu o que aconteceu no jogo lá, em uma infelicidade, nos pegaram mal parado, que não foi nem de um lançamento, senão foi um chutão. Nosso time estava no ataque buscando o gol e o cara não lançou a bola, o cara chutou a bola para frente e é inadmissível a gente, né, não tá bem parado ali na marcação, coisa que nós fazemos durante a semana e passamos tudo isso para os atletas, entendeu? Mas, como eu falei, houve uma excelente conversa no vestiário pós-jogo, né, veio todos os diretores, presidente, todo mundo. Foi quase uma lavagem de roupa suja ali no vestiário. Espero que aquilo ali tenha mudado muito a parte mental dos atletas e que a partir daquele momento ali as coisas mudem para a seleção, no extra-campo, na verdade, porque na parte do trabalho de campo os atletas estão se dedicando, né, a comissão se dedicando. Acho que o que está faltando nosso é só o resultado mesmo.
4: Bom, para o jogo de domingo contra Ibirapitanga, pensa em alguma mudança ou vai deixar o trabalho fluir essa semana para poder ter uma decisão?
3: É justamente, Marcelo, vamos trabalhar seguindo aqui, no nosso planejamento, que é nós vamos, eu já vi o jogo, já cortei os lances com analista, tudo, nós passamos para os atletas e vamos trabalhar, e durante, como você bem falou, vamos deixar as coisas fluírem, e durante os treinamentos nós vamos, né, testando algumas situações, e que pode acontecer mudanças ou não, mas eu acho que o mais importante de tudo é que os atletas sabem que estão em dívida, né? Tanto os atletas como a comissão, o grupo sabe que está em dívida e sabemos que nós também, dentro disso, temos condições tranquilamente de ir em Ibirapitanga e poder buscar o resultado positivo. Esse é o nosso objetivo.
4: Um abraço, Ronaldo.
3: Valeu, Marcelo.
0: Ok, tá aí, portanto, o técnico Ronaldo Calheira. Eu já vou rodar o peão aqui, como o nosso Roberto fala sempre, né, nas suas transmissões, nas suas opiniões, não é? É começar com o Roberto aqui, daqui a pouco tem o Orlando, com relação à entrevista do Ronaldo E você que já fez dois jogos da seleção, contra o Orelino e agora contra Ilhéus. O que é que deu pra você ver, Roberto, e também com relação à entrevista aí, a fala aí do Ronaldo?
2: Eu vou ser curto e grosso, Marcelo. Ele tem 3 dias para resolver o que foi feito em 3 meses.

0: Tibério e também com relação à entrevista aí, a fala aí do Ronaldo.
1: Eu vou ser curto e grosso, Marcelo. Ele tem 3 dias para resolver o que foi feito em 3 meses. Foi chamado, a gente viu de cá de cima o movimento de toda a diretoria. Planejamento é planejamento de time profissional. Tem muita gente trabalhando e o rendimento está pouco. Essa é a verdade. Analista, quer dizer, tem gente analisando, fazendo, e as pessoas continuam fazendo errado. Estão dizendo, Tony, é aqui, o canal é esse, você está abrindo outro canal. Tem uma pessoa ali dizendo que você tem que fazer as coisas e você está fazendo errado. 3 meses, bicho, para um campeonato e até agora nenhuma vitória. Um gol. 2 jogos, 1 gol e agora vai buscar de qualquer jeito pelo menos respirar num grupo fraco, sinceramente. Não é um grupo forte. É um grupo de médio para baixo, montado em cima da hora. E você tem 3 meses com a equipe daquela. Tem mais de 10 pessoas, é como se fosse um profissional do Flamengo, do Palmeiras, que poderiam resolver 3 meses treinando nos melhores campos, tendo tudo que um time poderia ter, que eu acho que o Itabuna, nem o Grapiúna mesmo, teve isso aí que essa seleção está tendo. Então, eu só espero que ele entenda a nossa posição, da nossa colocação, de que é preciso para ontem, não é hoje, é ontem uma vitória, não tem outro caminho. Os 3 meses até agora foram jogados fora. E precisa em 3 dias recondicionar esse povo, posicionar esse povo, fazer as linhas com que esse pessoal faça os gols, porque tem, claro, qualidade para poder mostrar um melhor trabalho. E não, porque ficou nervoso, porque não entendeu. Não tem que não entender. São 3 meses e você faz a mesma coisa, nos melhores campos, com o melhor trabalho, salário em dia. Pelo amor de Deus, aí vai faltar o quê? A morte, é? Então tá complicado. Eu tô lidando, ou o tempo, aliás, eu não dou nada. 3 dias o tempo lhe dá pra você montar um esquema de uma seleção também que não ganhou de ninguém. Empatou uma e perdeu outra dentro de casa. Aí você chegar com uma seleção. É obrigação, rapaz. É obrigação ganhar, porque a seleção de Ibirapitanga não ganhou de ninguém, empatou com o Ilhéus 2-2 e perdeu dentro de casa. Então, uma seleção que treinou 3 meses, chega lá e não ganhar, aí fica brincadeira. Porque está provado que Ibirapitanga, não desmerecendo, né? Não é a seleção que veio assim para disputar. Porque tem muita seleção aí que botou só para cumprir a regra da Federação Brasileira de Futebol, entre elas é essa, que me perdoe, cara. E vocês não. O tratamento profissional, teve verba que outras seleções que passou aqui, que onde quebrava no meio da estrada, que sofriam, levavam goleada, aí a gente entende. Agora, 3 meses de trabalho e só fazer um gol nos melhores campos que Itabuna tem, faculdade, da churrascaria ali, né? Tudo, Lomar, a semana toda para trabalhar e chegar no, fez um gol na competição, 2 jogos, isso é um absurdo. Infelizmente, ou recupera nesses 3 dias com a vitória e passa a vencer, ou fica complicado, porque foi derramado um investimento fora. Porque se perder também, aí praticamente fica complicado.
0: 18:29, com relação ao investimento, eu vou deixar para comentar lá na frente.
1: Atira, rapaz.
0: Não. E não sou covarde. Lá na frente, eu vou falar com relação ao investimento.
2: É o quê, rapaz?
0: 18:29, você ouviu atentamente aí o Ronaile. E qual essa avaliação que você faz também aí, Orlando?
3: Ô, Marcelo, eu ouvi duas entrevistas, né? Uma ao vivo aqui, de nosso companheiro, amigo, irmão, querido Robério, e sua indignação, da qual eu compartilho, eu entendo que está certo, ele com essa cobrança. Eu comento sobre a entrevista do professor Ronaldo. Eu achei sensacional, né? E a gente conversava antes aqui na hora do nosso cafezinho, que tudo que tu tem o pré-jogo também em programa de rádio, de televisão, né? Tem o fora do ar. E eu disse que aí Marcelo tocou no assunto mudança, e eu falei: Marcelo, ele não vai fazer mudança hoje. Se ele tiver que fazer mudança, se ele tiver peça, ele vai fazer durante a semana. E Ronaldo foi muito bem, foi, me conquistou em mais esse ponto. Tem muitos itens da característica Ronaldo

0: de ser treinador que me agrada. Falta uma que Robério descreveu em outras palavras. Falta uma até agora a ele, a comissão técnica e a comissão de apoio, a diretoria da liga, é olho clínico. É se tem olho clínico. Porque só ganhar não vai ganhar. Só ganha quem trabalha. Trabalhar está trabalhando. Só ganha quem recebe, está recebendo. Tem condições, tem mais condições do que as outras, 1.000 quilômetros de distância das outras do nosso grupo. E Léo foi um cata-cata, um junta-junta. Itapitanga, Caio ganhou lá dentro com Aurelino Leal e disse que o juiz foi ridículo. O juiz daqui de Itajubi disse que foi caseiro pra caralho e não sei o que, que senão eles tinham metido mais. E não vamos, aqui não é nenhuma motivação pra Itabuna ir lá e dar goleada, pra Itabuna ir lá de guarda aberta, nem coisa nenhuma. É o que eu já falei e eu volto a repetir. Ronaldo tem perfil maravilhoso de banco, postura, trabalhos maravilhosos que eu vi alguns vídeos no Instagram que os meninos postaram, e você vê lá a equipe filmando, inclusive lá por conta da comissão de apoio, que a gente viu os patrocínios lá, né, Roberto? Tudo envolvido, não é patrocínio Catanica igual o nosso, não. O nosso é pet chinelo,
1: é pesado demais.
0: Lá os meninos com a estrutura bacana, com locutor bacana também, mas com patrocínio de alto nível, e não pode desmerecer a boa, né? Que a boa, com a humildade, com o tamanho que é a boa, com muita humildade de vocês. E minha, que sou voluntário, estou aqui colaborando com vocês e com o futebol da região. Por amor e por amizade que tenho com vocês, que a minha amizade, ela é para sempre. Não é um olhinho pingado que vai pegar e vai fazer eu romper amizade com ninguém. Como eu tenho amizade, trabalhei não sei quantos anos aqui na região com futebol e sou amigo de toda a imprensa, porque sempre respeitei que a imprensa tem que ter sua opinião. Ronaldo tem postura, Ronaldo tem a entrevista dele aí fantástica. Só acho que ele tem a missão mais árdua, que ele elogiou a reunião, foi fantástica. Eu discordo de Ronaldo, a reunião não foi fantástica coisa nenhuma, foi boa para ele, que deu um choque, a direção deu um choque nos atletas, no elenco e nele, na comissão dele toda, mas o duro é ele agora. Se ele tem peças ou não, que é a pergunta que eu queria fazer, aonde gastaram as 32 fichas, se não for mais, de inscrição? Porque eu não, dos 11 que está em campo, que ele tem botado em campo, não tem como ele fazer milagre.
1: E agora são 33 fichas, são 3 times, você quer mais o quê?
0: Ele.
1: São 3 times, Marcelo, para você escolher 11.
2: 32.
0: Ele 32, são 3 times. Ele tem que fazer mudanças, principalmente para o estilo de jogo que ele gosta, que eu adoro, um jogo de transição muito ofensiva, mas não tem jeito se a bola sair de lá só chutão.
1: E é o que está acontecendo.
0: Só bago. Só bola rifada em cima de Luiz Felipe. Luiz Felipe errando muito, e a quem eu mando minha solidariedade de novo, que nesse jogo agora estava com a cabeça perturbada com o pai na UTI. E eu espero ter notícias hoje, após o treino, quando falar com algum dos meninos, não para saber como é que foi o treino, que eu não tenho nada a ver com isso. E acredito demais no trabalho de Ronaldo. Agora, que saber. Tem reservas? Tem no elenco jogadores melhor que aquele lá? Então, cabe a responsabilidade de Ronaldo. É ele que tem o comando e é ele que está com o nome dele em jogo. Se Ronaldo, com três meses, um treinador que eu vejo com perfil de série A, de primeira divisão de baiano, de campeonatos estaduais, se ele, com a estrutura que ele teve em Itabuna, eu falo e falaria a ele se fosse uma pessoa que eu já tivesse uma relação de amizade longa, vim ter contato com ele agora, eu falaria: filho, você tem tudo para ser um treinador, não seja idiota, não morra abraçado, troca quem não está atendendo.
1: Atira, porque, né?
0: Você, não é possível. Ronaldo foi jogador de futebol, tem formação de treinador de futebol, treinou vários times de futebol, que Ronaldo não esteja vendo o que a gente está vendo.
1: Orlando, e outra
0: tem
1: coisa.
0: Jogador aí que, pelo amor de Deus, o torcedor está dizendo e eu estou dizendo também.
1: E outra
0: tem
1: coisa.
0: Jogador aí que não joga no meu barba.
1: E outra coisa, ele teve mais tempo do que qualquer time profissional para montar um time bom.
2: Olha, deixa eu fazer aqui já uma informação aqui, Orlando e Robério, com relação às inscrições. São 32
1: isso.
2: Por seleções. A seleção de Itabuna hoje tem 24, mas tem 24 inscritos.
1: Ah.
2: Ainda tem 8 fichas disponíveis.
1: Então,
2: ou seja, ainda 2 acima e um intermediário.
0: Então, passou aqui agora. Desculpa eu lhe atropelar, Marcelo. Incompetência da comissão de apoio. Não tem um sábio para captar jogador. E aí, Ronaldo, não tem culpa nenhuma.
2: É verdade.
0: Que ninguém faz omelete sem ovos. Incompetência do grupo de apoio. Dinheiro público jogado fora, então. Não sabe achar jogador? Tenha humildade e me peça, que eu vou arrumar.
2: Pois é, são 24 inscritos, né? Inclusive com 2 acima e intermediário, então apenas 24 de 32.
0: É um crime isso.
2: Não é?
0: É um crime.
2: Só falta 8 aí, é complicado.
0: Vamos faturar, meu filho.
2: 18:37. Que situação, viu, pai? 18:37, a gente vai faturar, já a gente retorna aqui dentro do Esporte da Boa. É que a informação tá chegando aqui, a gente fica maluco, né, rapaz? É muita informação chegando aqui. Olha, 18:37, vamos faturar logo, né? Pra botar o din-din no bolso, meu filho. Voltamos já.
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0: A hora certa da boa, são 18 horas e 41 minutos, 18h41, estamos de volta aqui com o Esporte da Boa até as 7 da noite, hein? 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
1: É, bota
0: a sua agenda, sexta-feira, uma reunião lá na JSG.
1: É,
0: um abraço ao Cadu. Ao Cadu e toda a equipe na JSG, e você está sendo intimado para reunião com o Cadu. É verdade, falou hoje pela manhã aqui na rádio ele. 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
1: É o quê, rapaz?
0: Dona Nilza.
2: Com certeza.
0: Sexta-feira, domingo... Domingo tem novamente reunião, viu?
1: É o quê, rapaz?
0: Reunião 11 horas lá domingo.
2: Mas leve um pedaço de alguma coisa.
0: Não, tem que levar pelo menos um pra poder fritar.
2: Ovo pra fritar.
0: Pega lá jacaré com a gente de porco. É. Vê o seu Edu e Dona Nilza, prepara aí que domingo vamos estar por aí, tá bom? 18h42. Roberto, daqui a pouco, já tô na linha aí com o nosso querido Gabriel Silva. No domingo começam os jogos da terceira fase, jogos decisivos, onde são seis jogos. Da terceira fase e seis passam direto e mais dois entram com biônico. E o Gabriel, ele tá conosco aqui na linha e já fala com relação a esse jogo decisivo. Gabriel, boa noite.
3: Boa noite, Marcelo, prazer falar com vocês e estamos aqui para falar da nossa rodada do Interbairro.
4: Bom, ontem aconteceu um sorteio com representantes das seleções e seis jogos agora nessa terceira fase.
3: Agora a terceira fase, né? O campeonato vai afunilando, passaram os 12, aí nós efetuamos aqui, realizamos o sorteio com os representantes das equipes para definir, né, os confrontos, os locais e horários de jogos.
4: Gabriel, três campos serão utilizados no próximo domingo?
3: Isso, no Caíque haverá dois jogos, em Nova Ferraris dois jogos e em Lomantos dois jogos.
4: Bom, só confirmando os jogos do próximo domingo pela terceira fase.
3: No Caíque, abrindo a rodada, né, às 8 horas, Fátima e Califórnia. No segundo jogo, o Santa Inês vai enfrentar a Nova Ferrari às 10 horas. Já no campo do Lomanto, nós vamos ter lá a partir das 9 horas, Mangabinha e Pedro Jerônimo. E no jogo de fundo, o São Pedro enfrentando o Ferradas. E complementando a rodada da terceira fase, o Lomanto abre a rodada lá no campo de Nova Ferradas, em Lomanto e Jorge Amado, e finaliza no grande jogo Sarinha e São Lourenço.
4: Bom, Gabriel, seis jogos acontecem, então diretamente seis seleções já passam a próxima fase. E a próxima fase, como é que vai ser?
3: Vão classificar os seis vencedores do confronto, né, direto, e nessa fase irão se juntar aos seis classificados, dois biônicos que vão ser conhecidos dentro da própria fase. Ou seja, os dois melhores perdedores dos seis jogos se juntarão aos outros seis e formarão as quartas de final.
4: Novamente é um outro sorteio?
3: Isso, aí na segunda-feira iremos fazer um novo sorteio, esse já do chaveamento, que será conhecido o caminho de cada um até a grande final.
4: Um abraço, Gabriel.
3: Um abraço a você também.
0: São 18 horas e 45 minutos, 18h45, domingo, estão portanto seis jogos, né, decisivos, pelo campeonato Interbairros, e é claro, seis diretamente,

0: domingo, então, portanto, 6 jogos, né, decisivos, pelo campeonato Interbarrios, e, é claro, 6 diretamente classificados e 2 com biônico. Roberto Alves, um abraço, hein? Grande Roberto Alves, torcedor do Flamengo, também acompanhando aqui o programa. O Thiago Leal, advogado Thiago Leal, vascaíno, também acompanhando aqui o programa. Um abraço, obrigado pelo carinho da audiência, né? Quem mais aqui tá conosco? Meu amigo Roberto Góes, aí presidente da UZEME, também acompanhando o programa. A audiência total aqui do esporte é da boa, hein? 18h36, olha isso, 18h46 já, faltando 14 para as 19. Roberto e Orlando, voltando à questão do Intermunicipal, domingo, grupo 12, que é o grupo do Itabuna, teremos os jogos envolvendo Ilhéus e Aurelino, que joga em casa, e Ibirapitanga recebe a seleção de Itabuna. Aqui são os jogos do grupo 12. Olha, Ilhéus, Aurelino faz 2 partidas fora, né, pai? Fez fora lá em Ibirapitanga, e agora em Ilhéus também.
1: Mas
0: vai fazer
1: depois
0: em
1: casa, né?
0: Pega em Ilhéus em casa e também Ibirapitanga em
1: principalmente
0: casa.
1: Principalmente tá fazendo os pontos dele já.
0: E tem que começar a ganhar.
1: É outro nível de paz.
0: Aurelino tem que começar realmente isso. Ganhando domingo lá em Ilhéus, automaticamente com mais 2 jogos em casa, Ilhéus e Ibirapitanga,
1: aí já é primeiro. Marcelo, Roberto, desculpa a intromissão. Vocês lembram que lá a gente, dentro do carro e no ar, eu falei: Aurelino jogou contra a gente desfalcado.
0: Não tinha um goleiro, não.
1: Não tinha um goleiro, não tinha o meia e não tinha um atacante. E tem ficha para contratar, tá? E contrata. Até porque para por lá é mais fácil de achar. Aqui tem o problema de estar cruzando com o Interbarrio. Aí tem dificuldade de jogador. Jogador aqui. Mas não tem aqui, traz acular. Traz acular. Não traz de acular é quando não se tem o recurso. E o recurso, essa comissão teve a capacidade, essa comissão de apoio que eu estou criticando sobre não contratar, teve a capacidade, credibilidade, moral de arrumar recurso. E pode arrumar mais um pouquinho. É só fazer uma forcinha, pode arrumar
2: mais
1: um pouquinho.
2: É só ganhar.
1: Para a gente buscar o recurso. Agora, não dá, é dos 24 que também não está abolido e passar a mão na cabeça aqui da comissão técnica por completo, por 100% do comentarista aqui, da pessoa física Orlando da Hora também, do empresário, do treinador Orlando da Hora, não, porque tem jogador que não tem condições de estar ali. Foi sacrifício, mas assim, ó, tem que ter número para ter treino, para ter coletivo, tem que escrever, porque tem jogador que não pode ter uma seleção inferior. Itabuna não pode ter uma seleção inferior a Aurelino Leal. Não pode. Itabuna não pode ter uma seleção inferior, com todo respeito, com todo carinho, amor que eu tenho pra minha região, não pode ter uma seleção inferior a Lomanto Júnior, que tá aí dando cara com o Guaraci, que tem um investimento grande e contratação desde muito cedo. Dessa vez, eu não sei o que houve em Guaraci, que alguém errou a mão na massa lá. Porque Dedé sempre acerta, sempre contrata bem, traz jogador de tudo quanto é buraco, perdeu alguns jogadores, mas manteve alguns jogadores campeões. Beto, pelo amor de Deus, tem um nome que por si só já atrai jogador. O jogador deixa de ir para outra seleção ganhando 5 mil para ir para dele ganhando 3, porque sabe que é time para chegar. E o time de Lomanto Júnior, humildemente, mostrou. O time de Léo foi um catacata. Diego foi meu jogador no Colo-Colo. Porra, vocês viram lá a condição. Porra, é crime a gente não ganhar. E o problema não está no ataque. O problema da seleção não está no ataque, que eu não sou cego de futebol. O problema da seleção é que a bola vem mal trabalhada de trás. Chega na frente só ligação direta. E tomamos um gol. Como o Ronaldo bem falou, vi o jogo, eu também tenho link do jogo, tô assistindo direto e vendo a dificuldade que é a transição dele. Tomou o gol. Porque...

0: por que Ibirapitanga está à frente de Itabuna? Porque marcou 3 gols, levou 4. E o Itabuna marcou 1 e levou 2. Então, só a vitória aqui para poder respirar, né?
1: Não, com certeza. Pera aí, só um minutinho aqui. Com certeza. E para que isso aconteça, é o que eu falei. 3 dias que não fez em 3 meses. E buscar jogadores, porque também, passando para a próxima fase, só com esses aí, nós não vamos chegar a lugar nenhum. É chover no molhado. Então é preciso, urgente, viu, Ronaldo? Se unir ou chamar. O que é que tem ainda de investimento aí? Porque investiu errado, né? Tá aprovado que foi investir errado. Jogador ganhando X e X e parece que não tem banco, não tem jogador de trás da zaga. E vê. As modificações são aleatória, entra 4 de uma vez, 3 de uma vez, assim, eu não gostei muito dessas mudanças e você não vê o perfil de jogadas, porque para quem passou 3 meses, tinha que ter pelo menos jogado ensaiado, é só chutão, cruzamento, bate no cara, não tem domínio, volta, rebate, aí vai o contragolpe e toma o gol. Então,
2: você lembra de Aurelino Leal? Quando eu comentava com você da qualidade de nosso ataque e do problema nosso defensivo, não adianta aqui o valor que tem, o valor que não tem, nada disso, que eu acho que a comissão técnica não tem que se envolver nisso, mas também não pode ser omissa, o Ronaldo tem que ter uma certa autonomia, uma certa autoridade e acesso à comissão, que eu tenho certeza que tem, né? Até pelo pouco que eu, das palavras, saiba, bem colocada, calma, que eu estou vendo o Ronaldo falando, mas está aqui pessoas que não são leiga de futebol, pessoas que não são tolas de futebol, como a gente, como Ronaldo, como Yuri, como Raçudo, como Zé, que é menino Neto, lateral direito, João Neto, como o Mikael, zagueiro, como o Chocolate, o outro zagueiro, como o goleiro, como o Evanildo, lateral esquerdo. Você não avalia o jogo do seu time quando está jogando na televisão? Você não avaliou a Copa do Mundo, a seleção brasileira? Você não viu que tinha deficiência? Você não viu que as laterais nossas não existia? Você não viu que nossa zaga não tem massa muscular para aguentar um atacante europeu, para aguentar um Mbappé, que joga com velocidade, força, tem potência? Vocês não viram? Todo mundo viu. Então, a gente está aqui, a gente tem que ver também.
0: São 18 horas e 53 minutos. Na boa, 18h53, na sua opinião, o que precisa a seleção de Itabuna? Ó, você tem a caneta aqui para contratar. Você, Roberto, você também, Orlando, o que é que você traria ali para aquela seleção?
2: Eu tô na ponta da língua, pode falar, Roberto.
1: Não, falta meio campo de criatividade, não tem. Falta mais dois.
2: Você lembra que eu falei a você, em Aurelino Leal, que o Ronaldo tava com 2 jogadores improvisados no meio do campo? Raçudo e o menino que não é meia, que machucou.
1: E outra coisa, viu? Exato. O melhor jogador nosso, que é o Mikael, ele já levou 2 cartões amarelos. Que, consequentemente, mais um, ele tá fora do outro compromisso. Porque ele tá tomando 1 pro jogo.
2: Mas ele não vai tomar agora, não, que não é possível.
0: Você falou com o Mikael? Tem o Mikael zagueiro,
1: não,
0: Mikael.
1: O atacante. O
0: atacante foi outro.
1: Não, aquele é bom, ele é bom.
2: Ele é bom pra caralho. O menino, o 8-8 lá, me fugiu da cabeça agora.
0: Da Santa Tabuna?
2: Sim, nosso. A Cássio, né? Cássio não, como é?
0: Não, o meio ali é Raçudo, Yuri, aí entrou ali.
2: Extremo direito, que no outro jogo entrou lá em lateral esquerda, 8-8, 2008.
0: Ah, o Alisson.
2: Alisson. É fantástico jogador de drible. Só que tem que saber o seguinte, Alisson é um jogador de perna curta, é um jogador em formação fisiológica ainda também, novinho.
0: 2008,
2: Então, não teve trabalho. Da 2008 tem no Palmeiras já jogando profissional. Já. Mas o cara teve outra base, outro tipo de trabalho. Ele tem que usar aquela característica dele. Aí é questão de Ronaldo e a minha aqui de comentar, porque sei fazer. O que é que acontece? É para ele driblar mais perto do gol. Porque ele não tem a potência que o Luiz Felipe tem, por exemplo. Ele driblar lá na beirada do campo vai adiantar nada, ele só vai tomar porrada, apanhar. A Mikael, driblar lá, driblar não sei aonde, não vai dar em nada. Ele tem que driblar, fazer com que ele jogue mais perto do gol, com que eles venham.

0: buscar essa bola e que a bola, o de trás também chegue a ele, o time mais compacto, o time mais em bloco, como foi o time de Aurelino Leal, por exemplo.
1: É, Roberto contrataria mais um meia ali,
0: um lateral para cada lateral, dois zagueiros, isso era correndo.
1: Tem 8 vagas ainda, né? Dá para trazer.
0: Ave Maria, dá para ser campeão ainda. Vamos para cima, Itabuna.
1: 18:56 na boa, 18:56, estou confirmando que daqui a pouquinho, às 7:30, a seleção retorna às atividades no campo ali do AD1, né? Já que hoje é terça-feira, retorna ali, aí quarta e quinta faz o trabalho no campo lá da UESC, sexta-feira no campo do Los Pampas, e aí realmente tem a programação para o jogo de domingo lá em Ibirapitanga.
0: Chegou para mim aqui agora a mensagem do Rubens. Ouvindo, tem companheiros que eu não sabia, de outras emissoras aí, que tem todo o direito, toda a liberdade, ligaram para Rubens agora, querendo levar Rubens no programa deles amanhã às 10 horas da manhã. Lamentavelmente, amanhã às 10 horas é a consulta de Rubens.
1: É isso.
0: Ouviram a gente aqui fazer o apelo, aí agora comoveu. Mas é imprensa. Imprensa não, não adianta.
1: A gente cobra aqui, então, mas tem que chegar para resolver.
0: Nada. É. Se fosse para resolver, imprensa, eu levava para Tom. Não, nós não queremos criticar ninguém. Nós não queremos ofender ninguém. Se o prefeito Augusto
1: Carlos,
0: um secretário de Augusto, qualquer pessoa me ligar aqui agora, vai correndo na casa de Rubens, que título que for documento que precisar a gente entrega, e nós vamos chegar aqui e agradecer ao prefeito Augusto Castro, ou a secretária, ou o secretário, ou o vereador, ou o deputado, quem fizer alguma coisa. Eu não tenho competência. Eu só posso fazer se for pelo lado particular, que aí eu vou mexer, correr atrás dos amigos e das pessoas que têm bom coração.
1: E o que o Rubi tem hoje é para se resolver a situação dele, não é para estar falando aqui, lá. É. Não, aí também. Não. Ó, chegou aqui agora o presidente do. Enfim, vai resolver esse ponto. Aí vai.
0: Não.
1: 18:57, Robério, hoje de noite, né? Quando eu já iniciei aqui falando de Copa do Brasil, 21 horas, tem Cruzeiro e Atlético, arrisca aí um placar. Você acha que a gente passa aí?
2: Cruzeiro e Atlético?
1: Cruzeiro e Atlético.
2: Primeiro jogo, é?
1: É primeiro jogo.
2: No Mineirão?
1: Mineirão, primeiro jogo. É mão de campo do Cruzeiro. Cruzeiro. Não, em termos também de equipes aqui, né? Em termos de elenco, de Cruzeiro e Atlético, o que você
2: acha? Hoje está melhor o Cruzeiro. Performance tá subindo. O Atlético tenta encaixar com a ausência daqueles que deixaram aí o time, mas eu acho que o Cruzeiro hoje, em Minas, é quem manda. E acredito que a classificação vai ficar com o Cruzeiro.
1: Olha, 18:58 agora, um abraço ao Éder Lemos, filho do nosso querido saudoso Dorival Lemos, acompanhando aí, diz que bota o rádio lá de fora da janela ali, todo mundo que passa ali pela praça, pé da praça ouve, portanto, é realmente aqui o esporte da boa, hein?
3: Abraço, Marcelo. O que vale, Marcelo, é bola na rede. Se não tiver bola na rede, não adianta nada, pode finalizar 50 vezes. A bola balançou a rede, 3 pontos. Boa noite.
4: Boa noite, esporte da boa, boa noite, bancada, boa noite, Roberto Mundo, boa noite, da hora, boa noite, Marcelo Santos. Olha, a seleção tem jeito. Agora, só que aquele campo de Itajuípe é muito estreito, gente. Foi mais de 40 bolas, na direita e na esquerda, pro lado de fora, passe de bola errado, só pra fora. Gente, o meio campo aí. O meio campo, cabeça, tem que jogar, tem que marcar aí e voltar. Os dois laterais são bons, mas não fazia gol. Perderam muita bola, aquela paciência toda, aquela derrota. A torcida em peso foi pra aí. A charanga foi filmado. Ô, rapaz, 2 jogos, 1 gol. E jogando em casa, era pra ter dado uma goleada. Assim como eu fiz, era pra ter dado uma goleada. Apesar, com todo o respeito, a seleção de Léo, é boa, tem uns elenco bom.
1: Pronto, valeu. Obrigado aí pela participação. 18:59, Roberto, um abraço.
2: Valeu, um abraço, até amanhã.
0: Um abraço, Marcelo, olá, e Deus.
1: Bom, final de programa, amanhã cedinho tem o Rancho da Boa com o nosso querido Ribamar Mesquita. 7 da manhã tem a Jaqueline Mendes. 9, o Cláudio Roseno, meio-dia tem Walter Machado, 13, Ney Moreno, 14, tem Bebeto Oliveira, simplesmente Bebeto, e às 18 horas, com fé em Deus, a gente retorna aqui com mais um Esporte da Boa. A todos um abraço, boa noite.
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0: Está no ar a Voz do Brasil. As notícias do governo federal que movimentaram o país no dia de hoje.
1: Olá, boa noite.
2: Boa noite para você que nos acompanha em todo o país.
1: Terça-feira, 25 de agosto de 2026.
2: Vamos aos destaques do dia.
1: Proteção no ambiente digital.
2: TikTok é multado em 153 milhões de reais por irregularidades no tratamento de dados de crianças e adolescentes.
1: E plataformas digitais têm até 17 de setembro para publicar relatório sobre medidas adotadas para a defesa desse público na internet.
2: Quem fala sobre o assunto é Fabrício Lopes, da Agência Nacional de Proteção de Dados.
3: Ele é uma maneira que a empresa tem de contar para a sociedade todos os seus esforços e processos que ela está fazendo para obedecer ao ECA Digital, especificamente no que se refere a lidar com denúncias.
1: Microempreendedores individuais podem prestar serviços a órgãos vinculados à administração federal.
2: São atividades, serviços como manutenção e pequenos reparos. Natália Koslick.
4: Nesta terça-feira foi publicada no Diário Oficial a atualização de dois editais que acrescentam 136 tipos de serviço à plataforma Contrata Mais Brasil.
1: Mês da gestante reforça a importância do pré-natal desde os primeiros sinais da gravidez.
2: Cuidados com a saúde da mãe e do bebê começam ainda no início da gravidez. Graziele Bezerra.
5: O pré-natal é o passo mais importante para uma gravidez saudável, tanto para a mãe quanto para o bebê.
1: Hoje, na apresentação da Voz do Brasil, eu, Luciana Vasconcelos e Luciano Seixas.
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1: A empresa ByteDance, controladora da rede social TikTok, foi multada em 153 milhões de reais por não garantir segurança de dados de crianças e adolescentes.
2: Entre as irregularidades apontadas pela Agência Nacional de Proteção de Dados estão o vazamento de informações e o direcionamento de publicidade a esse público.
1: A controladora da TikTok se comprometeu a fazer mudanças.
6: A decisão é resultado de um processo de fiscalização que identificou irregularidades nas duas formas de acesso ao TikTok, com e sem cadastro. Segundo a ANPD, Agência Nacional de Proteção

0: de dados, a plataforma tratou dados de crianças e adolescentes sem uma base legal adequada e não adotou medidas suficientes para impedir esse tratamento e o cadastro desse público, explica Fabrício Guimarães Lopes, superintendente de fiscalização da ANPD.
1: É um processo longo, né, que resultou nessa multa de 153 milhões.
2: A empresa não estava tomando as medidas necessárias para impedir que crianças e adolescentes acessassem a plataforma dela. E esse tratamento, além de ser em desacordo com a lei, acabou também sendo utilizado para oferecer publicidade para crianças e adolescentes num ambiente que a gente já sabia que não era apropriado para ela.
0: A ANPD determinou ainda a eliminação dos dados coletados de forma irregular. E a ByteDance se comprometeu a implementar um plano de conformidade para melhorar a proteção de crianças e adolescentes no TikTok. Entre as medidas estão configurações de privacidade mais restritivas para menores de 16 anos, que só poderão ser alteradas com autorização dos responsáveis, além do reforço da supervisão parental e de filtros de conteúdo. Medidas que são fruto da fiscalização da agência reguladora, garantiu a diretora da ANPD, Lorena Gilberti Coutinho.
3: A atuação da ANPD, ela não se resumiu a essa multa que foi imposta. Muito mais importante que isso foram as melhorias trazidas, né, que foram incorporadas ao modelo de negócio da empresa e que vão trazer um ambiente muito mais seguro para crianças e adolescentes.
0: O diretor-presidente da ANPD, Valdemar Gonçalves Orunho Júnior, destaca que outras plataformas também estão sendo analisadas para que os direitos de proteção de dados sejam garantidos.
4: É ficar bem claro que nós estamos atuando, é uma atuação bastante técnica, bastante em cima da lei, a Lei Geral de Proteção de Dados, agora também com o nosso ECA digital.
0: A decisão ainda pode ser contestada pela empresa no Conselho Diretor da ANPD, no prazo de 10 dias úteis. Reportagem Pablo Mundim.
5: Em nota, a plataforma TikTok informou que apresentou um plano de conformidade à ANPD, que foi aprovado pela agência no ano passado.
6: A empresa diz que a multa se refere a um período anterior a 2021 e não reflete as medidas implementadas pela plataforma, como a adoção de 50 recursos e configurações voltados para a segurança de crianças e adolescentes.
5: Provedores de aplicações de internet, como as plataformas digitais direcionadas a crianças e adolescentes, devem publicar relatório até 17 de setembro sobre medidas de proteção a esse público.
6: A jornalista Mariana Jungmann conversou sobre o tema com Fabrício Lopes, superintendente de fiscalização da Agência Nacional de Proteção de Dados. Vamos ouvir.
7: Olá, superintendente, muito bem-vindo à Voz do Brasil. Vamos começar falando um pouco sobre o trabalho da ANPD, a Agência Nacional de Proteção de Dados, né? É um órgão relativamente novo que foi instalado em 2020. O senhor pode explicar para a gente, né, para o nosso ouvinte, qual é a função da agência, suas áreas de atuação?
2: Olá, Mariana, bom dia e bom dia a todos que estão nos vendo e nos ouvindo. A Agência Nacional de Proteção de Dados, ela começou para garantir que dados pessoais de cidadãos brasileiros fossem tratados com respeito e sem abusos. O fato das pessoas poderem coletar informações sobre nós e trabalharem com elas não permite que as pessoas façam qualquer coisa com essas informações. O uso desse dado tem que ser legítimo e nunca pode ser em detrimento do cidadão, do titular de dados. E recentemente a gente teve alguma ampliação das nossas competências, mas acho que a gente posso explicando isso ao longo do período também.
7: É, eu ia justamente comentar isso. Mais recentemente a ANPD ganhou aí mais notoriedade porque é o órgão responsável por fiscalizar as plataformas digitais no que se refere ao cumprimento do Estatuto Digital da Criança e do Adolescente, que foi aprovado no ano passado e que tem aí um impacto muito grande, né? Como que é feita essa fiscalização? Quais são os pontos principais que a ANPD observa, então, ao fazer a fiscalização sobre o cumprimento do ECA digital?
2: Nós já vimos fiscalizando, em função da nossa competência de proteger dados pessoais, vários temas que tangenciavam a proteção de crianças e adolescentes no ambiente digital. Então, quando foi proferida a lei, editada a lei, e ela depois entrou em vigor, nós ampliamos aquilo que a gente podia fazer no ambiente digital para proteger crianças e adolescentes. Então, a gente trouxe os métodos de fiscalização que a gente tinha para a proteção de dados pessoais para dentro do ECA digital também. É uma lógica em que a ANPD procura conhecer o setor, então a gente faz um monitoramento, e esse monitoramento ele trabalha inclusive com informações que a própria sociedade encaminha para nós, que a imprensa encaminha para nós, que o Ministério Público e outras autoridades também encaminham para a gente, que a gente faz um uma grande condensação dessas informações para que a gente tenha condições de escolher para onde apontar a nossa fiscalização e o nosso foco. É um universo muito vasto, a gente precisa priorizar, e essa priorização não pode ser com base no humor, do bom humor do fiscal. Tem que ser com base em dados, em fatos, que consiga orientar a nossa atuação e que ela seja esteja em sintonia com aquilo que a sociedade traz para a gente como urgência, como necessidade para ela.
7: Agora, a gente está num período importante também para essa fiscalização, porque está correndo aí o prazo para essas empresas entregarem os relatórios de transparência sobre o acesso de crianças e adolescentes, né? Quais são as informações que tem que estar nesses relatórios e para que, que eles servem?
2: O relatório de transparência, vamos lá, acho que vou começar dizendo para que, que ele serve. Ele é uma maneira que a empresa tem de contar para a sociedade todos os seus esforços e processos que ela está fazendo para obedecer ao ECA Digital, especificamente no que se refere a lidar com denúncias. Porque, e há um cuidado, um balanço muito sensível no ECA Digital, que é, não é a NPD quem faz o controle do que pode e não pode ficar no ar. Esse controle, ele é um controle dividido entre o titular de dados, entre o pai da criança adolescente, entre a própria criança e a plataforma, em que as pessoas indicam para a plataforma aquilo que elas entendem que é uma violação, e a plataforma recebe aquela demanda e precisa avaliar e retirar do ar no tempo correto. A NPD garantir que essa conversa entre titular, entre cidadão e criança e a plataforma aconteça conforme as regras da lei. E aí o relatório de transparência é uma maneira que essa empresa tem de contar para a sociedade o que ela já está fazendo. Porque é um pouco diferente ela mandar um relatório só para a gente avaliar aqui. Na verdade, a ideia é que isso seja público e que a sociedade consiga, inclusive, pegar essas informações e fazer pesquisa e montar indicadores. Então, a ideia do relatório é isso. O que vai ter lá? Vai ter, por exemplo, informações como quantidade de denúncias que ela recebeu, tempo médio de tratamento, de onde ela mais recebeu denúncia, qual foi o tipo mais de denúncia que ela recebeu, quais são os processos que ela costuma fazer, quantas ela atendeu, quantas ela não atendeu, como é que é o processo para lidar com isso. Então, é mais ou menos essa a ideia dela, a empresa trazendo para a sociedade como é que ela está operando, colocando em prática aquilo que a... Até mesmo com um elemento de verificação. Se uma instituição, por exemplo, fez várias reclamações para a plataforma e não aparece no relatório, alguma coisa está errada.
7: Bom, recentemente a NPD determinou a suspensão, né, das transmissões ao vivo pela plataforma Discord. Esse ato ocorreu após um caso de suicídio de uma criança de 13 anos durante uma live na plataforma e foi uma medida cautelar. Existem outras cautelares, superintendente, que podem ser adotadas contra plataformas, né? E em caso de descumprimento delas, o que, pode acontecer? As plataformas podem ter atuação suspensa no Brasil ou isso depende ainda de autorização judicial? Como é que funciona?
2: Bom, quando é falta cautelar, a gente tem competência e poder legal para emitir cautelares. Mariana, está previsto na lei do processo administrativo. Mas essa cautelar também não fica a nosso sabor. A gente tem que demonstrar que existe um perigo e que existe uma grande chance do que a gente está verificando tem amparo na lei ou está contra a lei para a gente mandar parar, que é o fumus boniores e o perigo na demora. E a cautelar, nesse sentido, ela é delimitada pelo seu aspecto utilitário, né? Para que ela serve, o que ela está tentando impedir. Então, não existe uma medida específica, mas eu posso, eventualmente, a NPD pode, em algum momento, determinar medidas adicionais à plataforma, na proporção que a gente entender que a gente ainda precisa fazer mais alguma coisa para proteger crianças e adolescentes no ambiente digital. A ideia de uma cautelar, essa é temporária, isso é importante dizer, ela não é para ser permanente, e a gente tem bastante esperança de que a plataforma vai reagir em tempo de diminuir essa incomodação que gera para a população de não ter mais esse tipo de ferramenta disponível. Mas vamos lá, supondo que ela não cumpra a cautelar ou aconteça alguma coisa, a gente tem que elevar o tom da conversa. Aí existe a possibilidade da superintendência encaminhar para o conselho diretor pedindo que acrescente a medida cautelar também a uma multa diária pelo descumprimento. E veja, isso aí está dentro da cautelar. A gente pode também, no longo prazo, entender que a empresa não quis cooperar de maneira nenhuma e aí é importante, a gente vai abrir um processo sancionador e sancioná-la pela violação que a gente entende que acontecia, como também por não ter cumprido a cautelar. E aí a situação vai gradativamente ficando cada vez mais severa para a empresa.
7: Muito bem. Bom, nós conversamos com o Fabrício Lopes, superintendente de fiscalização da Agência Nacional de Proteção de Dados. Superintendente, muito obrigado pela sua entrevista aqui à Voz do Brasil.
2: Muito obrigado, Mariana. Um abraço a todo mundo.
5: Você pode enviar sugestões, denúncias, críticas à agência. O endereço é gov.br/ANPD.
6: Prestadores de serviço têm a oportunidade de trabalhar para mais de 2 mil órgãos públicos.
5: Isso por meio da plataforma Contrata Mais Brasil, que acaba de disponibilizar 136 novas atividades.
8: Nesta terça-feira foi publicada no Diário Oficial a atualização de dois editais que acrescentam 136 tipos de serviço à plataforma Contrata Mais Brasil, ligados à manutenção e pequenos reparos e serviços de apoio a ações institucionais e eventos. Com isso, ficam disponíveis 272 atividades em um único lugar. Na prática, funciona assim. O órgão público informa o serviço que deseja contratar, com a localidade e os prazos. Depois, microempreendedores individuais e produtores da agricultura familiar cadastrados são informados sobre as oportunidades e podem enviar suas propostas. Depois de analisá-las, o órgão público escolhe a mais vantajosa e formaliza a contratação. O uso da ferramenta é gratuito para órgãos públicos e empreendedores, sem cobrança de taxas ou comissões. O valor máximo de cada contratação de serviços pela plataforma é de R$ 13.098. Natália Koslick, para a Voz do Brasil.
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10: Oi, meu nome é Bárbara Ribeiro e a minha pergunta é: como eu devo começar a me preparar para o Enem?
6: Quem vai falar um pouco mais sobre a preparação da prova do Enem é o conselheiro acadêmico Yuri Vieira. Ele também é professor de biologia e aproveita para dar umas dicas da área.
11: Fala pessoal, tudo bem? Yuri aqui, vou conversar com vocês um pouquinho sobre o Enem 2026. Esse ano temos algumas novidades aí com relação com textualizações de questões, como vocês observaram no Enem passado. Na biologia, fiquem atentos ali à ecologia, à fisiologia humana e à genética. Observem que a genética ela vem trazendo ali questões relacionadas à biotech e a vacinas. Ó, conteúdo muito comum. Fiquem atentos também que as questões do Enem agora ela vem mais contextualizada, né? Então você tem ali uma conexão com outras disciplinas. O foco agora é gerenciar tempo. Não pensem em ficar decorando conteúdo teórico. Esse momento agora é momento de gerenciar tempo de questões, resolver o máximo de questões que vocês puderem, tá? Deixe a ansiedade de lado, trabalhe esse tempo cronometrado e sucesso na avaliação.
6: As provas acontecem no dia 8 e 15 de novembro. 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
6: Estamos no mês da gestante, um período para reforçar a importância dos cuidados durante a gravidez.
5: E o acompanhamento começa logo nos primeiros sinais de que vem bebê por aí.
6: Consultas, exames e vacinas passam a fazer parte dessa rotina e são importantes para acompanhar a saúde da mãe e do bebê e prevenir possíveis complicações.
12: O pré-natal é o passo mais importante para uma gravidez saudável, tanto para a mãe quanto para o bebê. Segundo Olivia Medeiros, diretora do Departamento de Gestão do Cuidado Integral à Saúde do Ministério da Saúde, o acompanhamento da gestação é o que vai garantir uma gravidez segura.
13: Iniciar o pré-natal até a 12ª semana de gestação é muito importante. Ela vai sendo acompanhada com consultas, exames, vacinas, testagens. E qual que é a importância disso? Quando a gente descobre que algum problema de saúde está acontecendo rapidamente, a gente trata isso com uma maior chance de sucesso.
12: A diretora Olivia lembra que as mulheres que fazem um pré-natal pelo SUS recebem gratuitamente a Caderneta Nacional da Gestante, onde ela pode anotar todo o calendário de consultas, vacinas e o histórico de exames. O documento também traz informações sobre violência obstétrica, saúde mental e direito da gestante.
13: Desde o pré-natal, do parto, existe um plano de parto na caderneta, o pós-parto, aí na caderneta da criança criança, já começa todas as informações desse bebê, os marcos do desenvolvimento, as vacinas, né, as consultas. Essas duas

0: informações desse bebê, os marcos do desenvolvimento, as vacinas, né, as consultas. Essas duas cadernetas cumprem juntos, né, esse papel de acompanhamento.
1: A autônoma Maísa Franciane, de 24 anos, faz o pré-natal do segundo filho em uma unidade básica de saúde no Itapoã, Distrito Federal. Ela está com 23 semanas de gestação e, na consulta de rotina, realizou exames de sangue e teste rápido de sífilis e HIV. Todas as informações da idade gestacional foram para a caderneta, que a acompanha por todo lado.
2: Tudo anotadinho. Que é sempre a gente precisa, né? E tendo tudo anotado, vai facilitar também no atendimento. Todo lugar que eu vou, até no ônibus, eu tenho que estar com a caderneta.
1: A enfermeira Kênia Kanayama foi quem atendeu a Maísa e diariamente atende outras futuras mamães. Ela fala da necessidade do registro das informações de saúde na caderneta.
3: Uma gestante com sífilis, ela vai ganhar neném, aí se não tem anotado que ela fez o tratamento, aí corre o risco de ter que a criança tomar injeções desnecessárias, né, fazer tratamento desnecessário, porque não sabe se a gestante concluiu o tratamento. Então tem que ter essas anotações na caderneta.
1: A versão online da caderneta da gestante pode ser baixada do site gov.br/saúde. Reportagem Graziele Bezerra.
4: No próximo mês serão oferecidas mais de 4.500 vagas em qualificação profissional para mulheres em todo o país.
5: Fique atento às oportunidades no Ministério da Educação.
6: Os cursos são realizados em instituições que ofertam a educação profissional e tecnológica. O programa atende mulheres maiores de 16 anos em situação de vulnerabilidade social, vítimas de violência, com baixa ou nenhuma escolaridade. A ideia do programa é capacitar essas mulheres, incluí-las no mercado de trabalho e gerar renda para elas e suas famílias. As qualificações são de graça e têm carga horária mínima de 160 horas. No total, no mês de setembro, vão ser oferecidos 43 cursos presenciais em 32 instituições de 19 estados. Entre os cursos estão auxiliar de cozinha, cuidadores infantil e de idoso, camareira e editor de projeto visual gráfico. Você pode conferir as vagas disponíveis no painel de oportunidades do Programa Nacional de Acesso ao Ensino Técnico e Emprego, ativando o filtro Mulheres Mil. Mais informações você encontra no site do Ministério da Educação.
5: Priscila Machado, para a Voz do Brasil.
4: A batata caiu 37% nas principais centrais de abastecimento, as CEASAs, do país no mês de julho.
5: É o que mostra o oitavo boletim Horti Grangeiro, divulgado hoje pela Companhia Nacional de Abastecimento, a Conab.
4: E além da batata, o tomate e a cenoura também ficaram mais baratos.
5: Segundo a Conab, a redução dos preços é reflexo do aumento da oferta causado pela safra de inverno, como explica a gerente de produtos Horti Grangeiros da Conab, Juliana Torres.
7: A gente teve esse movimento de queda, ele vem acumulado, né? Mês de junho também teve um movimento de queda. Se a gente compara os preços de julho com os de maio, quando o movimento era de alta, a queda foi de 48%, foi ainda mais, maior, né? E esse cenário foi devido, né, à alta da oferta da safra de inverno, que forneceu cerca de 20% a mais para as CEASAs. Então, os preços ficaram nesse movimento de queda.
4: Depois de meses de cuidados e recuperação, dois animais silvestres estão de volta à natureza.
5: Um cachorro do mato atropelado enquanto atravessava uma estrada e uma fêmea de macaco prego resgatada com um traumatismo craniano foram devolvidos à Floresta da Tijuca, no Rio de Janeiro.
4: A soltura foi feita pelo ICMBio e pela Secretaria Municipal de Meio Ambiente e Clima, com apoio de uma clínica veterinária especializada.
8: Um cachorro do mato e uma fêmea de macaco prego precisaram deixar temporariamente a vida livre da floresta para enfrentar um período de cuidados, tratamentos e recuperação. Depois de semanas de acompanhamento veterinário, os dois finalmente voltaram para casa. A soltura foi realizada no Parque Nacional da Tijuca, no Rio de Janeiro, em uma ação conjunta com o Instituto Chico Mendes de Conservação da Biodiversidade, o ICMBio, e da Secretaria Municipal de Meio Ambiente e Clima. A história do cachorro do mato começou em abril. O macho adulto atravessava a estrada quando foi atropelado e resgatado. Meses depois, uma fêmea de macaco prego foi resgatada.

0: tratada com traumatismo craniano. Dentro do Parque Nacional da Tijuca, a soltura de animais não pode ser feita por qualquer pessoa ou instituição. É necessária avaliação e autorização prévia do ICMBio, como explica o agente de fiscalização do ICMBio, Gleidson Correia.
1: O Parque Nacional da Tijuca ele permite a soltura, mas mediante uma autorização, para que esses animais tenham nenhum vírus e nenhuma bactéria, para que isso não passe para os animais que aqui habitam dentro do Parque Nacional da Tijuca. Essa autorização, ela nos ajuda a prevenir a soltura de animais exóticos.
0: A história também deixa um alerta sobre educação ambiental. A gerente da Patrulha Ambiental da Secretaria Municipal de Meio Ambiente e Clima, Mariana Ribeiro, reforça os cuidados que as pessoas devem ter ao encontrar animais silvestres.
2: A gente sempre tenta orientar que não alimentem os animais, não se aproximem desses animais, porque isso é o que traz risco para o animal, né? O animal ele começa a ter a oferta daquele alimento e entender que essa aproximação do ser humano é algo seguro quando não é, né? Ele pode ser atropelado, ele pode ser capturado, ele pode ser vítima de várias situações de maus tratos.
0: Caso encontre algum animal silvestre ferido, em risco ou em situação de vulnerabilidade, entre em contato com órgãos de fiscalização e resgate, como a Polícia Militar Ambiental, o Corpo de Bombeiros ou mesmo as Secretarias Estaduais de Meio Ambiente. Reportagem Thaís de Araújo.
3: Estados localizados nas regiões Norte e Nordeste terão a tarifa de energia elétrica reduzida a partir de amanhã.
4: Isso por conta de reajustes tarifários de distribuidoras que operam nessas regiões.
3: Os impactos são para consumidores atendidos em baixa tensão, ou seja, em residências e pequenos comércios.
4: E podem chegar a mais de 10% de redução, no caso da distribuidora Energisa Rondônia.
3: A decisão é da Agência Nacional de Energia Elétrica. As informações estão em gov.br/anel.
4: E essas foram as notícias do governo federal.
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3: Fique agora com as notícias do Poder Judiciário e do Congresso Nacional. Uma boa noite.
4: Boa noite para você. Até amanhã.
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7: Supremo debate a constitucionalidade da lei antifacção em audiência pública, conduzida pelo ministro Alexandre de Moraes.
8: Para o STJ, falta de demonstração de dolo específico impede configuração de nepotismo.
7: Policial federal é condenado pela justiça por envolvimento com tráfico de drogas.
8: Boa noite, eu sou Leandro Bezerra.
7: E eu sou Walter Lima.
8: O Supremo Tribunal Federal concluiu nesta terça-feira a audiência pública sobre a constitucionalidade de dispositivos da lei antifacção em vigor desde março.
7: Durante 2 dias, representantes de órgãos públicos, entidades jurídicas, universidades e organizações da sociedade civil apresentaram diferentes posições sobre os efeitos da norma no combate ao crime organizado e na preservação dos direitos e das garantias constitucionais.
8: Os debates abordaram a prisão preventiva automática, regras mais rígidas para a execução penal, a perda antecipada de bens, o monitoramento de comunicações entre advogados e clientes e a transferência de presos para presídios federais.
7: Também foi discutida a criação de um banco de dados sobre pessoas suspeitas de ligação com crime organizado. Participantes questionaram a falta de análise individual para prisão preventiva e possíveis violações ao Estado Democrático de Direito.
8: Outros defenderam medidas patrimoniais como forma de atingir o financiamento e os lucros das organizações criminosas. A audiência foi conduzida pelo ministro Alexandre de Moraes, relator das 4 ações que questionam a lei.
7: As contribuições vão subsidiar o julgamento quando o Supremo decidir se as regras serão mantidas, limitadas às declaradas inconstitucionais.
8: Falta de demonstração de dolo específico impede a configuração de nepotismo.
7: A conclusão é do STJ. Fátima Uchoa.
9: O Ministério Público de Minas Gerais ajuizou ação civil pública pela suposta prática de nepotismo contra um prefeito e as duas filhas dele, nomeadas como secretárias municipais. O Tribunal de Justiça Estadual julgou o pedido improcedente e no STJ a primeira turma negou o recurso especial. O relator ministro Paulo Sérgio Domingues apontou que o fato de o prefeito ter nomeado as filhas como secretárias municipais, ainda que reprovável, sem o elemento subjetivo necessário e a demonstração de prejuízo ao erário, não configura improbidade. Para o relator, isso depende de outros elementos, como fraude ou ausência de qualificação técnica, e nesse caso, a corte local concluiu que as nomeadas possuíam capacidade técnica e não houve favorecimento econômico ou político nem fraude nas nomeações.
10: E se um erro do seu empregador te fizer perder dinheiro na aposentadoria complementar?
11: Quem julga isso? O TST decidiu que é a Justiça do Trabalho. Mila Amaral.
12: O caso é de uma ex-bancária da Caixa que diz que o banco não incluiu uma parcela chamada CTVA no cálculo do plano de previdência dela e isso teria reduzido o valor da aposentadoria. Para o Tribunal Regional de Minas, o caso não era trabalhista e por isso extinguiu o processo. Mas a segunda turma do TST reformou a decisão. Por unanimidade, os ministros entenderam que a bancária não quer mudar o benefício. Ela quer indenização por um suposto ato ilícito da Caixa enquanto empregadora. E em caso de ato ilícito de patrão, a competência é sim da Justiça do Trabalho.
10: Justiça condena policial federal e mais três envolvidos em tráfico de drogas e outros crimes no Aeroporto Internacional Eduardo Gomes, no Amazonas.
11: Denúncia foi apresentada pelo Ministério Público Federal. Repórter Sabrina Menezes.
13: Segundo as investigações, os criminosos recebiam as mochilas com as drogas após passarem pela inspeção do aeroporto. Além de facilitar o transporte dos entorpecentes, o policial também acessava os sistemas da Polícia Federal para buscar e fornecer informações privilegiadas ao grupo. O agente federal foi condenado por tráfico de drogas, associação ao tráfico e lavagem de capitais, com uma pena de 26 anos e 7 meses de prisão em regime inicial fechado, além da perda do cargo. O responsável pela logística e transporte da droga recebeu pena de 16 anos e 9 meses de prisão, além de multa, e os transportadores de 4 anos e 9 meses cada um.
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10: A você uma boa noite.
11: E até amanhã.
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15: Eu sou Paula Groba.
16: E eu sou Humberto Pinheiro.
15: E estes são os destaques de hoje do Jornal do Senado, que começa agora.
16: Incentivo ao futebol e novas regras para programas de milhagem entram na pauta do Senado.
15: Projeto permite abater do imposto de renda doações a projetos científicos.
16: Senado pode renovar mais de 2/3 de seus representantes nesta eleição.
15: Boa noite.
16: Boa noite.
15: Dois temas que fazem parte do dia a dia de milhões de brasileiros podem entrar na pauta do Senado: o futebol e os programas de fidelidade que oferecem pontos ou milhas.
16: São projetos aprovados pela Câmara dos Deputados que agora aguardam a análise dos senadores. Repórter Herman Kulitz.
17: O Senado pode iniciar nas próximas semanas a análise de 3 projetos de lei já aprovados pela Câmara dos Deputados. 2 das propostas tratam de futebol. Uma delas prevê o reconhecimento desse esporte como é jogado no Brasil, como manifestação da cultura nacional e patrimônio cultural e material do povo brasileiro. A outra, alinhada com a proximidade da próxima Copa do Mundo de Futebol Feminino, a ser realizada em 2027 no Brasil, busca incentivar a prática profissional dessa modalidade pelas mulheres, para combater a discriminação de gênero. Também será debatido pelos senadores autoriza o projeto que cria regras claras para que as pessoas possam usar de forma mais ampla as milhas e pontos que acumulam nos programas de fidelidade, inclusive com a possibilidade de venda para terceiros ou sua conversão em dinheiro. Se forem aprovados sem mudança pelos senadores, os projetos seguirão para a sanção presidencial. Se houver alguma alteração, voltam para a análise da Câmara dos Deputados.
15: E o Congresso Nacional vai analisar mais uma medida provisória editada pelo governo para tentar conter o impacto do conflito no Oriente Médio sobre os preços dos combustíveis no Brasil. Publicada no Diário Oficial da União nesta terça-feira, a MP destina R$ 3,152 bilhões para ajudar a reduzir os efeitos da alta dos preços do petróleo. O dinheiro será repassado como ajuda financeira do governo a produtores e importadores de gasolina, diesel, gás de cozinha e querosene de aviação.
16: A maior parte dos recursos, R$ 2,552 bilhões, será destinada à produção e à importação de óleo diesel para o uso rodoviário. Outros R$ 600 milhões serão usados para combustíveis derivados do petróleo. Segundo o governo, a medida é necessária por causa da alta do petróleo no mercado internacional, provocada pelo conflito no Oriente Médio e da oscilação do dólar. O Brasil também depende da importação de parte dos combustíveis que consome, cerca de 10% da gasolina e entre 25% e 30% do diesel.
15: O governo federal tem até o dia 31 de agosto para enviar ao Congresso Nacional o projeto de lei orçamentária de 2027.
16: Mas antes de analisar o orçamento do próximo ano, o Congresso ainda precisa votar a LDO, a Lei de Diretrizes Orçamentárias. É ela que define as prioridades e as regras que vão orientar a elaboração e a execução do orçamento da União. Os detalhes com o repórter Alexandre Campos.
18: De acordo com a Constituição, a Lei de Diretrizes Orçamentárias orienta o governo a elaborar a proposta de orçamento. Mas até agora, o projeto da LDO de 2027, enviado em abril para o Legislativo, não foi aprovado. Diante desse cenário, o governo vai se basear num texto que pode ser alterado para apresentar o orçamento do ano que vem. Diogo Antunes, consultor de orçamento do Senado Federal, explica como essa situação vai ser resolvida.
19: De qualquer forma, antes da aprovação da LOA, é necessário que a LDO seja aprovada, exatamente para que a LDO, de alguma forma, direcione a lei orçamentária anual.
18: O projeto da LDO de 2027 prevê meta de superávit primário de R$ 73 bilhões e salário mínimo de R$ 1.717. No entanto, o governo já anunciou que, por exigências legais, esse valor passará para R$ 1.741. O projeto da lei orçamentária de 2027 deve passar pela Comissão Mista de Orçamento e, posteriormente, pelas duas casas do Congresso Nacional em sessão conjunta.
15: E um novo projeto em análise no Senado pode atrair recursos privados para projetos científicos e tecnológicos desenvolvidos por estudantes.
16: A proposta permite que pessoas e empresas descontem do imposto de renda parte dos valores destinados a essas iniciativas. Repórter Marcela Cunha.
20: O projeto cria a Política Nacional de Fomento à Alta Performance Técnica e Científica, a FOTEC. A ideia é que pessoas físicas destinem até 5% do imposto de renda devido para doações ou patrocínios a projetos aprovados. Para empresas tributadas pelo lucro real, o limite será de 3%. Os recursos poderão financiar equipes de estudantes do ensino técnico ou superior, além da compra de materiais, infraestrutura de laboratórios e participação em competições no Brasil e no exterior. O autor, senador Marcos Pontes, do PL de São Paulo, afirma que a aproximação entre empresas e instituições de ensino ajuda a alinhar a formação às necessidades do mercado de trabalho.
21: Um dos problemas que é muito claro é a participação maior necessária das empresas dentro das escolas e as escolas recepcionarem melhor as empresas. As empresas sabem qual é a necessidade e as escolas elas têm que ouvir as empresas.
20: Entre as iniciativas beneficiadas estão competições de robótica, programação, engenharia, construção de foguetes e satélites, biotecnologia, Olimpíadas do Conhecimento e feiras científicas.
15: As desigualdades que ainda persistem no Brasil foram discutidas nesta terça-feira em audiência pública na Comissão de Assuntos Sociais do Senado.
16: Dois ministros presentes na reunião destacaram a importância de políticas públicas para reduzir as diferenças sociais e garantir mais oportunidades e direitos à população. Repórter Marcela Diniz.
1: O projeto que torna agosto o mês de combate às desigualdades foi apresentado em 2023 pelo então deputado Guilherme Boulos, hoje ministro da Secretaria-Geral da Presidência da República. No debate promovido pela Comissão de Assuntos Sociais, Boulos comemorou dados da ONU que apontam a saída do Brasil do mapa da fome pela segunda vez e a melhora no coeficiente de Gini, indicador usado em estatísticas sobre desigualdade.
2: O IDH, o Brasil pela primeira vez entrou na série do muito alto, que é a dos países desenvolvidos, e lógico, atingimos o índice Gini, o segundo menor nível de desigualdade da história do país.
1: O ministro do Desenvolvimento e Assistência Social, Família e Combate à Fome, Wellington Dias, observou que os resultados poderiam ser melhores com a redução de juros. O senador Paulo Paim, do PT Gaúcho, espera que o projeto que cria o mês de combate às desigualdades seja aprovado na próxima semana na Comissão de Assuntos Sociais.
22: Eu estou tranquilo que esse projeto vai ser aprovado. Eu não tenho nenhuma preocupação. Esse projeto vai ser aprovado e eu espero que seja já na próxima

0: semana na Comissão de Assuntos Sociais.
1: Eu estou tranquilo que esse projeto vai ser aprovado. Eu não tenho nenhuma preocupação. Esse projeto vai ser aprovado, eu espero que seja já na próxima quarta-feira.
2: Eleições 2026.
3: Em 2026, o Senado Federal terá 2/3 de suas cadeiras em disputa, porém o número de renovações pode ser ainda maior.
4: Há estados onde pode haver renovação de toda a bancada de senadores. Quem traz as informações é o repórter Douglas Castilho.
5: Ao contrário das demais casas legislativas, o Senado tem apenas parte de seu quadro de parlamentares renovada a cada pleito. Com mandatos de 8 anos, 54 senadores são escolhidos numa eleição e os demais 27 na eleição seguinte. Porém, o número de caras novas desta vez no Senado pode ser ainda maior. Isso porque, dentre os senadores que ainda têm mandato até 2031, 9 concorrem a outros cargos, como governador e presidente. Se eleitos, abrem suas vagas para seus suplentes e podem aumentar a renovação total do Senado.

0: permanência no cargo e a concorrência a um outro cargo.
1: Há unidades da federação que podem renovar todos os seus 3 senadores a partir do ano que vem. Um dos casos é Minas Gerais, em que, além das 2 vagas a definir, há um senador em meio de mandato concorrendo ao governo estadual e, se eleito, chamará um suplente. Outro caso é o Paraná. Os 2 senadores atuais, Flávio Arnes, do PSB, e Oriovisto Guimarães, do PSDB, decidiram não tentar a reeleição e a cadeira restante pode ficar para suplente caso o titular em meio de mandato vença a disputa para o governo estadual.
2: Com edição de Paula Groba e trabalhos técnicos de Eliseu Caires, o Jornal do Senado fica por aqui. Acompanhe agora as notícias da Câmara dos Deputados. Boa noite.
3: Boa noite e até amanhã.
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5: Proposta condiciona a diminuição de penas à redução da periculosidade.
6: Audiências públicas vão tratar sobre tarifa zero no transporte público.
5: Comissão debate relação entre preservação cultural e crises climáticas.
6: Deputados apresentam projetos para garantir o bem-estar dos animais.
5: Boa noite. Professora Marcivânia, do PCdoB do Amapá, propõe tipificar como crime a produção, o armazenamento, a venda e o compartilhamento de imagens e vídeos que mostrem maus tratos ou atos de crueldade contra animais. A pena prevista é de 2 a 5 anos de reclusão, além de multa.
6: O projeto também endurece as punições para quem financiar ou lucrar com esse tipo de conteúdo. A ideia de professora Marcivânia é determinar ainda que plataformas digitais removam o material e forneçam informações às autoridades mediante ordem judicial.
5: O projeto permite ao trabalhador faltar um dia a cada 12 meses para prestar cuidados a animal de estimação. O autor Valdemar Oliveira, do Avante de Pernambuco, explica que a ausência deverá ser motivada por doença grave, acidente ou recuperação cirúrgica com comprovação de médico veterinário.
6: O texto de Valdemar Oliveira inclui a nova hipótese de falta justificada sem prejuízo do salário. Para ele, a medida busca adequar a legislação à realidade das famílias brasileiras, preservando o equilíbrio das relações de trabalho ao limitar o benefício a um dia por ano.
4: Meio ambiente.
5: Projeto de Beto Pereira, do Republicanos, de Mato Grosso do Sul, fortalece a atuação das polícias militares ambientais e dos órgãos federais no combate aos crimes ambientais. A proposta prevê punições mais severas para o desmatamento em áreas protegidas e para o uso de fogo sem autorização.
6: A proposta apresentada por Beto Pereira também propõe aumentar as penas para quem produzir, comercializar ou utilizar agrotóxicos ilegais. Segundo o autor, o objetivo é reforçar a fiscalização e proteger a biodiversidade do país.
4: Cultura.
5: Comissão da Câmara debateu a relação entre preservação cultural e mudanças climáticas. A repórter Mônica Tati acompanhou a reunião.
7: Os eventos climáticos extremos colocam em risco não apenas o patrimônio material e os sítios arqueológicos, mas também a existência de acervos de saberes e conhecimentos que são essenciais para a forma de viver de comunidades locais. Essa questão fez o deputado Tarcísio Mota, do PSOL do Rio de Janeiro, pedir uma audiência para debater na Comissão de Cultura da Câmara dos Deputados as questões que envolvem as mudanças climáticas e a preservação do patrimônio cultural. Tarcísio Mota afirma que entender que as sociedades vulneráveis são as que mais sofrem com as mudanças do clima e pensar em mecanismos de prevenção e mitigação é papel da Comissão de Cultura.
8: O colapso ecológico planetário é uma realidade. Nós estamos diante de mudanças climáticas cada vez mais intensas, cada vez mais frequentes, e nada indica que o cenário melhorará nos próximos anos ou nas próximas décadas. Temos urgência em encarar esse desafio, mas não podemos ignorar o fato de que o processo da questão do colapso ecológico já é uma realidade entre nós, no Brasil e no planeta Terra.
7: Os debatedores ressaltaram a importância da criação da Carta Brasileira do Patrimônio Cultural e Mudanças Climáticas. O documento destaca que o patrimônio não é apenas um bem a ser protegido, mas uma fonte dinâmica de conhecimento e de tecnologia social para formular soluções contemporâneas baseadas no território. Riscos como a destruição de paisagens culturais no Pantanal, deslizamentos

0: Na Mata Atlântica e a desertificação na Caatinga evidenciam a necessidade de abordagens que salvaguardem os territórios. Todos os participantes destacaram a necessidade não apenas de financiamento formal de ações de preservação ambiental, mas também de adaptações para garantir a mitigação dos efeitos climáticos e a sustentabilidade. Da Rádio Câmara de Brasília, Mônica Tati.
1: Direitos Humanos.
2: Leandre, do PSD do Paraná, assina projeto que permite a pessoas com deficiência ou outra limitação física permanecer sentadas durante a execução do hino nacional e em cerimônias cívicas. A proposta altera a lei que determina a todos que fiquem de pé nessas ocasiões.
3: Leandre argumenta que a ausência dessa ressalva pode causar constrangimento a pessoas com mobilidade reduzida e deficientes físicos. A deputada afirma que a mudança corrige uma lacuna na lei sem alterar o dever de respeito aos símbolos nacionais.
2: Daiana Santos, do PCdoB do Rio Grande do Sul, é coautora de projeto que institui a Política Nacional dos Direitos das Pessoas LGBTQIA+. Ela aponta que a matéria transforma em política de Estado ações destinadas ao combate à discriminação e à ampliação do acesso aos serviços públicos.
3: Daiana Santos informa que o projeto prevê uma rede nacional para integrar programas de proteção em todo o país. A deputada também ressalta que o texto inclui espaços destinados ao acolhimento e ao atendimento multidisciplinar para a população LGBTQIA+.
1: Educação.
2: A Câmara lançou uma frente em defesa das universidades públicas estaduais e municipais. A repórter Noelle Nobre acompanhou a cerimônia de inauguração.
4: Foi lançada na Câmara dos Deputados uma frente parlamentar mista em defesa das universidades públicas estaduais e municipais. O grupo tem como objetivo atuar na interlocução entre essas instituições de ensino e o poder público federal. O coordenador é o deputado André Figueiredo, do PDT do Ceará.
5: Nós precisamos valorizar que essas instituições e fazer que elas saibam que aqui no parlamento elas também serão alvo de atenção e a frente parlamentar vem muito ao encontro disso, juntar todas essas instituições estaduais e municipais para que possamos também ter um diálogo aberto com o governo federal.
4: A instalação da frente é fruto de uma articulação da Associação Brasileira das Reitoras e Reitores das Universidades Estaduais e Municipais. A associação integra 46 instituições que juntas somam 446 campi e atendem mais de 700 mil alunos. A Frente Parlamentar Mista em Defesa das Universidades Públicas, Estaduais e Municipais conta com 183 deputados e 2 senadores. Da Rádio Câmara de Brasília, Noelle Nobre.
1: Previdência.
3: Ibamar Silva, do Podemos de São Paulo, é autor de projeto que garante ao segurado do INSS o direito de escolher a regra de cálculo mais vantajosa da aposentadoria. Para ele, a medida corrige distorções e dá mais segurança jurídica aos segurados.
2: A proposta beneficia trabalhadores filiados à Previdência antes de novembro de 1999, que cumpriram os requisitos para o benefício antes da reforma de 2019. Ribamar Silva também incluiu no texto a revisão de ofício dos benefícios concedidos nesse período com base na regra de transição.
3: Marussa Boldrin, do Republicanos de Goiás, é favorável ao projeto que facilita a comprovação do tempo de serviço de trabalhadores rurais para a aposentadoria. Relatora na Comissão de Agricultura, a deputada afirma que a medida incorpora à lei um entendimento já consolidado pelo STJ.
2: A proposta reconhece períodos anteriores ao documento mais antigo apresentado, desde que haja prova material reforçada por testemunhas. O texto, de acordo com Marussa Boldrin, evita que trabalhadores do campo percam direitos por falta de registros antigos sobre o início da atividade.
3: Wellington Roberto, do PSD da Paraíba, apresentou o projeto que estabelece regras para o uso, por sistemas de inteligência artificial, de informações capazes de prever o risco futuro de doenças. Ele explica que a proposta exige consentimento específico do paciente para a geração desses dados.
2: Wellington Roberto aponta que o intuito é proibir seguradoras, bancos ou empregadores de utilizar previsões sobre a saúde de clientes para impor condições desfavoráveis. A matéria limita o uso desses dados à assistência médica, pesquisa científica e à formulação de políticas públicas.
1: Consumidor.
3: Marangoni, do Podemos de São Paulo, defende a aprovação de projeto que cria novas regras de proteção aos usuários de planos de saúde. Ele explica que a proposta de sua autoria exige que negativas de cobertura sejam justificadas de forma individualizada.